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1: Olá, boa noite.
2: Boa noite para você que nos acompanha em todo o país.
1: Terça-feira, 2 de junho de 2026.
2: Vamos ao destaque do dia. Brasil reage a tarifas americanas.
1: Governo recebe com indignação proposta dos Estados Unidos em fazer nova taxação a produtos brasileiros.
2: E afirma que não há justificativa para medidas unilaterais contra o nosso país ou contra patrimônios nacionais como o PIX.
1: Presidente Lula condena taxações e diz que PIX é de graça, público e do Brasil.
3: Não é possível. O país não aceita ser tratado como se fosse uma republiqueta de banana.
2: E ainda, saúde.
1: Inaugurado o novo hospital universitário em Catalão, Goiás, que vai beneficiar mais de 1,5 milhão de pessoas.
2: Unidade terá atuação de destaque nas áreas de clínica médica e cirúrgica, pediatria, atendimento a queimados e oncologia. Gabriela Noronha.
4: O Hospital Universitário de Catalão vai ampliar a formação de médicos. Com mais especialistas, a expectativa é reduzir o tempo de espera por consultas, exames e cirurgias na região.
1: E vamos falar também sobre o Desenrola Pequenos Negócios.
2: Quem tem dívida pode negociar e ficar no azul. Sobre o tema, vamos conversar com Paulo Pereira, ministro do empreendedorismo, da microempresa e da empresa de pequeno porte.
1: Hoje, na apresentação da Voz do Brasil, Luciana Vasconcelos e Luciano Seixas.
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1: O governo do Brasil reagiu à possibilidade de imposição pelos Estados Unidos de uma nova taxa de 25% a produtos brasileiros.
2: Um documento rebateu ponto a ponto as alegações norte-americanas, comprovando que na relação comercial entre os dois países, os Estados Unidos levam vantagem financeira.
1: Outro ponto defendido foi o sistema de pagamentos PIX, que o Brasil considera como inegociável.
5: Após uma reunião para discutir a intenção dos Estados Unidos de aplicar uma nova tarifa a produtos brasileiros, o vice-presidente Geraldo Alckmin lamentou a recomendação do escritório do representante de comércio dos Estados Unidos. Alckmin afirmou que as autoridades brasileiras forneceram farta documentação, comprovando que a política comercial brasileira não discrimina nem prejudica o comércio dos Estados Unidos, tampouco viola normas internacionais vigentes.
6: O governo brasileiro recebe com indignação e entende ser extremamente injusta a recomendação, a proposta do USTR ao presidente Trump. E o presidente Lula vai trabalhar no sentido de que isso não se converta.
5: O governo brasileiro rebateu as alegações dos Estados Unidos para impor nova tarifa de 25% ao Brasil. Entre as justificativas, o país norte-americano alega restrição às grandes empresas de tecnologia, combate ao desmatamento e problema com propriedade intelectual. Em nota, o Brasil esclarece que não há qualquer restrição contra as grandes empresas de tecnologia dos Estados Unidos, que o governo brasileiro apresentou proposta para enfrentamento ao crime organizado e de combate à corrupção ao Departamento de Estado, e que o PIX não traz prejuízo às instituições financeiras norte-americanas. O ministro da Fazenda, Dario Durigan, afirmou, inclusive, que o sistema brasileiro de pagamentos é inegociável.
7: O PIX, como esse símbolo maior da nossa soberania financeira, será protegido, será resguardado pelo governo do presidente Lula e não está em nenhum momento em questão para debate.
5: Em evento realizado em Goiás, o presidente Lula mostrou um cartaz com a frase "O PIX é do Brasil" e reafirmou a importância do sistema de pagamento para o brasileiro.
3: O PIX é do Brasil, porque o PIX é de graça e é público e ninguém paga nada. É só clicar. O PIX que está resolvido o nosso problema. O país não aceita ser tratado como se fosse uma republiqueta de banana.
5: O presidente Lula também condenou a recomendação de nova taxação a produtos brasileiros e diz que conversou com o presidente Donald Trump sobre as questões comerciais na visita que fez aos Estados Unidos.
3: Eu fiz 3 horas de reunião com o Trump. Eu entreguei 4 documentos para eles. Eu entreguei um documento sobre a questão do comércio, provando para ele que eles são superavitários, não são deficitários.
8: provando para ele que os principais produtos americanos pagam zero de imposto aqui no Brasil. Tudo isso dito para ele.
5: O ministro do Desenvolvimento, Indústria, Comércio e Serviços, Márcio Elias, afirmou que não são todos os produtos que entrariam nessa nova taxação e explicou como pode afetar o Brasil.
9: Os setores mais atingidos seriam de máquinas, de equipamentos, o que tem valor agregado e traz muito prejuízo para emprego, para renda, para as indústrias. O setor de plásticos, produtos de madeira, os papel, cartão, calçados, ferro fundido e peixes e crustáceos. Essas são as áreas mais expostas se essa proposta se convertesse em tarifas, coisa que a gente acredita que não vai ocorrer.
5: O prazo legal para que os Estados Unidos imponham a nova tarifa ao Brasil é 15 de julho. Até lá, o governo do Brasil espera reverter a recomendação. Reportagem Graziele Bezerra.
2: E o governo brasileiro informou que está cumprindo a meta de zerar o desmatamento até 2030, após a alegação contrária dos Estados Unidos.
1: Segundo o governo, a área queimada no país recuou cerca de 40% em 2025, frente à média do período 2017-2024.
2: Além disso, dados divulgados pelo MAP Biomas indicam que, em 2025, o desmatamento no Brasil atingiu seu menor nível em 7 anos.
1: Pela primeira vez desde 2019, o desmatamento ficou abaixo de 1 milhão de hectares em um ano.
2: O estudo constatou também queda de 20% no desmatamento em todos os biomas no ano passado em relação a 2024.
1: O secretário extraordinário de Controle dos Desmatamentos e Ordenamento Ambiental do Meio Ambiente, André Lima, comentou que os resultados vêm de um trabalho que engloba o controle do desmatamento e o reforço de fiscalização.
10: A gente vem conseguindo um trabalho incrível aí de todo o governo federal, fruto da implementação desses planos de prevenção e controle dos desmatamentos em todos os biomas, principalmente de algumas medidas estruturantes que elas vão começar a alcançar mais resultado a partir de agora, de forma mais expressiva a partir agora de 2026. O Brasil dando uma contribuição relevante em magnitude global, né, com impactos globais, não só locais, e mostrando também para os demais países que é possível, sim, almejar essa meta do desmatamento zero até 2030.
2: Mudanças na escala dos trabalhadores, que vão exigir adaptação dos pequenos empresários.
1: Programa Desenrola Pequenos Negócios, que pode ajudar os empreendedores e empresários endividados a acertarem as contas.
2: Temas que estão no radar do Ministério do Empreendedorismo, da microempresa e da empresa de pequeno porte. E nós hoje vamos conversar com o ministro Paulo Pereira sobre eles. Boa noite, ministro.
11: Boa noite, Luciana. Boa noite, Lucianos. Lucianos aqui. É uma alegria estar na Voz do Brasil.
2: Ministro, vamos começar falando sobre a escala 6x1 e os impactos que esse novo modelo de trabalho sobre os pequenos negócios vai ter. A escala 6x1 ainda vai ser apreciada pelos senadores, né? Mas a gente vai falar agora um pouquinho desse impacto no comércio. O que está sendo esperado?
11: Ah, Luciana, em primeiro lugar, a gente acha importante dizer que a gente acha que o grande impacto da redução das classes por um é positivo para a economia, né? Em primeiro lugar, porque as pessoas vão ter mais tempo. E tendo mais tempo, elas vão consumir mais, vão mais ao cinema, vão mais aos restaurantes, vão estudar mais, as pessoas vão ter mais tempo para se formar, o que movimenta os negócios de educação e, ao mesmo tempo, aumenta a produtividade do trabalhador, que vai estar melhor formado e tudo mais. Vão ter mais tempo para cuidar da saúde, para cuidar da família. Então, de um modo geral, a gente imagina e espera um impacto positivo em vários negócios que vão crescer pelo aumento dessa demanda dos trabalhadores, serão mais tempo. Além disso, Luciana e Luciana, é importante dizer que nós vamos ter melhorias no ambiente do trabalho. Trabalhadores mais assíduos, que vão ter mais tempo para cuidar da sua saúde, portanto vão estar menos licenciados por problemas de saúde. Só para você ter ideia, no ano passado, em 25, foram mais de 500 mil trabalhadores e trabalhadoras afastados por problemas de saúde, né? Rotatividade menor, uhum. E gente mais descansada, que se educa mais, vai ter maior produtividade. Então a gente acha que o impacto é positivo. Agora, evidente, o presidente Lula está de olho para encontrar aqueles negócios, especialmente os pequenos e os médios, que possam ter algum impacto, vamos dizer, mais pesado. E aí nós estamos preparando medidas para ajudar esses empresários a passarem por essa mudança.
1: Ministro, a gente tem aqui uma pergunta de uma empresária de Brasília. Ela quer saber se o Ministério vai ajudar os empresários nessa transição. Vamos ouvi-la.
12: Meu nome é Carolina Celidônio, sou empresária, moro em Brasília. Ministro, boa noite. A pergunta é como o Ministério vai ajudar o microempresário na transição da escala 6x1 para a escala 5x2?
11: Olha, Carolina, a gente está olhando isso de perto e aí tem uma série de medidas. Então, em primeiro lugar, reforçar as medidas que já estão em curso, não é, Carolina? Assim, desenrola dois, vocês acabaram de mencionar. É a primeira vez na história do Brasil que um governo federal entra em campo para reduzir as dívidas da sociedade, as dívidas das empresas, as dívidas das famílias, não é? Estamos indo para a segunda edição agora. É, esse governo fez as maiores linhas para pequenos negócios. A primeira vez que tem uma linha específica para negócios que faturam até R$360 mil, pequenas empresas. O Procred 360, o Pronamp, então ampliação do ambiente de crédito. Fora isso, nós estamos pensando em algumas ações específicas para as microempresas. E aí duas coisas importantes. Em primeiro lugar, estamos pensando o que a gente pode fazer para melhorar o ambiente do MEI. Né? É, a possibilidade de aumentar o teto, permitir que, né, microempresários que faturem um pouco mais possam continuar no MEI. Eventualmente a possibilidade de contratar mais, nós estamos estudando uma série de soluções para o empreendedor e para a empreendedora micro, individual, que tem essa atividade tão importante para o país. São 18 milhões de brasileiros aqui. E fora eventuais ponderações, processos de transição, que também vão ser estudados no tempo certo. Então agora é focar na aprovação do Senado e o governo continuar na preparação das medidas para que esse público possa sair bem, sair de forma positiva dessa mudança.
2: Ministro, o senhor falou do Desenrola, o Desenrola 2.0, que tem um braço aí voltado para os pequenos negócios, né? Como é que os micro, pequenos e médios empresários podem renegociar as dívidas?
11: Olha, primeiro vamos olhar o que é o Desenrola, porque é uma ideia super bacana que o presidente Lula trouxe, né? Você não me perguntou disso, mas um comentário rápido. Desenrola tem uma parte importante para as pessoas físicas. Como um pedaço importante dos empreendedores brasileiros são empreendedores informais, esse Desenrola afeta também os empreendedores. Lá, Luciana, os empreendedores, as famílias têm descontos de 30% a 90% das suas dívidas, juros pequenininho, de 1,99%, e prazos alongados para pagar. Como é que é o Desenrola pessoas jurídicas? Como é que vai funcionar o Desenrola para as empresas? Aliás, como é que funciona? A gente fechou agora o ciclo de um mês do Desenrola. Uhum. Primeiro lugar, o presidente Lula dá uma linha de crédito para que o sujeito, o empresário, saia de uma dívida cara e possa ir para uma dívida barata. Então, a pessoa pegou lá os juros do cartão de crédito, o cheque especial, o empréstimo pessoal, uma dívida de R$10 mil em um ano pode ter virado R$45, R$46, R$50 mil, multiplica até 5 vezes a dívida em um ano. No Desenrola, essa pessoa pega um crédito barato, com juros de Selic mais 5, ou seja, no máximo 20% ao ano, que é bem baixo para o Brasil, quer dizer, os R$10 mil lá viram 11, 12, até 2 anos de carência, ou seja, a pessoa pega o crédito, fica 2 anos para começar a pagar, e depois que ela começa a pagar, ela tem até 8 anos para pagar. Então, é de mãe para filho aqui o modelo do Desenrola para permitir que esses negócios que se endividaram muito no passado possam recuperar o seu fôlego para investir e gerar emprego. Ó, com um mês de programa, Luciana, a gente já tem mais de 10 bilhões emprestados para essas pequenas e médias negócios no Pronamp e no Procred. São 60 mil operações de Pronamp, que são as empresas um pouquinho maiores, mais de 18 mil operações do Procred. Então, até aqui o programa, nós estamos trabalhando, estamos focados, mas até aqui o programa é um sucesso.
1: Ministro, a gente tem mais uma pergunta aqui de um ouvinte sobre esse tema. Vamos ouvir.
13: Meu nome é Carla Carnevale Gomes, sou proprietária de uma padaria em Eldorado do Sul, Rio Grande do Sul. E eu tenho uma dúvida, quem está com o nome sujo ou com o CNPJ negativado vai conseguir acessar o Desenrola com facilidade?
11: Olha, Carla, na verdade o Desenrola é pensado especialmente para essa pessoa. Se você está com esse problema, conhece algum empresário que está com esse problema, estimule a pessoa a buscar o Desenrola. Porque a ideia é exatamente essa, que a pessoa tem um crédito barato. Ô Luciano, por que esse crédito é barato? Olha, vejam que interessante o modelo criado pelo governo presidente Lula. Porque o governo garante a dívida. Por que o empréstimo é tão caro para um pequeno empresário? Porque ele não tem bem, ele não tem dinheiro no banco. Minha avó dizia assim, só consegue empréstimo quem não precisa, né? A pessoa que precisa não tem como garantir o débito. Por que que esse empréstimo é barato? Porque o governo garante o débito. Diz, ó, banco, pode emprestar lá para a dona Carla, dona da padaria, que se ela não pagar, eu pago. E isso permite que o modelo tenha juros menores. Então, esse programa, o Desenrola, é focado sim para aqueles que estão com nome sujo, que estão negativados, que estão com dívidas bancárias, basta que o empresário ou empresária procure o seu banco e diga que quer entrar no Desenrola, entenda os termos e avance nessa contratação que se dá diretamente no banco que é detentor da dívida.
2: E já tem um balanço, o senhor falou 10 bilhões de reais pelo Pronamp e pelo Procred que emprestam esse dinheiro para as pessoas, né? E tem um balanço mais?
11: É isso, acho que. É, veja, nós disponibilizamos um recurso grande, né, de garantia. O recurso pode chegar a 10 bilhões de reais da parte do governo, que vai permitir empréstimos de até 60 bilhões de reais, é bastante dinheiro. E os dados que a gente tem hoje, aliás, os dados estão fresquinhos aqui, a gente acabou de levantar. São dessa ordem, quer dizer, são mais de 10 bilhões emprestados já. É, no Pronamp, o Pronamp é aquela empresa um pouquinho maior, que pode faturar até 4,8 milhões de reais por ano. Uma empresa grande já. No Pronamp são 60 mil operações já, mais de 60 mil operações. E no Procred, que essa é uma linha que a gente tem especial carinho, porque foi criada pelo presidente Lula para as empresas menores, que faturam até 360 mil reais por ano, 30 mil reais por mês. No Procred, a gente tem mais de 18 mil empresas que já buscaram essa linha de apoio para que, como eu disse, possam limpar seus nomes e voltar a investir, gerar emprego e fazer o Brasil crescer.
1: Ministro, agora a gente recebeu também perguntas de microempreendedores individuais. O Ideraldo, do Acre, quer saber sobre o teto de faturamento do MEI. Vamos ouvir.
14: Senhor ministro, meu nome é Ideraldo Gomes, moro na cidade de Chapuri, estado do Acre. Atualmente eu sou MEI e eu queria lhe perguntar se há perspectiva do teto subir, que hoje é de 81 mil, se há perspectiva do teto subir mais.
11: Olha, o Geraldo está bem informado e está acompanhando os debates nacionais importantes aí. Primeiro assim, Geraldo, primeiro só fazer um comentário rápido sobre o MEI. O MEI é uma criação do presidente Lula, né? O que, que faz o MEI? É uma revolução social no Brasil, porque são 18 milhões de brasileiros que estavam na renda informal, que, portanto, não tinham um comprovante lá para poder alugar uma casa, não tinham um comprovante para tomar um empréstimo. Se fosse lá a senhora que faz a tapioca de manhã, se acidentasse, ela não tinha auxílio-doença. Se fosse a manicure e engravidasse, ela não tinha auxílio-maternidade. Então, o que, que fez o presidente Lula? Criou um microempreendedor individual, botando todo o sistema de previdência à disposição dessas pessoas. Então, todos os direitos previdenciários que um celitista tem, eles passaram a ter também, formalizando a renda e gerando um CNPJ. Portanto, é uma revolução criada pelo presidente Lula lá no segundo mandato dele. Qual que é o pleito da categoria hoje, Luciano? É que há muitos anos esse teto tem um limite de quem pode ser MEI. Como é um modelo muito facilitado, a pessoa, um empreendedor no Brasil há 10 anos antes do MEI tinha que pagar 15 tributos para empreender. Agora ele paga R$80 por mês, uma vez só, uma única guia. Como é muito facilitado, tem um limite. Só pode entrar no MEI quem fatura até 81 mil. Mas faz mais de 10 anos que esse limite não é atualizado. Os governos passados esqueceram o MEI, negligenciaram o MEI. Então o presidente Lula determinou que o governo ache uma solução. Essa solução tem que ser feita com cuidado, porque tem impacto fiscal e o compromisso do presidente Lula com a saúde fiscal do Brasil é total. Mas nós estamos em fase final de análise. Quero dizer lá para o nosso amigo do Acre que nos próximos dias a gente deve ter uma proposta para melhorar, facilitar e permitir que esses MEIs cresçam ainda mais em faturamento.
2: Então a gente vai estar esperando, ministro. A gente conversou aqui com Paulo Pereira, que é ministro do empreendedorismo, da microempresa, da empresa de pequeno porte. Muito obrigado aqui pela sua participação na Voz do Brasil.
11: Obrigado, ó. Foi rápido, valeu demais. Quero voltar outras vezes. É um prazer estar com vocês.
1: Atendimento para a população e formação de médicos especialistas.
2: Foi inaugurado hoje o Hospital Universitário de Catalão, em Goiás, que vai atender mais de 1,5 milhão de pessoas da região.
1: O presidente Lula esteve na inauguração e também visitou o Hospital Universitário de Rio Verde, que tem sido referência em inovações tecnológicas no SUS.
15: O novo Hospital Universitário da Universidade Federal de Catalão vai atender 56 municípios da região centro-sudeste de Goiás, beneficiando mais de 1 milhão e 500 mil pessoas. A estrutura tem capacidade para 166 leitos de internação, incluindo UTI adulto e neonatal, e conta ainda com salas cirúrgicas, obstétricas, de endoscopia, consultórios ambulatoriais e parque de diagnóstico por imagem completo. Para iniciar as atividades, o Hospital Universitário recebeu 67 milhões de reais do governo federal. E para o custeio da unidade, o Ministério da Educação vai garantir um repasse anual de 261 milhões de reais. O presidente Lula destacou a importância da parceria para concluir projetos como este.
3: Muitas vezes as prefeituras ou o próprio Estado, às vezes, têm condições de fazer o hospital. Mas o problema da saúde, o mais simples é o hospital. O que é difícil é comprar as máquinas que precisa e o custeio do hospital. E aí é que entra a compassência democrática. É estabelecer que foi de fazer um hospital. Mas o problema da saúde, o mais simples é o hospital. O que é difícil é comprar as máquinas que precisa e o custeio do hospital. E aí é que entra a compassência democrática. É estabelecer que um ente sozinho não consegue.

0: Especialistas. A expectativa é reduzir o tempo de espera por consultas, exames e cirurgias na região. A medida integra o programa Agora Tem Especialistas do Ministério da Saúde. O ministro da pasta, Alexandre Padilha, comentou os resultados do programa pelo país.
1: O Agora Tem Especialistas, que criou uma tabela de financiamento que é 3 vezes maior do que a antiga tabela SUS, que permitiu que hospitais privados pudessem abrir as portas para atender os pacientes do SUS, que faz investimentos como esse que nós estamos fazendo aqui. Nesse um ano, 2025, nós batemos o recorde de cirurgias eletivas pelo SUS, 14 milhões e 900 mil cirurgias pelo SUS.
0: Também nesta terça-feira, o presidente Lula visitou o Hospital Municipal Universitário de Rio Verde. A unidade se tornou referência em inovação na rede pública de saúde e realizou este ano a primeira cirurgia robótica pelo Sistema Único de Saúde da região. Reportagem Gabriela Noronha.
2: E pela manhã, o presidente Lula esteve em Catalão para inaugurar a nova sede do Instituto Federal Goiano.
3: O novo local ampliou a capacidade de atendimento e substituiu o imóvel anterior, que era alugado.
4: Foi com base na qualidade de ensino que o estudante Heitor Martinez de Andrade escolheu o Instituto Federal de Catalão para fazer o curso de técnico em informática integrado ao ensino médio. Agora, com as instalações novinhas, ele conta que está ainda mais animado.
5: A gente não tinha várias coisas básicas. Era um lugar muito remoto, aqui já é um lugar bem mais próximo do centro urbano. Está tudo no prédio novo, contribui muito para a gente se dedicar para a aprendizagem.
4: A nova sede do Instituto Federal Goiano recebeu 6 milhões e meio de reais em investimentos do novo PAC, que financiaram mais de 70% do valor total da obra. A unidade de Catalão já conta com mais de 2.800 matrículas. A previsão é que outras 800 vagas sejam oferecidas com a contratação de mais servidores e a abertura de novos cursos até o ano que vem. A nova estrutura também fortalece projetos de pesquisa desenvolvidos pelo campus. Um deles busca criar rotas tecnológicas para o processamento de minerais críticos e terras raras, extraídos do complexo mineral de Catalão. O ministro da Educação, Leonardo Barchini, falou sobre o potencial dos institutos federais.
6: Que educação pública gratuita de qualidade quer dizer soberania, quer dizer que nós vamos preservar as nossas terras raras, os nossos minerais críticos, o meio ambiente.
4: Em todo o estado de Goiás, há 14 campi do Instituto Federal, que oferecem 236 cursos e contam com mais de 30 mil alunos matriculados. No Brasil, os IFES possuem 36 sedes próprias, com investimento de mais de 430 milhões de reais por meio do novo PAC. O presidente Lula ressaltou a importância da educação na transformação do país.
7: Não tem saída se a gente não investir na educação. O que a gente vai investir hoje é retorno financeiro amanhã, é retorno cultural.
4: Durante a cerimônia, o Ministério da Educação lançou um edital que vai financiar a participação de estudantes em competições científicas nacionais e internacionais. A iniciativa busca ampliar oportunidades para jovens pesquisadores e incentivar a produção científica em todo o país. De Catalão, em Goiás, Luana Karen.
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2: A China reconheceu todo o território brasileiro livre da febre aftosa sem vacinação.
3: A decisão foi anunciada durante a visita do ministro das Relações Exteriores, Mauro Vieira, a Pequim.
2: O Brasil não registra há 20 anos casos de febre aftosa, uma doença viral altamente contagiosa que afeta animais bovinos, suínos, caprinos e ovinos.
3: E essas foram as notícias do Governo do Brasil.
2: Uma realização da Secretaria de Comunicação Social da Presidência da República.
3: Com produção da empresa Brasil de Comunicação.
2: Fique agora com as notícias do Poder Judiciário e do Congresso Nacional. Uma boa noite.
3: Boa noite para você e até amanhã.
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3: Bom.
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0: STF determina que a União elabore plano de retirada do garimpo ilegal do território Cinta Larga.
1: Para o STJ, a ação coletiva é inadequada para discutir reajustes em locação de veículos para motoristas de aplicativo.
0: Justiça condena a empresa a indenizar técnicos de segurança do trabalho que foi agredido por um colega durante o expediente.
1: Boa noite, eu sou Marcelo Della Libera.
0: E eu, Marcela Luiza.
1: A União tem 30 dias para apresentar um plano para a retirada do garimpo ilegal no território indígena Cinta Larga, em Rondônia e Mato Grosso.
0: A decisão é do ministro Flávio Dino, relator do caso no Supremo Tribunal Federal. Ele levou em conta a persistência das atividades ilegais na região.
1: De acordo com a decisão, o documento deverá prever a atuação dos órgãos federais e estaduais competentes.
0: Após ser solicitado ao relator e aprovado, o plano deverá ser executado no prazo máximo de 60 dias corridos.
1: A ação coletiva é via inadequada para discutir suposto abuso em reajuste na locação de veículos para motoristas de aplicativo.
0: Essa conclusão é do STJ. Fátima Uchoa.
2: O Sindicato dos Motoristas de Aplicativo do Estado ajuizou ação coletiva contra uma empresa que atua na locação de veículos para a categoria, pedindo reconhecimento do caráter abusivo dos reajustes e que a empresa fosse proibida de aplicar novos aumentos e de cancelar os contratos, além de ter de indenizar por dano moral coletivo. O processo foi extinto sem resolução do mérito, o que foi mantido pela terceira turma do STJ. Segundo a relatora ministra Nancy Andrighi, a ação coletiva não é cabível, pois é preciso analisar individualmente as condições de cada contrato, o que afasta a existência de um mesmo fato gerador capaz de atingir várias pessoas de maneira semelhante.
1: Um técnico de segurança do trabalho que foi agredido por um colega durante o expediente deverá ser indenizado em R$30 mil.
0: Para o TST, a empresa tem obrigação de manter um ambiente de trabalho saudável. Larissa Batista.
3: De acordo com o boletim de ocorrência, a agressão ocorreu porque o técnico de segurança do trabalho havia identificado que um dos trabalhadores estava com o uniforme rasgado e sem itens obrigatórios de segurança. As instâncias anteriores condenaram a construtora ao pagamento de R$30 mil e converteu o pedido de demissão em rescisão indireta. No TST, a condenação foi mantida, uma vez que a empresa responde por atos praticados pelos empregados durante o expediente e tem o dever de garantir um ambiente seguro, prevenindo situações de violência e preservando a integridade física e psicológica dos trabalhadores. A decisão foi unânime e ainda cabe recurso.
1: Justiça condena município de Santana, no Amapá, a recuperar muro de arrimo na área portuária.
0: A decisão atende um pedido do MPF. Vanessa Pereira.
4: Segundo laudos da Defesa Civil, o muro entrou em colapso e oferece riscos humanos, patrimoniais e ambientais. Na sentença, a Justiça determinou que a Prefeitura de Santana realize a reforma da estrutura e garanta a segurança do muro de arrimo. Além disso, o município deve apresentar em até 2 meses laudo técnico e plano de recuperação que indiquem de forma precisa o estado atual da estrutura e as reformas e os reparos necessários. Após essa etapa, as obras devem começar e terminar em até 4 meses, sob pena de multa diária de R$10 mil.
1: A Justiça Federal determinou que a União adote as medidas necessárias para regularizar a situação migratória de 16 indígenas da Argentina que estão residindo em Itapiranga, Santa Catarina.
0: O pedido foi feito pela Defensoria Pública da União, que alegou que o grupo não tem nenhum documento de identidade.
1: Segundo a decisão, a Polícia Federal deve admitir a autodeclaração do grupo como elemento inicial de identificação.
0: Também deverá ser realizado, no prazo de 60 dias, o atendimento individualizado dos interessados com o objetivo de viabilizar a presença dos indígenas e a coleta dos elementos necessários para a identificação do grupo.
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1: Boa noite.
0: Uma boa noite e até amanhã.
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7: Eu sou Paula Groba.
8: E eu sou Humberto Pinheiro.
7: E estes são os destaques de hoje do Jornal do Senado, que começa agora.
9: Senado derruba a resolução do CONANDA sobre atendimento a menores de 14 anos vítimas de violência sexual.
7: Fim da escala 6x1, Davi Alcolumbre afirma que proposta sobre redução de jornada de trabalho passará por comissões antes do plenário.
9: Projeto apresentado no Senado muda regras para a criação de CPIs e análise de denúncias contra ministros do Supremo.
7: Boa noite.
10: Boa noite.
7: As regras para o atendimento de crianças e adolescentes vítimas de violência sexual podem mudar. O Senado aprovou a revogação, ou seja, o cancelamento de uma resolução do CONANDA, o Conselho ligado ao Ministério dos Direitos Humanos e Cidadania, que orientava órgãos públicos e profissionais da rede de proteção sobre como acolher essas vítimas.
9: A norma também tratava dos procedimentos em casos de gravidez decorrente de estupro e do acesso ao aborto previsto em lei. O texto segue agora para promulgação. Mais informações com Rodrigo Rezende.
11: A resolução do Conselho Nacional dos Direitos da Criança e do Adolescente, o CONANDA, traz diretrizes para atendimento de crianças e adolescentes vítimas de violência sexual. O texto também trata da garantia da interrupção legal da gravidez quando esta for decorrente de estupro. A resolução diz que a interrupção legal da gestação é um direito humano de crianças e adolescentes vítimas de violência sexual e que a ausência dos pais ou responsáveis legais não impede o pleno exercício do direito à informação de crianças e adolescentes, sendo obrigatório que todas as informações e esclarecimentos sobre a interrupção da gestação sejam fornecidas de forma clara e acessível. A relatora da proposta, que susta a resolução, senadora Damaris Alves, do Republicanos do Distrito Federal, argumenta que partes do texto deveriam ter sido elaboradas pelo Congresso e não pelo CONANDA, e por isso ele deve ser cancelado.
12: Fazer uma outra resolução sem extrapolar as questões constitucionais que o CONANDA extrapolou. É isso que nós estamos questionando aqui.
11: Ainda de acordo com a resolução, o acesso à interrupção legal da gestação no caso de crianças e adolescentes vítimas de estupro não dependeria da feitura de boletim de ocorrência relativo à situação de violência sexual e de decisão judicial autorizativa do procedimento.
7: E uma substância tóxica ainda presente em tintas e materiais de revestimento poderá ter o uso ainda mais restrito no Brasil. O Senado aprovou um projeto que reduz para 90 partes por milhão o limite de chumbo permitido nesses produtos, reforçando a proteção da saúde de trabalhadores e consumidores. O texto alinha o Brasil aos padrões internacionais de proteção à saúde.
9: A exceção vale para tintas de uso industrial e marítimo, como as utilizadas para prevenir corrosão e ferrugem. A proposta estabelece penalidades a quem descumprir as regras, como notificação, produto apreendido ou multa com valor equivalente ao da mercadoria apreendida. O texto segue agora para a sanção presidencial.
7: A proposta que reduz a jornada de trabalho e garante 2 dias de descanso semanal, também conhecida como fim da escala 6x1, passará por debates no Senado antes da votação. O presidente da Casa, Davi Alcolumbre, afirmou que o texto aprovado pela Câmara dos Deputados será analisado pelas comissões temáticas antes de chegar ao plenário. Segundo ele, por afetar diretamente trabalhadores, empresas e a economia do país, a medida exige um debate amplo e aprofundado com todos os setores envolvidos.
9: Ao anunciar uma reunião com líderes partidários para discutir o tema na próxima semana, Alcolumbre destacou que cabe ao Senado aperfeiçoar propostas de grande impacto social e econômico, e não apenas confirmar decisões já tomadas pela Câmara.
13: Essa proposta vai ter que tramitar nas comissões. Não é razoável que a Câmara dos Deputados passe 5 meses debatendo um assunto muito relevante para o Brasil e o Senado Federal seja obrigado a carimbar um texto aprovado na Câmara. Seria muito razoável se o Senado pudesse melhorar um texto com essa importância. Se os senadores pudessem debater um assunto dessa envergadura com calma, sem assodamento, sem pressa.
7: E antes de se posicionar sobre a tarifa extra de 25% proposta pelos Estados Unidos para produtos brasileiros, o Senado deve ouvir o setor produtivo.
9: O presidente da Comissão de Relações Exteriores, senador Nelson Tradi, defendeu a análise de dados concretos sobre os impactos da medida. Segundo ele, o momento exige cautela. Repórter Raíssa Abreu.
10: A proposta de uma nova tarifa, que ainda precisa ser aprovada pelos Estados Unidos, veio dias depois do anúncio de que o governo Trump havia classificado o primeiro comando da capital, o PCC, e o Comando Vermelho como organizações terroristas. O senador Nelsinho Tradi, do PSD de Mato Grosso do Sul, que é presidente da Comissão de Relações Exteriores, não descarta o envio de uma missão diplomática, institucional e apartidária aos Estados Unidos.
14: Não é uma pauta de governo ou de oposição, é uma pauta de Estado. Quanto menos contaminação política e eleitoral tiver nesse momento, melhor vai ser para o país.
10: A proposta dos Estados Unidos sobre novas tarifas ainda depende de consulta pública e de uma audiência prevista para julho. O tema faz parte de investigação que concluiu que algumas práticas brasileiras, como o uso do PIX, seriam prejudiciais ao comércio estadunidense.
7: Quem vende um imóvel no Brasil pode pagar menos imposto no futuro. Um projeto em análise no Senado autoriza a atualização anual do valor de imóveis declarados no imposto de renda pela inflação oficial do país.
9: Com isso, o contribuinte reduziria a diferença entre o valor de compra e o de venda do bem, diminuindo a cobrança do imposto sobre o ganho de capital. A reportagem é de Alexandre Campos.
15: De acordo com a proposta do senador Flávio Arnes, do PSB do Paraná, o ajuste no valor do imóvel poderá ser feito com os índices anuais do IPCA a partir de 1º de janeiro de 1996. Com o exemplo de um imóvel que na aquisição em 2002 custou R$100 mil e foi vendido em 2026 por R$600 mil, Flávio Arnes explicou que pela regra atual sobre o ganho de capital de R$500 mil será aplicada a alíquota de 15%, o que representa um imposto de R$75 mil.
16: Qual que é a nossa proposta de mudança? Valor de compra em 2002, R$100 mil. Valor de venda em 2026, R$600 mil, pela correção inflacionária do valor do imóvel desde sua aquisição, R$400 mil. O ganho de capital será de R$200 mil. O imposto será 15% sobre R$200 mil, ou seja, R$30 mil é uma redução de R$45 mil.
15: Outros dois projetos apresentados recentemente permitem a dedução de gastos com a aquisição de aparelhos auditivos, lentes de contato corretivas e óculos de grau, inclusive a armação, da base de cálculo do imposto de renda.
7: Outro projeto apresentado no Senado propõe mudanças em decisões que hoje ficam concentradas nas mãos do presidente da Casa. A proposta estabelece prazos e prevê a participação de órgãos colegiados na análise de pedidos de criação de comissões parlamentares de inquérito, as CPIs, e de denúncias por crime de responsabilidade contra ministros do Supremo Tribunal Federal.
9: Atualmente, cabe ao presidente do Senado decidir sozinho sobre essas questões. A reportagem é de Marcela Diniz.
17: De acordo com o projeto, o presidente do Senado terá 5 dias para verificar se o pedido de criação de CPI atende os requisitos constitucionais e regimentais. Se estiver tudo ok, o documento deverá ser lido na sessão seguinte ao término do prazo e, a partir daí, a CPI deverá ser instalada em até 10 dias. Caso o presidente não se manifeste, caberá ao primeiro vice-presidente do Senado fazê-lo e, na falta do vice, a mesa do Senado votará o pedido dentro de 5 dias. O autor do projeto, senador Isalci Lucas, do PL do Distrito Federal, critica a concentração de poderes na figura do presidente do Senado e argumenta que a definição de prazos é necessária para que as CPIs cumpram seu papel de ser instrumento das minorias para a investigação de irregularidades.
18: Nenhum direito constitucional pode depender da boa vontade de uma única pessoa. Quando a Constituição garante um instrumento de fiscalização, esse instrumento precisa funcionar.
17: No caso de denúncia contra ministro do Supremo Tribunal Federal, o projeto dá 15 dias de prazo de análise para o presidente do Senado. A rejeição só se dará por voto da maioria absoluta da mesa diretora.
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9: Edição de Paula Groba. Trabalhos técnicos de Eliseu Caires. O Jornal do Senado fica por aqui. Acompanhe agora as notícias da Câmara dos Deputados. Boa noite.
7: Boa noite e até amanhã.
5: Jornal Câmara dos Deputados. Atuação na Defensoria pode dar desconto no FIES a estudantes de direito.
20: Avança nas comissões a criação de carteira de identificação oncológica.
5: Projeto determina fornecimento de alimentação ao empregado doméstico.
21: Boa noite. Projeto em discussão na Câmara torna obrigatório o fornecimento de alimentação aos empregados domésticos. Confira os detalhes com o repórter Luiz Cláudio Canuto.
22: A Comissão de Trabalho da Câmara aprovou projeto que obriga o fornecimento de alimentação ou vale-refeição para empregados domésticos. O texto estabelece a responsabilidade do Poder Executivo em regulamentar as condições e os valores dos benefícios. A proposta da deputada Denise Pessoa, do PT do Rio Grande do Sul, muda a lei que regulamenta o trabalho doméstico. A relatora, deputada Érica Hilton, do PSOL de São Paulo, foi favorável à proposta.
23: Para que a trabalhadora ou o trabalhador doméstico possa adquirir a sua própria alimentação, possa se alimentar. Hoje nós não temos nenhuma legislação, nem a CLT prevê esse tipo de alimentação in natura ou via ticket ou algum fornecimento de vale refeição. E isso escancara um Brasil profundo de desigualdade, um Brasil profundo que estabeleceu os parâmetros e as relações do trabalho doméstico ancorado numa relação praticamente escravocrata do que é esse trabalhador dentro da sua casa. Como é que essa trabalhadora, como eu coloquei no meu voto, muitas vezes fazendo a alimentação daquela família, quando se trata, né, de estar na casa de família, não tem a garantia de poder se alimentar com aquele alimento.
22: Érica Hilton lembrou que desde 2006, uma lei passou a proibir ao empregador doméstico descontar do salário alimentação, roupas, higiene e moradia, além de despesas de transporte, hospedagem e alimentação em caso de acompanhamento em viagem. O projeto ainda vai ser analisado pela Comissão de Constituição e Justiça. Para virar lei, a medida precisa ser aprovada pela Câmara e pelo Senado. Da Rádio Câmara de Brasília, Luiz Cláudio Canuto.
5: Economia.
1: O Wellington Prado, do PSD, condena o reajuste da tarifa de energia elétrica autorizado para Minas Gerais e afirma que a população está sendo penalizada com aumentos acima da inflação. Segundo ele, consumidores, comerciantes, indústrias e produtores rurais serão afetados pela medida.
21: O Wellington Prado questiona ainda a qualidade dos serviços prestados pela empresa responsável, citando interrupções frequentes no fornecimento de energia. O parlamentar defende mais fiscalização do setor e anuncia iniciativas para contestar o reajuste e cobrar melhorias no atendimento.
5: Trabalho.
1: Luiz Lima, do Novo do Rio de Janeiro, critica o fim da escala 6x1 e questiona os possíveis efeitos da medida sobre a informalidade, os custos das empresas e a geração de empregos. Para o deputado, a mudança foi aprovada sem debate aprofundado sobre seus impactos econômicos.
21: Luiz Lima também compara indicadores econômicos do Brasil com os de outros países, destacando diferenças de salários e carga tributária. O parlamentar manifesta preocupação com a perda de competitividade da economia brasileira e com a transferência de empresas para países vizinhos.
1: Durante viagem ao Maranhão, Rubens Pereira Júnior, do PT, declara que recebeu congratulações por votar pela redução da jornada de trabalho. O deputado reforça que o projeto é mais uma medida do governo que tem como foco o segmento mais vulnerável da população.
21: Rubens Pereira Júnior também relata visitas a lideranças políticas dos municípios de Brejo, Buriti, São Mateus e Lagoaçu. Ele se coloca como um canal para as demandas dos servidores municipais e das comunidades do interior junto à Câmara.
5: Comissões.
1: Deputados querem alterar a CLT para aumentar a proteção de trabalhadores estáveis. O repórter José Carlos Oliveira nos explica as mudanças.
24: Trabalhadores com estabilidade provisória no emprego poderão ter nova proteção na consolidação das leis do trabalho, a fim de evitar injustiça nos casos de demissão por justa causa. A medida beneficia, por exemplo, gestantes e dirigentes sindicais que têm direito à estabilidade temporária na CLT. As alterações constam de projetos de lei dos deputados Ivan Valente, do PSOL de São Paulo, e Vicentinho, do PT de São Paulo, organizados em texto único do relator na Comissão de Trabalho da Câmara, deputado Bongás, do PT do Rio Grande do Sul.
25: O projeto exige, a partir do momento em que foi, por parte da patronal, dito que está, sob justa causa, esse trabalhador com estabilidade demitido, no máximo em até 10 dias, ele precisa abrir o inquérito. aberto o inquérito, passa então a ter a defesa e, em confirmando a justa causa, aí efetivamente está consolidado, ele vai ser afastado. Mas, se o trabalhador conseguir provar que a justa causa estava incorreta, a empresa vai ser obrigada a mantê-lo no emprego e a pagar o seu salário.
24: Atualmente, a CLT já prevê a apuração de falta grave para a demissão por justa causa, mas não determina a obrigatoriedade do inquérito. Já a proposta da Câmara diz que o empregador deverá apresentar reclamação por escrito contra o trabalhador à vara ou ao juízo de direito dentro de 10 dias. A demissão só será efetivada após decisão definitiva da Justiça. Bongás explica o quadro atual que ele espera ver superado após a transformação dessa mudança em lei.
25: Trabalhador que tem estabilidade no emprego não pode ser demitido, e nem mais distante. Mas num caso de demissão de justa causa, o que que acontece hoje? Tradicionalmente, o empregador demite e não abre um inquérito para que possa justificar e para que o trabalhador possa se defender. E aí essa pessoa passa a não receber salário, fica meio no anonimato. Se é um dirigente sindical que tem estabilidade no emprego, vai ao sindicato, mas ele não pode estar na empresa, não recebe salário, o sindicato tem que administrar essa situação. Então é algo totalmente injusto.
24: A proposta que protege gestantes e trabalhadores com estabilidade sindical em caso de demissão por justa causa está em análise agora na Comissão de Constituição e Justiça. Se for aprovado na CCJ, poderá seguir diretamente para análise do Senado, sem necessidade de votação no plenário da Câmara. Da Rádio Câmara de Brasília, José Carlos Oliveira.
0: Desenvolvimento Regional.
21: Daniele Paulino, do Republicanos, cobra do governo da Paraíba a interiorização do atendimento às pessoas com deficiência, evitando que tenham que viajar longas distâncias até a capital para tratamentos básicos e especializados.
2: Daniele Paulino defende também um projeto de sua autoria para federalizar a rodovia de ligação entre Café do Vento, Sapé e Guarabira, facilitando o fluxo regional. Ele convoca os deputados do estado a incluir a região do Brejo Paraibano no orçamento federal, garantindo mais recursos para a população.
21: Átila Lins, do PSD, considera que a agenda do governo federal produziu avanços para o Amazonas. O deputado cita a entrega de moradias do Minha Casa Minha Vida em Manaus e as ações voltadas à recuperação da BR-319, corredor que integra o Amazonas ao restante do país.
2: Átila Lins também destaca investimentos em infraestrutura, como a construção do porto da Manaus Moderna e a retomada do programa Luz para Todos. Para ele, as iniciativas abrem perspectivas positivas para o desenvolvimento do interior do estado.
0: Transportes.
21: Charles Fernandes, do PSD da Bahia, critica a decisão da Azul de reduzir a capacidade dos voos regionais que atendem Guanambi. O deputado afirma que a companhia trocou uma aeronave maior por outra de 9 lugares, apesar de a antiga operação registrar cerca de 70% de ocupação.
2: Charles Fernandes aponta que a Azul adotou medida semelhante para voos em Vitória da Conquista. Ele cobra providências do governo federal contra a concentração do mercado aéreo, alegando que a situação encarece passagens e compromete investimentos no interior da Bahia.
0: Agricultura.
21: Padre João, do PT de Minas Gerais, critica o uso de agrotóxicos e pede que o Congresso incentive os bioinsumos e a produção orgânica. Segundo ele, substâncias proibidas seguem presentes na produção agrícola brasileira, ameaçando exportações e impactando a saúde pública.
2: Padre João afirma que a União Europeia e a China já teriam rejeitado produtos brasileiros por apresentarem resíduos de agrotóxicos. O parlamentar reforça ainda que o uso dessas substâncias provoca o desequilíbrio ambiental e pode contaminar lençóis freáticos.
0: Educação.
21: Formados em direito que atuarem na Defensoria Pública podem ter desconto no FIES. A repórter Júlia Lopes explica como será o abatimento.
3: Pessoas formadas em direito poderão ter desconto de 1%, incluído juros, no saldo devedor do FIES, o Fundo de Financiamento ao Estudante do Ensino Superior. O projeto aprovado na Comissão de Educação da Câmara dos Deputados se aplica àqueles que prestarem serviços à Defensoria Pública. A proposta inclui esse grupo na Lei do FIES, que atualmente prevê o abatimento desse valor no saldo devedor para professores efetivados da rede pública de educação básica, graduados em licenciatura e com jornada mínima de 20 horas semanais. Médicos de família das Forças Armadas que atuam em regiões com carência de profissionais e também profissionais da saúde que trabalharam no Sistema Único de Saúde durante a pandemia da Covid-19. No texto, a prestação de serviços pelos graduados em direito deverá ser feita de forma não remunerada, com jornada mínima de 8 horas semanais. Para o relator, deputado Tiago De Joaldo, de Sergipe, o projeto insere essas pessoas no mercado de trabalho e, no futuro, pode beneficiar outros cursos de graduação.
4: A gente fez um acréscimo ali no final do dispositivo de que isso vai depender da disponibilidade orçamentária do governo. Então, não é todo mundo que vai ter o acesso automático ao desconto. Então, vai ter essa regulamentação que o governo vai emitir para isso. Acho que abre, inclusive, portas para que outros cursos extremamente importantes, como a área de medicina, a área de engenharia agronômica, engenharia civil, né, a gente possa estar colocando essa mão de obra também em setores públicos à disposição da sociedade.
3: O FIES é um auxílio financeiro aos estudantes para a realização de cursos de graduação em instituições privadas de ensino superior. Nos últimos 10 anos, o fundo beneficiou mais de 1 milhão de estudantes. Para isso, o Ministério da Educação, por meio do Fundo Nacional de Desenvolvimento da Educação, destinou um orçamento de quase 120 bilhões de reais desde 2015. O deputado Rafael Prudente, do MDB do Distrito Federal, autor da proposta, destacou que o desconto no saldo devedor do FIES, além de diminuir a dívida dos estudantes de direito, também contribuirá com a população que precisa de atendimento jurídico gratuito. A proposta segue agora em análise na Comissão de Finanças e Tributação. Da Rádio Câmara de Brasília, Júlia Lopes.
0: Eleições.
2: Hildo Rocha, do MDB do Maranhão, critica o preconceito que, segundo ele, existe contra candidatos que possuem familiares na política. O deputado acredita que isso não deve ser utilizado como critério para desqualificar uma candidatura.
21: Hildo Rocha defende que a escolha de governantes deve considerar atributos como honestidade, capacidade de diálogo e experiência na administração pública. Ele afirma que esses critérios são mais relevantes do que a origem familiar dos candidatos.
0: Direitos Humanos.
2: Luiz Couto, do PT da Paraíba, apresenta projeto para criar o Protocolo Nacional de Atendimento à Mulher, com foco na assistência humanizada às vítimas de violência e a garantia de atendimento ininterrupto em delegacias especializadas.
21: O congressista lembra a encíclica papal que trata da dignidade humana na era digital para defender o acolhimento contra a violência, tema de seu projeto. Para Luiz Couto, seu mandato, bem como o próprio parlamento, tem como função promover o bem comum e a justiça social.
0: Esporte.
2: Marcos Braz, do PSDB do Rio de Janeiro, defende a aprovação de projeto que fortalece protocolos de proteção às mulheres em eventos esportivos e em grandes espetáculos. Ele reforça a importância da proposta com a proximidade da Copa do Mundo Feminina de Futebol no ano que vem no Brasil.
21: Marcos Braz pontua que o esporte deve ser tratado como investimento social, pela capacidade de reduzir a violência, afastar jovens das drogas e abrir oportunidades. Ele cita a experiência das Vilas Olímpicas do Rio de Janeiro como exemplo de ação integrada entre educação, saúde e segurança pública.
0: Saúde.
2: Projeto que institui a carteira de identificação do paciente oncológico avança na Câmara. A repórter Maria Neves tem mais informações.
6: A Comissão de Constituição e Justiça analisa projeto que institui a carteira de identificação do paciente oncológico. Última etapa de avaliação do texto na Câmara dos Deputados. Na Comissão de Finanças e Tributação, a relatora, a deputada Daiane Bittencourt, do União do Ceará, argumentou que não cabia ao colegiado analisar a proposta, uma vez que ela não cria novas despesas para os cofres públicos. De acordo com o autor, deputado Anderson Pinto, do Pará, o documento vai facilitar o acesso de pessoas com câncer a serviços de saúde e outros benefícios, com garantia de atendimento prioritário e humanizado.
8: O objetivo principal é que essas pessoas tenham a possibilidade de uma identificação, né? Ter acesso, né? Em relação a buscar algum tipo de recurso para apoio e acompanhamento psicológico, assistencial, em uma situação de emergência, alguma situação de emergência também do atendimento prioritário, e com a identificação fica muito melhor. Você imagina um paciente oncológico, de repente, uma crise dentro de um metrô, dentro de um transporte público, de um ônibus, de um trem, e as pessoas não sabendo. Com essa carta de identificação, automaticamente, ele pode, as pessoas identificarem o que poderia ser feito naquele momento de uma emergência.
6: Anderson Pinto argumenta ainda que medidas de apoio a pacientes oncológicos se tornam cada vez mais necessárias devido ao aumento do número de casos da doença. Ele ressalta que a estimativa do Instituto Nacional do Câncer para o Brasil é de 600 mil novos diagnósticos em 2025. A proposta aprovada determina que caberá aos estados e municípios expedir a carteira. Para isso, o interessado deverá apresentar o requerimento e relatório médico com o código de classificação da doença. Dentre as informações que devem constar na carteira de identificação do paciente oncológico, além do nome e endereço, estão o número do documento de identidade, do CPF e do Cartão Nacional de Saúde. O texto prevê ainda que a identificação do paciente com câncer terá validade de 3 anos e deverá ser renovada no final desse prazo para a atualização dos dados. Em caso de doença incurável, a validade será indeterminada. Da Rádio Câmara de Brasília, Maria Neves.
0: Relações Exteriores.
10: Faleiro do PT do Pará acusa lideranças da oposição de buscarem junto aos Estados Unidos apoio para retomar tarifas contra produtos brasileiros. O legislador afirma que a disputa eleitoral não pode servir de justificativa para medidas que prejudiquem a economia nacional.
2: Ayrton Faleiro defende a união do setor produtivo, dos trabalhadores e das instituições em torno da soberania brasileira. Ele avalia que o Executivo Federal deve enfrentar a pressão externa com diplomacia, firmeza e ampliação das relações comerciais do país.
10: Jorge Sola, do PT da Bahia, acusa integrantes da família Bolsonaro de atuar contra interesses nacionais. Na visão dele, defender medidas que prejudicam a economia brasileira e a soberania do país é característica de traidor da pátria.
2: Na visão de Jorge Sola, essas movimentações visam pavimentar o caminho para a entrega de riquezas naturais do país, como minerais críticos e terras raras. O deputado convoca os parlamentares a se unirem na defesa da independência econômica do Brasil.
0: Segurança Pública.
10: Silvio Antônio do PL do Maranhão é favorável à equiparação ao terrorismo feita pelos Estados Unidos em relação ao PCC e o Comando Vermelho. Segundo o deputado, a medida pode ampliar a cooperação internacional no enfrentamento ao crime organizado.
2: Silvio Antônio também afirma que a insegurança é uma das principais preocupações da população brasileira e cobra ações mais efetivas no combate às facções criminosas. O parlamentar relaciona episódios recentes de violência ao avanço do tráfico e à atuação de crime organizado.
10: Sargento Portugal do Podemos questiona os critérios da Polícia Militar do Rio de Janeiro para a promoção por ato de bravura. O parlamentar cita o caso de uma equipe que apreendeu 7 fuzis e teve o pedido negado, enquanto um ex-ajudante de ordens do ex-presidente da República recebeu parecer favorável após participar de uma ocorrência sem apreensões.
2: Na visão de Sargento Portugal, as honrarias da instituição não podem ser banalizadas ou influenciadas por proximidade política. O deputado cobra do comando da PM uma revisão técnica dos critérios de concessão e critica o uso eleitoreiro da segurança pública por gestores.
0: Justiça.
10: Heloísa Helena, da Rede do Rio de Janeiro, defende a instalação de uma CPMI para investigar irregularidades no Banco Master. A deputada afirma que a apuração pelo Congresso é necessária para impedir que o rombo na instituição seja tratado como algo natural.
2: Heloísa Helena alerta para o risco de a população pobre pagar a conta das perdas atribuídas ao Banco Master com a redução de recursos para serviços públicos. Ela aponta possível impacto nos orçamentos estaduais e municipais de áreas como saúde, educação, saneamento e emprego.
10: Rodrigo Hollenberg, do PSB do Distrito Federal, sustenta que o suposto esquema de fraude bilionária envolvendo BRB e Banco Master foi articulado pelo então governador do Distrito Federal, Ibanez Rocha. A afirmação é baseada em revelações atribuídas ao ex-presidente do Banco Regional de Brasília, Paulo Henrique Costa.
2: Rodrigo Hollenberg condena o empréstimo de R$6,5 bilhões feito pela atual gestão para cobrir a perda de mais de R$12 bilhões provocada ao BRB. Ele pede que a Polícia Federal recupere o dinheiro desviado, evitando mais sacrifícios da população que já sofre sem serviços básicos.
10: Termina agora o Jornal Câmara dos Deputados, produzido pela Rádio Câmara. O programa teve trabalhos técnicos de Everson Urani e apresentação de José Carlos Andrade e Márcio Aquilissardi. Boa noite.
2: Uma ótima noite para você. A Voz do Brasil volta amanhã.
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2: Pastor Rigonato perguntando aqui a Rosângela. Pastor, me disseram que dízimo é coisa do passado. A pessoa que disse falou que o dízimo pertence apenas ao Velho Testamento e que agora, na Nova Aliança, não se faz mais necessário dizimar. E a pessoa que disse falou para encher a barriga de pastor. No caso, Pastor Rigonato, o dízimo realmente ficou para trás?
3: Paulo fala isso com clareza, né? Que aquele que é instruído pela palavra, faça participante aquele que o instrui das coisas boas que possui. Dízimo é só uma dica, é só o ponto de partida onde Deus pega aqueles que têm dificuldade de contribuir. Então, o problema não são as pessoas, mas aquilo que está no coração. Jesus falou assim, olha, se os seus olhos forem bons, todo o seu corpo será cheio de luz. Depois você pode ler isso em Mateus 6:22. Porque o dízimo é uma demonstração de generosidade. Mas por que o dízimo? O dízimo é coisa do passado? Ou no presente eles estão usando para encher a barriga do pastor? Porque Paulo também fala, olha, você tem que abençoar a vida do pastor, porque ele intercede pelas vossas almas. E é uma verdade. Nós temos oração diária, através da qual a gente ora por toda a igreja, a gente ora por pessoas especificamente, dependendo do pedido de oração. E isso tem um grande valor diante de Deus e diante dos homens. Esses benefícios vindos do céu não são contabilizados. E quando você devolve algo seu como fruto de alegria e generosidade, por crer que Deus é bom, bondade e misericórdia te acompanham, que misericórdia dele, que a misericórdia dele se renova cada manhã, que elas não têm fim, que são a causa de não sermos consumidos, será que não resta nem um pouquinho de gratidão? De quem que você ouve essas palavras? De pastor. Dízimo, vou repetir algo que eu já disse aqui, é um ponto de partida. E quando você tem olhos bons, você vai ser generoso em dar com regularidade, em dar generosamente. E dízimo é 10. O 10, ele representa na Bíblia plenitude. Quando você devolve o dízimo, você está dizendo para Deus assim, Deus, tudo que é meu é seu. E eu faço isso dizimando nessa igreja ou na vida desse homem de Deus. Alguma coisa assim. Tira a
4: dúvida. 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
2: Hoje eu gostaria de compartilhar sobre o tesouro do céu. Muitas pessoas ficam assustadas, né, e sentem como que assaltadas cada vez que nós falamos da bênção que é ofertar. Mas eu quero dizer para você, essa palavra é somente para aqueles que têm o coração aberto, para aqueles que tiveram revelação, mas eu quero ministrar fé ao seu coração hoje, para que você faça com entendimento e faça também com alegria, porque quando você dá com alegria, o céu se abre sobre a sua cabeça. Quando você dá gemendo, não tem favor para Deus. Você deu, mas não vai receber em troca. Entende? Tem muitos lugares que os pastores pregam frequentemente que tem que dar o Isaac. E eles dizem, venha, venha gemendo. Eu digo o contrário, não venha se você está gemendo. Se está muito difícil para você, não faça. Só faça se houver no seu coração alegria. E eu espero que depois de ouvir a palavra, a alegria de Deus venha ao seu coração. Quantos estão abertos para isso? Deuteronômio, capítulo 28, verso 12, diz, o Senhor te abrirá o seu bom tesouro. Diga, tesouro. O Senhor vai abrir sobre a sua vida o seu bom tesouro. O céu, presta atenção, tem que ler certinho o texto, porque aqui está explicando onde é o tesouro de Deus. Então eu vou ler de novo, diz assim, o Senhor te abrirá o seu bom tesouro, vírgula, o céu. No lugar daquela vírgula, poderia ter dois pontos também. Poderia estar escrito, o Senhor te abrirá o seu bom tesouro, dois pontos, o céu. Ou poderia ter uma expressão para fazer a ligação dos dois pensamentos, do tipo, o Senhor te abrirá o seu bom tesouro, que é o céu. O céu é o tesouro de Deus. Quantos querem ter o tesouro aberto sobre a sua vida? Oh, irmão, você não tem noção do que tem nesse tesouro. Não há noção do que tem nesse tesouro. Para dar chuva à tua terra no seu tempo, e para abençoar toda obra das tuas mãos, emprestarás a muitas gentes, porém tu não tomarás emprestado. Quantos creem nisso? Essa é uma promessa de Deus. Alguém fala, pastor, essa promessa está em Deuteronômio 28. E Deuteronômio 28 são promessas somente para aquele que cumpre o mandamento, para aquele que é fiel. Muito bem, mas eu estou aqui para te contar as boas novas da nova aliança. Na nova aliança, Deus, quando olha para você, ele vê quem? Cristo. Cristo é o seu representante. Quando você chega diante de Deus, você está vestido de Cristo. E a Bíblia fala que Cristo cumpriu toda a lei. Então ele obedeceu todos os mandamentos. Quantos dizem amém? Por que ele obedeceu todos os mandamentos? O tesouro do céu está aberto sobre Cristo? Sim ou não? E onde é que você está agora? Diga, em Cristo. Se você está em Cristo, então o Senhor pode abrir o tesouro sobre a sua vida. Você tem apenas de estar em Cristo. E a promessa é que ele vai abrir o tesouro que é o céu e vai liberar chuva para abençoar toda a obra das tuas mãos. Eu gosto dessa frase, emprestarás a muitas gentes, porém tu não tomarás emprestado. Tomar emprestado não é pecado. Eu conheço pastores que ensinam isso, eu sei de irmãos aqui na Videira que me dizem isso, mas eu tenho que falar para você, tomar emprestado não é pecado. Porque se tomar emprestado fosse pecado, emprestar era um pecado maior ainda. Porque você estaria induzindo o irmão ao pecado. Está entendendo o que eu estou dizendo? Então, se emprestar não é pecado, e alguém diz, não, mas você não pode emprestar também, você tem que dar. Na Bíblia fala que você pode emprestar sim, se você quiser. O dinheiro é seu, você faz como você quiser. Você pode emprestar. Agora, a promessa de Deus é que você não vai pegar emprestado. Você vai emprestar para o banco, não vai pegar dinheiro emprestado do banco. Quando você aplica num CDB, você está emprestando para o banco. A promessa é, você vai emprestar para muita gente, mas você não vai pegar emprestado. Pastor, eu estou pegando emprestado ainda. Ok, isso não é motivo de você ficar debaixo de condenação. Apenas saiba que tem uma promessa para você. Você não tem que continuar vivendo dessa maneira. Sua história pode ser diferente. Você não tem que pagar juro de cheque especial de 350% ao ano. Você não tem que pagar juro de cartão de crédito que é mais outros 300% ao ano. Você não tem que fazer isso. Pastor, eu quero fazer. Amém, o dinheiro é seu, você pode até rasgar, mas eu recomendo para você. Não faça. Mas creia na promessa. Você vai emprestar, não vai pegar emprestado. Fala para o seu vizinho, fala, você vai emprestar, filho. Não vai pegar emprestado. Então, essa é a promessa de Deus. Deus vai abrir o seu tesouro. Muito bem. O que quer dizer a palavra tesouro aqui nesse texto? No original, otsar, uma palavra no hebraico, ela é usada até hoje. Ok? Tesouro significa depósito. Também pode ser aplicado a bancos. Lugar onde você guarda as suas coisas. Você sabe, tem gente que guarda o seu dinheiro no banco, mas tem outros que guardam as suas joias, outros guardam as suas ações, ok? Tem muita coisa que as pessoas guardam no banco, não é só dinheiro. Então, e também significa tesouraria. É interessante isso, porque é na tesouraria onde ficam os recursos, né, de qualquer pessoa, de qualquer empresa. Então, quando o texto fala de tesouro, está falando de tudo isso, o depósito, banco, tesouraria, é o lugar do suprimento de Deus. A promessa é que ele vai abrir o seu tesouro. Por que ele vai abrir? Porque está fechado, mas ele tem a chave. Há uma chave que libera a bênção de Deus sobre a sua vida. Muito bem, agora o que está nesse tesouro? Então eu queria passear com você na palavra e ver alguns princípios que envolvem esse tesouro do céu. Primeiro, lá em Mateus capítulo 6, verso 19, Mateus 6,19, Jesus disse, não acumuleis para vós outros, o que, meus irmãos? Oh, que interessante. Não acumuleis para vós outros tesouros sobre a terra. Então, não acumule tesouro na terra, onde a traça e a ferrugem corroem, e onde ladrões escavam e roubam. Mas, ajuntai para vós outros tesouros aonde, meus irmãos? E Deus está prometendo que vai abrir o seu bom tesouro, que é o quê? O céu. E Jesus disse que nós temos que depositar nesse tesouro. Então existe um banco celestial que Deus quer abrir. Mas aqui Jesus disse que esse tesouro, ele não apenas libera, ele também recebe depósitos. Ele recebe depósitos. O Senhor diz, ajuntai para vós outros tesouro no céu, onde traça nem ferrugem corrói, nem ladrões escavam e nem roubam. Porque onde está o teu tesouro, aí também estará o teu. Então esse texto fala algumas verdades espirituais. Primeiro, o Senhor diz que onde tiver o seu tesouro, ali vai estar o seu coração. Quando ele diz, aplica, deposita o seu tesouro no céu, ele está dizendo que o seu coração vai seguir a sua aplicação, e o seu coração vai estar nas coisas do céu. Isso, quem disse foi o Senhor Jesus. Portanto, é um princípio espiritual. Se você coloca o seu dinheiro no reino de Deus, o seu coração vai seguir para as coisas do reino de Deus. Por quê? Jesus disse que o seu coração segue o seu dinheiro. Segunda coisa, o Senhor não está dizendo que nós não podemos ter coisas. Não é algum tipo aqui de voto de pobreza. Ele está apenas dizendo o seguinte, não transforme em tesouro aquilo que pode ser roubado, aquilo que pode ser enferrujado, aquilo que pode ser deteriorado. Porque Jesus está dizendo, esse é um tesouro fraco demais. Ah, o meu tesouro é esse carro, é tudo que eu tenho na vida. Então você é muito pobre, porque esse carro não vai durar muito tempo. Se você deixar ele parado, vai durar. Mesma coisa se estivesse usando, a ferrugem vai corroer ele em algum momento. Vai parar num ferro velho em algum momento, não importa quão chique, quão tremendo ele é. Por quê? Não é verdadeira riqueza. Ok? Alguém vai dizer, pastor, mas você está falando de riqueza, a vontade de Deus é que nós tenhamos o suficiente. Preste atenção. O Senhor não condena você prosperar. Você tem apenas que entender que a verdadeira prosperidade não é exclusivamente ter dinheiro. Tem muita gente que tem dinheiro e é pobre. É pobre. Por que é pobre? Porque não tem família. Porque não tem relacionamentos saudáveis, gratificantes. Por quê? Porque não tem paz. Ele tem dinheiro, mas não consegue dormir em paz. Então você tem ouvido falar aí dessas delações na Lava Jato, esse pessoal que rouba milhões, eles têm tesouro. Muitos deles estão com esses tesouros guardados em bancos aí na Suíça e em outros lugares. Aí você pensa, são muito ricos, mas não tem paz, filho. Não tem a paz que você tem na sua casa. Quando você senta ao redor da sua mesa, você ri com a sua família e você come o seu churrasco em paz. Eles não têm paz, não dormem em paz, não vivem em paz. Estão se matando por causa de coisas que ladrões roubam. Mas há uma riqueza para você. Sabe, você às vezes fica olhando casas bonitas. E você fica pensando, esse pessoal deve ser muito feliz. Não se iluda com fachadas de casas. Não se iluda com aparência de carros. Não se iluda com essas coisas. Tem muita casa com a fachada maravilhosa, mas lá dentro estão tentando suicídio. Lá dentro estão cheios de depressão. Lá dentro não tem alegria nenhuma. Pastor, você está querendo me confortar para eu ficar contente na pobreza? Não, não é isso. Você pode ter e Deus quer te dar. Só estou te dizendo que a verdadeira riqueza você já tem. Que é a paz e a alegria. Justiça, paz e alegria. O pouco onde há paz e alegria, há desfrute verdadeiro. Quantos dizem amém sobre isso? Eu estava ouvindo a história, eu não me lembro exatamente, é chamado de, não me lembro o nome, não sei se eram os reis da indústria, os barões da indústria, é a história de 4 ou 5 homens que eram grandes industriais nos Estados Unidos, na virada do século 18 para o século 19 para o 20. Então eles falam de Rockefeller, Henry Ford, e fala de um cara chamado Carnegie, de onde tem esse Carnegie Hall lá em Nova York, que ele doou. Esse cara era muito, muito rico, muito, muito rico, mas ele tinha uma doença, e ele ficou doente por muitos anos, e ele só podia comer bolacha, água e sal. Muito rico, podia comer qualquer coisa, mas... podia comprar, perdão, qualquer coisa, mas não podia desfrutar. É isso que o diabo faz. Ele coloca uma mesa farta diante da pessoa, mas não deixa ela comer. Mas não é assim que Jesus faz. Ele traz para você, para a mesa do rei, e diz, pode comer à vontade. Tem em abundância para você. Amém, meus irmãos? É muito importante que você entenda. Foi isso que, na verdade, o Senhor estava dizendo. Mas há uma outra verdade ainda muito importante. É o conceito também equivocado que algumas pessoas têm, que nós só vamos desfrutar daquilo que nós depositamos no tesouro quando nós chegarmos no céu. No entanto, isso não é verdade, porque Deuteronômio 28, que nós lemos aqui, diz que Deus vai abrir o seu tesouro, que é o céu, hoje. Ele não está dizendo, olha, eu vou abrir o céu para você ir morar lá. Não, ele não disse isso. Ele disse que as coisas do céu virão sobre você hoje. Portanto, você não deve ter expectativa de ser abençoado só quando você partir para a glória. Apenas mude a localização do seu banco. Comece a depositar no banco do céu hoje. Amém, meus irmãos? Presta atenção. Bancos. A maior parte das pessoas depositam no banco e não tem rendimento nenhum. Mas há outros que depositam no banco e o banco paga algum rendimento. Eu quero dizer para você uma coisa, quando Deus, presta atenção nisso, abrir o tesouro do céu sobre você, você vai receber bênçãos que Cristo conquistou, mas também você vai receber bênçãos que você depositou lá, porque o Senhor não disse, ajuntai para vós outros tesouros, aonde? No céu, na tesouraria divina. Então, quando Deus abrir o seu bom tesouro, que é o céu, presta atenção, vai ser liberado sobre você bênçãos, porque você também depositou lá. Só que tem uma coisa, o Banco Celestial, ele paga dividendos muito maior do que qualquer outro banco. Então, num banco hoje, no Brasil, o máximo que você vai ganhar, 12% ao ano. Mas Jesus fez uma promessa, de que se você investir, ou abrir mão de qualquer coisa, por amor dele, por amor do evangelho, você vai receber essa mesma coisa 100 vezes mais. Quantos creem na promessa de Deus? Eu creio. Pega aí a sua Bíblia, Marcos capítulo 10, verso 29. Se você deixar qualquer coisa por amor de Cristo e por amor do evangelho, você receberá de volta 100 vezes mais. Olha o que diz. Tornou Jesus. Bom, Pedro primeiro perguntou, para Jesus: mestre, nós largamos tudo e estamos aqui te seguindo, o que que nós vamos receber? Aí Jesus disse: em verdade vos digo que ninguém que tenha deixado casa, ou irmãos, ou irmãs, ou mãe, ou pai, ou filhos, ou campos, por amor de mim e por amor do evangelho, presta atenção, nem todos fazem a sua oferta por amor de Cristo e por amor do evangelho, nem todos. Em muitas igrejas eles fazem isso por amor da sua própria ganância e querem transformar isso aqui num tipo de roleta celestial. Eu vou lá depositar, o pastor falou que é 100 vezes mais, mas ele não vem por amor de Cristo nem por amor do evangelho, vem por amor dele próprio, do seu egoísmo, da sua ganância. Ele vem e coloca e não vai receber nada. Por quê? Porque não foi para o depósito, não foi para o céu, ficou aqui, não foi depositado lá. A chave para entrar lá é fazer por amor de Cristo e por amor do evangelho. Muitas pessoas dizem: pastor, isso aqui é figurado. Olha, eu até creio que é figurado quando se trata de irmãos, irmãs, mãe, pai e filhos. Por que que eu creio que é figurado? Porque nós viemos agora para a família de Deus, que é a igreja. E aqui na família de Deus, eu tinha uma mãe, mas hoje aqui na igreja eu tenho centenas de mães. Eu tinha 3 irmãs, mas agora na vida da igreja eu tenho milhares de irmãos e irmãs. Mas esposa é só uma. Mas o meu casamento é 100 vezes melhor. Você acha que eu estou exagerando, né? Ontem eu comentava com a minha esposa, eu falei para ela: você mudou demais. Você está cada vez melhor. E ela falou: o quanto eu mudei? Quase que eu falei. Falei: você mudou 100 vezes mais. E significa o quê? Muitas vezes eu abri mão da minha esposa por causa de Cristo e do evangelho, muitas vezes. Muitas pessoas falam para mim assim: não entendo como é que a sua esposa aguenta seu estilo de vida, você viaja toda semana, se fosse marido meu não deixaria. Pois ela faz por amor de Cristo e por amor do evangelho, e eu faço por amor a Cristo e o evangelho. E porque eu tenho que me ausentar frequentemente, eu estou sempre viajando, estou fora de casa, isso obviamente poderia prejudicar o meu casamento, mas no decorrer dos anos, sabe o que eu tenho experimentado? Um casamento 100 vezes melhor. Quantos estão entendendo o que eu estou dizendo? Mas e quando se trata de casa? Primeira coisa que o Senhor falou: ou de campos. Campos aqui é fazenda mesmo. Ou seja, é aquilo que traduz riqueza nos dias de Jesus. E até hoje, ser fazendeiro aí, tem, né, cabeça de gado, ainda faz diferença. Presta atenção. Isso aqui tem que ser literal. Tem que ser literal, porque eu não vou desfrutar da sua casa. E nem vou desfrutar dos seus campos. Mas o Senhor diz: se você abrir mão de algo como isso, por amor do evangelho, você vai receber 100 vezes mais. O que é por amor do evangelho? Você tem ouvido a mensagem que nós temos pregado? Quantos têm sido abençoados aqui? Quantos querem que mais pessoas ouçam essa mensagem? Então, você ama o evangelho? Eu gosto daquela canção: sim, eu amo a mensagem da cruz até morrer. Presta atenção. Amar a mensagem da cruz é condição para isso. Eu amo a mensagem da cruz, eu falo para você na presença de Deus, eu sou pastor há 30 anos, tempo integral, já servi a Deus antes, mas tem 30 anos que eu prego a mesma coisa, e até hoje fico comovido e emocionado. Até hoje eu fico emocionado quando falo daquilo que é básico, fundamental, que é a mensagem do evangelho. Presta atenção no que eu digo para você. Eu tenho deixado muita coisa por amor do evangelho, mas eu tenho visto a minha vida favor e prosperidade o tempo inteiro. O céu está aberto sobre a minha vida. O céu, Deus falou que ia abrir e de fato ele abriu. Eu tenho um tesouro aberto sobre a minha casa e a minha vida. Onde eu coloco a mão prospera. Ah, porque você é melhor do que os outros. Não, não sou melhor. Ele é melhor. Ele é fiel. E ele falou: você fez por amor do evangelho, fez por amor de mim, eu vou dar 100 vezes mais. Hoje eu quero desafiar você a fazer algo por amor do evangelho, não por amor de você mesmo, amor do evangelho. Eu quero ver igrejas sendo abertas, eu quero ver pastores pregando o evangelho, pastores que não têm que trabalhar fora, mas que possam ficar o dia inteiro para poder pregar o evangelho, pensando na sua casa maneiras de pregar o evangelho, sentado na frente do computador escrevendo textos e livros e ferramentas para pregar o evangelho, alguém que esteja no microfone do prédio da sua igreja, no microfone de uma rádio, onde quer que seja na internet, ele está pregando o evangelho. No que depender de mim, vai ter muita gente sendo sustentada só para isso, para pregar o evangelho. Muita gente acha que você não tem o que fazer, que é só pregar o evangelho. Não, eu amo essa mensagem. E se eu puder sustentar alguém para falar dela e sustentá-la todo dia, eu vou fazer. E é o que eu tenho feito, e quero desafiar você a fazer o mesmo também. E você não vai desfrutar da bênção só no céu, não. No céu também. Mas o Senhor disse que vai começar aqui. Olha o que diz, verso 30. Que não receba, quando, meus irmãos, no céu? Quando? Já, no presente. Você crê na palavra de Deus? Os irmãos estão comigo hoje? Porque se você, amém é a maneira de você dizer, eu recebo. Quando você deixa de dizer amém, às vezes você perde uma promessa vital para a sua vida. Entendeu o que eu estou dizendo? Então não deixe de dizer amém quando eu digo para você que você vai ter o céu aberto sobre a sua cabeça já, no presente. No presente, é o que Jesus disse. Não sou eu que estou dizendo. Ah, você está pegando só? Não, Jesus disse. Como eu te falei no começo da reunião, você não tem que me ouvir. Ouça Cristo. Se eu estiver apontando para Ele, ouça-o. O cêntuplo significa quantas vezes mais? 100. De casas, irmãos, irmãs, mães, filhos e campos. Só a esposa que não está incluída aqui. Ok? A esposa é 100 vezes melhor. Mas como está falando para os discípulos, então é a esposa. Mas como nós temos discípulas, está falando de esposo também. Se você ama o evangelho, investe na causa do evangelho, eu quero dizer para você, você vai receber 100 vezes mais. É a promessa de Deus. E eu creio na promessa do Senhor. Vai lá para Isaías, capítulo 55, verso 10. Aí você pergunta, lá em Deuteronômio 28, o Senhor diz, o Senhor abrirá o seu bom tesouro, o céu, para derramar o quê, meus irmãos? Para derramar chuva, muito bem, presta atenção, a chuva nesse texto, obviamente, em primeiro lugar, é algo literal, ok? É algo literal, por quê? Porque naqueles dias, toda a riqueza vinha da terra, né? Naquela época, se não tivesse chuva, ia ter fome e miséria. Portanto, quando Deus mandava chuva, Ele estava mandando prosperidade. Mas a chuva não pode ser só a chuva natural. Por que não pode ser? Porque a palavra de Deus foi escrita para todas as épocas, todas as eras. Ok? Então, a chuva na Bíblia simboliza, okay, ela representa de fato algo literal, mas ela também simboliza bênçãos de Deus. Na Bíblia, chuva simboliza algo espiritual também. E o que é a chuva? Então, nós entendemos, Bíblia explica a Bíblia. E olha o que diz Isaías 55, 10. Porque assim como diz a bênçãos de Deus. Na Bíblia, chuva simboliza algo espiritual também. E o que é a chuva? Então, nós entendemos, Bíblia explica a Bíblia. E olha o que diz Isaías 55, 10. Porque assim como descem a chuva e a neve,

assim será. Deus está dizendo que a palavra dele é o que, na verdade? Chuva. Olha o que está escrito. Assim, volta o verso 10. Assim como desce a chuva, verso 11. Assim será a palavra. Então, o que, que é a chuva que Deus vai liberar do céu? É a sua palavra. A palavra vem como chuva do céu. A chuva, Isaías diz, é a sua palavra. Quando Deus libera uma palavra sobre você, então você vai ser abençoado. Amém, meus irmãos? A maneira como o Senhor libera essa palavra é como gotas de chuva. Não é uma inundação, é gotas de chuva. Você sabe, uma única nuvem tem milhares de toneladas de água. Se essa água toda caísse em cima da gente, destruiria tudo. Mas Deus é tão sábio, Ele faz com que à medida em que a água cai, ela vai se transformando em gotas. De maneira que quando ela cai na terra, normalmente nem aquela flor mais delicada é prejudicada. Mas tudo é regado, refrigerado. Assim é a palavra de Deus. Todos os dias o Senhor chove sobre a sua vida. Libera palavra sobre você. Quando você tem palavra da parte de Deus, então você pode ter certeza que vai receber a bênção.

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1: Olá, Pastor Rigonato, perguntando aqui a Laura. Pastor, a Bíblia diz que o obreiro deve ser irrepreensível no seu caráter. Caso, pastor, um irmão venha cair no pecado de adultério, ele se torna impossibilitado de assumir qualquer função pastoral, pastor?
2: O cair pertence ao homem, o levantar pertence a Deus. Quer dizer que se ele cometer um erro, apesar de ser um erro grave, se tiver evidências de arrependimento é mudança de atitude. Que ele não mereça mais não ser pastor, imagina. Porque, além desse erro, humanamente falando, todos nós somos passíveis. Estamos sujeitos a muitos erros. Mas não quer dizer. O que nós, como videira, fazemos é que aquele que se casou, divorciou e casou novamente, nós não dizemos que ele está condenado, que não pode ser vencedor, muito menos que não pode ser salvo. Nunca dizemos isso. Amamos os divorciados e cremos que Deus os ama e que tem um propósito para eles. Agora, o que eu estou dizendo é a ocupação de uma função ministerial, pelas implicações. Imagina que o cara esquece de pagar a pensão, ele se tornou, casou novamente, né? Se tornou pastor, e aí ele não lembrou de pagar a pensão, a ex-esposa tá furiosa. Aí ela chega no culto, levanta lá e fala: tá pregando aí, mas nem pagar a pensão dos filhos ele paga. Só uma amostra do que pode acontecer, razões pelas quais nós não ordenamos um pastor que se casou pela segunda vez ou mais vezes, mas que haja condenação ou que ele não possa exercer o ministério. Se ele caiu em adultério, foi exposto, foi descoberto ou confessou o erro, se reconciliou com a esposa e acertou essa parte, a vida continua. Porque, havendo reconciliação, se estabelece a harmonia. Aí o inimigo não tem contra que o acusar.
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2: Se houver uma palavra sobre a sua família vai ser abençoada. Se houver uma palavra de cura, você vai ser curado. Presta atenção, se há uma palavra de prosperidade na sua vida, então você vai prosperar na presença dele. Porque essa é a chuva. O Senhor diz, eu vou abrir o bom tesouro. Como é que o bom tesouro é liberado sobre você? Quando você tem a palavra, que é chuva. Essa é a chave. A maneira do tesouro vir sobre você é se apropriando da promessa da palavra. Amém, meus irmãos? E a promessa da palavra. O negócio é que muitos de nós somos tão cheios de teologia, tão cheios de análise, e perdemos a simplicidade da palavra de Deus. Mas infelizmente alguns ainda acreditam em pobreza. Alguns acreditam que Jesus se fez pobre para que você pudesse ser mais pobre ainda. É assim que está escrito? 2 Coríntios 8, verso 9. O Senhor não tomou a nossa pobreza para colocar no lugar uma pobreza maior ainda. Não, olha o que Paulo diz, 2 Coríntios 8, 9. Tem muita gente que prega a graça, mas fica escandalizado se me ouvirem falando disso. São hipócritas, na verdade, porque eles são contra a prosperidade, mas todos eles são prósperos. Mas não aceita falar de prosperidade. Presta atenção, quando o Senhor abrir o seu bom tesouro e liberar a palavra,

0: palavra sobre a sua vida, você vai experimentar a bênção de prosperidade. É isso que vem no tesouro. Olha o que diz: pois conheceis o que, meus irmãos? Quantos conhecem a graça? Aqui está escrito que é a graça, não é a troca, não é a barganha, entendeu? Não é ir comprar a bênção em algum prédio dito evangélico, entende? Não é fazer Deus devedor seu, não. Aqui diz: pois conheceis a graça de nosso Senhor Jesus Cristo. Qual que é essa graça? Sendo rico, se fez pobre por amor de vós, para que pela pobreza dele vos tornasseis o quê? É o que está escrito. Quantos creem na chuva do céu? É a promessa. Quando você se apropria da palavra e você anda em linha com ela, mesmo que às vezes você não está vendo a coisa acontecer agora, anda por fé. Deus é fiel, ele vai cumprir a sua palavra e ele vai abrir o seu bom tesouro e derramar a sua palavra. Amém, meus irmãos? Aí você fala: pastor, mas esse texto de Isaías 55 está falando disso? Está falando de finanças? Bem, quem diz isso não sou eu. Que olha o que diz o verso 10: porque assim como descem a chuva e a neve dos céus e para lá não tornam, sem que primeiro reguem a terra e a fecundem e a façam brotar, para dar o que, meus irmãos? Semente ao semeador e o que mais? Pão ao que? Presta atenção, a bênção de Deus sempre envolve essas duas coisas, semente e pão. E olha, quem usou esse texto dizendo que está falando de finanças foi o próprio apóstolo Paulo, 2 Coríntios 9, verso 10. Ele está se referindo a esse texto, ele faz a menção do texto, e o contexto todo é de contribuição. Ele diz: ora, aquele que dá semente ao que semeia e pão para alimento, também suprirá e aumentará a vossa sementeira e multiplicará os frutos da vossa justiça, enriquecendo-vos em tudo, para que haja generosidade. Presta atenção, Paulo está dizendo: olha, essa chuva que cai, ela dá semente e ela dá pão. Quem falou isso? Foi lá em Isaías. Então o texto de Isaías, diz Paulo, está falando de semeadura espiritual, financeira, prosperidade. E qual que é a distinção? Paulo diz: quando Deus derrama a chuva do céu sobre você, ele te dá duas coisas. Ele te dá semente e ele te dá pão. Essas duas coisas têm funções distintas. Para que ele nos dá pão? Para o nosso suprimento. Deus te dá pão para você comer, desfrutar. Mas para que ele também te dá semente? Para que o ciclo não pare, para que você continue plantando. E quanto mais você planta, mais semente você vai ter e mais pão você vai desfrutar. Isso significa que todo crente possui semente. O problema é que alguns estão comendo a semente. Transformar a semente em comida. E por causa disso não tem desfrutado de mais bênçãos. Pastor, então o que eu tenho que fazer? Você tem que aprender a semear aquilo que Deus te deu para ser semente. Você tem que ter uma mentalidade de suprimento. O Novo Testamento, a Nova Aliança, a mentalidade é sempre de suprimento e não de demanda, exigência. Aí você fala: pastor, como é que é isso na prática? Aquele crente que tem mentalidade de suprimento é porque entendeu a graça. Aquele crente que tem mentalidade de demanda, de exigência, é porque ele ainda vive com base no Velho Testamento, na lei do merecimento. Então, por que eu estou aqui pregando diante de vocês e falo na presença de Deus, em paz, cheio da alegria do Espírito? Porque minha mentalidade não é de demanda, é de suprimento. Quando eu chego aqui, qual que é a minha cabeça? Eu já sou suprido com a palavra, sou suprido com unção. O Senhor já derramou do céu sobre mim. Quando eu falar, eu vou ter o que compartilhar, porque eu fui enriquecido em toda palavra, em todo conhecimento. Isso é o quê? Suprimento. Como é que alguns pastores chegam diante das suas igrejas? Ai, meu Deus, eu tenho que pregar. Esse povo é muito exigente. Se eu pregar qualquer coisa aqui vai ser um problema, eles vão cobrar de mim. Ai, eu já preguei tão bem, agora eu tenho que continuar mantendo o padrão, como é que eu faço? A mentalidade é de quê? Demanda. Ele está o tempo inteiro debaixo de demanda. Quanto mais você vive na demanda, menos justiça, paz e alegria você experimenta. Mas quando você tem mentalidade de suprimento, meu filho, você sempre tem semente para compartilhar, não importa a área.
1: Eu te dei um exemplo meu, mas pode ser aplicado em qualquer coisa. Você chega no seu trabalho, o crente que tem a mentalidade de demanda, como é que ele pensa? Estão cobrando demais de mim, olha o alvo que me deram de venda, essa empresa é destruidora, esses patrões são capitalistas selvagens, eles querem roubar a minha mais-valia. Ele está sempre preocupado, porque ele não tem, ele tem demanda. Mas como é que é o crente que tem mentalidade de suprimento? Quando alguém fala, o seu alvo esse mês é tanto, ele fala, o Senhor tem mais para mim. Ele vai abrir o seu bom tesouro, o céu, ele vai me dar. Eu não tenho que preocupar se outros vão ter, não tenho que preocupar com crise, não tenho que preocupar com nada, porque o meu Pai vai me dar, já me tem dado. Entendeu a diferença? Quem tem mentalidade de demanda vive estressado, angustiado, fica doente da alma e do físico. Mas quem tem mentalidade de suprimento, ele é sempre surpreendido pela graça de Deus, sempre surpreendido, porque o Senhor dá, porque o Senhor dá. Quantos estão entendendo o que eu estou dizendo? Você chega no culto, chegou a hora de ofertar. Aquele tem mentalidade de demanda, o que, que ele pensa logo de cara? Eu não tenho. Como é que a igreja pede isso para mim? Eu não tenho. Está cobrando uma coisa que eu não posso fazer. A igreja tem que pensar que estamos numa crise. Olha a dificuldade. Qual a mentalidade dele? De demanda, de exigência. Mas e aquele que tem a mentalidade de suprimento? O que, que ele diz? O Senhor já me deu a semente. Porque ele me dá pão e ele me dá a semente. Então eu vou pegar a semente e eu vou semear aqui hoje. Porque aquele que deu o pão e a semente hoje, vai fazer multiplicar a minha sementeira. E eu vou ter mais semente para semear. Essa é a mentalidade de quê? Suprimento, graça. Quantos estão compreendendo? Eu fico preocupado se você está entendendo ou não o que eu estou falando. São coisas muito simples, mas só pela revelação do Espírito é que você pode entender. Mas quando essas coisas explodem no seu coração, há um liberar de fé inacreditável. Viva com base no suprimento de Deus. No seu casamento, como é que é aquele que tem mentalidade de exigência? Meu marido não faz comigo, meu marido não me dá dinheiro, meu marido não me dá atenção, ele não conversa comigo, olha aí. Ele faz de conta que está conversando, mas ele não me entende. Ele está sempre na demanda. Quem vive pensamento de demanda nunca tem nada. Mas se essa pessoa tem mentalidade de suprimento, eu sou abençoado, Deus me deu esse marido, então ele é abençoado também, o Espírito do Senhor está na minha casa, há um rio de vida jorrando do meu interior, o Senhor está me suprindo. Está entendendo o que eu estou dizendo? Quem você acha que vai ser o vencedor no final? Quem tem mentalidade de suprimento, graça, favor, favor. O Senhor diz que ele já te deu a semente. Quantos querem uma mentalidade de suprimento aqui? Você já tem. Não deixe que o pensamento do mundo, né, mude você de tal maneira que você não compreenda o que está acontecendo. Na palavra de Deus, eu estava lá em Israel agora, tem uma ilustração que ela é tão comum, mas tão falada, mas eu vou falar assim mesmo para você. Quem já foi em Israel, sabe, eu sempre falo isso quando a gente está lá. É a diferença entre o Mar da Galileia e o Mar Morto. O Mar da Galileia, ele recebe o Rio Jordão vindo do norte, o Rio Jordão joga água nele, e no sul, o Mar da Galileia devolve a água para o Rio Jordão, ele recebe e ele dá. Porque recebe e dá, é cheio de peixe, até hoje é assim, cheio de peixe, tem restaurantes que vendem o peixe que é pescado lá na hora. Mas o Mar Morto, ele recebe o Rio Jordão do norte, mas ele não dá nada, e porque ele não dá nada, está cada dia morrendo mais. Todos os anos ele abaixa vários metros, e se nada foi feito, daqui a 30, 40 anos vai desaparecer, vai secar completamente. Por quê? Só recebe, não compartilha nada. Você não é um reservatório, você é um canal de Deus. Se você fosse um reservatório, você receberia e ficaria tudo acumulado, mas seria como o Mar Morto, que não dá nada e por isso está morto. Mas você é só um canal. O Mar da Galileia, apesar de parecer um reservatório, não é, porque ele é só um canal. O rio passa por ele, o rio de Deus vai passar por você. Se você receber e liberar, você vai ser cheio de vida. Mas a medida do que você recebe é, no mínimo, a medida do que você dá. Mas isso do ponto de vista natural, porque do ponto de vista espiritual, o que você recebe e depois dá, é uma semeadura, presta atenção, E a semeadura, ela não é algo natural, ela é sobrenatural, porque a semeadura é baseada no princípio da morte e da ressurreição. A semente de Jesus caindo na terra morre, mas porque ela morre, ela ressuscita novamente e gera fruto. Preste atenção. O princípio da morte e ressurreição é o princípio de Cristo. Quando você entra no princípio de Cristo, filho, você vai colher 100 vezes mais. É algo sobrenatural. Mas alguém gosta de falar: não, pastor, tendo para mim e para minha família, eu estou contente. Eu acho que tem muita ganância na igreja. Ok, um pastor nosso, aconteceu algo interessante com ele, não foi comigo, mas eu achei a resposta dele sensacional. Ele estava conversando com uma irmã, e a irmã estava falando das suas dificuldades. O pastor falou para ela: irmã, você não gostaria de ter mais recurso financeiro, prosperar? A irmã falou para ele: é isso que eu não gosto na igreja. É essa conversa de prosperidade. E aí, ele falou para ela: você não quer prosperar? Ela falou: se eu tenho para mim, e ela tinha um filho, ela era mulher separada com um filho, ela falou: se eu tenho para mim e para o meu filho, eu já estou contente, eu agradeço a Deus. Ele falou: irmã, você sabia que tem hoje crianças que estão morrendo de fome em muitos lugares? Seu filho tem que comer, mas tem muitas crianças passando fome. E ela falou: sim. E ele disse: você não gostaria de poder ajudar essas crianças? Na hora que ele falou isso, ela entendeu que quando ela diz: tendo para mim, para o meu filho, que se dane o resto. É isso que ela disse. Mas só pode ajudar quem tem para ajudar. Pobre não ajuda pobre, porque pobre não tem nem para si. Só pode ajudar quem tem. Quantos querem ter para si? Mas quantos querem ter para si e que dá para abençoar ainda? Essa é a mentalidade daquele que ama. Está me ouvindo? Mas o mundo colocou na sua cabeça a ideia de que querer ter vai fazer de você uma pessoa egoísta e gananciosa. Não tem ninguém mais egoísta do que aquele que não quer prosperar. Ele recebeu semente, mas não quer semear. Esse é egoísta. Ele está dizendo: que se dane a igreja, que se dane essa negócio de plantação de igreja. Eu já tenho para mim e para o meu filho. Estou contente. Então, que os pastores morram de fome lá no Zimbábue, não é no Zâmbia. Entendeu o que eu estou dizendo? É isso, você está falando em outras palavras. Quando você diz que se dane, que morram de fome os missionários, você acha que vai ser abençoado com essa mentalidade? Mas pastor, eu não tenho. Está vendo a mentalidade de demanda? Pensa em suprimento. Deus diz que ele te deu semente, então você tem. Mas é tão pouco, não se preocupe com o que ele tem te dado. Apenas semeie a semente que ele te deu. Para uns Deus dá mais, para outros Deus dá menos, mas todos receberam, todos. Alguns um talento, outros cinco, mas todos receberam. Semeia, semeia, e você vai ter a colheita sobrenatural de Deus. Quantos de nós ouvimos isso com tanta frequência e achamos que isso é humildade? Meu Deus, é pecado. É pecado. Ah, eu queria poder ajudar tanta gente. Ah, eu já falei para o Senhor: Deus, me dá a graça de ministrar riquezas. Porque tem tanta gente precisando, gostaria tanto de poder fazer mais, mas os recursos são limitados, as necessidades são monstruosas, e nós procuramos ser zelosos para administrar o dinheiro de maneira que dê um pouco para todo mundo. E olha, com esse pouco, o Senhor tem feito no nosso meio. Olha quantas igrejas estão sendo abertas, olha quantas igrejas estão sendo abertas, mas eu não quero ver esses pastores gemendo. Mas tem alguém que Deus chamou para ir lá para os cafundós da Tanzânia, para morar no interior da Índia. Deus chamou, ele está indo porque ele ama o Evangelho e ama o Senhor, e Deus o chamou. Deus não chamou todos, ele não chamou você para isso, mas chamou esse irmão, entendeu? Cabe a nós semear, para que ele possa pregar o Evangelho em paz, que ele não tenha que preocupar com a comida dos filhos todo dia, porque ele sabe: eu tenho irmãos que cuidam de mim. Ah não, ele que dependa de Deus. Não, a mentalidade dele deve ser essa: tudo vem de Deus. Mentalidade nossa é: vamos fazer o melhor que nós pudermos. Quantos estão comigo nisso? Lá em Isaías, capítulo 45, verso 3, também fala do tesouro. Aí tem um outro aspecto importante aqui. Em Isaías 45, há uma promessa de Deus, que diz o seguinte: dar-te-ei os tesouros escondidos, e as riquezas, o quê, meus irmãos?
0: encobertas, para que saibas que eu sou o Senhor Deus de Israel, que te chamo pelo teu nome. Presta atenção, quando o Senhor abre o tesouro do céu para derramar chuva, Isaías diz que a chuva é a palavra que ele te dá, palavra de certeza, palavra de fé. Jesus disse: ajunte tesouro no céu, porque quando Deus abrir o tesouro do céu, vai ter um depósito multiplicado sobre a sua vida. Mas tem um outro aspecto do tesouro, que existem coisas dentro desse tesouro que não foi você que colocou, é de Deus. E Deus chama este tesouro escondido. Existem tesouros escondidos e riquezas encobertas. O que quer dizer com tesouro escondido e riqueza encoberta? Significa que tem algum tipo de negócio que você não está vendo, que ninguém está vendo, e que Deus vai abrir os seus olhos para você ver. Deus faz isso. A promessa de Deuteronômio, em primeiro lugar, é para os judeus. Ok? Os judeus são o povo natural de Deus. Quando o Senhor apareceu para Abraão, lá em Gênesis 15, o Senhor disse que a descendência dele seria como a areia do mar e como as estrelas do... Presta atenção, a areia do mar é natural, é terreno, são os judeus. Mas as estrelas do céu são celestiais, apontam para nós. Somos nós. Dois aspectos do povo de Deus, o Israel natural e o Israel espiritual. A promessa, em primeiro lugar, é para o Israel natural, mas também é para nós, se recebermos pela fé. Quantos dizem amém? Sabe o que acontece com os judeus? Frequentemente estão descobrindo novas áreas, nichos, para ganhar dinheiro. Você vê esse judeu chamado Mark Zuckerberg, que criou o Facebook. O que é o Facebook? Vamos ser franco. Uma bobagem sem tamanho. Mas ele, há uns 18 anos atrás, enxergou potencial onde ninguém enxergou. Havia uma riqueza encoberta, um tesouro escondido. Ele investiu no Facebook, hoje é uma das maiores empresas do planeta. Todo mundo está lá. E ele ganha dinheiro. Como? Fazendo propaganda. Quando o Google começou o trabalho deles, ninguém sabia como é que ia ganhar dinheiro, porque eles ofereciam tudo de graça. Quer um programa para escrever? Tipo Word? Tem aqui, de graça, pode baixar. Quer isso, quer aquilo, tudo de graça. Está lá no YouTube, é de graça. Mas ninguém imaginava como eles iam ganhar dinheiro. Hoje é uma das empresas mais lucrativas do planeta. Isso era uma riqueza escondida. Estou falando de exemplos grandiosos. Mas durante a história isso é muito comum. Eu estava lendo no século XIX. Presta atenção nisso. No século XIX, nos Estados Unidos, existiam muitos poços de piche. Sabe o que é piche? Aquele negócio preto que usa para fazer asfalto. Tinha muito... Aquilo é uma coisa que tem na natureza. Poços daquilo. E os fazendeiros tinham medo, porque o negócio pega fogo. É inflamável. Então, quando um fazendeiro ia comprar um terreno, ele contratava uma empresa para perfurar, para ter certeza que não tinha piche. Por quê? Porque ninguém precisava de piche no século XIX. No final desse mesmo século, inventaram o motor a combustão, que precisava de quê? Combustível, gasolina, querosene. E esse combustível vem da onde? Petróleo, piche. Hoje, quantos gostariam de ter um pocinho de piche lá nessa fazenda? Só que agora não é mais riqueza oculta. Naquela época era. E eles pagavam para se livrar daquilo. A cada geração, olha para cá, Deus revela novas fontes de riqueza. A cada geração. Riquezas mudam de mão. Está me ouvindo? Deus é que faz isso, porque é Ele que vai abrir o tesouro do céu. Quantos dizem amém sobre isso? Ele é que vai abrir. Olha para cá. Tem alguma coisa perto de você que Deus vai usar para trazer prosperidade na sua vida. Mas ninguém está vendo, ou se está vendo, não está atribuindo valor. Quando nós compramos esse prédio, aqui era um galpão, ninguém ligava a mínima para isso aqui. Quando nós compramos o prédio, um pastor de uma grande igreja de Goiânia, eu encontrei com ele, ele falou: escuta, como é que vocês viram aquele imóvel? Eu passo por lá quase todo dia, nunca vi. Estava à venda? Eu falei, tentaram vender muitas vezes, não acharam comprador. Eu falei, vou comprar esse negócio. Aí alguém fala, por que ele passou aqui e nunca enxergou? É claro que Deus tinha para nós, mas presta atenção, era um tesouro escondido, era uma riqueza que estava oculta. Há algo que está oculto e Deus quer mostrar para você. Quando Abraão voltou da guerra, Melquisedeque, rei de Salém,
1: Melquisedeque significa rei de justiça. Salém significa paz. Ele era rei de justiça e era rei da paz. O autor de Hebreus diz que esse cara é Jesus. Ele saiu ao encontro de Abraão. Presta atenção. Melquisedeque é Cristo, o sumo sacerdote. Porque Melquisedeque era sacerdote de El Elyon, o Deus Altíssimo. Jesus hoje é sacerdote segundo a ordem de Melquisedeque. Pergunto para você, Melquisedeque permanece hoje? Cristo permanece hoje? Ele continua sendo rei de justiça e rei da paz? Ele saiu ao encontro de Abraão e levou pão e vinho. Pão e vinho aponta para quê? Para ceia. Eu pergunto para você, o pão e o vinho permanecem hoje? E o que que Abraão levou para ele? O dízimo. Abraão é o pai da fé. Paulo diz aos Gálatas que nós somos filhos de Abraão. Os filhos de Abraão permanecem hoje? Então, como filhos de Abraão, o dízimo permanece também. Você não pode dizer que tudo permanece menos o dízimo. Melquisedeque permanece, o pão e o vinho permanece, os filhos de Abraão permanecem, mas o dízimo não, esse acabou. Não, se Melquisedeque continua vindo ao seu encontro para te trazer pão e o vinho, então venha ao encontro dele trazendo o seu dízimo, que representa tudo que você tem. Mas o diabo quer eliminar a contribuição na casa de Deus, para eliminar o crescimento, eliminar o avanço. Então eu não vim aqui hoje te fazer promessas vazias, ou para te ensinar coisas tolas. Não, eu vim aqui te falar de revelações da palavra de Deus, e espero que os seus ouvidos tenham estado abertos para entender isso. Com qual objetivo? Para que você dê com alegria, para que você faça por amor de Cristo e por amor do Evangelho. E a promessa é, você vai receber 100 vezes mais. Amém. Feche os seus olhos. Pai, louva ao Senhor porque irmãos têm dado o seu tempo, irmãos têm consagrado seus talentos, seus dons, têm liderado na tua casa. Tudo isso, ó Deus, tem sido consagrado ao tesouro. Pai, e o Senhor declara que vai abrir o tesouro do céu. Hoje nós estamos aqui depositando algo nesse tesouro, para que quando o Senhor abrir, nós possamos receber, como diz tua palavra, 100 vezes mais, porque essa é a promessa do Senhor. Pai, nós fazemos por amor a ti, e por amor do Evangelho. Nós amamos essa mensagem, nós amamos essa verdade que conquistou o nosso coração, nós amamos esta obra, e queremos vê-la avançando e crescendo. Que da mão do Senhor eles recebam a recompensa, porque o fazem com alegria, porque também eles amam ao Senhor, amam o Senhor, e o fazem como expressão de adoração. Livra-nos, Pai, de toda avareza, porque aquele que sabe o quanto foi amado se torna generoso na tua presença. Livra-nos, ó Deus, da idolatria ao dinheiro, da ganância, de andarmos à procura do nosso interesse, mas dá-nos, Senhor, o privilégio de desfrutar da tua bênção, sem medida, sobre nós, a cada dia, derrama a tua chuva, libera a tua palavra hoje, ó Deus, para que possamos emprestar a muitos, mas nunca pedir emprestado, em nome do Senhor Jesus.

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0: Olá, pastor Rigonato, perguntando aqui a Laura. Pastor, a Bíblia diz que o obreiro deve ser irrepreensível no seu caráter. Caso, pastor, um irmão venha cair no pecado de adultério, ele se torna impossibilitado de assumir qualquer função pastoral, pastor?
7: O cair pertence ao homem, o levantar pertence a Deus. Quer dizer que se ele cometer um erro, apesar de ser um erro grave, se tiver evidências de arrependimento, arrependimento é mudança de atitude. Que ele não mereça mais não ser pastor, imagina. Porque, além desse erro, humanamente falando, todos nós somos passíveis. Estamos sujeitos a muitos erros. Mas não quer dizer. O que nós, como videira, fazemos é que aquele que se casou, divorciou e casou novamente, nós não dizemos que ele está condenado, que não pode ser vencedor, muito menos que não pode ser salvo. Nunca dizemos isso. Amamos os divorciados e cremos que Deus os ama e que tem um propósito para eles. Agora, o que eu estou dizendo é a ocupação de uma função ministerial, pelas implicações. Imagina que o cara esquece de pagar a pensão, ele se tornou, casou novamente, né? E se tornou pastor, e aí ele não lembrou de pagar a pensão. A ex-esposa está furiosa. Aí ela chega no culto, levanta lá e fala, tá pregando aí, mas nem pagar a pensão dos filhos ele paga. Só uma amostra do que pode acontecer, razões pelas quais nós não ordenamos um pastor que se casou pela segunda vez ou mais vezes, mas que haja condenação ou que ele não possa exercer o ministério. Se ele caiu em adultério, foi exposto, foi descoberto ou confessou o erro, se reconciliou com a esposa e acertou essa parte, a vida continua. Porque, havendo reconciliação, se estabelece a harmonia. Aí o inimigo não tem contra que o acusar. Tira a dúvida.
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Olá, ouvintes da Vinha, graça e paz te sejam multiplicadas. No livro do profeta Isaías, no capítulo 41, verso 9 e 10, diz o seguinte: Tu, a quem tomei das extremidades da terra e chamei dos seus cantos mais remotos, e a quem disse: Tu és o meu servo, eu te escolhi e não te rejeitei. Não temas, porque eu sou contigo. Não te assombres, porque eu sou o teu Deus. Eu te fortaleço, eu te ajudo e te sustento com a minha destra fiel. Essa é a palavra de Deus para você hoje. O Senhor é com você. Você não está sozinho. O Senhor te tirou de uma dificuldade, né? O Senhor tirou você de um caminho de perdição e deu a você dignidade. Isso é graça, é manifestação de vida. O Senhor disse que Ele veio para te dar vida e vida abundante. Portanto, né, se apegue a essa palavra e que ela, de alguma maneira, possa encorajar você e fortalecer a sua fé. Amém? Então, onde quer que você esteja agora, se você pode, pare por um instante. Incline o seu coração, o seu espírito, para o trono da graça. Vamos falar com Deus. Espírito Santo, nós te exaltamos, porque o Senhor é bom. O Senhor é aquele que nos cerca de grande bondade. Ó Deus, e por isso nós decidimos depositar no Senhor a nossa fé. E eu sei que o Senhor tem suprido a necessidade de tantas pessoas. E certamente não será diferente com essa pessoa que ora comigo agora, que me ouve aí do seu carro, da sua casa, do seu trabalho. Não sei onde ela está, mas eu sei que o Senhor está do lado dela, abençoando, fortalecendo, ajudando, sustentando. Ó Deus, eu sei que grandes coisas o Senhor ainda está por fazer na vida dessa pessoa. E eu te peço hoje que o Senhor possa fortalecer a fé dessa pessoa, para que ela creia em obras muito maiores. Quem sabe há alguém, Espírito Santo, que precisa tanto ser fortalecido, ajudado, suprido, e que o Senhor tenha liberdade então de fazer isso na vida dessa pessoa. Abençoe não somente ela, mas também toda a sua casa, sua família, as pessoas próximas dela. Ó Deus, que ela seja um fator de bênção também na vida de outras pessoas. Que o Senhor hoje nos abençoe e nos guarde. Que o Senhor faça resplandecer o teu rosto sobre nós e tenha misericórdia de nós. Que sobre nós o Senhor incline a tua face e que o Senhor nos dê abundante paz. Em nome de Jesus. Amém.

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2: Se houver uma palavra sobre a sua família vai ser abençoada. Se houver uma palavra de cura, você vai ser curado. Presta atenção, se há uma palavra de prosperidade na sua vida, então você vai prosperar na presença dele. Porque essa é a chuva. O Senhor diz, eu vou abrir o bom tesouro. Como é que o bom tesouro é liberado sobre você? Quando você tem a palavra, que é chuva. Essa é a chave. A maneira do tesouro vir sobre você é se apropriando da promessa da palavra. Amém, meus irmãos? E a promessa da... O negócio é que muitos de nós somos tão cheios de teologia, tão cheios de análise, e perdemos a simplicidade da palavra de Deus. Mas infelizmente alguns ainda acreditam em pobreza. Alguns acreditam que Jesus se fez pobre para que você pudesse ser mais pobre ainda. É assim que está escrito? 2 Coríntios 8, verso 9. O Senhor não tomou a nossa pobreza, mas infelizmente alguns ainda acreditam.

Um tesouro e liberar palavras sobre a sua vida, você vai experimentar a bênção de prosperidade. É isso que vem no tesouro. Olha o que diz: pois conheceis o que, meus irmãos? Quantos conhecem a graça? Aqui está escrito que é a graça, não é a troca, não é a barganha, entendeu? Não é ir comprar a bênção em algum prédio dito evangélico, entende? Não é fazer Deus devedor seu, não. Aqui diz: pois conheceis a graça de nosso Senhor Jesus Cristo. Qual que é essa graça? Sendo rico, se fez pobre por amor de vós, para que pela pobreza dele vos tornasseis o quê? É o que está escrito. Quantos creem na chuva do céu? É a promessa. Quando você se apropria da palavra e você anda em linha com ela, mesmo que às vezes você não está vendo a coisa acontecer agora, anda por fé. Deus é fiel, Ele vai cumprir a sua palavra, e Ele vai abrir o seu bom tesouro e derramar a sua palavra, amém, meus irmãos? Aí você fala: pastor, mas esse texto de Isaías 55 está falando disso? Está falando de finanças? Bem, quem diz isso não sou eu, porque olha o que diz o verso 10: porque assim como descem a chuva e a neve dos céus, e para lá não tornam, sem que primeiro reguem a terra e a fecundem e a façam brotar, para dar o quê, meus irmãos? Semente ao semeador e o que mais? Pão ao que? Presta atenção, a bênção de Deus sempre envolve essas duas coisas, semente e pão. E olha, quem usou esse texto dizendo que está falando de finanças foi o próprio apóstolo Paulo, 2 Coríntios 9, verso 10. Ele está se referindo a esse texto, e ele faz a menção do texto, e o contexto todo é de contribuição. Ele diz: ora, aquele que dá semente ao que semeia e pão para alimento, também suprirá e aumentará a vossa sementeira e multiplicará os frutos da vossa justiça, enriquecendo-vos em tudo, para que haja generosidade. Presta atenção, Paulo está dizendo: olha, essa chuva que cai, ela dá semente e ela dá pão. Quem falou isso? Foi lá em Isaías. Então o texto de Isaías, diz Paulo, está falando de semeadura espiritual, financeira, prosperidade. E qual que é a distinção? Paulo diz: quando Deus derrama a chuva do céu sobre você, Ele te dá duas coisas. Ele te dá semente e Ele te dá pão. Essas duas coisas têm funções distintas. Para que Ele nos dá pão? Para o nosso suprimento. Deus te dá pão para você comer, desfrutar. Mas para que Ele também te dá semente? Para que o ciclo não pare, para que você continue plantando. E quanto mais você planta, mais semente você vai ter e mais pão você vai desfrutar. Isso significa que todo crente possui semente. O problema é que alguns estão comendo a semente. Transformar a semente em comida. E por causa disso não tem desfrutado de mais bênçãos. Pastor, então o que eu tenho que fazer? Você tem que aprender a semear aquilo que Deus te deu para ser semente. Você tem que ter uma mentalidade de suprimento. O Novo Testamento, a Nova Aliança, a mentalidade é sempre de suprimento e não de demanda, exigência. Aí você fala: pastor, como é que é isso na prática? Aquele crente que tem mentalidade de suprimento é porque entendeu a graça. Aquele crente que tem mentalidade de demanda, de exigência, é porque ele ainda vive com base no Velho Testamento, na lei do merecimento. Então, por que eu estou aqui pregando diante de vocês e falo na presença de Deus, em paz, cheio da alegria do Espírito? Porque minha mentalidade não é de demanda, é de suprimento. Quando eu chego aqui, qual que é a minha cabeça? Eu já sou suprido com a palavra, sou suprido com unção, o Senhor já derramou do céu sobre mim. Quando eu falar, eu vou ter o que compartilhar, porque eu fui enriquecido em toda palavra, em todo conhecimento. Isso é o quê? Suprimento. Como é que alguns pastores chegam diante das suas igrejas? Ai, meu Deus, eu tenho que pregar, esse povo é muito exigente. Se eu pregar qualquer coisa aqui vai ser um problema, eles vão cobrar de mim. Ai, eu já preguei tão bem, agora eu tenho que continuar mantendo o padrão. Como é que eu faço? A mentalidade é de quê? Demanda. Ele está o tempo inteiro debaixo de
demanda. Quanto mais você vive na demanda, menos justiça, paz e alegria você experimenta. Mas quando você tem mentalidade de suprimento, meu filho, você sempre tem semente para comprar.

Partilhar, não importa a área. Eu te dei um exemplo meu, mas pode ser aplicado em qualquer coisa. Você chega no seu trabalho, o crente que tem a mentalidade de demanda, como é que ele pensa? Estão cobrando demais de mim, olha o alvo que me deram de venda, essa empresa é destruidora, esses patrões são capitalistas selvagens, eles querem roubar a minha mais-valia. Ele está sempre preocupado, porque ele tem demanda. Mas como é que é o crente que tem mentalidade de suprimento? Quando alguém fala, o seu alvo esse mês é tanto, ele fala, o Senhor tem mais para mim. Ele vai abrir o seu bom tesouro, o céu, ele vai me dar. Eu não tenho que preocupar se outros vão ter, não tenho que preocupar com crise, não tenho que preocupar com nada, porque o meu Pai vai me dar. Já me tem dado. Entendeu a diferença? Quem tem mentalidade de demanda vive estressado, angustiado, fica doente da alma e do físico. Mas quem tem mentalidade de suprimento, ele é sempre surpreendido pela graça de Deus. Sempre surpreendido, porque o Senhor dá, porque o Senhor dá. Quantos estão entendendo o que eu estou dizendo? Você chega no culto, chegou a hora de ofertar. Aquele tem a mentalidade de demanda, o que ele pensa logo de cara? Eu não tenho. Como é que a igreja pede isso para mim? Eu não tenho. Está cobrando uma coisa que eu não posso fazer. A igreja tem que pensar que estamos numa crise. Olha a dificuldade. Qual a mentalidade dele? De demanda, de exigência. Mas e aquele que tem a mentalidade de suprimento? O que ele diz? O Senhor já me deu a semente. Porque ele me dá pão e ele me dá a semente. Então eu vou pegar a semente e eu vou semear aqui hoje. Porque aquele que deu o pão e a semente hoje, vai fazer multiplicar a minha sementeira. E eu vou ter mais semente para semear. Essa é a mentalidade de quê? Suprimento, graça. Quantos estão compreendendo? Eu fico preocupado se você está entendendo ou não o que eu estou falando. São coisas muito simples, mas só pela revelação do Espírito é que você pode entender. Mas quando essas coisas explodem no seu coração, há um liberar de fé inacreditável. Viva com base no suprimento de Deus. No seu casamento, como é que é aquele que tem mentalidade de exigência? Meu marido não faz comigo, meu marido não me dá dinheiro, meu marido não me dá atenção, ele não conversa comigo, olha aí. Ele faz de conta que está conversando, mas ele não me entende. Ele está sempre na demanda. Quem vive pensamento de demanda nunca tem nada. Mas se essa pessoa tem mentalidade de suprimento, eu sou abençoado, Deus me deu esse marido, então ele é abençoado também, o Espírito do Senhor está na minha casa, há um rio de vida jorrando do meu interior, o Senhor está me suprindo. Está entendendo o que eu estou dizendo? Quem você acha que vai ser o vencedor no final? Quem tem mentalidade de suprimento, graça, favor, favor. O Senhor diz que ele já te deu a semente. Quantos querem uma mentalidade de suprimento aqui? Você já tem. Não deixe que o pensamento do mundo, né, mude você de tal maneira que você não compreenda o que está acontecendo. Na palavra de Deus, eu estava lá em Israel agora, tem uma ilustração que ela é tão comum, mas tão falada, mas eu vou falar assim mesmo para você. Quem já foi em Israel, sabe, eu sempre falo isso quando a gente está lá. É a diferença entre o Mar da Galileia e o Mar Morto. O Mar da Galileia, ele recebe o Rio Jordão vindo do norte. O Rio Jordão joga água nele. E no sul, o Mar da Galileia devolve a água para o Rio Jordão. Ele recebe e ele dá. Porque recebe e dá, é cheio de peixe. Até hoje é assim. Cheio de peixe. Tem restaurantes que vendem o peixe que é pescado lá na hora. Mas o Mar Morto, ele recebe o Rio Jordão do norte. Mas ele não dá nada. E porque ele não dá nada, está cada dia morrendo mais. Todos os anos ele abaixa vários metros. E se nada foi feito, daqui a 30, 40 anos vai desaparecer, vai secar completamente. Por quê? Só recebe, não compartilha nada. Você não é um reservatório, você é um canal de Deus. Se você fosse um reservatório, você receberia e ficaria tudo acumulado, mas seria como o Mar Morto, que não dá nada e por isso está morto. Mas você é só um canal. O Mar da Galileia, apesar de parecer um reservatório, não é, porque ele é só um canal. O rio passa por ele, o rio de Deus vai passar por você. Se você receber e liberar, você vai ser cheio de vida. Mas a medida do que você recebe é, no mínimo, a medida do que você dá. Mas isso do ponto de vista natural, porque do ponto de vista espiritual, o que você recebe e depois dá, é uma semeadura, presta atenção, e a semeadura, ela não é algo natural, ela é sobrenatural, porque a semeadura é baseada no princípio da morte e da ressurreição.

Ressurreição. A semente de Jesus caindo na terra morre. Mas por que ela morre? Ela ressuscita novamente e gera fruto. Preste atenção. O princípio da morte e ressurreição é o princípio de Cristo. Quando você entra no princípio de Cristo, filho, você vai colher 100 vezes mais. É algo sobrenatural. Mas alguém gosta de falar: não, pastor, tendo para mim e para minha família, eu estou contente. Eu acho que tem muita ganância na igreja. Ok, um pastor nosso, aconteceu algo interessante com ele, não foi comigo, mas eu achei a resposta dele sensacional. Ele estava conversando com uma irmã, e a irmã estava falando das suas dificuldades. O pastor falou para ela: irmã, você não gostaria de ter mais recurso financeiro, prosperar? A irmã falou para ele: é isso que eu não gosto na igreja. É essa conversa de prosperidade. E aí, ele falou para ela: você não quer prosperar? Ela falou: se eu tenho para mim, e ela tinha um filho, ela era mulher separada com um filho. Ela falou: se eu tenho para mim e para o meu filho, eu já estou contente, eu agradeço a Deus. Ele falou: irmã, você sabia que tem hoje crianças que estão morrendo de fome em muitos lugares? Seu filho tem que comer, mas tem muitas crianças passando fome. E ela falou sim. E ele disse: você não gostaria de poder ajudar essas crianças? Na hora que ele falou isso, ela entendeu que quando ela diz: tendo para mim, para o meu filho, que se dane o resto. É isso que ela disse. Mas só pode ajudar quem tem para ajudar. Pobre não ajuda pobre, porque pobre não tem nem para si. Só pode ajudar quem tem. Quantos querem ter para si? Mas quantos querem ter para si e que dá para abençoar ainda? Essa é a mentalidade daquele que ama. Está me ouvindo? Mas o mundo colocou na sua cabeça a ideia de que querer ter vai fazer de você uma pessoa egoísta e gananciosa. Não tem ninguém mais egoísta do que aquele que não quer prosperar. Ele recebeu semente, mas não quer semear. Esse é egoísta. Ele está dizendo que se dane a igreja, que se dane essa negócio de plantação de igreja. Eu já tenho para mim e para o meu filho, estou contente. Então, que os pastores morram de fome lá no Zimbábue, não é no Zâmbia. Entendeu o que eu estou dizendo? É isso, você está falando em outras palavras. Quando você diz que se dane, que morram de fome os missionários, você acha que vai ser abençoado com essa mentalidade? Mas pastor, eu não tenho. Está vendo a mentalidade de demanda? Pensa em suprimento. Deus diz que Ele te deu semente, então você tem. Mas é tão pouco, não se preocupe com o que Ele tem te dado. Apenas semeie a semente que Ele te deu. Para uns Deus dá mais, para outros Deus dá menos, mas todos receberam, todos. Alguns um talento, outros cinco, mas todos receberam. Semeia, semeia, e você vai ter a colheita sobrenatural de Deus. Quantos de nós ouvimos isso com tanta frequência e achamos que isso é humildade? Meu Deus, é pecado. É pecado. Ah, eu queria poder ajudar tanta gente. Ah, eu já falei para o Senhor: Deus, me dá a graça de ministrar riquezas. Porque tem tanta gente precisando, gostaria tanto de poder fazer mais. Mas os recursos são limitados, as necessidades são monstruosas. E nós procuramos ser zelosos para administrar o dinheiro de maneira que dê um pouco para todo mundo. E olha, com esse pouco, o Senhor tem feito no nosso meio. Olha quantas igrejas estão sendo abertas. Olha quantas igrejas estão sendo abertas. Mas eu não quero ver esses pastores gemendo. Mas tem alguém que Deus chamou para ir lá para os cafundós da Tanzânia, para morar no interior da Índia. Deus chamou, ele está indo porque ele ama o Evangelho e ama o Senhor, e Deus o chamou. Deus não chamou todos. Ele não chamou você para isso. Mas chamou esse irmão. Entendeu? Cabe a nós semear, para que ele possa pregar o evangelho em paz, que ele não tenha que preocupar com a comida dos filhos todo dia, porque ele sabe: eu tenho irmãos que cuidam de mim. Ah não, ele que dependa de Deus. Não, a mentalidade dele deve ser essa: tudo vem de Deus. A mentalidade nossa é: vamos fazer o melhor que nós pudermos. Quantos estão comigo nisso? Lá em Isaías capítulo 45 verso 3 também fala do tesouro. Aí tem um outro aspecto importante aqui. Em Isaías 45, há uma promessa de Deus, que diz o seguinte: dar-te-ei os tesouros escondidos, e as riquezas, o quê, meus irmãos? Encobertas, para que saibas que eu sou o Senhor, Deus de Israel, que te chamo pelo teu nome. Presta atenção, quando o Senhor

abre o tesouro do céu para derramar chuva. Isaías diz que a chuva é a palavra que ele te dá, palavra de certeza, palavra de fé. Jesus disse: ajunte tesouro no céu, porque quando Deus abrir o tesouro do céu, vai ter um depósito multiplicado sobre a sua vida. Mas tem um outro aspecto do tesouro, que existem coisas dentro desse tesouro que não foi você que colocou, é de Deus. E Deus chama este tesouro escondido. Existem tesouros escondidos e riquezas encobertas. O que quer dizer com tesouro escondido e riqueza encoberta? Significa que tem algum tipo de negócio que você não está vendo, que ninguém está vendo, e que Deus vai abrir os seus olhos para você ver. Deus faz isso. A promessa de Deuteronômio, em primeiro lugar, é para os judeus. Ok? Os judeus são o povo natural de Deus. Quando o Senhor apareceu para Abraão, lá em Gênesis 15, o Senhor disse que a descendência dele seria como a areia do mar e como as estrelas do... Presta atenção, a areia do mar é natural, é terreno, são os judeus. Mas as estrelas do céu são celestiais, apontam para nós. Somos nós. Dois aspectos do povo de Deus, o Israel natural e o Israel espiritual. A promessa, em primeiro lugar, é para o Israel natural, mas também é para nós, se recebermos pela fé. Quando dizem amém. Sabe o que acontece com os judeus? Frequentemente estão descobrindo novas áreas, nichos, para ganhar dinheiro. Você vê esse judeu chamado Mark Zuckerberg, que criou o Facebook. O que é o Facebook? Vamos ser francos. É uma bobagem sem tamanho. Mas ele, há uns 18 anos atrás, enxergou potencial onde ninguém enxergou. Havia uma riqueza encoberta, um tesouro escondido. Ele investiu no Facebook, hoje é uma das maiores empresas do planeta. Todo mundo está lá. E ele ganha dinheiro, como? Fazendo propaganda. Quando o Google começou o trabalho deles, ninguém sabia como é que ia ganhar dinheiro, porque eles ofereciam tudo de graça. Quer um programa para escrever? Tipo Word? Tem aqui, de graça, pode baixar. Quer isso, quer aquilo, tudo de graça. Está lá no YouTube, é de graça. Mas ninguém imaginava como eles iam ganhar dinheiro. Hoje é uma das empresas mais lucrativas do planeta. Isso era uma riqueza escondida. Estou falando de exemplos grandiosos. Mas durante a história isso é muito comum. Eu estava lendo no século XIX, presta atenção nisso, no século XIX, nos Estados Unidos, existiam muitos poços de piche. Sabe o que é piche? Aquele negócio preto que usa para fazer asfalto, tinha muito, aquilo é uma coisa que tem na natureza, poços daquilo. E os fazendeiros tinham medo, porque o negócio pega fogo, é inflamável. Então, quando um fazendeiro ia comprar um terreno, ele contratava uma empresa para perfurar, para ter certeza que não tinha piche. Por quê? Porque ninguém precisava de piche no século XIX. No final desse mesmo século, inventaram o motor a combustão. Que precisava de quê? Combustível, gasolina, querosene. E esse combustível vem da onde? Petróleo, piche. Hoje, quantos gostariam de ter um pocinho de piche lá nessa fazenda? Só que agora não é mais riqueza oculta. Naquela época era. E eles pagavam para se livrar daquilo. A cada geração, olha para cá, Deus revela novas fontes de riqueza. A cada geração. Riquezas mudam de mão. Está me ouvindo? Deus é que faz isso, porque é Ele que vai abrir o tesouro do céu. Quantos dizem amém sobre isso? Ele é que vai abrir. Olha para cá, tem alguma coisa perto de você que Deus vai usar para trazer prosperidade na sua vida. Mas ninguém está vendo, ou se está vendo, não está atribuindo valor. Quando nós compramos esse prédio, aqui era um galpão, ninguém ligava a mínima para isso aqui. Quando nós compramos o prédio, um pastor de uma grande igreja de Goiânia, eu encontrei com ele, ele falou: escuta, como é que vocês viram aquele imóvel? Eu passo por lá quase todo dia, nunca vi. Estava à venda? Eu falei: tentaram vender muitas vezes, não acharam comprador. Eu falei: vou comprar esse negócio. Aí alguém fala: por que que ele passou aqui e nunca enxergou? É claro que Deus tinha para nós, mas presta atenção, era um tesouro escondido, era uma riqueza que estava oculta. Há algo que está oculto e Deus quer mostrar para você. Quando Abraão voltou da guerra, Melquisedeque, rei de Salém, Melquisedeque significa rei de justiça, Salém significa paz, ele era rei de justiça e era rei da paz. O autor de Hebreus diz que esse cara é Jesus.
Ele saiu ao encontro de Abraão. Presta atenção. Melquisedeque é Cristo, o sumo sacerdote, porque Melquisedeque era sacerdote de El Elyon, o Deus Altíssimo. Jesus hoje é sacerdote segundo a ordem de Melquisedeque. Eu pergunto para você: Melquisedeque permanece hoje? Cristo permanece hoje? Ele continua sendo rei de justiça e rei da paz? Ele saiu ao encontro de Abraão e levou pão e vinho. Pão e vinho aponta para quê? Para ceia. Eu pergunto para você: o pão e o vinho permanecem hoje? E o que que Abraão levou para ele? O dízimo. Abraão é o pai da fé. Paulo diz aos Gálatas que nós somos filhos de Abraão. Os filhos de Abraão permanecem hoje? Então, como filhos de Abraão, o dízimo permanece também. Você não pode dizer que tudo permanece menos o dízimo. Melquisedeque permanece, o pão e o vinho permanece, os filhos de Abraão permanecem, mas o dízimo não, esse acabou. Não. Se Melquisedeque continua vindo ao seu encontro para te trazer pão e o vinho, então venha ao encontro dele trazendo o seu dízimo, que representa tudo que você tem. Mas o diabo quer eliminar a contribuição na casa de Deus, para eliminar o crescimento, eliminar o avanço. Então eu não vim aqui hoje te fazer promessas vazias, ou para te ensinar coisas tolas. Não, eu vim aqui te falar de revelações da palavra de Deus, e espero que os seus ouvidos tenham estado abertos para entender isso. Com qual objetivo? Para que você dê com alegria, para que você faça por amor de Cristo e por amor do Evangelho. E a promessa é: você vai receber 100 vezes mais. Feche os seus olhos. Pai, louva ao Senhor porque irmãos têm dado o seu tempo, irmãos têm consagrado seus talentos, seus dons, têm liderado na tua casa. Tudo isso, ó Deus, tem sido consagrado ao tesouro. Pai, e o Senhor declara que vai abrir o tesouro do céu. Hoje nós estamos aqui depositando algo nesse tesouro, para que quando o Senhor abrir, nós possamos receber, como diz tua palavra, 100 vezes mais, porque essa é a promessa do Senhor. Pai, nós fazemos por amor a ti e por amor do Evangelho. Nós amamos essa mensagem, nós amamos essa verdade que conquistou o nosso coração. Nós amamos esta obra e queremos vê-la avançando e crescendo. E que da mão do Senhor eles recebam a recompensa, porque o fazem com alegria. Porque também eles amam ao Senhor, amam o Senhor, e o fazem como expressão de adoração. Livra-nos, Pai, de toda avareza, porque aquele que sabe o quanto foi amado se torna generoso na tua presença. Livra-nos, ó Deus, da idolatria ao dinheiro, da ganância, de andarmos à procura do nosso interesse, mas dá-nos, Senhor, o privilégio de desfrutar da tua bênção, sem medida, sobre nós, a cada dia, derrama a tua chuva, libera a tua palavra hoje, ó Deus, para que possamos emprestar a muitos, mas nunca pedir emprestado, em nome do Senhor Jesus.

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7: Quarta-feira, 3 de junho de 2026. Esse é o ano da multiplicação. 3 de junho, né? Muito bem, 3 de junho hoje. Esse é o ano da multiplicação. Bom dia para você ligado na Rádio Vinha FM, 7 horas em ponto agora. Estamos chegando até as 8h30 da manhã, vamos juntos com mais uma edição do nosso Jornal Realidade. Sou o jornalista Elias Júnior, não tô aqui para passar manteiga no bigode do gato. Vamos juntos, hein? E esses são os destaques de hoje. TSE mantém Cláudio Castro inelegível até 2030 e STF deve decidir como será a escolha do novo governador do Rio. Donald Trump destaca encontro com Flávio Bolsonaro no mesmo dia em que os Estados Unidos anunciam nova sobretaxa a produtos brasileiros. Setor produtivo se mobiliza contra tarifaço dos Estados Unidos e contesta críticas ao PIX. E ainda, 9 denunciados por ataque entre torcidas têm prisão preventiva decretada pela Justiça em Goiânia. Essas e outras notícias a partir de agora no JR que já começou.
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7: 7 horas, 1 minuto para comentar as notícias do nosso JR nesta quarta-feira. Hoje, de forma excepcional, ele é economista e também advogado, Bruno Fleury. Muito bom dia, Bruno.
8: Muito bom dia, Elias. Muito bom dia a todos os nossos amigos. É, exatamente. Hoje, excepcionalmente, na quarta-feira, tradicionalmente às sextas, estou aqui para poder acompanhar o jornal e tentar ajudar a fazer o melhor jornal do estado de Goiás, né? Nessa quarta-feira fria. 13 graus, senhor. Imagina as pessoas que têm que madrugar para ir trabalhar, né? Goiânia não está acostumado com frio, não.
7: Eu ia até comentar isso, inclusive quem está no YouTube vai ver que o Bruno está com um blazer, está com uma blusa e ainda tem uma camiseta por baixo ainda. Se não tiver mais, né?
8: Não, tá bom, só isso.
7: Eu não tô sentindo esse frio. Você acredita uma coisa dessa? Pra mim tá normal.
8: Você é uma pessoa diferente. Você é uma pessoa diferenciada. Né?
7: Mas assim, eu tô falando com toda a sinceridade. A... Quantos eu sinto
8: 13 frio? Graus é frio. Pra nós goianos aqui, não, Didi. Didi ali também falou que tá frio.
7: Eu não tinha olhado no termômetro, mas então 13 graus.
8: 13 graus nesse momento.
7: Nesse momento, 13 graus?
8: A madrugada foi muito fria.
7: Olha só.
8: E vai se manter durante até o final de semana nessa temperatura baixa. Daqui a pouco nós vamos ver, né, a previsão do tempo.
7: Exatamente.
8: Mas pra Goiano, 13 graus é muito frio.
7: Muito bem,
8: e
7: muito
8: assim,
7: bem.
8: O ruim desse tempo é que faz frio, né, até umas 8 horas, 9 horas da manhã, depois o calor chega à tarde. E essa variação de temperatura é muito ruim, né, para o organismo, né?
7: Exatamente. Não faz nada bem. Ó, de forma excepcional, você está aqui hoje na quarta. Excepcionalmente também teremos o certificado ou
8: teremos
7: não?
8: Teremos sorteio hoje, quarta-feira. Como não vamos fazer na sexta, faremos hoje o sorteio do certificado digital. Fica aí ligado, hein? Às 8 horas em ponto, nós vamos dar a dica para você receber um certificado digital sem custo.
7: 73, e você também participa através do nosso WhatsApp a partir de agora, na nossa bancada virtual. WhatsApp 9999-72005. YouTube também está à sua disposição, chat em tempo real. Seja bem-vindo, viu? Para mandar o seu comentário. Tem notícia por aí, por onde você passa? Manda pra gente também, manda ver aqui no nosso JR. Vamos trazendo os destaques de sites e jornais. Capa do jornal O Popular. Em Goiás, Lula chama Flávio de traidor por tarifaço dos Estados Unidos. Reação: presidente soltou xingamentos contra a família Bolsonaro em palanque que teve também alfinetadas a Caiado sobre recursos da saúde. PT continua sem candidato no estado. É o grande destaque de capa do Jornal O Popular nesta quarta-feira, véspera de feriado. Jornal Opção. Com umidade em queda, especialista alerta para aumento de problemas respiratórios em Goiás. Diário de Goiás. Perícia diz que caminhão envolvido em acidente que matou 5 estudantes parou sem sinalização. Destaque do Diário de Goiás. Sobre essa tragédia, sobre a morte desses estudantes. Uma comoção em todo o país. Correio Brasiliense na capital federal, 7:05 agora. Flávio Bolsonaro tenta se descolar de tarifaço dos Estados Unidos. CNN Brasil. Estados Unidos incluem Brasil entre países que podem ter tarifa de 12,5% por trabalho forçado. São os destaques de sites e jornais nesta quarta-feira.
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7: Por 5-2, o Tribunal Superior Eleitoral, TSE, manteve a inelegibilidade do ex-governador do Rio de Janeiro, Cláudio Castro, até 2030. A maioria dos ministros rejeitou os recursos apresentados pela defesa e confirmou a condenação por abuso de poder político e econômico, além de irregularidades nas eleições de 2022. Segundo o TSE, ficou comprovado o uso indevido de programas sociais e de estruturas públicas para obtenção de vantagem eleitoral. O relator do caso, ministro Ricardo Vilas Boas Cueva, afirmou que as provas reunidas apontam participação direta dos envolvidos nas irregularidades e que não houve prejuízo às defesas durante o processo. Com a decisão, o Supremo Tribunal Federal deverá retomar a análise que vai definir como será escolhido o sucessor de Cláudio Castro, por eleição direta com voto popular ou de forma indireta pela Assembleia Legislativa do Rio de Janeiro. Castro renunciou ao cargo em março, antes da conclusão do julgamento no TSE, e posteriormente desistiu da disputa por uma vaga no Senado. Atualmente, o governo do estado é exercido interinamente pelo presidente do Tribunal de Justiça do Rio de Janeiro, Ricardo Couto, por determinação do STF, Bruno.
8: Pois é, olha só. Abuso de poder econômico e abuso de poder político. Isso no Brasil é uma coisa que não deveria ocorrer, mas é corriqueira. Prefeitos, governadores, estão vendo aí, né? O presidente Lula candidato à reeleição, distribuindo aí um pacote de bondades num período pré-eleitoral, né? E tudo isso deveria ser devidamente investigado pela justiça, né? Eleitoral. Então, não dá para você permitir que um governador que é candidato à reeleição, esse processo, essa história da reeleição no Brasil não funcionou conforme funciona em outros países do mundo. Aqui no Brasil houve uma distorção desse sistema e quem está no poder concorre de forma desleal e injusta com quem não está no poder, porque tem a máquina na mão, tem o poder da caneta, pode distribuir verbas, pode distribuir benesses, e isso ainda causa impacto no eleitor. O eleitor brasileiro ainda é muito suscetível a esses benefícios que são dados em períodos eleitorais e que nunca foi oferecido no restante do mandato do cidadão. Mas aí começam a aparecer uma série de benefícios, entre aspas, durante o período eleitoral, para convencer o eleitor a manter aquele cidadão no poder. E evidentemente que isso é uma distorção do processo. Isso distorce o processo, porque você deixa de votar em alguém que tenha propostas corretas, justas, adequadas, ao interesse da sociedade, para votar num que fez uma distribuição de benesses num período eleitoral. Então, acho a decisão da justiça correta, adequada. Ele já tinha desistido de ser candidato ao Senado, é uma baixa no PL, ruim para o PL, que tinha no ex-governador uma liderança que poderia ajudar a aumentar a bancada do PL no Senado, que é uma das metas do PL para essa eleição, ter uma bancada de direita muito forte no Senado para poder avançar com algumas pautas, e agora vai ter que ir atrás de alguém que possa substituir e fazer conseguir chegar até o Senado Federal. Enquanto isso, o Rio de Janeiro vai sendo governado pelo presidente do Tribunal de Justiça, que está fazendo um bom trabalho, viu, Elias? Está dando uma moralizada, uma ajustada na máquina, um acerto nas despesas operacionais, está conseguindo fazer. E acho que a população está vendo com bons olhos a gestão do presidente do Tribunal de Justiça lá no governo do Rio de Janeiro. É uma pena, porque o Rio de Janeiro já é o sétimo governador que é retirado do cargo por questões dessa natureza, né? Por decisões judiciais. Então o Rio de Janeiro parece que não tem sorte ao escolher os seus governadores. Vem uma eleição agora, é o momento dos cariocas observarem melhor os seus candidatos, para que algum novo governador que venha a ser eleito agora consiga cumprir seu mandato até o final, sem ser retirado pela justiça.
7: 7:11, Jornal Realidade, Vinha FM 91,9, você participando através da nossa bancada virtual. Sua mensagem aqui pelo nosso WhatsApp 99997-2005, YouTube também, chat em tempo real. O dia tá frio, véspera de feriado, por enquanto ainda não temos mensagens aqui. Vai mandando, vai pra cá, hein? 99997-2005, também YouTube, chat em tempo real. Deixa eu dar um pulo aqui no YouTube pra ver como é que tá o nosso painel nessa véspera de feriado por aqui. Também tá parado. Engraçado isso, né, Fleury? Dia mais frio, véspera de feriado. Ninguém mandou nada no YouTube.
8: Sossega em casa. Nem ligar o rádio, ligaram ainda.
7: Não. O rádio tá ligado, com certeza. O pessoal fica mais quieto. Deixa eu ver no WhatsApp também. Por enquanto, tem uma atualização por aqui. Não sei se é o WhatsApp que tá lento também, tá frio. Pode ser, né?
8: Pode ser.
7: Vai que é o aparelho que tá frio. Também com preguiça.
8: Vamos acordar, pessoal. A vida segue, né?
7: Acorda.
8: Como você diz aí, o tempo não para no porto, não é isso?
7: É, o tempo não para, não apita na curva, não espera por ninguém.
8: Para no porto, e essa é uma mensagem bem interessante.
7: É, exatamente. Bom, vai mandando sua mensagem pra cá no nosso JR. Tem notícia por onde você passa? Manda pra gente também. Sua participação, claro, é muito bem-vinda, mas os likes estão bombando aqui, o pessoal já dando os likes aqui, obrigado.
8: Like. Muitos likes.
7: Muitos likes, viu? Obrigado você que está dando like aí nesta quarta-feira, véspera de feriado. Vamos girando, vamos no giro da informação. Para você que está ligado, 7:12, é a Vinha Manhã FM, o Jornal Realidade, e a gente vai trazendo informação para você que está acompanhando aqui o nosso Jornal Realidade, claro, sempre em primeira mão, muitas notícias, né, pintando na tela aqui no Jornal Realidade. A gente faz questão de trazer a notícia sempre com agilidade para você. E claro, você que é ouvinte, que é repórter, também tem prioridade mandando notícias por onde você passa aí. Tem notícia? Como é que tá o trânsito? Pode mandar para cá. Bom, daqui a pouco vamos trazer o destaque de capa do Jornal Popular. Eu dei agora há pouco. Em Goiás, Lula chama Flávio de traidor por tarifaço nos Estados Unidos. A gente vai entender que situação é essa, né? Tem aí uma foto na capa do Jornal Popular, Lula estampando o cartaz sobre o Pix. Enfim, ainda nessa edição. Diga
8: campanha,
7: lá, Fleury.
8: Campanha eleitoral é ótima. Eu adoro esse período que a gente vê cada coisa.
7: Não é fácil, não. Esse período agora, realmente, ele é repleto de coisas hilárias, né? Coisas assim que chegam a impressionar, porque cada eleição sempre vão trazendo novidades, né? Falar novidade, você viu falar que o Caneta Azul vai ser candidato? Você viu essa história?
8: Pois é, né? É mais um tiririca na vida, né? Se ele for candidato, provavelmente é isso que eu falo. São as distorções da... O eleitor fica tão chateado com as pessoas que ele acha que são sérias e que chegam lá e o decepcionam. E de tempos em tempos aparecem esses candidatos que são, digamos, diferentes do político tradicional e acabam se elegendo. E às vezes se elege com um caminhão de votos.
7: Né? Mas sabe o que chama a minha atenção?
8: Puxador de votos.
7: Mas sabe o que chama a minha atenção, Fleury, que nesse caso, por exemplo, Tiririca falava pior que tá não fica, que era o bordão dele.
8: O bordão dele, né?
7: Mas parece, com todo respeito à pessoa... Mas aquele Manuel parece que é bem pior que é o Tiririca, mas é muito.
8: Sim, mas nós
7: pior.
8: Já tivemos vários.
7: Mas é bem a perder. O Tiririca é um. Digamos assim, é um. Como é que. Vamos usar uma expressão para fazer uma comparação aqui, Fleury. Tiririca perto do Manuel. Ele é um. Vê aqui um. Mentem alguma coisa aí?
8: Um Tiririca piorado.
7: Não, eu falo Tiririca perto do Manuel, ele seria um.
8: Ah, o Tiririca perto do Manuel seria o quê? Um camisa 10?
7: Seria um camisa 10 da seleção, né? Seria um membro da Academia Brasileira de Letras. Porque eu vou te falar, o Manuel Gomes, né? Ficou famoso pelo Caneta Azul, realmente, vai além de ser um personagem, porque o Tiririca tem aquele macete de ser o palhaço, né? E fora... Ele tem assim, mas agora o Manuel parece que é o personagem.
8: É ele mesmo. É ele mesmo.
7: Você viu ele cantando? Você viu ele cantando o hino nacional?
8: Pois é, mas
7: você viu aquilo?
8: Não tem problema, né? Porque os cantores famosos também estão com dificuldade de cantar o hino nacional, né? No jogo da seleção, nós tivemos lá um problema sério lá com o Belo e a Alcione tropeçando no hino nacional lá e causando um vexame danado, né? Parece que o hino nacional no Brasil. No próprio jogo da seleção, nós vimos a seleção do Panamá em peso, cantando o hino nacional do seu país, e a câmera mostrando os jogadores brasileiros, a maioria com vergonha de cantar o hino nacional. Às vezes, a maioria, muitos nem sabem a letra do hino nacional. Isso é corriqueiro nos jogos da seleção, a gente observar que os jogadores brasileiros não sabem a letra do hino nacional, ou não gostam, ou têm vergonha de cantar o hino nacional. E em outros países do mundo, isso... É uma coisa que as pessoas cantam com força e com patriotismo, com amor à pátria. Estão ali vestindo a camisa da seleção. Começa nesse momento a você entender se uma seleção vai ou não vai, né? Porque quando o cara veste a camisa e sente que aquilo ali é a coisa mais importante que ele está fazendo na carreira dele, representar o seu país, aí você já acha que aquilo vai dar certo. Mas quando o cara começa e o mais importante é o time que ele joga lá na Europa, que paga... um salário em peso de ouro, não, apesar de que quem joga na seleção recebe, né, Didi? Eles recebem uma grana preta também para jogar lá, mas não é a mesma coisa. Então o cara tira o pé para não machucar, porque ele tem que voltar lá pro time dele. Então cantar o hino, mas voltando aqui à questão do Caneta Azul, nós vimos em diversos momentos na política nacional a eleição de figuras exóticas, diferentes, críticas, né? Teve uma eleição no Rio de Janeiro que elegeram um animal lá do zoológico do Rio, votaram nele. A população estava tão chateada com os políticos que teve uma votação em massa no nesse no hipopótamo que tinha lá no Rio de Janeiro. Então, assim, em determinados momentos, a população parece que em tom de crítica, de aversão ao político tradicional, que a cada dia decepciona mais os seus eleitores, a cada dia que você abre o jornal, você não vê notícias positivas, você vê só notícias ruins com relação à classe política. E aí, na hora do voto, que é o momento em que todos nós somos iguais, os votos do presidente da República é um e o meu é o mesmo, tem o mesmo peso na urna, é a hora de você escolher bem o seu candidato. Nessa hora o eleitor vacila e aí toma uma decisão equivocada que depois... Eu fico conversando com as pessoas e normalmente eu fico perguntando quem você votou na eleição passada para deputado federal. A maioria nem se lembra. E quando você nem sabe quem você votou, demonstra claramente a sua aversão ao processo eleitoral e a sua responsabilidade com o resultado.
7: Quando eu fiz a citação do hino nacional em relação ao Manuel, é porque eu sei que a maioria dos brasileiros não sabe cantar perfeitamente o hino nacional. Isso é um fato. Mas o Manuel foi engraçado porque de 10 palavras ele errou 9, 8. Assim, isso que chama atenção, né? 90% de erro, né? Uma coisa assim, completamente.
8: Vamos ver o desempenho dele nas urnas, né? Mas se realmente ele vier.
7: Ah, ele vai estourar.
8: Se ele vier a ser eleito, isso mostra exatamente essa insatisfação da população com os políticos tradicionais.
7: Bora as mensagens pintando aqui na nossa tela, Jornal Realidade, Vinha FM 91,9. Ó, bom dia a todos, uma semana abençoada por Deus a todos da bancada e a todos os ouvintes. O Tiririca é um palhaço no personagem, mas é inteligente. Mas o Caneta, além de palhaço no personagem, é palhaço na vida, infelizmente. Tá falando do Aurélio Ferreira aqui através do nosso WhatsApp. Valeu, obrigado pela participação. Elias, bom dia. Faça um apelo para que os ouvintes orem pela política brasileira, pois apenas com análise não venceremos essa corrupção. É o Eber, tá ligado com a gente? Valeu, Eber. É, temos que orar todos os dias, orar de forma contínua, sem cessar. Mais uma por aqui, doutor Hudson Nakamura, dizendo até a Vanusa já tropeçou cantando o hino nacional brasileiro.
8: É verdade.
7: A saída seria ler e ler. Ler não é erro. Erro é fingir saber o que fala. E Hudson Nakamura, ligado com a gente. Valeu, doutor Hudson. Obrigadão pela audiência. Pessoal, realmente trazendo aqui as opiniões, né, com esse assunto, já chamando a atenção. Bom dia, Elias. Tá frio mesmo, mas vamos trabalhar. Dia abençoado para todos nós. Que o eleitor entenda melhor a política que tem a finalidade de administrar a máquina do Estado para bem coletivo de toda a sociedade. Mas vemos que muitos entram com interesses pessoais de poder e financeiro. Que Deus levante bons candidatos com foco real no povo. Mensagem da Valquênia aqui através do nosso WhatsApp 999972005. Os ouvintes já manifestando opiniões. Ó, batida com capotamento na T36 com T65 setor Bueno. Rua que normalmente o trânsito não é de velocidade alta. Luciano Nunes trazendo informação do trânsito. Valeu, Luciano. Atenção, você que trafega aí, ó. T36 com T65, setor Bueno. Muita calma, muita atenção, porque teve acidente já nesta quarta-feira. Isabel Dias está por aqui, falando bom dia. Gosto muito dos comentários. Sobre Tiririca, ele finge de bobo para viver. Homem inteligente e sensível, né? Olha só. Tá aqui a Isabel Dias.
8: Pronto, aí. Mandando aí a resposta para você.
7: Léo Crozara, bom dia a todos. Quando eles cantaram, era um hino e outro voltando. Piada do Léo Crozara. Um hino do voltando. Valeu, Léo Crozara. Obrigado pela audiência, viu? Tá aqui nesse tom aqui de descontração na véspera de feriado. Bom dia, paz do Senhor. Sobre o recado de Lula às milícias, dando a entender que Flávio merece a morte, lamentável demais. Largou de vez a versão paz e amor. O da caneta disputando votos, ser do mesmo partido do candidato psicólogo à presidência, mostra a falta de seriedade dos partidos. Que triste. É o Marcelo Aires mandando essa opinião aqui através do nosso WhatsApp 99997-2005. Marcos, dizendo o seguinte: bom dia, senhores. Manuel cantou melhor que o Belo e Alcione. E indo aqui, kkk. Deus abençoe a todos vocês. Valeu, obrigado. Participação da Vanessa Fagundes está por aqui. Bom dia, Vanessa. Obrigado pela audiência. Pessoal reagindo aqui, rapidão aqui, ó. Bom dia a todos. Deus abençoe nosso dia. Maria Eunice, valeu, Maria. Tiago também está com a gente. Bom dia, Elias. Vejo que no caso do Rio de Janeiro, ter essa variação de troca de governador mostra que não só candidatos são envolvidos em polêmicas, mas mostra que a população tem uma dificuldade de escolher uma pessoa que tenha caráter. É o Tiago, aqui através do nosso WhatsApp. Tá pra valer, o pessoal entrou com tudo aqui, ó. Elias, ligadinho aqui na vinha, indo para o trabalho no aeroporto de Goiânia. Bom dia, paz do Senhor. Quem mandou essa pra gente foi a Tainara. Bom dia, Tainara. Obrigado, bom trabalho pra você. Um abraço pra todos no aeroporto. Bom dia, graça e paz. Mesmo estando frio, já deixamos os filhos na escola. Tenha um dia abençoado. Valeu. Muito bom dia. Olha, o nome aqui é diferente. Deixa eu tentar aqui. Eu tô com dificuldade pra ler o nome aqui desse ouvinte, gente. Tem, parece que tem um I, tem um Y, tem um O. Como é que fala esse nome? Okigami, mas enfim, família Okigami, bom dia. 7h23 agora.
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7: Neila Santos, todo mundo quer saber como é que vai ficar o tempo nessa quarta-feira. Fleury disse que começou muito frio. Eu tô dizendo que eu não senti tanto frio assim, mas a Neila vai dizer se esse frio vai continuar, é uma frente frio, o que que é. Bom dia, Neila.
9: Bom dia, Elias. Uma ótima quarta-feira para você, para os nossos ouvintes aqui da Via FM, nosso comentarista do dia, colegas de trabalho, ó. Se vai continuar nos próximos dias, Elias, a gente vai ver no decorrer hoje do dia, quando mais uma vez o Cimego já lança e divulga a previsão para amanhã, para quarta. Mas hoje, a madrugada aqui em Goiânia foi bem fria. Teve região que registrou 12 graus. Então, assim, as manhãs mais frias, a manhã mais fria hoje em várias cidades do estado, realmente deixou muita gente aí com frio, viu, Elias? Eu, por exemplo, eu sou suspeita para falar, né? Eu tenho frio, ando de blusa de frio diariamente.
7: 365 dias.
9: Exatamente, porque ar-condicionado tem para todo lado. Mas a única certeza que a gente pode ter mesmo é que não tem chuva, não tem previsão de chuva para hoje, para nenhuma região aqui no estado de Goiás. O tempo vai continuar, por exemplo, com variação de nebulosidade praticamente em todas as regiões. E aqui em Goiânia, a temperatura mínima registrada durante a madrugada foi sim de 12 graus e durante a tarde o calor ganha força e a máxima pode chegar aos 30 graus. Então é a temperatura dos extremos. A umidade relativa do ar fica entre 30% e 90%. Em Tumbiara, Elias, amanhã começou com 11 graus em Tumbiara, que é a região sul, geralmente é uma região mais fria mesmo, mas foi 11 graus registrado lá no município. No período da tarde, os termômetros podem chegar a 12 graus, deixando o tempo mais quente. Umidade relativa do ar entre 30% e 90%. Chapadão do Céu também teve uma manhã bem fria, a mínima aí de 12 graus. E ao longo da tarde a temperatura pode chegar aos 28 graus, umidade relativa do ar entre 30% e 90%. Aí o alerta fica exatamente para esses extremos aí nas temperaturas. Muito frio pela manhã e já bem alta no período da tarde, o que deixa o organismo da gente daquele jeito. Por isso é importante beber muita água, manter a hidratação das crianças e idosos e evitar exposição prolongada ao sol. Quem puder, né, Elias?
7: Ok, obrigado pela participação. 7h25 tem giro com a informação.
9: Olha, Goiás acompanha o cenário nacional de aumento de violência contra a mulher e ocupa atualmente a 7ª posição entre os estados brasileiros com maior número de medidas protetivas concedidas pela Justiça. Em todo o país, mais de 255 mil medidas protetivas foram concedidas nos 3 primeiros meses de 2026. É o maior número registrado desde o início do monitoramento em 2020. Segundo a desembargadora Alice Teles, que é coordenadora da Mulher do Tribunal de Justiça aqui de Goiás, o crescimento dos pedidos reflete tanto uma maior conscientização das vítimas com seus direitos quanto ao aumento dos casos de violência. Ela destaca que o judiciário tem atuado com rapidez na concessão das medidas, mas alerta que o grande desafio é fortalecer a fiscalização para garantir o cumprimento das determinações. Para você ter ideia, em Goiás, as medidas protetivas, Elias, incluem ações como afastamento de agressor do lar, monitoramento por tornozeleira eletrônica e utilização de dispositivos de emergência como o botão do pânico. E a desembargadora destaca aí que as mulheres, eles estão denunciando muito mais do que, por exemplo, no início da medida, no início do monitoramento, em 2020, dispositivos de emergência como o botão do pânico. E a desembargadora destaca aí que as mulheres, eles estão denunciando muito mais do que, por exemplo, no início da medida, no início do monitoramento, em 2020. Então, o aumento

0: Os supermercados passarão a funcionar somente até às 11 horas nos domingos em Goiás. Segundo reportagem da TV Anhanguera, apenas 3 cidades não fazem parte do acordo: Catalão, Rio Verde e Itumbiara, porque nessas cidades a categoria de funcionários é representada por sindicatos municipais. Um trecho da convenção coletiva de trabalho foi divulgado pela TV Anhanguera e diz, abre aspas, fica autorizado o trabalho em dia de domingo e feriados, com uso de mão de obra dos empregados e ou terceirizados até 11 horas, fecha aspas. Caso a regra seja descumprida, o supermercado deverá pagar R$500 por cada trabalhador e cada dia trabalhado irregularmente. De acordo com a TV Anhanguera, a regra já passa a valer a partir do próximo fim de semana, Fleury. Como assim?
1: Ruim para a população, né? É isso que tem uma proposta tramitando lá no Senado Federal, que se contrapõe a essa regra do fim da escala 6x1, que estabelece que os trabalhadores poderão decidir como querem trabalhar com os próprios empregados, com os próprios empresários. Se você quer trabalhar 6 dias na semana, se você quer trabalhar 5 dias, então as pessoas vão poder tomar essa decisão, porque essa forma como os sindicatos pressionam as empresas de uma forma bastante atrasada nas negociações trabalhistas e sob a tutela da Justiça do Trabalho, acaba prejudicando a própria população, né? O trabalhador às vezes nem dá palpite nisso, isso é conduzido pela direção dos sindicatos e às vezes é feita uma assembleia geral meia marota, assim, que não tem a maioria das pessoas, e se vota lá e a decisão acaba sendo transformada em fato concreto. Continuar nessa toada, nessa caminhada da forma como está sendo feito, as empresas vão achar uma alternativa para poder continuar funcionando, né? E o que pode vir a avançar, como a gente vê nos Estados Unidos, onde trabalhadores em empresas como supermercados, por exemplo, são mínimos, por quê? Porque o que vai efetivamente funcionar é o autosserviço. As pessoas mesmo vão, os supermercados vão ampliar esse sistema de autosserviço de forma que o cidadão entra no supermercado, escolhe a mercadoria que ele quer comprar e vai direto no caixa, faz o pagamento e vai embora. E há muitos estabelecimentos comerciais que estão adotando isso. Agora mesmo eu passei ali numa panificadora que adotou esse sistema, que vai diminuindo as filas. Você mesmo, as pessoas não têm muito segredo, é simples. Às vezes você precisa colocar um funcionário lá durante um período só para mostrar às pessoas como é que funciona, depois as pessoas se acostumam com aquilo. E o sistema de autosserviço, eu vi isso a primeira vez que eu vi isso deve ter uns 10 anos e já funcionava plenamente quando eu fui visitar meu filho lá na Austrália. Todas as lojas que a gente entrava era sistema de autosserviço, confecção, todo tipo de roupa, produto que você vai comprar, não precisa de ninguém para te atender ou para te vender. O cidadão tem liberdade de entrar, escolher, ir para o caixa, bota lá, as embalagens estão lá, você joga dentro, faz o pagamento e vai embora, e não tem ninguém para ficar te monitorando. Então, o futuro no Brasil é esse. E aí, na medida em que você vai criando cada vez mais dificuldades para o funcionamento das empresas com a utilização da mão de obra, encarecendo o custo da mão de obra, encarecendo o custo da operação, as empresas vão buscando o processo de automatização, né? A IA está aí, a inteligência artificial, para ajudar nesse processo. Então, o processo de automatização é uma realidade que vai dominar todo o sistema econômico. As indústrias já utilizam bastante esse processo de automatização, e o comércio já está entrando nessa sistemática agora, e isso vai ser um processo que vai se consolidar. Então, é uma coisa que a gente vai ter que se acostumar com isso. E vamos ter que nos ajustar a essa realidade. As pessoas vão conseguir utilizar. Hoje você paga tudo com Pix, você paga tudo com celular, não precisa mais de um caixa

0: para fazer troco, né? É, pagar em dinheiro e fazer troco. As pessoas, ninguém mais anda até com dinheiro no bolso, todo mundo usa. Anda, o cartão de crédito está dentro do celular, o Pix está no celular. Então, é um processo irreversível. Né? Esse processo vai caminhar nesse sentido aí. Então, se você vai apertando um lado, dificultando a coisa do outro, a empresa tem que achar uma alternativa de uma outra forma para poder continuar funcionando e gerando lucro e tendo como pagar seus tributos ao governo.
1: 7h33. Daqui a pouco vou falar com o Gilberto da Agos para a gente entender melhor sobre esse assunto. Para esclarecer um pouco mais, porque realmente tem um grande impacto aí no comércio, né? Vamos entender, Gilberto da Agos, daqui a pouco com a gente.
0: No comércio, mas na sociedade como um todo.
1: Sim,
0: né? As pessoas
1: estão
0: acostumadas domingo fazer compra, então é complicado isso aí.
1: 7h34, intervalo comercial, daqui a pouco a gente volta trazendo muito mais.
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1: Sete e trinta e nove, já estamos de volta com o nosso Jornal Realidade Vinha FM 91,9. Bom dia pra você. Estamos aí a um passo do feriado, né? Hoje quarta-feira, feriado amanhã.
0: Eu, pra mim, sextou já.
1: Pra você, sextou?
0: É, porque não tem aula nas escolas sexta-feira, né? Vai emendar.
1: Então, sextou.
0: Sextou.
1: É isso aí. Olha, 7h39, sou jornalista Lia Júnior, hoje comentando as notícias aqui no Jornal Realidade, o economista e advogado Bruno Fleury. Você também participa através da nossa bancada virtual, WhatsApp à sua disposição, 99997-2005, YouTube também, chat em tempo real. E o presidente dos Estados Unidos, Donald Trump, publicou ontem uma mensagem em suas redes sociais sobre o encontro que teve com o senador e pré-candidato à presidência da República, Flávio Bolsonaro. Em uma das imagens divulgadas pelo presidente americano, também aparece o ex-deputado federal Eduardo Bolsonaro. A publicação ocorreu no mesmo dia em que os Estados Unidos anunciaram a proposta de uma sobretaxa de 25% sobre produtos brasileiros, medida que poderá impactar as relações comerciais entre os dois países. O governo brasileiro acompanha o caso e avalia os possíveis efeitos da decisão. A reunião entre Trump e Flávio aconteceu no último dia 26 de maio na Casa Branca, em Washington. Durante a viagem, o senador também se encontrou com o secretário de Estado Marco Rubio e com o vice-presidente americano J.D. Vance. Segundo Flávio, um dos principais assuntos tratados foi o combate ao crime organizado. O parlamentar afirmou que defendeu a classificação das facções Primeiro Comando da Capital, PCC, e Comando Vermelho, CV, como organizações terroristas, medida que considera importante para ampliar a cooperação internacional na área de segurança pública. O senador também destacou o fortalecimento das relações entre Brasil e Estados Unidos e afirmou que, caso seja eleito presidente da República, pretende ampliar a cooperação bilateral em temas como segurança, combate ao crime organizado e desenvolvimento econômico. Fleury, claro que é um assunto que a gente vai desdobrar aqui em trechos aqui. Primeiro falando aqui dessa publicação do Donald Trump. Ainda vamos falar ainda sobre o ofício que o Flávio encaminhou ao Marco Rubio. Vai vir na sequência. E ainda vamos falar da visita do Lula a Goiás. Então vamos, seu comentário, a gente vai, vamos fatiando aí para ficar um pouco melhor coordenado o assunto aqui, tá certo? Então, sobre essa publicação do Trump.
0: Pois é, olha só. O Flávio estava num turbilhão aí com relação àquele vazamento daquele áudio do Daniel Vaccaro, com relação a um vazamento bastante seletivo, né? Porque isso está lá na investigação da Polícia Federal. De repente, era um áudio que seria restrito às investigações e de repente foi parar lá no Intercept Brasil, que fez um carnaval em cima desse áudio aí, que causou um estrago danado na campanha do Flávio Bolsonaro. Um vazamento seletivo. Então, de qualquer maneira, é um fato concreto que o Flávio está tendo dificuldade de desmentir ou de tentar contornar isso para não causar mais estrago na sua campanha. O que que o Flávio fez? Precisava de fazer um fato político que pudesse tirar ele do foco dessa história lá do filme do pai e o dinheiro que o Vaccaro botou para financiar o filme. Precisava tirar essa situação da mídia e criar um fato novo político que pudesse dar uma equilibrada nesse processo. E ele achou uma saída interessante, que seria ser recebido pelo Trump lá. O Lula tinha acabado de voltar dos Estados Unidos, teve uma reunião com o Trump lá, onde discutiram vários assuntos, inclusive essa questão dessa possibilidade do tarifaço foi discutido. Lula foi lá e conversou, pediu ao Trump que não evoluísse esse processo, mas o Trump acho que escuta todo mundo e ele decide o que ele quer. Não, e algumas pessoas falam, mas o Flávio foi lá e depois que ele foi lá, o Trump classificou o Comando Vermelho e o PCC como terroristas. É assim, muita pretensão achar que o Flávio Bolsonaro tem esse poder todo de falar com, dizer para o presidente do maior nação do mundo, o país mais desenvolvido do mundo, para ele fazer o que o Flávio acha que deve ser feito. Isso é muita pretensão. O Trump faz o que ele quer. Ele escuta as pessoas, pode ouvir, mas a decisão final que ele toma ou deixa de tomar é uma coisa do presidente da maior nação do mundo. Não vai se curvar aí a Lula, o Flávio ou quem quer que seja. Até a China tem dificuldades no relacionamento com o Trump, porque ele é uma pessoa de temperamento imprevisível. Então, de qualquer maneira, o Flávio foi lá, tirou foto, essa foto agora ele... No dia da visita, quem publicou as fotos foi o Flávio Bolsonaro, e agora é o Trump que publicou na sua página lá, na sua rede social. Ele tem uma rede social própria, fazendo um elogio ao Flávio. Só que dá com a mão e tira com a outra, né? Porque, coincidência ou não, sai essa decisão desse tarifaço no mesmo dia, e aí o Flávio, que estava curtindo aí já uma situação de se vangloriando, inclusive, da questão, porque repercutiu bem junto à sociedade essa história de transformar o PCC e o Comando Vermelho em terrorismo, porque é uma ação concreta de combate a esse grupo. Mas aí vem a situação seguinte, que agora Flávio tem que ficar respondendo se teve ou não responsabilidade com essa decisão.
1: Mas Flávio encaminhou um ofício ao secretário de Estado dos Estados Unidos, Marco Rubio, pedindo que o governo americano não aplique novas tarifas comerciais contra o Brasil. Na carta, o parlamentar defende a manutenção de uma relação econômica estável entre os dois países e argumenta que medidas tarifárias poderiam gerar impactos negativos para a economia brasileira, afetando setores produtivos, empresas exportadoras, investimentos e empregos. Flávio destacou ainda que o país enfrenta desafios econômicos importantes e que a cooperação comercial entre Brasil e Estados Unidos é mais benéfica para ambas as nações do que a adoção de barreiras adicionais. O senador também ressaltou que o fortalecimento das relações diplomáticas e econômicas entre os dois países deve ser uma prioridade, especialmente em um cenário internacional de incertezas e desaceleração econômica. Segundo ele, a preservação dos fluxos comerciais contribui para a geração de renda, o desenvolvimento econômico e a segurança jurídica para investidores. No mesmo documento, Flávio Bolsonaro agradeceu à administração americana pela decisão de incluir as facções Primeiro Comando da Capital e Comando Vermelho na lista de organizações terroristas. O senador afirmou que a medida representa um avanço na cooperação internacional contra o crime organizado e reforça o combate a grupos que atuam além das fronteiras brasileiras. E agora a pergunta, ofício enviado, né? E a gente quer, nessa expectativa, saber, será que ele vai ser atendido?
0: Não, olha só, vamos explicar para o nosso ouvinte o que aconteceu, né? Porque a decisão foi ontem, e aí o nosso ouvinte pode não estar entendendo o que está acontecendo com relação a essa situação. Olha só, os Estados Unidos, desde julho do ano passado, vem investigando o Brasil por uma série de práticas que os Estados Unidos entendem como sendo injustas e anticoncorrenciais contra empresas americanas, tá? A questão do combate à corrupção, a questão de uso de trabalho forçado nas empresas, a questão do PIX concorrendo de forma que os Estados Unidos entendem injusta com os cartões de crédito americanos. Então tem uma série de questões que estavam sendo investigadas que os Estados Unidos entendiam, tem um órgão nos Estados Unidos que cuida dessas questões das políticas concorrenciais. ele investiga isso. E importante dizer que as sanções que esse órgão sugere, presta atenção, o Brasil não foi sancionado ainda, ao contrário do que está sendo dito pelo Lula e seu governo. As sanções ainda não foram aplicadas. O órgão faz análise das práticas dos países e sugere ao governo a aplicação de tarifas depois da conclusão das investigações. Aí os Estados Unidos, o que vai fazer? Ainda vai ter algumas audiências públicas. O governo americano vai analisar todas as informações recebidas, vai conversar com os países que foram com a sugestão da sanção, e só depois o Trump toma a decisão. Então ele tem até 7 de julho ou 15 de julho para resolver isto. Então pode ser que a sanção aconteça, pode ser que a sanção seja menor do que é sugerida, e pode ser até que não aconteça nenhuma sanção, se os países negociarem algumas medidas que possam agradar os Estados Unidos no que se refere às questões que foram investigadas. Então, o bicho não é menor do que o que está sendo demonstrado ou querendo ser demonstrado pelo governo. Os Estados Unidos querem acabar com o nosso PIX. Não é bem isso. Então, o que acontece? Ainda existe um processo que vai caminhar aí até a decisão final. Segunda questão. Não é só o Brasil, não. Tem 50 países sendo investigados pelo mesmo organismo, e ontem alguns já foram sancionados, como a China. A China ontem estava esperneando, porque foi sancionado pelas mesmas práticas. Algumas diferenças do Brasil, mas foi sancionado. E o Brasil já foi sancionado tempos atrás, na década de 80, por esse mesmo organismo. Quando o Brasil, por exemplo, quebrou a patente de vários medicamentos. Isso foi no governo de Fernando Henrique, o José Serra, ministro da Saúde, que quebrou patentes de medicamentos. Os Estados Unidos entendeu que isso era uma prática injusta contra a propriedade intelectual. E foi aplicado um tarifaço desse nível com relação às indústrias farmacêuticas brasileiras. Então, não existe, não é uma coisa exclusiva do Brasil. Não é uma investigação e um sancionamento exclusivo do Brasil. Ou seja, não é porque o Flávio Bolsonaro foi lá e pediu. Não. Estados Unidos, quando Trump assumiu o governo, a plataforma de campanha dele foi exatamente isso: proteção às empresas americanas e aumento da geração de empregos. Então as empresas precisam. O combate a práticas desleais que prejudicam as empresas americanas é uma coisa da plataforma de campanha dele. Então ele está fazendo isso. E isso aqui, essa aplicação dessa sanção, no começo do governo ele fez um tarifaço, né, de 40%, 50%. Isso foi derrubado pela justiça americana. A sustentação legal era uma outra norma. Agora, o que o governo fez? Está contornando essa decisão judicial, né, do Poder Judiciário americano, aplicando a lei de comércio dos Estados Unidos, no artigo 301, que determina a aplicação de sanções para países que têm práticas injustas segundo a ótica dos Estados Unidos, que concorrem deslealmente com as empresas americanas. Então, e dentro desse tarifaço aí, dessa possibilidade de aplicação dessa tarifa de 12,5%, o que acontece? A maioria dos produtos brasileiros ficou de fora. Por quê? Produtos que são de interesse da economia americana, que podem impactar na inflação, ficaram de fora. Então ficou uma pequena parte de produtos brasileiros que são exportados aos Estados Unidos, que vão ser sancionados por essa nova medida. Então, assim, é uma situação nova. O ruim disso é que isso foi divulgado, era uma coisa que ia ser divulgada agora, porque as investigações já se concluíram. Independente da visita de Flávio ou não aos Estados Unidos, essa decisão seria divulgada pelos Estados Unidos. E coincidiu de que a decisão saiu logo após a visita do Flávio Bolsonaro. Então, os Estados Unidos não estão tomando essa decisão porque o Flávio foi lá. O governo está falando isso, é mentira. A decisão foi tomada porque essa investigação foi concluída já há um ano que ela estava sendo feita e está sendo aplicada a diversos países, não só o Brasil.
1: 7h52, quero mandar um bom dia muito especial para o advogado Giuliano Mioto. Bom dia, Giuliano. Ele que estaria conosco hoje na bancada do Jornal Realidade, mas estava em uma entrevista para a televisão e o trânsito não permitiu que ele chegasse aqui dentro do horário. Mas será um prazer sempre tê-lo aqui conosco, Giuliano Mioto, um dos grandes, né, comentaristas aqui da nossa bancada do Jornal Realidade, né? Estava nessa missão profissional, dando a entrevista. Fico feliz quando vejo aqui os nossos comentaristas, né, Bruno?
0: Uhum.
1: Aí na TV, dando entrevistas, assim como você. Toda vez que te vejo dando entrevista aí nas emissoras, eu vejo a nossa bancada bem representada aí nas TVs, né? Fico feliz, viu, Bruno? Fico feliz aí com vocês sempre. Porque é uma expressão, né? Porque queira ou não queira, quando os comentaristas profissionais vêm para a bancada do Jornal Realidade, gera essa, tipo assim, as pessoas começam a ver, ó, ah lá, é do JR, não é isso, Bruno?
0: Exatamente, aí as pessoas começam a vincular a gente, quando você chega, e inclusive quando você sai às ruas, né, supermercado, essa coisa toda, olha, eu escuto você lá no JR e tal, muito bem, parabéns, eu gosto do programa, então assim, é um reconhecimento da sociedade, é o trabalho muito bem feito que a gente faz aqui na Rádio Vinha.
1: 7h53, Jornal Realidade, Vinha FM 91,9, mensagens chegando por aqui, os ouvintes dando like na nossa transmissão no YouTube, obrigado pela participação, você que está no YouTube acompanhando o nosso JR Vinha FM 91,9, obrigado você também que está compartilhando a nossa transmissão. Nosso muito obrigado de coração, você que está na Vinha FM 91,9. As mensagens também vão chegando através do nosso WhatsApp 99972005. Vai mandando para cá sua participação aqui no nosso Jornal Realidade Vinha FM 91,9.
0: Estou vendo aqui na matéria da CNN a imposição, a proposta de imposição de tarifa é ao Brasil e mais 59 outros países do mundo. Então, é só para a gente entender a dimensão dessa decisão dos Estados Unidos.
1: 7h54, nós falamos agora há pouco, no bloco anterior, supermercados passam a funcionar somente até 11 horas nos domingos e feriados em Goiás, de sindicato, matéria essa que está no G1. E para trazer mais informações e até para nos ajudar para entender esse cenário, eu recebo aqui por telefone no nosso JR o Gilberto, que ele é vice-presidente da Associação dos Supermercados aqui no estado de Goiás. Gilberto, muito bom dia para você, bem-vindo. 7h55, Gilberto está tendo retorno, vamos melhorar o retorno para o Gilberto. 7h55, que é um assunto de grande relevância, o Fleury já fez o comentário aqui. Ele fez um comentário em relação a essa situação divulgada aí, né? Supermercados passando a funcionar somente até as 11 horas nos domingos em Goiás. Segundo a reportagem da TV Anguera, apenas 3 cidades não fazem parte do acordo: Catalão, Rio Verde e Itumbiara. Por quê? Nessas cidades, a categoria de funcionários é representada por sindicatos municipais. Um trecho da convenção coletiva de trabalho foi divulgado pela TV Anguera e diz, abre aspas, fica autorizado o trabalho em dia de domingo e feriados, com uso da mão de obra dos empregados e ou terceirizados até 11 horas. Fecha aspas. E caso a regra seja desrespeitada, o supermercado deverá pagar R$500 por cada trabalhador e cada dia trabalhado irregularmente. De acordo com a TV Anguera, a regra já passa a valer a partir do próximo fim de semana. Agora, será que demos aqui um melhor retorno para o Gilberto? Gilberto, muito bom dia para você. Nos ouve?
13: Bom dia, tudo bem?
1: Gilberto, essa notícia que nós demos aqui pegou muita gente de surpresa. Não só, acredito, donos de supermercados, mas também consumidores que têm o hábito de comprar até um pouco mais tarde, né? O que é que você fala sobre essa notícia que demos aqui, que foi divulgada pelo G1 e também vem como fonte, né, TV Anhanguera?
13: Nós, até o momento, né, da AGS, da Associação Grande de Supermercados, não temos nada de oficial. Nós estamos vendo aí, sendo veiculado aí na imprensa, porém, nós não temos nada de concreto, né, para que a gente possa seguir.
1: Então, Isso significa que oficialmente a associação, que é uma das associações mais importantes do país, estamos falando da Agos, que tem uma tradição, tem um trabalho de grande relevância aqui para a sociedade, não existe nada oficial em relação à associação.
13: Não, não tem, porque veja bem, aí tem um sindicato laboral e patronal, por questão que são resolvidos em convenção, que não aconteceu ainda, né, essa decisão final. Agora está sendo, eu estou vendo pelo noticiário, nós não estamos sabendo, a Associação Goiana de Supermercados não foi notificada ainda, né, não foi informada, melhor dizendo, né, a respeito de qualquer decisão que seja. Está um comentário aí que domingo até as 11 horas, coisa do tipo, nós não fomos ainda informados oficialmente, tá?
1: Gilberto, isso acontecendo, qual que é o impacto para os supermercados aqui de Goiás?
13: Olha, veja bem, para o consumidor é muito ruim, porque todo mundo hoje no mercado de trabalho, a dona de casa no mercado de trabalho, então deixa aí para fazer as compras também no domingo, né? Vai prejudicar muito. E para fechar as lojas até as 11 horas, para quem vai abrir aí, digamos aí, das 7 às 11, é um período muito curto. O custo operacional vai aumentar demais, né? Muito, muito. E isso poderá ter reflexo, né? Impactar em preço. Eu não vejo com bons olhos. Agora, a gente tem que seguir o que for decidido aí, né? E cada um vai ter de livre arbítrio, se ele vai trabalhar o domingo até às 11, ou que vai fechar, alguma coisa do tipo. Mas eu sou da opinião que a gente tem que ter a liberdade, né, de sair as compras de acordo com o horário, o tempo de cada um. Então, isso daí pode trazer algum desconforto, e vai trazer um desconforto considerável, né, para o consumidor, com certeza, e para nós também, né, o supermercadista. Não vai ser fácil, né? A gente tem que adaptar. Mas a gente vai ter que adaptar de acordo com aquilo que se for determinado aí.
1: Estamos falando por telefone com Gilberto Soares da Silva, é vice-presidente da Associação Goiana de Supermercados. Gilberto, você já tinha conhecimento que isso estava sendo discutido ou não tinha informação alguma?
13: Não, a gente tem conhecimento que estava sendo discutido, sim. Só que vem esse impasse, né, essa demora, aí estava a partir de tal data, depois ficou assim, esse vácuo, né? E nesse inteirinho aí a gente continua a trabalhar, a servir, né, a população, a garantir o abastecimento aí às famílias, né, que é a nossa missão principal, e as demais é aguardar o que é que vai ser definido, né? E se tiver oportunidade da gente estar dialogando, nós estamos aqui abertos ao diálogo, né? Então, tem tudo isso.
1: Vice-presidente, mas a previsão, pelo menos que aponta aqui a notícia, e o trecho da convenção foi divulgado pela TV, passa a valer a partir do próximo final de semana. Ou seja, estamos na quarta-feira, está muito em cima. O que dá para fazer daqui até lá?
13: Nós estamos trabalhando normalmente, né? Nós estamos trabalhando normalmente. Agora, até que chegue uma determinação, né? Eu vejo que está muito em cima, conforme você bem colocou, né? Vamos aguardar a decisão. Estamos aqui para aguardar. Estamos aguardando e trabalhando. E garantindo aqui o abastecimento às pessoas, às famílias.
1: Não posso deixar de aproveitar a sua presença aqui no jornal e fazer uma pergunta. É um assunto também que é recorrente aqui na nossa bancada, em relação ao fim da escala 6x1. Você, enquanto empresário, que você é dono do supermercado, e também enquanto um representante, como integrante aí da diretoria da Agos, como a Agos, como o segmento está vendo aí a possibilidade do fim da escala 6x1?
13: Bom, nós entendemos o seguinte, nós não estamos vendo com bons olhos pelo seguinte, estamos tendo muitos problemas por falta de mão de obra, e vai continuar e agravar mais, né? Porque nós não temos pessoas para trabalhar. E com tudo isso aí, vai haver um impacto muito grande no preço ao consumidor final aqui, por conta mesmo da mão de obra, que está difícil, a gente vai ter que gastar mais, entendeu? E vai complicar muito para o consumidor, para todos, né, para todos, isso aí em todos os segmentos, porque todo segmento da economia, do varejo, então, né, seja do varejo alimentar a todo o varejo aí da economia, nós vamos encontrar dificuldade, porque já está com dificuldade de mão de obra, aí que vai dificultar mais ainda, né? E está certo que todo mundo merece o seu descanso, nós já temos as escalas, nós já trabalhamos com escalas, as pessoas têm seus dias de descanso, né? Então, essa proposta aí, ela está expandindo mais, ou seja, mais um dia, mas esse um dia pode custar muito caro, né? Para o consumidor, para todos nós, por conta mesmo de pessoas. O que mais impacta é pessoas. Então, a mão de obra está escassa.
1: Vice-presidente, e os supermercadistas, eles já têm uma estratégia, você disse aí o que vai ter que ser feito, dificuldade de mão de obra, como será isso na prática? E quando você fala de aumento de custo, tem mais ou menos uma porcentagem, pelo menos do âmbito aqui da nossa realidade em Goiás, dos supermercados aqui de Goiás, o que se fala aí, pelo menos de maneira informal, o que seria esse repasse para o consumidor? Dá para falar em porcentagem?
13: Olha, veja bem, por enquanto está essa discussão e a gente vai sentir essa mudança, os reflexos, realmente na vigência dessa nova mudança que, caso venha acontecer, né, tem que esperar acontecer. Vamos ver o que vai acontecer nesse cenário, que até então a gente não está tendo tempo nem para pensar, nós temos tempo. Nós estamos trabalhando, correndo atrás de gente para trabalhar e fazer o que estamos fazendo, que não está fácil. Não tivemos tempo ainda para avaliar qual vai ser aí, qual porcentagem. Mas que todos nós iremos sofrer com isso, sim, isso é certeza, né? Isso aí vai vir aí a resposta no bolso.
1: Gilberto, muito obrigado por sua presença, participação aqui no Jornal Realidade, né? De forma extraordinária, excepcional, de última hora, inclusive, para falar sobre o assunto aí dessa mudança que, pelo menos divulgada em relação ao horário dos supermercados de funcionamento aos domingos e feriados até 11 da manhã. Fica o nosso abraço e bom trabalho aí, êxito aí nas empreitadas.
13: Nós que agradecemos pela oportunidade e nós do segmento varejo alimentar estamos aqui, conforme eu bem coloquei, para servir, né, para garantir o abastecimento. Mesmo em épocas de dificuldades, igual quando foi daquela crise sanitária que nós passamos pela Covid, que nós fizemos o nosso papel a rigor, tá?
1: Gilberto Soares da Silva, ele que é vice-presidente da Associação Goiana dos Supermercados, falando conosco aqui no Jornal Realidade sobre essa notícia, né? Que supermercados passam a funcionar somente até 11 horas nos domingos e feriados em Goiás, diz sindicato. Notícia essa divulgada pelo G1, que tem como fonte a TV Anhanguera. Intervalo e voltaremos já já.
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1: 8 horas 10 minutos, estamos de volta com o nosso Jornal Realidade, Vinha FM 91,9. Sou o jornalista Elias Júnior. Hoje, comentando as notícias, o economista e advogado Bruno Fleury. Sexta-feira é na sexta, mas hoje é quarta, mas é um quarta com cara de sexta. Véspera de feriado, feriado, né? Tem sorteio, né, Bruno? Tem certificado. Digital, hein?
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1: 8 e 11, vamos aqui para a nossa bancada virtual. Você tem voz, tem vez aqui no nosso JR, YouTube, chat em tempo real. Participação do Rafael, tá ligado com a gente, falando novo esporte goiano aos domingos. Atletismo de carrinho de compras, tá falando aqui o Rafael.
0: Tem que todo mundo acordar cedo e... chegar cedo no supermercado e...
1: Participação aqui... Deixa eu melhorar essa letra minha aqui. Tá
0: depois
1: tá
0: pequeno. Das 11 vai ter que comer no restaurante, se não comprou nada.
1: Enoch falando o seguinte, vão naufragar. Só escreveu isso aqui através do nosso WhatsApp. Eliel também tá por aqui dizendo, Bruno, parabéns pelos comentários que esclarecem a real situação dos Estados Unidos versus Brasil. A notícia mal saiu e tenho visto muita mentira, propaganda pela internet a respeito desse assunto. Eliel fazendo aqui esse comentário, viu, Bruno?
0: É, por isso que a gente faz questão. Aqui no Jornal Realidade, você entende a notícia. Porque o que a gente vê por aí nas manchetes, por aí afora, e nos comentários que são feitos na rede social, há um posicionamento tendencioso, ou para agradar A ou para agradar B. E aí você fica confuso para entender a notícia.
1: Edilânia está aqui no YouTube dizendo: bom dia, bem lembrado, já tem muitas lojas em Goiânia que usam autosserviço, como, por exemplo, aí vai citando aqui algumas lojas aqui, entre outras, morei na Europa, lá nem existe frentista em posto de gasolina. Edilânia aqui no YouTube. Fernando está por aqui, eles vão proibir autosserviço, espera para ver. Deixa essa petezada continuar no poder, deixa. Tá falando aqui o Fernando através do YouTube. A Maria Teresina, o que vocês acharam do discurso do Lula em catalão? É o assunto que a gente vai falar agora, viu? O Fleury ainda vai falar sobre esse assunto, tá certo? Ele não entrou no bloco anterior porque entramos com a entrevista com o Gilberto da Agos, que é um assunto de grande relevância. Mas agora, Bruno, vamos aqui para o Jornal Popular. Em Goiás, Lula chama Flávio de traidor por tarifaço dos Estados Unidos. Vamos aqui, ó, páginas 4 e 6, é o assunto aqui no Jornal O Popular. Olha só, em Goiás, Lula eleva o tom contra Flávio após tarifaço. Eleições 2026, presidente associa medida dos Estados Unidos à família Bolsonaro e chama senador de, abre aspas, imbecil, traidor e covarde, fecha aspas. Petista alfineta Caiado sobre repasses de recursos na área da saúde. Tá aqui na página 4, Jornal Popular, uma extensa matéria. Aí vai falando aqui, matéria da jornalista Fabiana Pulcinelli. Vou dar uma pinçada aqui. Em visita a Goiás nesta terça-feira, o presidente Luiz Inácio Lula da Silva, PT, culpou a família Bolsonaro pela responsabilidade de novo tarifaço dos Estados Unidos a produtos brasileiros e elevou o tom contra o senador Flávio Bolsonaro, PL, a quem chamou de imbecil, traidor e covarde. Ao repetir a estratégia de defender a soberania do país, como fez em julho do ano passado, na ocasião do primeiro anúncio de taxação, ele segurou um cartaz com dizeres de que o Pix é do Brasil e reclamou de decisão intempestiva e com base em mentira do governo norte-americano. Então, quando fala aqui, ó, decisão

0: Yuri.
1: Gente, é campanha eleitoral. É, apesar do pessoal. A campanha. O Brasil é muito criativo. Então, discurso de palanque. Então, o presidente Lula, inclusive, ele baixa o tom, baixa o nível quando ele está em campanha eleitoral. Não consegue fazer uma campanha de um nível mais elevado, fazendo discurso de proposta. Porque quando você começa a agredir o seu adversário, é porque você está preocupado com os seus índices na pesquisa. O índice na pesquisa não é bom para o Lula. Ele ainda está muito assim próximo, apesar do desgaste do Flávio com essas últimas notícias, ainda está próximo do Flávio Bolsonaro. O Flávio Bolsonaro não está tão distante dele. Já chegou a ficar, o Flávio já chegou a ficar à frente dele nas pesquisas. Então, no começo, lá em janeiro, quando foi...

recebê-lo lá e que ele achou que o Trump escutou alguma coisa dele, já que o Trump tinha todas as decisões já estavam tomadas com relação ao Brasil, e levou o Lula lá para passar a mão na cabeça dele para ver se conseguia fazer algum acordo que fosse de interesse dos Estados Unidos. Mas as decisões com relação à tarifa, essa coisa toda, quanto o Brasil e uma série de outros países, já estava tomada por ele. O Lula se iludiu com essa reunião que ele teve com o Trump, achando que agora ele falei com ele e as coisas vão ser resolvidas. Coisíssima nenhuma. O Trump não é pessoa que qualquer um vai lá e passa a baba de calango nele. Então, o Lula agora, resta a ele o quê? Os palanques pelo interior do Brasil, em alguns lugares específicos, tá? E ele escolhe muito bem onde ele vai fazer o discurso, porque ele, em muitos lugares, como foi no Fórum de Prefeitos, ele foi vaiado pelos prefeitos. Os prefeitos que estavam lá em Brasília vaiaram Lula. Então, em determinados lugares que ele vai, ele manda a tropa de choque antes para avaliar qual é o nível do público que está presente e se ele vai ser aplaudido. Tá? Porque se ele não quer correr o risco de ser vaiado ou ser criticado em uma reunião qualquer. Então, é toda uma estratégia eleitoral. Porque o objetivo é fazer o quê? Hoje o povo fala de fazer os cortes, né? Fazer os recortes do evento naquilo onde pode ser publicado e que possa trazer ganhos eleitorais para o candidato. Então essa história de o Pix é nosso mesmo, só existe no Brasil, não existe em outro país do mundo. Agora, se os Estados Unidos entendeu lá que é uma concorrência com os cartões de crédito, os Estados Unidos vai ter que se virar e resolver esse problema. E eles se viraram lá agora resolvendo taxar o Brasil. Essa é uma briga comercial que tem que se resolver nos foros adequados, Organização Mundial do Comércio, assim por diante, na negociação diplomática, e não num palanque no interior do Brasil, fazendo críticas que só atendem

0: tem no WhatsApp. Mas vamos seguindo aqui, ó, com os comentários. Olá, bom dia. Já trabalhei em supermercado e sei que eles não dão nem os dois domingos, que é direito de toda mulher mãe. Imagina duas folgas. Se melhorasse os salários, poderia ter certeza que não faltariam pessoas para trabalhar. Mensagem da Pabline Gomes, aqui através do nosso WhatsApp. Valeu, Pabline. Obrigado pela participação. Osvaldo falando bom dia, melhor rádio do mundo. Valeu, Osvaldo. Obrigado pela audiência, viu? Tá aqui ligado no nosso jornal Realidade. São muitas mensagens. Reginaldo trazendo informação do trânsito, repórter virtual. Acidente na rotatória da São Paulo com a Rui Barbosa, cruzamento antes de chegar a ela, né? Sentido Nova Suíça. Olha só, acidente por lá, atenção motorista, muita calma, muita tranquilidade aí no local. Gessilene também está com a gente, bom dia a todos da bancada. Quero agradecer ao Bruno por ter ganhado um certificado digital. Que Deus te abençoe. E ainda ela diz, estão querendo quebrar o resto da economia do país. Vão falir os pequenos supermercados. Foi a Gessilene que mandou essa mensagem para a gente aqui no nosso WhatsApp. Diga lá, Bruno.
1: É importante a gente estar... fazendo essa promoção nossa aqui, porque a gente sabe que o micro e pequeno empresário passa por muita dificuldade no Brasil para sobreviver. Então, hoje, sem certificado digital, as empresas não funcionam, né? Então, a gente está aqui dando uma colaboração para que essas empresas se mantenham no mercado e a gente quer participar da vida dessas empresas, né?
0: Quero mandar um bom dia especial para o advogado Valmir Pereira. Bom dia, seu Valmir. Tive o prazer de conhecê-lo ontem, fui ao Paço Municipal fazer a matéria e acabei encontrando por lá, né, o senhor Valmir Pereira, advogado. Ele falou, Elias Júnior, tem que dar um jeito ali nos buracos do Jardim Goiás. Ele disse o seguinte, tem muitos buracos no Jardim Goiás. Ele disse que quando coloca ali alguém no banco traseiro, algum bebê na cadeirinha, fica balançando, balançando, que vira uma loucura, né? Os buracos, atenção, Prefeitura de Goiânia.
1: Se fosse só no Jardim Goiás, a gente dava um jeito, viu? Pra chegar aqui na rádio aqui, eu passo numas ruas que eu acho que meus rins vão sair do lugar, viu?
0: 8 horas e 24 minutos, vamos para Brasília agora. Comentário de Alexandre Garcia, direto de Brasília, está de volta ao Brasil, em Brasília, Alexandre. Olá, muito bom dia.
2: Olá, Elias Júnior, olá, ouvintes da Finha FM, bom dia. Começo com uma boa notícia para o agro. Começou ontem a produção da Pampa Foz, lá em Lavras do Sul. A retirada do minério, que depois vai para processamento no município vizinho de Caçapava do Sul, para os fosfatados, do NPKLP. Né? Brasil importa muito do Marrocos. Com isso, reduz a dependência. Levou 15 anos para conseguir convencer Ministério Público e órgãos ambientais. Não, não pode, não pode. Deixa a riqueza no chão para ninguém usar. A riqueza é nossa, mas não é para usar. É uma maluquice. Nós somos um país masoquista. Bom, o outro assunto, né, de país masoquista está no artigo mais importante da Constituição, que é o 5º, direito à vida. Aí tem um tal de conselho, né, que tem 30 integrantes. No ministério, eu não sei que ministério é esse. Tem tanto ministério, né, que a gente nem sabe mais onde estão, mas não importa em que ministério está. Conselho Nacional dos Direitos da Criança e do Adolescente. Eles decidem quais são os direitos. 30 pessoas que não têm voto. Né? E aí eles decidiram que o Estado podia determinar a interrupção de uma gravidez, isto é, aborto. Sem ouvir a família, sem ouvir mãe, pai. É a cabecinha estreita que não conhece sequer a história contemporânea, que essa ideologia não deu certo por 70 anos de prática com poderes divinos sobre a vida e morte das pessoas na União Soviética. Não deu certo, não dá certo, não funciona, não adianta. Né? Mas aí a Cris Tonietto, deputada pelo Rio de Janeiro, entrou com um decreto legislativo para acabar com essa resolução que é de 2024, desse tal Conselho da Criança e do Adolescente. Né? Lá na Câmara dos Deputados foi uma goleada de 317 a 111 e agora o Senado derrubou definitivamente a resolução desse Conanda, né? E já promulga, não vai para o presidente da República vetar ou não vetar ou sancionar. Não, é promulgado. O presidente do Congresso promulga, virou lei. Não existe mais essa resolução que permite aborto sob a decisão do Estado. Bom, a senhora ministra Carmen Lúcia, participando de um seminário sobre ética, integralidade, redes, inteligência,

inteligência artificial aqui em Brasília, de que fazem parte 15 países, declarou que a crise de confiança no judiciário é séria, é grave e precisa ser reconhecida por nós, juízes. O primeiro passo para corrigir algum erro é reconhecer o erro. É reconhecer por que há crise de confiança. Porque se puser o Supremo vis-à-vis da Constituição, a gente não vai fechar, não vai dar empate. Se continuar mantendo esse inquérito do fim do mundo, que surgiu sem Ministério Público, ao contrário do que manda a Constituição. E não seguiu o devido processo legal, foi usado politicamente, num ativismo judicial que não deu bola para Ministério Público, não

0: maior que o prejuízo do ano passado, que foi 8 bilhões e meio. É incrível. Como é que bota lá o seu Floriano Peixoto e dá lucro como presidente? E não dá lucro com a diretoria que o Lula põe lá. É inexplicável. De Brasília, Alexandre Garcia.
1: Valeu, Alexandre Garcia. Obrigado pela participação. Bruno Fleury, o meu muito obrigado também por sua presença no JR. Tem sorteio.
2: Eu que agradeço, mas olha só, vamos lá os sorteados de hoje do certificado digital. O Roges Moreira, Patrícia de Souza, a Nájila Ibiapina de Souza, o Marcos Aurélio, a Bruna Daniel de Paula e o Salmon Felipe são os felizes ganhadores do certificado digital hoje. 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Um abraço a todos. Tenham um excelente feriado aí. Fiquem todos com Deus.
1: Amém. Estaremos de volta amanhã com o JR, tá? A partir das 7 em ponto. Um grande abraço do Elias Júnior para você. Quero mandar um bom dia pro Lopes, tá ligado com a gente? Tá em Campinas. Valeu, Lopes. O Sinomar também. Não perde o nosso jornal Realidade. Muitos ouvintes, obrigado pelo carinho, pela audiência. Pessoal do YouTube também. O jornal foi bem corrido hoje. A nossa pauta, né? Teve essa questão dos supermercados que acabou mudando um pouco o ritmo aqui. E não deu para dar aquela ênfase nos comentários, mas muito obrigado a todos vocês. Estaremos de volta amanhã às 7, se o senhor nos permitir. Um grande abraço do Elias Júnior. Tudo posso naquele que me fortalece. Bom dia, Daniel Fernandes.
3: Bom dia, Elias. Ótima manhã de quarta-feira para todo mundo. Tô chegando para comandar aqui, ó, mais uma edição do Cidade Ligada e vamos juntos até meio-dia. O nosso canal de comunicação aqui, o nosso WhatsApp, tá mais do que liberado para você participar, pedir o seu louvor preferido, mandar aí a sua pergunta para o pastor Luiz Igonato. Hoje tem o Tira Dúvidas ao vivo, hein? A partir das 9:30 da manhã a gente vai estar aqui, ó. E se você tiver lido alguma coisa na palavra do Senhor e não entendeu, manda pra cá sua dúvida, tá? Daqui a pouquinho ele responde pra você ao vivo. Vamos pro intervalo, já já a gente volta.
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Ótima manhã gelada, hein? De quarta-feira, dia 3 de junho de 2026. Que Deus te abençoe, que a graça, a bondade, a misericórdia do Senhor alcance a sua vida, a vida dos seus familiares, as pessoas que você ama, tá? Você que tá no trabalho ouvindo aí a programação da Rádio Vim, que Deus te abençoe, te proteja, te guarde e que você possa ter um dia lindo, lindo, lindo. Como eu disse pra você, um dia frio, né? É, ali por volta das 7 horas da manhã, 7 não, até um pouco antes, né? Por volta das 6:30, tinha ali, ó, temperaturas batendo na casa de 12 graus. Nesse momento, ainda continua frio aqui na capital goiana, hein? 15 graus, mas já aumentou o dia. Vai ter aqui, ó, temperaturas chegando a máxima a 28 graus, tá? E mais tarde, né, por volta ali das 8 horas, a temperatura começa a baixar novamente ali de 23 graus, caindo pra 22, 21, 20. E a gente vai ter mais uma vez aí, ó, uma madrugada fria, tá? Então, ó, já separa aí as cobertas, porque vai ser uma madrugada fria aí, de hoje pra amanhã, tá? Mas vamos lá, começando aqui o Cidade Ligada, e você sempre participando comigo aqui por meio do nosso WhatsApp. Daniel, qual é o WhatsApp da minha? 999972005, tá? Mas você que tá pelo aplicativo, é só clicar aí, ó, contato, participação do ouvinte, pra você ter a sua voz aqui na nossa programação, tá? A gente sempre traz aqui uma enquete, só que hoje a gente não vai fazer enquete não. Como a gente tem aqui o Tira Dúvidas com o pastor Luiz Igonato, a gente vai jogar uma pergunta aqui pra você que tá ouvindo, porque a gente criou um quadro agora no Tira Dúvidas, onde você responde uma pergunta que a gente lança, tá? E aí a gente passa a sua resposta aqui no ar e o pastor Rigonato, ele vai comentar a sua resposta, tá certo? Se você respondeu certinho, né? Se tem alguma coisa que precisa ser ali acertada. Então, ó, a pergunta para o Tira Dúvidas não é para nossa programação, tá? É para o Tira Dúvidas, então tem que ser por áudio. A gente quer que você mande áudio, que a gente vai passar aqui durante o programa ao vivo, tá? Você vai falar o seguinte: uma esposa deve se submeter ao marido que não teme a Deus? Qual que é a sua opinião a respeito dessa pergunta aqui do Tira Dúvidas pra hoje, ó? Uma esposa deve se submeter ao marido que não teme a Deus? A resposta tem que ser por áudio, tá? E hoje também a gente vai estar aqui, ó, sorteando mais um vale-almoço ali do Madame Fornalha e o buffet completo, inclusive churrasco. Então já vai deixando aí o seu nome completo pra poder concorrer a esse vale-almoço. Hoje, quarta-feira, como a gente não vai ter a pergunta aqui da nossa programação, tá? Então você pode só deixar o nome aqui pra você concorrer, tá certo? Nome por escrito. Vamos começar aqui, ó, a nossa programação hoje, já trazendo mais músicas aqui, música nova, inclusive, da Júlia Vitória. Vamos

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0: 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Faltando 10 minutinhos aqui pras 9, já tem oração da manhã. Envia aí o seu pedido de oração. Vamos orar aqui pelas suas causas, pela sua vida. Agora tem o som de Eliseu Alves, som

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1: Muito bem, são 9 em ponto, chegando por aqui a oração da manhã, nessa quarta-feira, dia 3 de junho, a gente recebendo aqui o obreiro Carlos. Carlos, bom dia, tudo bem?
2: Bom dia, meu povo abençoado. Hoje nós estamos aqui para orar por você, né? Nós recebemos aqui alguns pedidos de oração, pedido aqui do Eliseu, por causa na justiça, da Luciana, pelo casamento, pela Luísa, também pela sua tia Valéria, e também pela Ângela, por recebimento do seu recurso. Eu creio que o Senhor realmente tem muito a fazer por nós. A palavra de Deus diz lá em Salmos, no capítulo 5, versículo 3, ele diz: de manhã eu te apresento a minha oração e te aguardo com esperança. Eu declaro nessa manhã sobre a sua vida, literalmente, esperança, que você de fato possa prever o melhor do Senhor para a sua vida. Porque muitas vezes eu sei que no recurso que nós estamos da vida, muitas vezes nós somos assolados por situações e nós nos sentimos desanimados. E muitas vezes até percebemos que estamos regredindo, voltando no caminho. Mas acredite, muitas vezes progredir e dar meia volta quando se está no caminho errado é um projeto de Deus para que você possa ter coisas maiores. E nessa manhã eu quero orar por você. Orar por cada um de vocês que estão com um clamor, com a necessidade, por uma causa, como nós fomos apresentados aqui, por uma necessidade de recursos

0: Band F Hop com Sublime. São 9h10. Olha, daqui a pouquinho a gente tem aqui o programa Tira Dúvidas, hein? Hoje a gente lançou uma pergunta aqui e eu tô vendo que algumas pessoas estão até participando mais por texto. Gente, a gente precisa de áudio, tá? Eu preciso aqui que você grave aí uma mensagem de áudio, tá? Respondendo e dando aí, ó, a sua resposta, porque durante o programa o pastor Luiz Igonato, ele vai comentar a sua resposta, hein? Uma esposa deve se submeter a um marido que não teme a Deus? O que você acha? Qual que é a sua opinião, hein? 99997-2005. Enquanto você vai aí preparando pra responder, deixa eu bater um papo aqui, ó, com o André lá da Martins Vidros. Ô, André, bom dia!
1: Bom dia, Daniel! Bom dia a todos que estão nos ouvindo!
0: Tudo bem, André? André, oi? Tá me ouvindo, oi, direitinho? Tá tudo ouvindo, certo, cara, com você, né?
1: Tudo certo.
0: Preparado aí pra poder realmente atender os nossos ouvintes, né, André? Afinal de contas, o pessoal que tá aí, ó, precisando trocar vidros, colocar vidros. 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
0: Valeu, André. Grande abraço pra você. São 9h15. Tá chegando aqui, ó, um clássico da Vinha.
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0: som do Anderson Freire, Coração Valente, lá do ano de 2010, pra gente poder aqui, ó, relembrar na programação da Rádio Vinha, hein? Que música linda, né? A CMUF Hop com Sublime. São 9:19. 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E hoje, eu não vou chamar o Dr. Douglas, não. 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Joelsa, bom dia!
1: Graça e paz, Daniel. Graça e paz, família Vinha FM. 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Você que ganhou peso e não consegue entender o porquê. Eu, aos 31 anos, me vi engordando e nada me fazia resultado. Engordei 16 quilos, descobri uma menopausa precoce, tentava emagrecer, usei canetinhas, mas sempre voltava ao peso inicial. E eu quero dizer uma coisa muito importante. Muitas vezes o problema não é falta de força de vontade. Muitas vezes o corpo está pedindo ajuda. 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Daniel, uma das coisas que mais me emocionam é receber mensagens de pessoas dizendo: eu estou me sentindo melhor, eu estou mais disposta, né? Estou conseguindo cuidar mais de mim. E é por isso que eu estou aqui hoje, porque talvez essa mensagem seja exatamente para alguém que está nos ouvindo agora. 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
0: É verdade, Joelsa, obrigado pela participação. 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E já, a gente vai ter aqui na nossa programação Tira Dúvidas. Raquel já tá por aqui. Raquel, bom dia, tudo bem?
2: Bom dia, Daniel. Bom dia, queridos ouvintes. Saudades.
0: Pois é, você que tá aí, ó, com dúvidas, né? Você que leu alguma coisa na palavra do Senhor e não conseguiu entender, manda pra gente aí a partir de agora no 99997-2005. Manda por texto, mas a nossa pergunta tem que ser por áudio, né?
2: Exatamente, a gente quer ouvir sua voz aqui, né? É. Ouvir várias vozes e aí o pastor vai comentar a sua pergunta, vai enriquecer, vai modificar. Fala. Ele vai dar o pitaco dele de acordo com o conhecimento.
0: Fala
2: para os
0: ouvintes aí, Raquel, qual é a pergunta?
2: Ó, a nossa pergunta é a seguinte, ó, muitas mulheres querem saber essa resposta aqui. Ó, uma esposa deve se submeter a um marido que não teme a Deus? Será? Será que ela tem que submeter? Como é que é essa questão da submissão? A gente pode até pedir para o pastor explanar, por mais que se fale a respeito, há muitas dúvidas do que é de fato a submissão, né?
0: Uhum.
2: O que é isso? O pastor vai explanar isso pra gente também.
0: É principalmente a visão que o mundo tem a respeito de submissão, achando que a mulher tem que ser, entre aspas, capacho do homem, né?
2: Exatamente.
0: Que é assim como eles colocam, né? Mas
2: e
0: submissão
2: com certeza,
0: não é isso.
2: Não é isso.
0: Não
2: gente,
0: tem absolutamente
2: não é isso.
0: Nada.
2: É uma coisa muito
0: a ver.
2: Mais profunda, mais bonita. Deus, ele faz as coisas perfeitas mesmo para que haja uma funcionalidade aí,
0: sim,
2: na família, né?
0: Sim.
2: E a gente seja feliz, né? Deus é bom. Tem mais perguntas aqui, ó. Uma pergunta que parece bobinha. Eu jamais falaria que uma pergunta do meu ouvinte é bobinha. Mas ela é importante. Às vezes a gente fica na dúvida. Quanto tempo eu devo orar por dia? Será que tem um tempo? Será que tem um momento? Né? Eu acredito que o pastor vai nos dar uma orientação assim interessante, né? A respeito do horário. Eu acho que tempo não dá pra...
0: O Alex... Como é que é? Repete aí que eu tava lendo do Alex aqui, que tá começando a chegar as perguntas aqui.
2: Quanto tempo eu devo orar por dia?
0: Tá. Não, gente, a oração, ela não tem que ter tempo, né? Não tem tempo estipulado. Isso aí, você tá no carro, você pode orar. Às vezes, uma oração de 30 segundos, ela é muito mais válida do que uma de 6 horas, né? Eu acho engraçado, eu tô lendo um livro, e esse livro do Dr. Michael Brown, ele fala lá que ele começou... Quando ele começou a caminhar, as pessoas estipularam para ele que tinha que orar 6 horas por dia.
2: Uau!
0: Estipularam para ele.
2: Não dá para fazer mais nada.
0: E aí ele começou a entender um pouquinho dessa questão da graça e falou assim, gente, se eu ficar por ficar, se for uma coisa não prazerosa, né, obrigação... Eu acredito que Deus não vai receber dessa maneira. Ele quer o meu coração. Então, se eu fizer uma oração de 1 minuto, 2 minutos, 10 minutos, pode ser até 6 horas, mas se for de coração, tiver à disposição de ficar ali, porque eu quero realmente ter esse relacionamento, esse tempo com o Senhor, é aí que eu acho que é válido, entendeu? Não tem esse negócio de tempo. Tempo, você tem que ficar tanto tempo, né?
2: Eu acho que a gente deve separar um tempo. É aquela rotina, digamos, do devocional ali, que eu acho que é importante, né? Não esse tempo extenso demais, mas aquele tempo é especificamente para o Senhor. Eu vou ler a palavra aqui e vou ler a Bíblia, né? Isso é importante.
0: O Alex está dizendo o seguinte, ó. Bom dia para vocês. Quando a Bíblia diz que todos nós vamos comparecer diante do tribunal de Cristo para prestar conta, cada um de nós, esse comparecer é diante de Cristo e diante também de uma plateia? Alex, você tá com medo, né?
2: Aí a gente pensa naquela televisão,
0: tá
2: no telão,
0: medo aí,
2: né?
0: Alex? Passar lá no telão, lá seus pecados, né, Alex? Só que existe uma diferença, tá, Alex? Provavelmente o pastor deve falar sobre isso entre o tribunal de Cristo e o tribunal do trono branco.
2: E o grande trono branco.
0: Tá, então assim, uma coisa é pra umas pessoas e a outra coisa é pra outras pessoas.
2: Dizem
0: tá?
2: que um é pra premiação, né? Pra
0: galardão. O tribunal
2: pra galardão,
0: de Cristo
2: e o outro
0: é pra galardão.
2: É pra condenação.
0: Isso, o tribunal de Cristo é apenas pra os salvos, né? Uhum. Então a gente vai lá, não é pra poder falar de pecado, gente, porque nós somos salvos. Então não vai ficar lá relembrando, nossa,
2: Raquel. Ele lançou no mar do esquecimento
0: fez isso,
2: todo o pecado.
0: Hein, Raquel? Você não devia ter feito aquilo, você já tá salva, né? Não tem isso. Agora, o do trono branco, aí sim, é para os perdidos, tá?
2: Uhum.
0: Então, eu acredito que vai ser uma coisa assim, se falar os pecados das pessoas que foram perdidas, é só para evidenciar que realmente eles estão indo para o inferno
2: por causa justificativa,
0: de rejeitar a graça.
2: Né?
0: Digamos,
2: uma prova,
0: porquê.
2: Né?
0: Para mostrar o porquê.
2: Da condenação,
0: isso,
2: no caso.
0: Isso. Mas vamos lá, vamos tocar mais músicas daqui a pouquinho, então tira dúvidas, você vai mandando então sua pergunta bíblica aí, ó, daqui a pouquinho a gente vai estar aqui passando na programação. Agora tem o som de Felipe Rodrigues, Melhor Lugar.

0: Felipe Rodrigues, melhor lugar aqui na programação da Rádio Vinha. Ó, eu vou aqui para um rápido intervalo, daqui a pouquinho já tem aqui, ó, o Tira Dúvida.
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1: Estamos começando mais um programa Tira Dúvidas nessa manhã abençoadíssima de quarta-feira. Por que abençoadíssima? Porque a presença de Deus está aqui. A gente está falando da palavra de Deus, a gente aprofunda nos conhecimentos, os nossos ouvintes participam ativamente. Você sabe, a sua participação ela é muito importante. Aliás, esse programa só acontece com a sua participação, com a sua dúvida, que você manda aqui pelo nosso WhatsApp, que é o 99997-2005. Você pode também baixar o nosso aplicativo, né? No nosso aplicativo tem ali o link contato, e aí cai na participação do ouvinte, você cai direitinho aqui no nosso WhatsApp para fazer a sua pergunta e para elucidar coisas maravilhosas da palavra de Deus. E olha, a gente já está com um quadro novo aqui, que o nosso querido ouvinte, ele não só pergunta, mas ele também responde. Então, tem uma pergunta que o Daniel já colocou no ar hoje mais cedo e eu vou repeti-la. E você pode enviar uma resposta para a gente, tá? Um áudio aí com 30 segundos a 1 minuto no máximo. E aí, depois do intervalo comercial, a gente vai colocar a sua voz, dando resposta a essa pergunta que eu vou colocar aqui. E aí, o pastor Rigonato vai comentar, tá bom? Não precisa ficar com medo, pastor, ele não morde. Ele é uma pessoa muito gentil, ele vai ouvir a sua resposta e vai comentar a respeito dela. A pergunta que a gente colocou aqui hoje é essa daqui, ó. Uma esposa deve se submeter a um marido que não teme a Deus? Será? Como deve ser o comportamento dessa mulher que está num casamento assim? A gente vai saber, tá bom? A sua resposta e o comentário do pastor Luiz Rigonato. Mas agora a gente vai começar o programa aqui. Bom dia, pastor Luiz Rigonato. Tudo bem com o senhor?
2: Bom dia, Raquel. Bom dia aos ouvintes. Bom dia à equipe que está aqui comigo, né? Que é o... Hoje está o Edinaldo Maurício, também o Daniel Fernandes, que é também nosso âncora aqui do programa. Uma bênção estar com você. E lembre-se que a palavra de Deus diz assim: eu quero trazer à memória o que pode dar esperança. E o que é que pode dar esperança? É que as misericórdias do Senhor não têm fim. As misericórdias do Senhor se renovam a cada manhã. Eu sei que todo mundo facilmente tem uma consciência de culpa, portanto, de condenação. E aí, a reboque vem o medo, né? O medo de coisas ruins, de maldições. Mas eu quero dizer para você, as misericórdias do Senhor é a causa de não sermos consumidos. E elas se renovam a cada manhã. E que bom é o Senhor para aqueles, para os que nele esperam. Eu sei que vocês esperam em Deus. E para a alma que o busca, então fica aí, vamos buscar a Deus. Eu não estou aqui meramente para responder curiosidades. Mas estou aqui para ser um instrumento, para a palavra falar o seu coração. Amém? Pela palavra. Procure responder pela palavra. Porque ela tem a provisão e resposta para todas as necessidades da sua vida. Amém, Raquel?
1: Amém, pastor. E a gente vai começar com a pergunta da Leandra aqui. Ela quer saber, pastor, será que tem um tempo certo que eu devo orar por dia? Quanto tempo eu devo orar por dia?
2: Então, eu sei que isso acaba sendo uma disciplina, mas para muitos é um legalismo. Se eu não orar, de fato, o que pede, recebe. O que busca, alcança. E a quem bate, se abre a porta. Então, a oração é como um alimento. Qual que é a medida de alimento que você precisa por dia? Eu acho que essa é uma resposta boa. É uma pergunta boa para você balizar a medida de oração que você deve orar por dia. Olha, necessidade divina é um fator fundamental para você definir o quanto você vai orar ou não. Qual é a sua necessidade? Qual é a sua dependência de Deus? O que é que você quer que Deus se envolva? E o que é que você quer que Deus fique fora? Eu acho que Deus não deveria estar fora de nada. Então, tudo que for fazer, tem a prática de orar, porque a medida de Deus é orar sem cessar. Essa é a medida de Deus. Ah, pastor, mas como que eu posso orar? Como que eu posso orar o dia inteiro Bom, você que fez a pergunta é, que medida que, de oração que eu devo ter por dia, né? Quanto tempo que eu devo ficar de joelhos? Quanto tempo eu devo buscar a Deus? O tempo inteiro. Então, não defina oração só por aquele momento que você consegue se separar no quarto para buscar a presença de Deus. Não. Vai acontecer algo, vai fazer uma visita, vai numa loja comprar, né? Vai negociar o carro, vai mudar de cidade. Seja dependente, fale com Deus, né? A medida da sua dependência é a medida daquilo que você recebe. O quanto você deve orar, você troca pela pergunta: o quanto eu quero receber de Deus? Só isso vai se tornar prático na sua vida. Seja dirigida pelo Espírito, não por uma performance natural. Não, agora eu vou orar 15 minutos por dia. Isso é bom, tem o seu lugar. Mas não seja isso o padrão. O padrão seja você depender do Espírito Santo.
1: Esteja, esteja online com Deus?
2: É, em conexão direta.
1: Direto, o tempo inteiro.
2: Clama a mim, né? Responder-te-ei. O profeta Jeremias falou no Salmo. Jeremias. Acho que é capítulo 30, né? Clama a mim e responder. Jeremias 33:3. Clama a mim e responder-te-ei coisas grandes e tremendas que você não sabe ainda.
1: Amém.
2: Amém?
3: Amém.
1: Bom dia, Daniel. E aí, tem pergunta para nós?
3: Bom dia, Raquel. Bom dia, pastor Luiz Igonato. Pessoal que está nos acompanhando aqui no rádio e também pela internet, lá no YouTube. A gente também tá lá e o pessoal pode participar por lá, né, Raquel?
1: Também.
3: No chat lá, ó.
1: Hoje o Edinaldo tá aí no comando do chat. É. Precisa de mandar alguma pergunta, o Edinaldo passa pra gente aqui.
3: Pastor, Luiz Carlos, ele quer saber do senhor o seguinte, ó. Pastor Rigonato, queria saber se uma pessoa desigrejada faz parte do corpo de Cristo.
2: Bom, é difícil definir. Porque se ela tá fora da igreja, porque antigamente não se chama mais de desviados, né? Agora é desigrejado. Parece que é mais politicamente correto falar desigrejado, misericórdia. É uma situação muito ruim. Pô, não há garantias, viu? É porque se é de Cristo, ele não permanece desigrejado. Todavia, o apóstolo João, ele fala aqui, ó. Vou ler esse texto, deixa eu procurar ele aqui. Como as perguntas são ao vivo, às vezes eu não lembro a referência. Muitas eu lembro, muitas não lembro. São 35.176, então eu tenho que... Não é fácil guardar a referência.
1: Poxa, o senhor não decorou tudo.
3: Ô, pastor, enquanto o senhor vai procurando aí, eu vou... Ele mandou outra aqui, ó, porque ele quer deixar claro que ele não tá na igreja, mas ele crê em Jesus Cristo e também já se batizou. Tá, mas ele não está frequentando um prédio, uma igreja.
2: Tá bom, é 1 João 2,19. A Bíblia diz assim: eles saíram do nosso meio, estão desigrejados. Entretanto, não eram dos nossos. Porque se tivessem sido dos nossos, teriam permanecido conosco. Eu sei que está justificando aí que ele permanece. Não, mas assim, a prova que alguém está em Cristo é que ele comunga, né? Ele permanece na comunhão dos santos. A igreja local, ela foi estabelecida por Deus através de Cristo e dos apóstolos. Porque se tivessem sido dos nossos, teriam permanecido conosco. Todavia, eles se foram para que ficasse manifesto que nenhum deles é dos nossos. Ser batizado é... falar em línguas não é prova absoluta que nasceu de novo, tá? A conversão é diferente do novo nascimento. Conversão é um processo. Novo nascimento é abrupto, é instantâneo. Mas não existe novo nascimento sem um processo. Primeiro a conversão, depois o novo nascimento. Por quê? Porque a pessoa desemboca numa decisão. É uma passagem, é uma porta pela qual ela entra. As pessoas às vezes estão na igreja, né? São amigas do evangelho, contribuem financeiramente e às vezes não são convertidas. Não nasceram de novo. Uhum. Ah, mas elas estão ali, não, são convertidas. Concordam, confessam, andam conosco, têm até uma certa unidade, mas às vezes ainda não nasceu de novo. Não teve uma experiência viva e poderosa com Deus. Ainda não são habitação do Espírito Santo. É, essa linha é muito tênue, é muito fina. Então, por isso que às vezes a gente fica confuso, mas esteve entre nós tantos anos. Não, frequentar a igreja não é prova absoluta de novo nascimento, de ser nova criação.
3: Verdade.
2: Às vezes ele está no andamento, porque os apóstolos entendiam isso muito bem. Uhum. Por isso que João está falando desse jeito. E o apóstolo escreveu Hebreus, capítulo 6, ele fala disso. Vou ler aqui para você. Eu acho que o ponto é muito importante. Uhum. A pergunta muito é importante. De quem?
3: Do Luiz Carlos. Uhum.
2: Luiz Carlos.
3: Isso.
2: Meu xará, eu sou Luiz Antônio. Então, Luiz Carlos, olha o que Hebreus, o apóstolo, diz. Preste atenção. É impossível que aqueles que uma vez foram iluminados, provaram o dom celestial, se tornaram participantes do Espírito Santo, provaram a boa palavra, experimentaram os poderes do mundo vindouro e caíram, se é impossível outra vez renová-los ao arrependimento, porque de novo estão crucificando para si mesmos o Filho de Deus. Isso aqui, expondo a divindade à vergonha, é algo muito grave. Nós aqui, entre nós, nos expormos um ao outro ao vexame é uma coisa. O prefeito da cidade, o governador e o presidente, aí a coisa vai escalando, a gravidade. Agora imagina a divindade, quando você despreza e brinca com a divindade. Isso é muito severo, muito grave. Bom, aí o apóstolo fala tudo aqui, mas no versículo 9 ele muda. Aí ele muda a direção de quem ele está falando. Ele está falando de pessoas que experimentaram o dom celestial, mas se tornaram desigrejados. Aí ele fala assim, o versículo 9. Quanto a vós outros, todavia, ó amados, estamos persuadidos das coisas que são melhores e pertencentes à salvação. Ou seja, quanto a vós outros, vocês estão buscando das coisas gloriosas, genuínas, daqueles que são salvos. Há uma categoria diferente aqui. Então, não adianta achar que... Ah, eu falo com Deus todo dia. Amém, que bom que você fala com Deus. Bom para você. Mas você deveria nascer de novo.
3: Ô pastor, e ainda no livro de Hebreus, no capítulo 10, se eu não estou enganado, verso 25, fala que a gente não deve deixar de se reunir como igreja, né, pastor?
2: Não deixando de congregar, como é costume de alguns.
3: Pois é.
2: É, exatamente. Aqui fala assim, ó. Guardemos firme a confissão da esperança sem vacilar. Sem vacilar.
3: Uhum.
2: Sem se tornar desigrejado.
3: Sim.
2: Pois quem fez a promessa das coisas da nova aliança é fiel. Consideremos-nos também uns aos outros, está falando da igreja, é vida de comunidade, para nos estimularmos ao amor e às boas obras, e não deixemos de congregar-nos, como é costume de alguns. Antes façamos admoestações, e tanto quanto mais vedes que o dia se aproxima. Muito sério.
3: É.
2: Senhor, tenha misericórdia.
3: Muito sério.
1: É vero, e o senhor trabalha muito
2: com isso. Que eu faço, pastor? Volta para a igreja, peça para Deus, para você ser mergulhado na experiência do novo nascimento e se transformar em nova criatura.
3: Amém, amém.
1: Eu gosto de comparar a igreja com a família, né?
2: A igreja é uma família.
1: É uma família, né? Então, por exemplo, a família é tão problemática, tem tantos problemas na nossa casa e tudo, mas a gente vai desistir da família?
3: Né?
1: Vamos deixar os filhos serem criados pelo Estado? Então, essa é a solução? Né? Isolar todo mundo, atomizar todo mundo? Não resolve. O ambiente mais seguro é a família e, espiritualmente falando, o ambiente que mais nos transforma mesmo é a igreja, né? Então,
2: é
1: a ideia de Deus, vamos nos submeter.
2: O lugar de segurança é a igreja.
1: Com certeza. Pastor, tem mais perguntas aqui? Eu vou lançar de novo a nossa pergunta, que é para você, ouvinte, responder aqui. Nós já temos alguns áudios aí, né, Daniel?
3: Então, isso,
1: a galera que
3: sim,
1: já trouxe
3: são três áudios já.
1: Já
3: que
1: tem
3: bom.
1: Três áudios,
3: três
1: a galera
3: áudios.
1: Tá participando.
2: Vamos ouvi-los.
1: Vamos ver se tem homem respondendo. Será? As mulheres são mais corajosas. Olha só, no programa passado, três meninas responderam aqui. Quero ouvir a voz de homens aqui também, tá? Mas a pergunta que a gente lançou hoje é: uma esposa deve se submeter a um marido que não teme a Deus? Então, depois do intervalo comercial que vai rolar agora, eu quero ouvir a sua voz aqui em áudio, tá? Manda pra gente aqui pelo nosso WhatsApp 9999-72005. Eu te aguardo. Até daqui a pouquinho.
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1: De volta ao programa Tira a Dúvida, segundo bloco abençoado, sempre com a sua participação. E agora, o nosso querido ouvinte não apenas pergunta, mas ele também responde. A pergunta que a gente colocou para você falar aqui, essa aqui, ó. Uma esposa deve se submeter ao marido que não teme a Deus? A gente já tem algumas respostas aí, né, Daniel?
2: É verdade. Já são três participações. Podemos passar?
1: Pode passar. Só
2: vamos
1: lá,
2: vamos,
1: gente,
2: começar, vamos começar aqui com a Valéria.
3: Olá, bom dia. Eu tenho plena certeza de que devemos ser submissos aos nossos maridos, sim. Como a Bíblia diz, né? Seja submisso aos vossos maridos, né? Só que não venha a transgredir algo para Deus, porque Deus é em primeiro lugar. Mas as coisas que não diz respeito aos princípios de Deus, devemos sim.
2: Tá, essa foi a resposta da Valéria. Agora vamos passar aqui pro Lucas.
4: Bom dia, Daniel. Bom dia, Rádio Vinha. A submissão bíblica não é obediência cega. Ou seja, a esposa, ela honra o marido, mas a sua maior submissão, ela tem que ser ligada a Deus. Por isso, não deve seguir algo que contrarie a vontade do próprio Deus. A vontade dele é que a mulher, ela seja submissa ao homem. Então, de qualquer maneira, eu entendo que mesmo o homem não sendo fiel a Deus ou não sendo ligado a Deus, ela precisa honrar o seu marido.
2: Valeu, esse foi o Lucas. E a última participação, a Francisca.
5: Bom dia, Daniel. Que Deus abençoe o seu dia. Irmão querido, sim, eu concordo que a mulher deve se sujeitar, sim, aos seus esposos, aos seus maridos, né? Tem que ter o respeito, né, a submissão, né, deve existir, mesmo que não compartilhe a mesma fé. Isso é honroso, né, a instituição do casamento, a postura, né, o comportamento, e também dá um bom testemunho, né? E além de tudo, está escrito lá em Pedro, né, 1 Pedro 3, 1, 2, né, que ele orienta que as esposas sejam sujeitas a seus esposos. Deus abençoe.
2: Muito bem, essas foram as três participações, então. Valéria, Lucas e por último aqui a Francisca.
6: Muito boas participações. De fato, eles abordaram esse ponto, né, da autoridade e da submissão. Lembre-se de uma coisa, a autoridade, primeiro, é a divina, a segunda, a consciência, a terceira é a delegada. A autoridade é limitada. Todavia, a obediência não tem limites. Então, a nossa obediência a Deus não tem limites. Você se sujeita, esposa, ao seu próprio marido até o limite até o limite daquilo que você sabe conectado a Deus. Você deve ser obediente, em primeiro lugar, a Deus. E a sua consciência também, né? Bem assim, essa questão da autoridade. A Bíblia diz em Efésios 5, 22 que as mulheres são, sim, submissas, devem ser submissas ao marido como ao Senhor. Olha a referência. Na mesma medida, Efésios 5, 25 fala assim, ó: maridos, amem as suas esposas como também Cristo amou a igreja e se entregou por ela. A nossa submissão a Cristo é quando nós entendemos a grandeza da obra redentora, a grandeza da divindade, é uma questão de fé. A submissão da mulher deve ser engravidada pelo carinho do marido.

0: marido. A submissão da mulher, ela é fortalecida e sustentada por um marido que ama e que se entrega pela esposa, que serve ela. Geralmente os maridos, eles gostam de dar carteirada. Eu sou o chefe, eu sou o líder. E ele quer, não que seja errado, né? Mas não é, você não consegue comida no prato por imposição, não, mas por carinho. Você tem que tornar a sua esposa uma mulher que tem prazer em fazer as coisas para você, marido. Então não pense que a submissão da mulher vai acontecer assim, só pela subserviência, né? Pela autoridade delegada que é conferida ao homem. É primeiro Cristo, depois o homem. Depois a esposa. Primeiro Cristo, depois a igreja. Primeiro o homem, depois a esposa. É a ordem bíblica. Não que isso seja uma questão de machismo, né? Ou de feminismo contrário. Não, é uma questão divina. É uma questão do propósito. E isso é harmonioso, é perfeito. Quando eu digo que isso acontece nessa medida, porque uma mulher que é cheia de Cristo, que conhece o grande amor que Cristo praticou por ela, e Cristo não precisa provar mais nada, o seu grande amor, ela estava condenada eternamente, agora está salva eternamente. A mulher que entende isso em Cristo, ela vai ser submissa ao seu marido com alegria. E o marido que reconhece o quanto ele é amado por Deus, quanto ele é abençoado por Deus, ele vai repetir o que Cristo faz com ele. Como Cristo ama a igreja. Eu estou falando das pessoas que compõem a igreja. E assim mesmo se entregou por ela, esse marido, nessa mesma medida, ele vai amar a esposa, os filhos e servir com alegria essa família. Isso é uma grande bênção. Então essa submissão é nessa medida.
1: Amém. Amém. Glória a Deus. E a pergunta do Alex aqui, pastor, ele quer saber se quando nós formos comparecer ali diante do tribunal de Cristo, além de Cristo, vai ter uma plateia ali? Eu acho que ele estava pensando, pastor, naquele telão. Eu não sei, porque eu ouvia muito isso quando era criança, que diante de Cristo vai ter um telão que vai passar tudo o que a gente fez. Como é que é? Vai ter uma plateia ali, pastor, também, no dia ali do tribunal?
0: Os encontros serão grandiosos, né? Cada um vai, importa que cada um de nós, 2 Coríntios 5:10, compareça perante o tribunal de Cristo, né? Deixa eu ler para não errar o que diz, porque é muito importante. Porque importa que todos compareçamos perante o tribunal de Cristo, para que um receba segundo o bem ou mal que tiver feito por meio do corpo. Sim, provavelmente, não sei se é por plateia ou é se por atendimento individual, mas não importa que compareceremos. Agora, você tem que estar afiançado, né, pela justiça de Cristo, porque o apóstolo João, ele fala, né, para que no dia do juízo a gente não tenha medo, né? Esse texto também está aqui nas cartas de João, na primeira carta. Quer ver? Esqueci o texto, mas vou achar aqui agora. Aquele que sabe que é amado, né? O amor lança fora o medo. O amor lança fora o medo. 1 João, capítulo 4, versículo 18. Então nós estamos falando aqui de tribunal de Cristo. Uhum. Vou te mostrar que isso aqui tem tudo a ver.
1: Sim.
0: Porque no amor não existe medo. Antes, o perfeito amor lança fora o medo. O medo produz tormento. Qual tormento? Ser condenado perante o tribunal de Cristo. E aquele que teme medo, ele não é aperfeiçoado no amor. Qual amor? É o amor de Deus por nós. Nós amamos porque ele nos amou por primeiro.
1: Glória.
0: Né? Uhum. Aqui, ó. Nisso é aperfeiçoado, nisso é em nós aperfeiçoado desse amor. Qual o amor? Da confiança. Uhum. Que você foi redimido, foi perdoado, é amado e está salvo eternamente. Para que no dia do tribunal de Cristo mantenhamos confiança. Uhum. Pois segundo ele é, também nós somos nesse mundo. Qual confiança? De que não há condenação contra nós. Que o sangue purificou todos os nossos pecados, portanto somos puros, fomos perdoados. E o perdão e a redenção e a justificação é que agora nós somos justos. Nós não somos um porco lavado, não. Sim. Nós temos uma nova natureza. Uhum. Não somos mais pecadores. Em Cristo Jesus somos justos. Porque está escrito em 2 Coríntios 5:21. Ele se fez pecado no meu lugar, para que nele eu fosse feito justiça de Deus. Então, no dia do juízo, eu tenho confiança que eu não serei condenado. Então, não importa se na plateia ou no individual, mas é mais provável que é perante uma grande plateia. É transparência.
2: Pra nossa mas, não, mas quem foi justificado e redimido, né, pastor?
0: Não tem nada não, feio ué. Pra ser mostrado.
1: Até porque ele já lançou no mar do esquecimento, ué. Né, pastor?
0: Essa grande isso. plateia, Daniel e Raquel, é pra testemunhar a grande obra da redenção.
2: Amém.
0: Ainda que nós naturalmente fiquemos decepcionados com algumas pessoas que a gente queria que fosse para o inferno, olha. O Senhor é amoroso e elas vão para o céu.
2: Glória a Deus por isso. Amém. Não, e eu vou ter prazer, hein? Cadê o telão? Olha lá, Didi, olha lá para você ver, vai mostrar a coisa mais legal que eu fiz ali, ó. A Patrícia, pastor, ela tá com uma dúvida aqui, ela quer saber o seguinte do senhor, ó. É, pastor, eu gosto muito de orações e louvores criados por inteligência artificial. É pecado? É errado?
0: Não, não é errado, né? Mas sem saber a origem da inspiração é arriscado. Claro que eu sei que tudo aquilo que é natural é melhor. Só você avaliar, você quer comer uma comida que é artificial ou uma que é natural?
2: Boa, bom exemplo.
0: É, né? Então, bom avalie exemplo. Por isso. Tudo que é natural é saudável. Né? Os grandes nutrólogos, eles falam assim, ó, você não quer errar, coma tudo aquilo que é feito por Deus. E não coma que é super processados. Porque são artificiais, são cheios de química, de conservantes, corantes e etc. Então, e essas coisas aí também têm um valor perante Deus.
1: Amém.
0: Mas não é pecado. Pecado por pecado não é. Mas avalie se está te alimentando de maneira saudável.
1: Para fechar rapidinho, nosso tempo está bem curtinho, mas eu não poderia deixar de fazer a pergunta. Lá da Noêmia, lá de Indaiatuba, São Paulo, ela quer saber, pastor, como é que é? A gente da Igreja Videira pode assistir a oração do bispo?
0: Eu não sei qual bispo, né?
1: Mas... Acho que ela está falando com ele, com o pastor que tem esse título, bispo? Apóstolo, pode?
0: Não vejo assim, não consigo entender qual o motivo, né? Que você. Mas é melhor comer a comida de casa do que comer a comida feita na rua. Qual comer? Eu vou aplicar a mesma analogia. Você come no restaurante, o risco de comida contaminada é maior. Uhum. Se você come em casa, a comida fresca, feita por você mesmo ou por alguém da casa, a garantia é muito maior, que essa comida não vai te fazer mal. Uhum. Porque não é porque o bispo, não, o título não recomenda, ok? Essencialmente. É claro que ele, na instituição dele teve um caminho a ser percorrido para alcançar essa titularidade. Mas o título pelo título é porque tudo que você a maneira de crer produz um comportamento. A maneira de você acreditar vai produzir reações comportamentais na sua fé. E olha, tem muita coisa estranha por aí. Uhum. A internet é uma ferramenta muito útil, mas pode ser um grande lixo às vezes. O que você acha? Eu não estou dizendo que a oração do bispo seja esse grande lixo, viu, Noemi? Mas muito cuidado. Seja você mesmo o elemento da sua oração.
1: Amém?
0: Amém? Amém. Então tudo tem que ser selecionado. Se selecionou, se você ver que não está distante ou atravessado com a palavra de Deus, é o evangelho genuíno da graça de nosso Senhor Jesus Cristo, porque tem muito evangelho também que condena, tá? E condenação por condenação basta. Uhum. Então seja cuidadosa. Seja amém, prudente.
1: Amém. Sempre bom.
0: Amém?
1: Ser prudente. Amém. Quero agradecer a participação de todos os nossos ouvintes, que enviaram perguntas, que também enviaram respostas, tá? Muito bom ouvir a voz de vocês. Obrigada a todos vocês. E a gente está finalizando mais um programa Tira Dúvidas com a bênção de Deus. E agora chegou aquele momento, né, que o pastor vai ministrar em forma de oração. Se você puder parar um pouquinho, vamos fazer isso juntos. Vamos orar, pastor?
0: Vamos orar. Pai, nós te louvamos em nome de Jesus. Declaramos, Pai, aquilo que é a verdade. Aquele que confia em Cristo, que teme ao Senhor, se compraz na sua palavra, esse é bem-aventurado, é mais do que feliz. Deus, ele é abençoado, a sua descendência será poderosa, será abençoada a geração dos justos. Aqueles que servem a Cristo, Pai, ele e a casa dele servirão. E na sua casa a prosperidade é riqueza, e a sua justiça, sustentada pelo Senhor Jesus, permanece para sempre. Entrada e saída são abençoados. O que ele põe a mão, Senhor, e empreende é bem sucedido. Onde ele pisa, ele tem por herança. Por isso é abençoado, Senhor, os seus caminhos, a sua vida, tudo que faz, tudo que é em Cristo Jesus é bem sucedido. Senhor, abençoe aqueles que oram comigo agora. Ouve a sua oração, Pai. Senhor, qual seja a área a qual ele está tendo uma necessidade, Senhor, latente ou evidente, abençoa, Senhor, em nome de Jesus. Se é uma necessidade íntima, cura, Senhor, as feridas da alma ferida. Senhor, traz harmonia aos sentimentos, tira ele da confusão, da dúvida. Que a sua palavra, a lei do Senhor é perfeita e restaura a alma. Que ele tenha descanso na sua palavra, tenha descanso na sua presença. Nós falamos hoje sobre medida de oração. Na sua presença sempre há abundância de alegria. Aquele que decide orar, Senhor, que não decida por legalismos ou por performance meramente, mas que decida pelo prazer da sua presença. Oh, o Senhor é o Deus que nos leva para as águas tranquilas do descanso. O Senhor é o Deus que nos leva para os pastos verdejantes da provisão abundante. O Senhor é o Deus que, ainda que nós andemos pelo vale da sombra da morte, oh Deus, ainda que os problemas sejam causados por nós mesmos, o Senhor nos livrará, oh Deus, de todo o perigo, de toda a morte, de toda a tragédia, e nos levará para um lugar de segurança, de descanso. Bondade e misericórdia nos acompanharão todos os dias da nossa vida. Amém e amém. Glória a Deus.
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0: Adivinha aí o som do Regis Danese, a nova dele. Tu és tão bom. Linda, né, essa música, ó. São 10 horas e 23 minutinhos. 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
0: 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Não esquece de falar que você é ouvinte da Rádio Vinha, hein? Vamos acabar com as dores, hein? São 10 horas e 26 minutinhos, para que a música não para, você sabe? Aqui você tem os melhores louvores, hein? Agora chegando aqui o som do Ministério Aviva.

0: volta aí o som do Fernandinho, Teus Sonhos. Antes teve Gabriela Rocha. Gente, essa regravação de Rompendo em Fé é maravilhosa, hein? Ficou linda essa versão. Ministério Aviva também com Maranata e o Regis Danese, Tu És Tão Bom. Só os melhores louvores, mas pode melhorar, hein? Como, Daniel? Como é que melhora? É só você pedir a sua. Manda aí 99972005. Vamos fazer um negócio? Vamos fazer um negócio? Preste bem atenção, hein? Já que hoje a gente não teve a pergunta por causa da enquete que nós abrimos aqui pro Tira Dúvidas, então pra você concorrer a um almoço que eu tenho aqui, ó, pra poder pra liberar pra você do Madame Fornalha com buffet à vontade, inclusive com churrasco, tá? 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Um abraço pro Diegão. Então vou fazer o seguinte, hein? A partir de agora, você pediu a sua música, seja por texto ou por áudio, se quiser cantar um pedacinho dela, você vai ter a oportunidade de deixar também aqui o seu nome para concorrer ao almoço. Pode ser? Então manda aí, 99972005. Capricha no pedido musical aí pra gente tocar a sua música, tá certo? Faltando 20 minutinhos pras 11, estão recebendo aqui no estúdio meu amigo Ronan, da Ronan Ambientes Planejados. Ronan, bom dia!
1: Bom dia, Daniel. Bom dia, ouvintes.
0: Rapaz, hoje você tá assim, seu fiel escudeiro, é? O que aconteceu?
1: Hoje eu tô melhor acompanhado.
0: Não, muito melhor. A esposa tá aqui visitando o nosso estúdio. Um abraço pra Ludmilla. E, Ronan, vamos falar um pouquinho da Ronan Ambientes Planejados. 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
1: Tem estrelinha, então a empresa é cruzeirense?
0: Porque tem estrela.
1: É, não, essa empresa aqui tem 2 mundial, ela é corintiana. 10h45. Gente, eu preciso ir aqui para um rápido intervalo, mas antes eu mando um abraço aqui para Edna. Ela tá ouvindo a programação, mandou aqui, ô, Daniel, manda um abraço para mim, eu sou a Edna aqui de Guapó. Ô, Edna, um abraço para você, pros nossos irmãos também de Guapó. Depois, se tiver alguém com você aí, manda o nome de todo mundo pra gente mandar abraço também, tá bom? Vamos pro intervalo, lembrando, hein? Hoje tenho aqui um Vale Almoço, buffet à vontade no Madame Fornalha pra você. Pra concorrer, é só pedir seu louvor, hein? A gente vai tocar sua música e vai também colocar você no sorteio. Daniel, preciso cantar? Olha, é o seguinte, precisar, não precisa não. Pode só escrever que eu vou tocar, numa boa, não tem problema não. Mas, se você puder, canta, sabe por quê? Porque o Daniel Fernandes vai cantar com você. Te vai soltar a voz juntos aqui, ó. Participa aí.
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2: Tudo bem, gente, de volta na programação da Rádio Vinha. Você tá comigo, Daniel Fernandes, ao vivo até o meio-dia. E meio-dia eu vou estar aqui te abençoando com um almoço, com um buffet à vontade ali no Madame Fornalha, na C4, quase esquina com a T7, ao lado do Tatico. E ó, como eu disse, eu vou lá almoçar hoje, hein? Quem sabe a gente não se topa lá, hein? 999-9720-05. Fica a dica também pra você que é taxista, você que é motorista de aplicativo, você que tá na correria aí, ó, entregando, né? 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Da Rádio Vinha, da videira aqui do Bueno, pra você ir lá almoçar, viu? Almoço maravilhoso, gente, com preço super justo, hein? Nossa, mas é assim, gente, é uma das melhores, um dos melhores almoços aqui de Goiânia, com certeza, hein? Então, ó, vem aqui pra você participar. Quem sabe você não fatura e aí você vai por conta da Vinha, hein? Mas você tem, pra poder participar, você tem que deixar o seu nome, tá? E tem que pedir uma música. Pede um louvor aí pra gente tocar pra você no 99997-2005. Enquanto isso, deixa eu mandar alguns abraços aqui, ó, pra quem tá participando com a gente, né? O Hernandes tá aqui. Mandei abraço pra Edna agora há pouco, né, Edna? A Noêmia, que tá lá em Dayatuba, lá em São Paulo. A Patrícia. Um abraço aqui pro Thiago, né? Que mais cedo deixou uma mensagem aqui pro Tira Dúvidas. Um abraço também aqui o Dr. Lucas. Quem mais aqui, ó? A Luciane, Silvanete, a Valéria, o Eliseu, o Amarildo, o Lopes, o Sinomar, o Osvaldo, quem mais tá comigo aqui nessa manhã, o Samuel, o Flávio, a Simone, o Luciano, o Ricardo, o Marcelo, enfim, tem uma galera ouvindo aqui a programação, o Elton, um abraço aí pro Elton também, participando aqui com a gente, ó, 10h52, por aqui a música não para, hein? Agora vamos com Quero Worship, sou grato por seu amor.

0: você tem que cantar. Hoje não é dia do Solta a Voz, mas canta aí. Se você puder gravar um áudio, canta aí o louvor que você quer pedir na programação. Se eu fosse pedir Ana Nóbrega, ó, com quão lindo esse nome é, eu cantaria. É igual eu fiz aqui agora, hein? Guerra Worship também passou por aqui com Sou Grato por Seu Amor. Olha, são 11 em ponto. Deixa eu mais uma vez conversar aqui com a Joelsa. Gente, a Joelsa, ela... Normalmente a gente quando vai falar aqui do Iomed Regula, eu sempre bato um papo aqui com o Dr. Douglas, né? Ele que é especialista em saúde integrativa, mas hoje eu tô trazendo aqui a Joelsa, porque ela está testemunhando que tá usando o Iomed Regula e tem feito aí uma grande diferença na vida dela, né? Mais uma vez, bom dia pra você, Joelsa!
1: Graça e paz, Daniel! Graça e paz, família Vinha FM! Isso mesmo, porque durante muito tempo eu achei que o meu problema era apenas o peso, mas não era. Eu estava cansada, sem energia, sem disposição. Meu corpo estava mudando e eu sentia que fazia esforço, mas não tinha o resultado que esperava. E sabe o que eu descobri? Muitas pessoas estão vivendo exatamente isso. Todos os dias eu converso com irmãs e com irmãos que me dizem: Joelsa, eu acordo cansada. Eu não tenho energia para fazer o que eu preciso. Eu não me reconheço mais quando me olho no espelho. Joelsa, eu já tentei de tudo para emagrecer. E talvez você esteja assim também. Você já tentou dieta, você que começa animada e depois desanima porque não vê resultado, você que sente que seu metabolismo ficou lento, você que ganhou peso e não consegue entender o porquê. Eu, aos 31 anos, me vi engordando e nada me fazia resultado. Engordei 16 quilos, descobri uma menopausa precoce, tentava emagrecer, usei canetinhas, mas sempre voltava ao peso inicial. E eu quero dizer uma coisa muito importante. Muitas vezes o problema não é falta de força de vontade. Muitas vezes o corpo está pedindo ajuda. E foi por isso que eu me apaixonei pelo Iomed Regula. Porque ele não foi pensado apenas para quem quer emagrecer. Ele foi pensado para auxiliar o metabolismo, a disposição, a energia, a qualidade do sono e ajudar as pessoas a voltar a se sentir bem. É uma fórmula 100% natural, regularizada pela Anvisa e que tem ajudado muitas pessoas que estavam cansadas de lutar sozinhas. Daniel, uma das coisas que mais me emocionam é receber mensagens de pessoas dizendo: eu estou me sentindo melhor, eu estou mais disposta, né? Estou conseguindo cuidar mais de mim. E é por isso que eu estou aqui hoje, porque talvez essa mensagem seja exatamente para alguém que está nos ouvindo agora. Então eu quero te fazer um convite. 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E eu e a minha equipe vamos conversar com você, entender a sua realidade e preparar uma condição especial para os ouvintes da Vinha FM. Porque cuidar da saúde não deveria ser uma luta solitária. E às vezes, o primeiro passo é simplesmente pedir ajuda.
0: É verdade, Joelson. Um grande abraço pra você. 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Daniel, mas eu queria não fechar um negócio agora. 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Agora tem o som do Elevation Worship na programação.

0: Marcelo Felipe Rodrigues, saudade aqui na programação. Foi um pedido da Rosimeire. A Rosimeire mandou aqui. Daniel, bom dia. Eu queria pedir a música Saudade do Felipe Rodrigues e também concorrer aí, ó, ao almoço. Rosimeire, já coloquei você aqui. Você vai estar concorrendo porque você pediu a música, né? Elevation Worship com Aleluia também passou por aqui. E olha só, hein? 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
2: Oportunidade às vezes confunde muito, né, Michelle?
3: Confunde mesmo, Márcia, porque ela chega com aparência de avanço. Olha que cuidado que temos que ter. Mas nem tudo que parece é para ser abraçado. Tem proposta que parece boa, tem convite que parece inteligente, tem caminho que parece promissor, mas não tem paz, não tem alinhamento com o Senhor, não tem propósito com a palavra. E discernimento é justamente isso. Entender que possibilidade não é a mesma coisa que direção correta.
2: E aí a gente volta pro nosso manual de vida, né?
3: Exatamente.
2: O que que fala o nosso manual de vida? Que há caminho que ao homem parece direito, mas ao final conduz à morte. Tá em Provérbios 14, 12. Ou seja, nem tudo que faz sentido na lógica faz sentido no céu. Às vezes o que parece grande só está se distraindo daquilo que é certo.
3: Porque às vezes, irmãs, isso é pra você, mas não é agora.
2: Porque tem coisa, exatamente isso, Michelle, que chega na hora errada. E coisa errada que chega muito bem embalada.
3: Oh,
2: já
3: senhor.
2: Viu? Chega assim, né? O pacote tá lindo, mas olha o que você vai ver, na verdade, não é tão bom assim.
3: É verdade. Antes de aceitar tudo que surge, pergunta: isso está alinhado com o que Deus tem construído em mim, com a palavra e os princípios?
2: Exatamente, porque quem vive por direção não precisa abraçar toda oportunidade para provar que está crescendo, porque já tem efetivamente uma direção do Senhor.
3: Amém, glória a Deus.
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0: Rádio Vinha e o Eliseu Alves me ama. Olha, são 11 horas 29 minutinhos, chegando mais um clássico da Vinha pra você curtir, ó.
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0: Adriane Souza aqui na programação da Rádio Vinha e o Léo Brandão. Drops, grato som, livres pra adorar. Essa daí foi pra gente relembrar, hein? Vai valer a pena. Eliseu Alves também passou por aqui com a versão de Me Ama. Ó, faltando 18 minutinhos aqui pro meio-dia. Já, já, eu trago aqui o resultado da nossa promoção de hoje, hein? 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Vamos pro intervalo, daqui a pouquinho tem mais.
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0: Da Rádio Vinha Nova do Morada aqui na programação do Cidade Ligada Livre. Faltando 10 minutinhos aqui pro meio-dia, já tem um almoço pra você ali do Madame Fornalha. Mas agora deixa eu falar aqui, ó. 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
0: Valeu, Kelly. São 11:53. Ó, você que tá ouvindo aí a programação da Rádio Vinha, tá? Daqui a pouquinho a gente libera o almoço, hein? Você que pediu a sua música, você que participou, hein? 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Mas agora tem Isadora Pompeu com

0: Sou de Isadora Pompeu e a última de hoje. Oi, Jesus. Recebi morada com livre. Gente, vou ficando por aqui. Tô de volta amanhã, 8:30 da manhã. Amanhã é feriado, né? Mas a gente tá aqui trabalhando, hein? E ó, um grande abraço pra todo mundo. 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
10: Se houver uma palavra sobre a sua família vai ser abençoada. Se houver uma palavra de cura, você vai ser curado. Presta atenção, se há uma palavra de prosperidade na sua vida, então você vai prosperar na presença dele. Porque essa é a chuva. O Senhor diz, eu vou abrir o bom tesouro. Como é que o bom tesouro é liberado sobre você? Quando você tem a palavra, que é chuva. Essa é a chave. A maneira do tesouro vir sobre você é se apropriando da promessa da palavra. Amém, meus irmãos? E a promessa da... O negócio é que muitos de nós somos tão cheios de teologia, tão cheios de análise, e perdemos a simplicidade da palavra de Deus. Mas infelizmente alguns não acreditam em pobreza. Alguns acreditam que Jesus se fez pobre para que você pudesse ser mais pobre ainda. É assim que está escrito? 2 Coríntios 8, verso 9. O Senhor não tomou a nossa pobreza para colocar no lugar uma pobreza maior ainda. Não. Olha o que Paulo diz, 2 Coríntios 8, 9. Tem muita gente que prega a graça, mas fica escandalizado se me ouvirem falando disso. São hipócritas, na verdade, porque eles são contra a prosperidade, mas todos eles são prósperos. Mas não aceita falar de prosperidade. Presta atenção. Quando o Senhor abrir o seu bom tesouro e liberar a palavra sobre a sua vida, você vai experimentar a bênção de prosperidade. É isso que vem no tesouro. Olha o que diz. Pois conheceis... Conheceis o que, meus irmãos? Quantos conhecem a graça? Aqui está escrito que é a graça. Não é a troca. Não é a barganha. Entendeu? Não é ir comprar a bênção em algum prédio dito evangélico. Entende? Não é fazer Deus devedor seu. Não. Aqui diz... Pois conheceis a graça de nosso Senhor Jesus Cristo. Qual que é essa graça? Sendo rico, se fez pobre por amor de vós, para que pela pobreza dele vos tornasseis o quê? É o que está escrito. Quantos creem na chuva do céu? É a promessa. Quando você se apropria da palavra e você anda em linha com ela, mesmo que às vezes você não está vendo a coisa acontecer agora, anda por fé. Deus é fiel, Ele vai cumprir a sua palavra, e Ele vai abrir o seu bom tesouro e derramar a sua palavra, amém, meus irmãos? Aí você fala, pastor, mas esse texto de Isaías 55, está falando disso? Está falando de finanças? Bem, quem diz isso não sou eu, porque olha o que diz o verso 10, porque assim como descem a chuva e a neve dos céus, e para lá não tornam, sem que primeiro reguem a terra e a fecundem e a façam brotar, para dar o que, meus irmãos? Semente ao semeador e o que mais? Pão ao que? Presta atenção, a bênção de Deus sempre envolve essas duas coisas, semente e pão. E olha, quem usou esse texto dizendo que está falando de finanças foi o próprio apóstolo Paulo, 2 Coríntios 9, verso 10. Ele está se referindo a esse texto, e ele faz a menção do texto, e o contexto todo é de contribuição. Ele diz, ora, aquele que dá semente ao que semeia e pão para alimento, também suprirá e aumentará a vossa sementeira e multiplicará os frutos da vossa justiça, enriquecendo-vos em tudo, para que haja generosidade. Presta atenção, Paulo está dizendo, olha, essa chuva que cai, ela dá semente e ela dá pão. Quem falou isso? Foi lá em Isaías. Então o texto de Isaías, diz Paulo, está falando de semeadura espiritual, financeira, prosperidade. E qual que é a distinção? Paulo diz, quando Deus derrama a chuva do céu sobre você, Ele te dá duas coisas. Ele te dá semente e Ele te dá pão. Essas duas coisas têm funções distintas. Para que Ele nos dá pão? Para o nosso suprimento. Deus te dá pão para você comer, desfrutar. Mas para que Ele também te dá semente? Para que o ciclo não pare, para que você continue plantando. E quanto mais você planta, mais semente você vai ter e mais pão você vai desfrutar. Isso significa que todo crente possui semente. O problema é que alguns estão comendo a semente. Transformar a semente em comida. E por causa disso não tem desfrutado de mais bênçãos. Pastor, então o que eu tenho que fazer? Você tem que aprender a semear aquilo que Deus te deu para ser semente. Você tem que ter uma mentalidade de suprimento. O Novo Testamento, a Nova Aliança, a mentalidade é sempre de suprimento e não de demanda, exigência. Aí você fala, pastor, como é que é isso na prática? Aquele crente que tem mentalidade de suprimento é porque entendeu a graça. Aquele crente que tem mentalidade de demanda, de exigência, é porque ele ainda vive com base no Velho Testamento, na lei do merecimento. Então, por que eu estou aqui pregando diante de vocês e falo na presença de Deus, em paz, cheio da alegria do Espírito? Porque a minha mentalidade não é de demanda, é de suprimento. Quando eu chego aqui, qual que é a minha cabeça? Eu já sou suprido com a palavra, eu sou suprido com unção. O Senhor já derramou do céu sobre mim. Quando eu falar, eu vou ter o que compartilhar, porque eu fui enriquecido em toda a palavra, em todo o conhecimento. Isso é o quê? Suprimento. Como é que alguns pastores chegam diante das suas igrejas? Ai meu Deus, eu tenho que pregar. Esse povo é muito exigente. Se eu pregar qualquer coisa aqui vai ser um problema, eles vão cobrar de mim. Ai, eu já preguei tão bem, agora eu tenho que continuar mantendo o padrão. Como é que eu faço? A mentalidade é de quê? Demanda. Ele está o tempo inteiro debaixo de demanda. Quanto mais você vive na demanda, menos justiça, paz e alegria você experimenta. Mas quando você tem mentalidade de suprimento, meu filho, você sempre tem semente para compartilhar, não importa a área. Eu te dei um exemplo meu, mas pode ser aplicado em qualquer coisa. Você chega no seu trabalho, o crente que tem a mentalidade de demanda, como é que ele pensa? Estão cobrando demais de mim, olha o alvo que me deram de venda, essa empresa é destruidora, esses patrões são capitalistas selvagens, eles querem roubar a minha mais-valia. Ele está sempre preocupado, porque ele não tem, ele tem demanda. Mas como é que é o crente que tem mentalidade de suprimento? Quando alguém fala, o seu alvo esse mês é tanto, ele fala, o Senhor tem mais para mim. Ele vai abrir o seu bom tesouro, o céu, ele vai me dar. Eu não tenho que preocupar se outras vão ter, não tenho que preocupar com crise, não tenho que preocupar com nada, porque o meu Pai vai me dar, já me tem dado. Entendeu a diferença? Quem tem mentalidade de demanda vive estressado, angustiado, fica doente da alma e do físico. Mas quem tem mentalidade de suprimento, ele é sempre surpreendido pela graça de Deus. Sempre surpreendido, porque o Senhor dá, porque o Senhor dá. Quantos estão entendendo o que eu estou dizendo? Você chega no culto, chegou a hora de ofertar. Aquele tem mentalidade de demanda, o que, que ele pensa logo de cara? Eu não tenho. Como é que a igreja pede isso para mim? Eu não tenho. Está cobrando uma coisa que eu não posso fazer. A igreja tem que pensar que estamos numa crise. Olha a dificuldade. Qual a mentalidade dele? De demanda, de exigência. Mas e aquele que tem a mentalidade de suprimento? O que, que ele diz? O Senhor já me deu a semente. Porque ele me dá pão e ele me dá a semente. Então eu vou pegar a semente e eu vou semear aqui hoje. Porque aquele que deu o pão e a semente hoje vai fazer multiplicar a minha sementeira. E eu vou ter mais semente para semear. Essa é a mentalidade de quê? Suprimento, graça. Quantos estão compreendendo? Eu fico preocupado se você está entendendo ou não o que eu estou falando. São coisas muito simples, mas só pela revelação do Espírito é que você pode entender. Mas quando essas coisas explodem no seu coração, há um liberar de fé inacreditável. Viva com base no suprimento de Deus. No seu casamento, como é que é aquele que tem mentalidade de exigência? Meu marido não faz comigo, meu marido não me dá dinheiro, meu marido não me dá atenção, ele não conversa comigo, olha aí. Ele faz de conta que está conversando, mas ele não me entende. Ele está sempre na demanda. Quem vive pensamento de demanda nunca tem nada. Mas se essa pessoa tem mentalidade de suprimento, eu sou abençoado. Deus me deu esse marido, então ele é abençoado também. O Espírito do Senhor está na minha casa, há um rio de vida jorrando do meu interior. O Senhor está me suprindo. Está entendendo o que eu estou dizendo? Quem você acha que vai ser o vencedor no final? Quem tem mentalidade de suprimento, graça, favor, favor. O Senhor diz que ele já te deu a semente. Quantos querem uma mentalidade de suprimento aqui? Você já tem. Não deixe que o pensamento do mundo, né, mude você de tal maneira que você não compreenda o que está acontecendo. Na palavra de Deus, eu estava lá em Israel agora, tem uma ilustração que ela é tão comum, mas tão falada, mas eu vou falar assim mesmo para você. Quem já foi em Israel, sabe, eu sempre falo isso quando a gente está lá. É a diferença entre o Mar da Galileia e o Mar Morto. O Mar da Galileia, ele recebe o Rio Jordão vindo do norte. O Rio Jordão joga água nele. E no sul, o Mar da Galileia devolve a água para o Rio Jordão. Ele recebe e ele dá. Porque recebe e dá, é cheio de peixe. Até hoje é assim. Cheio de peixe. Tem restaurantes que vendem o peixe que é pescado lá na hora. Mas o Mar Morto, ele recebe o Rio Jordão do norte. Mas ele não dá nada. E porque ele não dá nada, está cada dia morrendo mais. Todos os anos ele abaixa vários metros. E se nada foi feito, daqui a 30, 40 anos vai desaparecer, vai secar completamente. Por quê? Só recebe, não compartilha nada. Você não é um reservatório, você é um canal de Deus. Se você fosse um reservatório, você receberia e ficaria tudo acumulado, mas seria como o mar morto, que não dá nada e por isso está morto. Mas você é só um canal. O mar da Galileia, apesar de parecer um reservatório, não é, porque ele é só um canal. O rio passa por ele. O rio de Deus vai passar por você. Se você receber e liberar, você vai ser cheio de vida. Mas a medida do que você recebe é, no mínimo, a medida do que você dá. Mas isso do ponto de vista natural, porque do ponto de vista espiritual, o que você recebe e depois dá é uma semeadura, presta atenção. E a semeadura, ela não é algo natural, ela é sobrenatural, porque a semeadura é baseada no princípio da morte e da ressurreição. A semente de Jesus caindo na terra morre, mas porque ela morre, ela ressuscita novamente e gera fruto. Presta atenção. O princípio da morte e ressurreição é o princípio de Cristo. Quando você entra no princípio de Cristo, filho, você vai colher 100 vezes mais. É algo sobrenatural. Mas alguém gosta de falar, não, pastor, tendo para mim e para minha família, eu estou contente. Eu acho que tem muita ganância na igreja. Ok, um pastor nosso, aconteceu algo interessante com ele, não foi comigo, mas eu achei a resposta dele sensacional. Ele estava conversando com uma irmã, e a irmã estava falando das suas dificuldades. O pastor falou para ela: irmã, você não gostaria de ter mais recurso financeiro, prosperar? A irmã falou para ele: é isso que eu não gosto na igreja, é essa conversa de prosperidade. E aí ele falou para ela: você não quer prosperar? Ela falou: se eu tenho para mim, e ela tinha um filho, ela era mulher separada com um filho, ela falou: se eu tenho para mim e para o meu filho, eu já estou contente, eu agradeço a Deus. Ele falou: irmã, você sabia que tem hoje crianças que estão morrendo de fome em muitos lugares? Seu filho tem que comer, mas tem muitas crianças passando fome. E ela falou: sim. E ele disse: você não gostaria de poder ajudar essas crianças? Na hora que ele falou isso, ela entendeu que quando ela diz tendo para mim, para o meu filho, que se dane o resto. É isso que ela disse. Mas só pode ajudar quem tem para ajudar. Pobre não ajuda pobre, porque pobre não tem nem para si. Só pode ajudar quem tem. Quantos querem ter para si? Mas quantos querem ter para si e que dá para abençoar ainda? Essa é a mentalidade daquele que ama. Está me ouvindo? Mas o mundo colocou na sua cabeça a ideia de que querer ter vai fazer de você uma pessoa egoísta e gananciosa. Não tem ninguém mais egoísta do que aquele que não quer prosperar. Ele recebeu semente, mas não quer semear. Esse é egoísta. Ele está dizendo que se dane a igreja, que se dane essa negócio de plantação de igreja. Eu já tenho para mim e para o meu filho. Estou contente. Então, que os pastores morram de fome lá no Zimbábue, não é no Zâmbia. Entendeu o que eu estou dizendo? É isso, você está falando em outras palavras. Quando você diz que se dane, que morram de fome os missionários, você acha que vai ser abençoado com essa mentalidade? Mas pastor, eu não tenho. É, está vendo a mentalidade de demanda? Pensa em suprimento. Deus diz que Ele te deu semente, então você tem. Mas é tão pouco, não se preocupe com o que Ele tem te dado. Apenas semeie a semente que Ele te deu. Para uns Deus dá mais, para outros Deus dá menos, mas todos receberam, todos. Alguns um talento, outros 5, mas todos receberam. Semeia, semeia, e você vai ter a colheita sobrenatural de Deus. Quantos de nós ouvimos isso com tanta frequência e achamos que isso é humildade? Meu Deus, é pecado. É pecado. Ah, eu queria poder ajudar tanta gente. Ah, eu já falei para o Senhor, Deus me dá a graça de ministrar riquezas, porque tem tanta gente precisando, gostaria tanto de poder fazer mais, mas os recursos são limitados, as necessidades são monstruosas, e nós procuramos ser zelosos para administrar o dinheiro de maneira que dê um pouco para todo mundo. E olha, com esse pouco, o Senhor tem feito no nosso meio. Olha quantas igrejas estão sendo abertas, olha quantas igrejas estão sendo abertas, mas eu não quero ver esses pastores gemendo, mas tem alguém que Deus chamou para ir lá para os cafundós da Tanzânia, para morar no interior da Índia. Deus chamou, ele está indo porque ele ama o Evangelho e ama o Senhor, e Deus o chamou. Deus não chamou todos, ele não chamou você para isso, mas chamou esse irmão, entendeu? Cabe a nós semear para que ele possa pregar o Evangelho em paz. Que ele não tem que preocupar com a comida dos filhos todo dia, porque ele sabe, eu tenho irmãos que cuidam de mim. Ah não, ele que dependa de Deus. Não, a mentalidade dele deve ser essa, tudo vem de Deus. A mentalidade nossa é, vamos fazer o melhor que nós pudermos. Quantos estão comigo nisso? Lá em Isaías, capítulo 45, verso 3, também fala do tesouro. Aí tem um outro aspecto importante aqui. Em Isaías 45, há uma promessa de Deus, que diz o seguinte: dar-te-ei os tesouros escondidos, e as riquezas, o quê, meus irmãos? Encobertas, para que saibas que eu sou o Senhor, Deus de Israel, que te chamo pelo teu nome. Presta atenção, quando o Senhor abre o tesouro do céu para derramar chuva, Isaías diz que a chuva é a palavra que ele te dá, palavra de certeza, palavra de fé. Jesus diz: ajunte tesouro no céu, porque quando Deus abrir o tesouro do céu, vai ter um depósito multiplicado sobre a sua vida. Mas tem um outro aspecto do tesouro, que existem coisas dentro desse tesouro que não foi você que colocou, é de Deus. E Deus chama isso de tesouro escondido. Existem tesouros escondidos e riquezas encobertas. O que quer dizer com tesouro escondido e riqueza encoberta? Significa que tem algum tipo de negócio que você não está vendo, que ninguém está vendo, e que Deus vai abrir os seus olhos para você ver. Deus faz isso. A promessa de Deuteronômio, em primeiro lugar, é para os judeus. Ok? Os judeus são o povo natural de Deus. Quando o Senhor apareceu para Abraão, lá em Gênesis 15, o Senhor disse que a descendência dele seria como a areia do mar e como as estrelas do... Presta atenção, a areia do mar é natural, é terreno, são judeus. Mas as estrelas do céu são celestiais, apontam para nós. Somos nós. Dois aspectos do povo de Deus: o Israel natural e o Israel espiritual. A promessa, em primeiro lugar, é para o Israel natural, mas também é para nós, se recebermos pela fé. Quantos dizem amém? Sabe o que acontece com os judeus? Frequentemente estão descobrindo novas áreas, nichos, para ganhar dinheiro. Você vê esse judeu chamado Mark Zuckerberg, que criou o Facebook. O que é o Facebook? Vamos ser franco. É uma bobagem sem tamanho. Mas ele, há uns 18 anos atrás, enxergou potencial onde ninguém enxergou. Havia uma riqueza encoberta, um tesouro escondido. Ele investiu no Facebook, hoje é uma das maiores empresas do planeta. Todo mundo está lá. E ele ganha dinheiro, como? Fazendo propaganda. Quando o Google começou o trabalho deles, ninguém sabia como é que ia ganhar dinheiro, porque eles ofereciam tudo de graça. Quer um programa para escrever? Tipo Word? Tem aqui, de graça, pode baixar. Quer isso, quer aquilo, tudo de graça. Está lá no YouTube, é de graça. Mas ninguém imaginava como eles iam ganhar dinheiro. Hoje é uma das empresas mais lucrativas do planeta. Isso era uma riqueza escondida. Estou falando de exemplos grandiosos. Mas durante a história isso é muito comum. Eu estava lendo no século XIX, presta atenção nisso, no século XIX, nos Estados Unidos, existiam muitos poços de piche. Sabe o que é piche? Aquele negócio preto que usa para fazer asfalto? Tinha muito, aquilo é uma coisa que tem na natureza, poços daquilo. E os fazendeiros tinham medo, porque o negócio pega fogo, é inflamável. Então, quando um fazendeiro ia comprar um terreno, ele contratava uma empresa para perfurar, para ter certeza que não tinha piche. Por quê? Porque ninguém precisava de piche no século XIX. No final desse mesmo século,

Inventaram um motor a combustão, que precisava de quê? Combustível, gasolina, querosene. E esse combustível vem da onde? Petróleo, piche. Hoje, quantos gostariam de ter um pocinho de piche lá nessa fazenda? Só que agora não é mais riqueza oculta. Naquela época era. E eles pagavam para se livrar daquilo. A cada geração, olha para cá, Deus revela novas fontes de riqueza. A cada geração, riquezas mudam de mão. Está me ouvindo? Deus é que faz isso, porque é Ele que vai abrir o tesouro do céu. Quantos dizem amém sobre isso? Ele é que vai abrir. Olha para cá, tem alguma coisa perto de você que Deus vai usar para trazer prosperidade na sua vida. Mas ninguém está vendo, ou se está vendo, não está atribuindo valor. Quando nós compramos esse prédio, aqui era um galpão, ninguém ligava a mínima para isso aqui. Quando nós compramos o prédio, um pastor de uma grande igreja de Goiânia, eu encontrei com ele, ele falou: escuta, como é que vocês viram aquele imóvel? Eu passo por lá quase todo dia, nunca vi. Estava à venda? Eu falei: tentaram vender muitas vezes, não acharam comprador. Eu falei: vou comprar esse negócio. Aí alguém fala: por que que passou aqui e nunca enxergou? É claro que Deus tinha para nós, mas presta atenção, era um tesouro escondido, era uma riqueza que estava oculta. Há algo que está oculto e Deus quer mostrar para você. Quando Abraão voltou da guerra, Melquisedeque, rei de Salém, Melquisedeque significa rei de justiça, Salém significa paz, ele era rei de justiça e era rei da paz. O autor de Hebreus diz que esse cara é Jesus. Ele saiu ao encontro de Abraão. Presta atenção, Melquisedeque é Cristo, o sumo sacerdote, porque Melquisedeque era sacerdote de El Elyon, o Deus Altíssimo. Jesus hoje é sacerdote segundo a ordem de Melquisedeque. Pergunto para você: Melquisedeque permanece hoje? Cristo permanece hoje? Ele continua sendo rei de justiça e rei da paz? Ele saiu ao encontro de Abraão e levou pão e vinho. Pão e vinho aponta para quê? Para ceia. Eu pergunto para você: o pão e o vinho permanecem hoje? E o que que Abraão levou para ele? O dízimo. Abraão é o pai da fé. Paulo diz aos Gálatas que nós somos filhos de Abraão. Os filhos de Abraão permanecem hoje? Então, como filhos de Abraão, o dízimo permanece também. Você não pode dizer que tudo permanece menos o dízimo. Melquisedeque permanece, o pão e o vinho permanece, os filhos de Abraão permanecem, mas o dízimo não, esse acabou. Não, se Melquisedeque continua vindo ao seu encontro para te trazer pão e o vinho, então venha ao encontro dele trazendo o seu dízimo, que representa tudo que você tem. Mas o diabo quer eliminar a contribuição na casa de Deus, para eliminar o crescimento, eliminar o avanço. Então eu não vim aqui hoje te fazer promessas vazias, ou para te ensinar coisas tolas. Não, eu vim aqui te falar de revelações da palavra de Deus, e espero que os seus ouvidos tenham estado abertos para entender isso. Com qual objetivo? Para que você dê com alegria, para que você faça por amor de Cristo e por amor do Evangelho, e a promessa é: você vai receber 100 vezes mais. Feche os seus olhos. Pai, louva ao Senhor porque irmãos têm dado o seu tempo, irmãos têm consagrado seus talentos, seus dons, têm liderado na tua casa. Tudo isso, ó Deus, tem sido consagrado ao tesouro. Pai, e o Senhor declara que vai abrir o tesouro do céu. Hoje nós estamos aqui depositando algo nesse tesouro, para que quando o Senhor abrir, nós possamos receber, como diz tua palavra, 100 vezes mais, porque essa é a promessa do Senhor. Pai, nós fazemos por amor a ti, e por amor do Evangelho. Nós amamos essa mensagem, nós amamos essa verdade que conquistou o nosso coração, nós amamos esta obra, e queremos vê-la avançando e crescendo, e que da mão do Senhor eles recebam a recompensa, porque o fazem com alegria, porque também eles amam ao Senhor, amam o Senhor, e o fazem como expressão de adoração. Livra-nos, Pai, de toda avareza, porque aquele que sabe o quanto foi amado se torna generoso na tua presença. Livra-nos, ó Deus, da idolatria ao dinheiro, da ganância, de andarmos à procura do nosso interesse, mas dá-nos, Senhor, o privilégio de desfrutar da tua bênção sem medida,
sobre nós.

cada dia, a cada dia. Derrama a tua chuva, libera a tua palavra hoje, ó Deus, para que possamos emprestar a muitos, mas nunca pedir emprestado, em nome do Senhor Jesus.

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2: Boa tarde, ouvintes da Vinha FM. Começo com uma boa notícia para o agro. Começou ontem a produção da Pampa Foz, lá em Lavras do Sul. A retirada do minério, que depois vai para processamento no município vizinho de Caçapava do Sul, para os fosfatados, do NPKLP. Né? Brasil importa muito do Marrocos. Com isso, reduz a dependência. Levou 15 anos para conseguir convencer Ministério Público e órgãos ambientais. Não pode, deixa a riqueza no chão para ninguém usar. A riqueza é nossa, mas não é para usar. É uma maluquice. Nós somos um país masoquista. Bom, o outro assunto, né, de país masoquista, está no artigo mais importante da Constituição, que é o 5º, direito à vida. Aí tem um tal de conselho, né, que tem 30 integrantes. Num ministério, eu não sei que ministério é, tem tanto ministério, né, que a gente nem sabe mais onde estão, mas não importa em que ministério está. Conselho Nacional dos Direitos da Criança e do Adolescente. Eles decidem quais são os direitos. 30 pessoas que não têm voto. Né? E aí eles decidiram que o Estado podia determinar a interrupção de uma gravidez, isto é, aborto. Sem ouvir a família, sem ouvir mãe, pai. É a cabecinha estreita que não conhece sequer a história contemporânea, que essa ideologia não deu certo por 70 anos de prática com poderes divinos sobre a vida e morte das pessoas na União Soviética. Não deu certo, não dá certo, não funciona, não adianta. Né? Mas aí a Cris Tonietto, deputada pelo Rio de Janeiro, entrou com um decreto legislativo para acabar com essa resolução, que é de 2024, desse tal Conselho da Criança e do Adolescente. Né? Lá na Câmara dos Deputados foi uma goleada de 317 a 111 e agora o Senado derrubou definitivamente a resolução desse Conanda, né? E já promulga, não vai para o presidente da República vetar ou não vetar ou sancionar. Não, é promulgado. O presidente do Congresso promulga, virou lei. Não existe mais essa resolução que permite aborto sob a decisão do Estado. Bom, a senhora ministra Carmen Lúcia, participando de um seminário sobre ética, integralidade, redes, inteligência artificial, aqui em Brasília, de que fazem parte 15 países, né, declarou que a crise de confiança no judiciário é séria, é grave e precisa ser reconhecida por nós, juízes. O primeiro passo para corrigir algum erro é reconhecer o erro. É reconhecer por que há crise de confiança. Porque se puser o Supremo vis-à-vis da Constituição, a gente não vai fechar, não vai dar empate. Se continuar mantendo esse inquérito do fim do mundo, que surgiu sem Ministério Público, ao contrário do que manda a Constituição. E não seguiu o devido processo legal, foi usado politicamente num ativismo judicial que não deu bola para Ministério Público, não deu pleno direito de defesa e muito menos juiz natural, porque virou todo mundo com juízo no Supremo e não na primeira instância. Né? Bom, mais uma pergunta que é preciso fazer. Por que que os Correios deram um lucro durante o governo Bolsonaro e começou o governo Lula e deu prejuízo? Agora se anuncia que está com 3,15 bilhões de prejuízo no primeiro trimestre deste ano. Se multiplicar por 4, são 4 trimestres, vai ser maior que o prejuízo do ano passado, que foi 8 bilhões e meio. É incrível. Como é que bota lá o seu Floriano Peixoto e dá lucro como presidente? E não dá lucro com a diretoria que o Lula põe lá? É inexplicável. De Brasília, Alexandre Garcia.
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5: Está no ar o Escola da Graça Cast, o podcast que o mundo inteiro acompanha. Porque é o nosso encontro semanal com o nosso pastor Aloísio Silva. Para quem está aqui no YouTube, para quem ouve pela Rádio Vinha FM, para quem está conosco de todos os lugares, sejam bem-vindos. Eu tenho aqui muitas participações na nossa pauta, mas não nos impede de ter você participando conosco. Então eu vou fazer algo. Para quem está acompanhando à distância, manda mensagens pelo WhatsApp da Rádio Vinha. Nós temos um número fixo onde você pode sempre participar, que é o +55, código do Brasil, 62, código do nosso estado, e aí o número 99997-2005. Você vai mandar sua mensagem, vai interagir com a Escola da Graça Cash. Nós vamos ter a alegria de trazer para o pastor Aloísio sua pergunta, participação e testemunho. E óbvio que o pastor Aloísio, ele sempre está conosco aqui com a agenda apertada. Por quê? Porque o reino de Deus está crescendo. Então eu vou permitir que o nosso pastor mesmo diga a respeito do que anda acontecendo, o que Deus está fazendo, mas já dizer, pastor, do privilégio que é nós estarmos juntos aqui sentados à mesa para ouvir através da vida do senhor a palavra de Deus. Boa tarde, pastor. O senhor está bem?
6: Boa tarde, pastor Guilherme Rigonato. Graças a Deus, debaixo do favor do Senhor, amém, da bênção do céu, estamos caminhando e avançando. Como você disse, nós estamos envolvidos na expansão do maior empreendimento do universo,
5: amém,
6: que é a igreja. A igreja do Senhor Jesus é algo espantosamente extraordinário e é um grande privilégio. Todos nós pastores temos que ver dessa maneira. É um grande privilégio participarmos dessa edificação. E agora, nessa minha fase da vida, que a gente vai ficando ancião, então nessa fase da vida eu tenho me dedicado mais ao acompanhamento das igrejas. Não estou tão envolvido no pastoreamento local, mas prego domingo.
5: Sim.
6: Agora, acompanhar essas igrejas envolve viajar. Então, aí a agenda fica cheia mesmo. Não tem como escapar.
5: E como diz a palavra, são poucos os trabalhadores, né, pastor?
6: São poucos os trabalhadores, é verdade. Você sabe, eu sempre tenho esperado o momento em que eu vou ter mais dinheiro. Mas eu tô na fase da vida que eu tenho pouco trabalhador e pouco dinheiro. Então, nós precisamos ter as duas coisas, né? Precisamos ter muito trabalhadores e muito recurso para sustentar esses trabalhadores.
5: Amém. Amém. Para quem tá ouvindo o podcast, se você é de fora, e você acompanha o Pastor Aloysio nas redes sociais, manda aqui nos comentários, deixa eu saber de onde estão acompanhando o nosso pastor, que são mais de 40 países, afinal. Então, nós precisamos saber aí de onde você escuta esse podcast. Pastor Aloysio Rigonato está aqui conosco para mais um episódio. Boa tarde, Pastor Rigonato.
3: Boa tarde, Guilherme. Boa tarde ao Pastor Aloysio, ao Pastor André Francisco, que vai se apresentar. E boa tarde aos ouvintes no mundo inteiro, como você disse. A gente viaja, eu não viajo como o Pastor Aloysio, que toda semana está num lugar do Brasil, mas nos lugares que eu tenho o privilégio de ir, ele sempre menciona esse programa do pastor, né? Eu tenho o privilégio de participar aqui. Aí eles vêm me elogiar. Eu falo, não, você tem que elogiar o Pastor Aloysio, né? Eu apenas provoco. Tô na minha função lá é provocar para que ele possa fluir, né? Na sabedoria e na revelação da palavra, como é um dom que o Pastor Aloysio tem.
5: Aleluia.
3: É um privilégio estar aqui.
5: E nós vamos usufruir desse dom hoje, Pastor André Francisco. O senhor está bem, Pastor André?
7: Bom dia, Guilherme, Pastor Aloysio, Pastor Rigonato. Que alegria estar aqui no podcast Escola da Graça. É sempre uma grande oportunidade de crescer, de receber de Deus, né? E ouvir o Pastor Aloysio derramando tanta sabedoria aqui num programa como esse.
5: Aleluia! Eu só vou fazer um comentário, Pastor Aloysio, que o senhor mostrou para nós aqui uma notícia antes do programa, e eu acho que entra lá nos Filhos do Trovão, que é uma notícia de um quadro de salários, né? E mostrando essa comparação de aquelas pessoas que almejam a posição do maior salário, do menor salário. Pastor, no reino de Deus vai ter essa divisão? O que mais se aproxima de Deus, o que menos se aproxima? Talvez algum irmãozinho nos escuta e pensa assim, rapaz, meu sonho é chegar pertinho do Pastor Aloysio, eu quero estar ali nessa posição de alguém tão usado por Deus, mas eu não sei como fazer. Quem almeja crescer nessa escala no reino de Deus, pastor, como é que faz?
6: Então, você tem que ter precisão na hora de colocar esse assunto. Primeiro, não existe essa coisa de você ser mais próximo ou mais distante de Deus baseada em qualquer coisa que você faça. Então, o que nos aproxima é o sangue. Amém. E se você crê no sangue, então o caminho está aberto. Agora, a proximidade depende só de você. Uma vez que o caminho está aberto, tem aqueles que anseiam mais pela proximidade e aqueles que anseiam menos. Então é óbvio que esses que desejam mais, que anseiam mais, vão desfrutar também na mesma medida. Não significa que Deus tenha acepção de pessoas. Então o caminho foi aberto igualmente a todos. Mas é óbvio que alguns são como João, que reclina a cabeça no peito de Jesus. Outros vão ser como Pedro e Tiago, né, que fazem parte também da equipe dos três. E tem aqueles outros que vão estar um pouco mais distante, que são parte dos 12. Mas tem ainda outro grupo mais distante, que é dos 70. Mas a Bíblia diz que no dia de Pentecostes tinha 120. Então você vê que a proximidade depende em grande medida da sua disposição de desfrutá-la. Agora, no reino dos céus vai ter diferença com relação à recompensa. Daí eu te dizer da importância da precisão. Quando a gente fala de proximidade, desfrute da presença, é uma coisa. Quando a gente fala de recompensa, é outra. Recompensa é o elogio pelo trabalho feito. Ah, não, mas o trabalho de todo mundo é igual. Quem fala isso é hipócrita. Claro que não é igual, não é? Então, assim, você dizer que o trabalho de Paulo é igual ao meu, puxa vida, assim, desonroso para o apóstolo Paulo ouvir um negócio desse. Então, assim, tem aqueles que trabalham mais. Paulo disse que ele trabalhou mais, né? Não ele, mas a graça de Deus com ele. Então, isso vai diante de Deus não significa nada? Entende? Quer dizer, óbvio, o bom senso diz que haverá uma recompensa para ele, de acordo com o trabalho dele, uhum. Não é? Então, seria muito estranho, não é verdade? Você está lá sentado à mesa, vamos dizer assim, né? Na festa das bodas. E aí está aqui o apóstolo Paulo, e do lado dele senta o Zezinho. É, senta o Zezinho.
3: Senta o Rigonato.
6: O irmão que só ia no culto uma vez por mês. Se tivesse jogo de futebol, ele não ia. Se tivesse Copa do Mundo, muito menos. Né? Se estivesse chovendo, nem pensar. Quer dizer, nem no culto o cara ia. Mas aí naquele dia ele é colocado para sentar ao lado de Paulo. Você acha isso justo?
3: Não é.
6: Não pode ser. Imagina o Paulo olhando para ele e falar: então, Zezinho, que você fez? Qual foi sua obra? Quer dizer, com que cara ele vai ficar?
3: Não, eu ia no culto uma vez por mês.
6: É, entendeu? Quer dizer, é óbvio que há diferença, sim, na obra e, portanto, na recompensa. Ah, mas obras não são importantes. Olha, obras não são importantes antes de se converter. Antes de se converter, as obras são inúteis. Por quê? Porque as suas obras não podem ser aceitas diante de Deus. Porque você não foi aceito. Mas uma vez que você nasce de novo, é lavado pelo sangue, aí as obras contam. Por isso, você é salvo pela graça para as obras. É. Ou seja, depois que você é salvo, espera-se que essa graça que você recebeu se transforme em obras. Agora, eu não vou entrar no mérito aqui quais são essas obras. Você deve saber quais obras Deus requer de você, em quais circunstâncias, porque isso depende muito do chamado, do lugar onde está, dos talentos que recebeu. Mas uma coisa é certa: todos nós precisamos de manifestar obras diante de Deus.
3: Jesus falou, né, pastor, em Mateus 5:16, que assim também brilhe a vossa luz diante dos homens, para que vejam as vossas boas obras e glorifica o vosso Pai Celestial que está no céu. Mas o que o senhor falou, essa questão da obra é vago, né? É amplo, né, pastor? Mas o que está amadurecendo, outra questão que eu quero colocar, o que está amadurecendo o entendimento da palavra da graça, a palavra da justiça de Cristo. Ele sempre fica nessa: não, mas onde fica a graça? Se eu tenho que... Aí ele se justifica assim: não, eu tenho que me matar trabalhando agora? E a graça, onde fica, né?
6: Tem gente que acha que a graça é para ele ficar à toa. Entendeu? Não, Deus enviou Jesus para eu ficar na beira do rio, pescando, deitado numa rede. Quer dizer, a pessoa não tem a menor noção do que significa o sacrifício de Cristo. Ela só está preocupada com o seu bem-estar, o seu conforto. Isso é carnalidade. Não dá nem para conversar ou discutir com alguém que tem esse pensamento. Mas é óbvio que aqueles que de fato, esse é um sinal de quem viu a graça, aqueles que de fato entendem a graça de Deus, eles se sentem compungidos, se sentem constrangidos, impulsionados a compartilhar, porque é algo maravilhoso, é uma notícia boa demais, eu não posso retê-la. Então essa compreensão, ela é comum a todos aqueles que veem a graça. Agora, qual é a base da recompensa? Essa é uma coisa que às vezes também a gente precisava de ter clareza. A recompensa não é pelo quanto você fez. A recompensa é pelo quanto você foi fiel. São coisas distintas. Então, por exemplo, Deus me mandou pastorear essa igreja. Eu faço porque eu fui chamado, comissionado. Ele me chamou para isso. Mas Deus chamou o Rigonato para ajudar a limpar o prédio. Eu estou sendo bem exagerado. Entendeu? É chamado, Deus chamou, Deus comissionou. Nós não discutimos com o Senhor, ele dá a tarefa para os seus servos como lhe apraz. E aí o Rigonato foi fiel naquilo que Deus mandou. Eu também sou considerado fiel no que Deus me mandou. Então, a recompensa é a mesma. Mas fizemos coisas distintas. Mas Deus leva em conta, você obedeceu o que eu mandei você fazer. É isso que é importante. Então, vai ter muitas surpresas por lá. Sim. Porque você vai encontrar, às vezes, muitos Rigonatos fiéis, né? E outros que você achava que tinha um nome tão pomposo, pode ser,
7: pastor,
6: desqualificado.
7: Isso está relacionado também ao que o apóstolo Paulo fala sobre completar a carreira, né? É você ser fiel ao propósito que o Senhor confiou nas suas mãos, né?
6: É claro, né? Completar a carreira é preciso ter uma clareza muito grande, né? Do propósito, do alvo, para onde eu estou indo, qual o percurso, e Deus me chamou para isso e eu vou completar. E o que é maravilhoso é que Paulo percebeu
7: quando ele estava completando,
6: quando estava chegando no fim da corrida, né?
7: Que coisa,
6: Senhor, me dê essa graça.
7: Pastor, uma pergunta a respeito. O senhor uma vez falou que o homem, ele foi criado por dois motivos, né? Primeiro para ser cheio e depois para ser usado. manter essa consciência de eu estou sendo cheio, consequentemente eu vou ser usado. Porque uma pessoa cheia, e se ela está sendo usada, ela está indo em direção ao propósito que Deus estabeleceu para a vida dela, né?
6: É.
7: Toda pessoa cheia, ela vai querer ser usada pelo Senhor, né, pastor?
6: Não tem a menor dúvida. Olha, você lembrou uma coisa realmente fundamental. Nós fomos criados por Deus por um propósito duplo. Então, primeiro você foi criado como um recipiente para conter Deus. Nós fomos criados para contermos Deus dentro de nós, para sermos um com Ele. Não é? Fomos criados do mesmo tipo que Ele. Por isso é imagem e semelhança. Por isso podemos ter comunhão com Ele. Mas Deus também, e para isso Deus colocou diante de Adão a árvore da vida. Se ele tivesse comido, teria cumprido esse primeiro propósito. E o segundo propósito é ser um instrumento. Deus disse o que para Adão? Olha, eu quero que você sujeite e domine sobre répteis, escorpiões, entendeu? Pisa na cabeça do diabo. Então veja, esse era um propósito. Então você foi criado também com esse propósito, não é? Para ser um instrumento. O homem não pôde, depois da queda, ele não pôde mais ser um instrumento, porque ele não podia mais comer da árvore da vida. Então o que você está falando é muito correto. Hoje Cristo é a árvore da vida. Quando a gente come de Cristo, quando a gente recebe de Cristo, o resultado é que você vai ser um instrumento útil nas mãos de Deus para desfazer as obras do diabo. E essa, na verdade, é a maior obra, vamos dizer assim, hoje. É fazer o mesmo que Jesus fez. O que que Jesus fez? Ele pregou o evangelho, curou enfermos, expulsou demônios.
7: Aleluia.
6: Pastor. Então nós também deveríamos focar nossa atenção em desfazer obras do diabo. Agora preste atenção, não é só o pastor que desfaz obra do diabo, não é? Um médico como Albert Sabin, que descobriu a vacina contra a poliomielite, a paralisia infantil, esse cara estava desfazendo obras do diabo.
7: É verdade.
6: Né? Então ele está do nosso lado, é do nosso time. Entendeu? Então, nós desfazemos obras do diabo brigando contra a miséria, a pobreza, a doença, a destruição dos casamentos, das crianças. Quer dizer, qualquer um que está trabalhando para destruir essas obras malignas, ele está sendo um instrumento.
3: Está sendo um instrumento. Isso aí está relacionado também, né, pastor, ao que Jesus falou. Eu vou estabelecer a minha igreja e as portas do inferno não prevalecerão contra ela. Portas do inferno são poderes do diabo, né, pastor? Isso o senhor falou, doenças, pobreza, destruição de casamentos. E são então, portas, né? São poderes. Portas.
6: Então é uma ilustração magnífica, né? As portas. Ela tem vários sentidos na Bíblia, não é? Então, na palavra de Deus, quando você tomava a porta de uma cidade, significava que você tomou agora a cidade. Então portas simbolizam nesse aspecto isso, mas também portas são meios de você reter algo. Então as portas do inferno, elas existem para quê? Prender. Tem gente que tá lá dentro e tá preso. Quando Jesus disse que essas portas não vão nos resistir, tá dizendo que nosso chamado é para ir lá libertar as pessoas. E aí ao fazer isso, temos que quebrar portas de cadeias.
8: Fez todo sentido esse versículo agora. As portas na minha cabeça, pastor, era como aquele exército que tem uns escudos grandes e tenta nos resistir, mas não tem jeito, nós vamos avançar.
6: De certa maneira é mesmo. O que não pode é você pensar o contrário, que é muito comum nas igrejas, né? A ideia de que o inferno está vindo nos atacar e nós estamos aqui nos defendendo. Não, a ideia é o seguinte: nós estamos indo contra o inferno e o inferno está lá fechando as portas tentando se defender, mas a promessa é: não se preocupe, essas portas não vão resistir, não vão prevalecer.
3: Amém. Nós temos a chave também, né? Jesus nesse mesmo texto, ele fala, né, pastor, as chaves são
6: dar-te-ei as chaves do reino dos céus.
3: São declarações proféticas, pastor, também, mas essencialmente é isso.
6: Olha, né? A chave ou as chaves do reino estão todas relacionadas com o evangelho.
8: Aleluia.
6: Então, quem foi que recebeu as chaves ali? Em primeiro lugar, foi Pedro. Por quê? Porque Jesus disse para Pedro, né? Dar-te-ei as chaves do reino dos céus. Então, foi Pedro que recebeu. Agora, é óbvio que, por extensão, é para todos aqueles que foram transformados pela revelação de Pedro em pedras vivas também. Né? Nós também, Pedro diz na sua carta, somos pedras. Então, a chave foi dada a ele, se estende a nós. E como é que Pedro usa essas chaves? Você vai perceber isso em duas ocasiões muito fortes. Primeiro, no dia de Pentecoste, que ele se levanta e prega o evangelho. Pela primeira vez, ele pregou o evangelho. E quando ele pregou o evangelho, quase 3.000 se converteram. Então, aquilo ali é porta sendo aberta, é chave sendo usada. Depois, no capítulo 10, ele vai fazer a mesma coisa com os gentios, quando ele vai na casa de Cornélio. E ali ele prega de novo e o Espírito Santo vem sobre aquelas pessoas. Chaves. Do rei.
8: E só para dizer, pastor, eu vi um rapaz comparando chave, porque o blockchain é a grande evolução da internet, até surgiu o Bitcoin com isso, que é uma chave eletrônica digital que não permite replicar o mesmo conteúdo. E aí, com os computadores quânticos, eles vão conseguir decodificar qualquer código. E aí é uma chave que pode abrir qualquer porta digital. Uma loucura, né, pastor?
6: Olha, Jesus disse que ladrões escavam e roubam. Então, não existe chave que o ladrão não vá conseguir em algum momento abrir ali o seu cofre, né? Esse negócio de computador quântico, eu não sei, eu sou meio desconfiado das coisas, né? Quando se fala muito em alguma coisa assim, extraordinária demais, perfeita demais, eu fico pensando se não tem um pouco de fantasia no meio. Eu não sei, não sou entendido, né? Mas quando alguém quer te impressionar, ele fala de física quântica. Ah, né? Porque agora que eu entendo física quântica,
8: acabou.
6: Eu sei o poder da oração. Agora veja, para saber o poder da oração, tem que entender de física quântica.
7: Complicou demais.
6: Não, as pessoas me mandam postagens.
7: Sério? Eu nunca tinha ouvido isso.
6: Postagens dizendo, olha aí, a física quântica prova o poder da fé. Física, eu preciso de testemunho de física quântica. E outra coisa, quem entende isso? Quem entende essa coisa quântica? Você conhece alguém que entende?
8: Eu não conheço.
6: E olha que eu sou uma pessoa esforçada. Eu até tento.
8: O senhor procurou?
6: Sim, claro. Eu falei, gente, eu preciso entender essa bobagem, porque uma hora alguém vai me perguntar. Mas adivinha se eu entendi.
7: O senhor já tentou entender e não entendeu. Então muito nem difícil. Vou procurar entender, então.
6: Muito difícil. Gente que está acostumado, né, com todas as leis newtonianas, vamos dizer assim, aí você cai num negócio onde uma coisa pode ser e pode não ser ela mesma ao mesmo tempo.
8: Meu Deus.
6: Mas você explica o troço
7: desse? Isso aí parece com aquela história de um rapaz, né, muito dinâmico, inteligente, e ele pediu a filha de um soberano em casamento, né? E o soberano, ele tinha uma curiosidade em saber o centro do mundo. Ele pensou assim, esse cara é muito inteligente e ele sabe onde é. Aí ele falou assim, não, eu sei onde é. Aí ele sai com a comitiva de soldados, né? Aquele aparato muito grande, viajam lá uns 3 dias, chegam no lugar e ele fala, aqui é o centro do mundo. Aí o capitão daquela tropa que estava acompanhando falou assim, mas como que você prova? Não, eu não tenho como provar. Mas como que eu vou saber? Ele falou, não, se você está em dúvida, então mede. É inteligência quântica, se o senhor duvidar.
6: Aí, não,
7: você
6: tudo,
7: prova o contrário.
6: Você vai encontrar, o que você encontra de coach falando de coisa quântica, é inacreditável.
7: Quem questiona, né, pastor?
6: O cara falou,
7: você falou quântico em alguma frase,
6: cara. Que está estudando o negócio. Quem estuda física quântica é só gente que está estudando lá na faculdade, assim mesmo, num nível alto. Não é? Porque quem está lá no bacharelado, no licenciado, está aprendendo física para ensinar no segundo grau.
8: Geralmente.
6: Agora, física quântica, eu imagino que tem pouquíssimas pessoas que realmente entendem o que é. Né?
8: Isso é um fato.
6: Mas eu realmente já ouvi muito a respeito de computador quântico e que realmente o poder de processamento vai ser tão extraordinário e tão rápido.
7: Que ele nem funciona ainda.
6: Não funciona.
7: Né? Não tem energia para gerar refrigeração e os aparatos, né?
8: Pastor, isso é um computador que tá lá em Bruxelas, pastor, que fala.
6: É desse jeito, é a besta.
7: Deus me livre.
8: A história se repete. Vamos fazer o seguinte: é um rápido intervalo. Na volta, o pastor vai responder o Paulo Santos, que está fazendo ensino médio, e dizendo ele que através da palavra da graça é que ele percebeu o sobrenatural de Deus. Estava sem esperança para o futuro. O Paulo deve ser um jovem adolescente que está entrando na faculdade. E o pastor também vai comentar. O governo Trump divulgou os arquivos inéditos dos OVNIs e começaram a colocar símbolos para representar esses seres extraterrestres, e há quem compare esses símbolos a entidades demoníacas. O pastor vai nos dizer o que, que a gente deve pensar sobre esses OVNIs e essas imagens que, comprovadamente ditas pelo governo americano, são não reconhecidas e todos os arquivos estão disponíveis. Rápido intervalo, Escola da Graça Cast já volta.
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7: De volta com Escola da Graça Cast, já com muitas participações e perguntas. E óbvio, Pastor Aloísio já está aqui nos bastidores conversando conosco sobre aquilo que colocaram na pauta, né? Alguém se pergunta do outro lado, como eu participo? Como eu mando mensagem pro pastor? Então, primeiro você tem que seguir o pastor nas redes sociais. Você segue o pastor no Instagram? Segue ele, @AloísioAsilva. E também no YouTube, Pastor Aloísio Silva. Você pode encontrar as pregações, né? Quem quer aprofundar nos estudos, você vai entrar lá no escoladagraça.com e todos os estudos que o pastor já gravou em vida estão lá. Tá vendo como é precioso, acessível? Pra tanto, Pastor Aloísio recebeu a participação aqui do Paulo Santos e vários outros, mas eu vou pular diretamente para uma notícia, que é a notícia do governo Trump, que divulgou arquivos inéditos sobre OVNIs de vida extraterrestre. E aí a matéria aqui diz sobre a questão dos arquivos serem oficiais do exército americano. É o Departamento de Defesa americano, através da Casa Branca, NASA e FBI e outras agências de inteligências que têm todos os arquivos e materiais reunidos, incluindo fotos, vídeos, relatórios e fenômenos aéreos não identificados e não explicáveis, né? Eu só vou dizer de um aqui, um relatório apontando uma estrutura que teria de 40 a 60 metros de comprimento, e o governo americano afirma que em muitos casos é sem explicação definitiva. E eu vou só ler, pastor, o relato de dois pastores da Vinha, né, pastor Andrés? Esse aqui?
8: É um casal.
7: Um casal de pastores que viu um fenômeno e já peço o pastor para nos ajudar com isso. Então aqui a mensagem para o próprio pastor Aloísio. Ótimo dia, nosso pastor. Essa semana aconteceu algo perturbador. Estávamos em casa, eu e meu esposo, fomos até a janela e nós estávamos observando um dia muito bonito. Sol, imagine, de repente, no céu, um objeto circular, tipo uma esfera. Brilhava muito. Parou em cima da grama, flutuando, e brilhava muito. E esse mundo, inicialmente, pensávamos que fosse um drone. Porém, não tinha hélices, de repente, nada desse objeto brilhou intensamente e desapareceu. Diante de nossos olhos, bem como nós somos, pastor. Conhecemos a verdade. Porém, temos tido relatos de avistamentos aqui nos Estados Unidos. Coisas inexplicáveis nos últimos tempos. Tem-se falado muito sobre isso. Nós estamos sem acreditar naquilo que nossos olhos estavam vendo. O senhor poderia nos ajudar? Eita, pastor.
9: É dos Estados Unidos, pastor?
8: É,
9: dos Estados Unidos. Eles sempre estão lá, né? Os ETs sempre estão nos Estados Unidos.
7: Já não está acreditando.
8: É, mas eu acho que tem por aqui também.
7: Tem?
8: Tem por aqui
7: só
8: também.
7: Só pra dizer que tem irmãos pescadores que viram exatamente uma manifestação circular, brilhante. Na internet eles chamam de raio bola. Não existe muita explicação, mas sabe-se que vários lugares acontecem.
8: Raio bola.
7: Raio bola.
8: Raio bola.
7: Se pesquisar raio bola,
8: raios que o parta. Raio bola. É difícil você acreditar que algum cientista colocou esse nome.
9: É pescador mesmo, né? Colocou.
8: É um raio bola.
9: Paradoxo.
8: É uma coisa estranha. Se é raio, como é que pode ser desse jeito? Né? É uma corrente. E essa corrente, ela fica ali na forma de uma esfera.
9: Circular.
8: É, eu não sei. Raio não bola. Sei realmente se isso é uma explicação ou se é só uma hipótese que eles consideram plausível, né? Mas eu não sei se é possível fisicamente esse tipo de coisa. Bom, o fato é o seguinte, irmãos, tem muita coisa envolvida nessa história, não é? Então, primeiro, eu acho que temos que ter clareza, porque Jesus disse que nos últimos dias iriam aparecer muitos sinais. Sinais no sol, na lua, sinais no céu. Então, coisas estranhas vão acontecer nos últimos dias. Coisas estranhas, fenômenos estranhos que as pessoas não vão saber explicar. Então, eu penso que isso já está acontecendo. Eu penso que esses fenômenos aí são sinais dos tempos. Eu não tenho a menor dúvida disso. Agora, a pergunta deles é: isso era uma manifestação de uma vida alienígena, extraterrestre? É. Bom, isso eu não sei dizer, obviamente, quem sou eu para dizer.
9: Mas aí acho que tem que, né, André?
8: É.
9: Colocar a pergunta: o senhor acredita em vidas no espaço sideral, além da Terra? A existência de vida, né?
8: Bom,
9: biológica.
8: Vida biológica, como nós conhecemos aqui na Terra, é uma coisa, mas você sabe, anjos são também criaturas de Deus, não é? Então, eles não são daqui da Terra. E eles também vivem em algum lugar no espaço que a gente não tem
9: outra
8: noção.
9: Dimensão, né, pastor?
8: Outra dimensão, é um outro sideral. Lugar, não é aqui, né? Eles vêm aqui. Então, são criaturas. E mesmo entre os anjos, tem distinções.
9: De classes angelicais.
8: Exatamente, tem serafins, tem querubins, né? Os querubins são as mais extraordinários, porque a Bíblia fala que eles têm 6 asas, que eles têm 4 rostos. Como é possível alguém ter 4 faces? Eles têm um poder extraordinário, e são só 4, não é? Um poder extraordinário diante de Deus. Lá em Apocalipse, em Daniel, perdão, a Bíblia fala que Nabucodonosor foi julgado. E ele então foi pastar entre os animais. Mas a Bíblia diz que isso aconteceu por ordem dos vigilantes. Quem são esses vigilantes? Então, obviamente, não são pessoas, né? São seres espirituais, angelicais, que também têm contato com esse mundo. Então, vida nesse sentido é indiscutível que existe fora do nosso planeta. Agora, vida biológica como a nossa, eu também creio que existe. É uma fé pessoal. Por que que eu creio que existe? Eu creio que existe porque o universo é grande demais. Nós não temos condição de avaliar o tamanho do universo. A nossa mente não é capaz de avaliar.
9: De mensurar.
8: Uma das primeiras fotos, do telescópio James Webb, né? Que está orbitando a Terra a 1.000 quilômetros de distância, um negócio muito, muito, quer dizer, sem nenhuma influência da luz aqui, ele uma das primeiras fotos dele é de um quadradinho, né, no horizonte, equivalente assim a 2 dedos. E nesse quadradinho pequenininho foram avistados bilhões de galáxias.
7: Meu Deus!
8: E dentro dessas galáxias tem bilhões de estrelas. E dentro dessas estrelas, ao redor dessas estrelas, tem planetas, como tem aqui. Então, veja, é muita coisa. Isso no pedacinho. Agora, imaginem todo o universo observável. Então, a gente não tem noção da quantidade de planetas que existem.
9: Não foi criado por acaso, né, pastor?
8: Não foi criado por acaso.
9: Para ser um lixo no espaço sideral.
8: De jeito nenhum. Só para enfeitar suas noites, eu acho que
9: tem
8: um propósito
9: tem
8: pequeno.
9: Aí, né, pastor?
8: Um propósito pequeno. Então, sabe, tem um autor inglês que escreveu as Crônicas de Nárnia, chamado C.S. Lewis. E eu gosto muito de ver as ideias, o raciocínio dele, eu acho fascinante. Ele também acreditava que tinha vida além da Terra, Mas ele criou toda uma... Existe uma série de livros dele chamado Para Longe do Planeta Silencioso. O primeiro que eu sugiro que você leia é Perelandra. Perelandra, o nome é estranho, mas é uma história de ficção, né? Mas é baseado no que ele acredita. Então, baseado no que ele acreditava, ele dizia o seguinte: olha, Deus criou, Deus foi criando, né, em cada planeta. E em cada planeta houve a tentação, né? Mas aqui houve a queda. Aqui houve a queda. E porque houve a queda, ele então começa a teorizar, né? Dizendo então que Deus isolou isso aqui. Nosso planeta está isolado dos demais. Não conseguimos sair daqui para ter contato com eles, nem eles ter contato conosco. Mas que quando nós formos libertos desse corpo de carne e sangue, nós vamos ter essa compreensão completa. Eu acho legal essa maneira de pensar.
10: Pastor, e assim, a Bíblia não dá essa referência, mas se existe uma evolução maior da espécie humana nesse sentido?
8: Não, se existir não é homem. Não é homem, mas não quer dizer que não sejam criaturas de Deus. Não é? Nós estamos habituados a pensar na inteligência humana, mas que é de fato o ápice da criação aqui nesse planeta. Mas a Bíblia fala lá em Apocalipse capítulo 5 que toda a criação estava cantando.
9: Sim, Apocalipse 5, versículo 13.
8: Estava cantando toda a criação. Tudo fala, que havia.
9: E fala em cima nos céus.
8: Então estava tudo cantando. Quer dizer, tem um entendimento. Sabem quem é o Criador. Isso é uma coisa fantástica, realmente, né? Acho realmente fascinante.
10: Extraordinário isso.
8: Então, esse é um lado, né? Agora, o que nós sabemos é que o pecado aconteceu aqui. O pecado aconteceu aqui. Tem um filme de ficção científica, eu não me lembro o nome dele, é um filme assim, não é que eles chamam de, né, tipo B, né? Como é que eles falam? Não é aquele filme de Hollywood de ponta.
7: Ah, sim, não é um premiado de Oscar, né?
8: Mas é um filme interessante. E a história é de um alien que chega, né, procurando por Jesus. E aí o pessoal tudo fica impressionado. E a história basicamente é a seguinte: que ele veio para ver Jesus porque é o único lugar no universo em que ele se fez gente. Eu acho esse negócio fascinante. Então, assim, pode ter vida assim fora do planeta, mas
10: The Man from the Heart. É esse mesmo, né?
7: Bom deve ser ele descobrindo, né? Cadê Jesus? Não, ele não tá aqui, não. O que vocês fizeram com ele, rapaz?
8: Mais ou menos isso. Mais ou menos isso que acontece.
7: Vocês trataram ele como? Meu Deus.
8: E assim, muito interessante a ideia do filme, né? Então, o André Francisco até descobriu o nome aqui.
9: Pastor, assim, é magnífico pensar assim, né?
8: Ah, mas só concluindo, Igonato, só concluindo esse pensamento, pode ter vida fora do nosso planeta, mas só aqui Deus se fez gente.
10: Uau!
8: Então, assim, você tem que entender que não tem nada maior do que Deus. Tem nada. Deus domina e governa sobre tudo. E Deus, em Cristo, resolveu assumir a forma humana. Ser um homem. Eu sei que ele hoje está glorificado, ele não é mais carne e sangue, mas ele continua sendo homem.
7: Amém.
8: Não deixou de ser homem. E nós seremos como ele é, não amém, é glorificado. Amém. Então, amém. Deus virou homem. Então, não existe nada maior do que isso no universo.
9: Se relacionarmos à grandeza do universo, deu uma descrição aqui, a gente fica até meio tonto, né? De tentar imaginar isso, ele não consegue. A grandeza do universo que é criado por Deus, né, pastor? Deus, quer dizer, a presença imanente de Deus, cada parte desse universo longínquo, não vou falar infinito, que só Deus é infinito, reporta Deus, né, pastor? Tá ali a assinatura de Deus. Agora, Jesus veio para a Terra. Essa é a grandeza da condenação que tem que ser aplicada para quem não atentar pelo privilégio que nós tivemos, né, pastor?
8: O juízo é justamente proporcional a isso, não é? Ao desprezo da pessoa para com o perdão oferecido.
9: É grande.
8: Não é? Então, assim, eu sempre gosto de dizer, o tamanho do seu pecado não está nele em si, mas está contra quem você cometeu. Então, se você comete um crime, Eu sempre gosto de usar essa ilustração. Se você está andando na rua, aparece um mendigo e você tem uma discussão e dá um soco no mendigo, é crime, é errado, mas tem um nível de gravidade. Se você resolve fazer isso com o governador, outro nível de gravidade. Resolve fazer isso com o presidente, dá um soco no presidente, você está mexendo com a segurança nacional, você está pecando contra a nação. Olha como é que é a coisa. Agora imagina você fazer isso contra o Papa. Entendeu? Chega e dá um soco no Papa. Então é óbvio.
9: Você não vai sobreviver.
8: O soco é o mesmo, mas a gravidade varia. Agora, essa ilustração é tola comparada ao tamanho de Deus. Quer dizer, o pecado é um soco que você dá na divindade, não é? É uma agressão à divindade. Então, com qual punição você acha que tem que ser punido alguém que agride aquele que é infinitamente bom, infinitamente santo, infinitamente amoroso, não é? Como podemos punir alguém que agride a esse ser divino? Somente com o inferno.
9: O apóstolo
8: eterno
9: quis dizer isso em Hebreus 2:3. Como escaparemos nós se negligenciarmos tão grande salvação?
8: É
9: o que o senhor está falando aí, né, pastor? É a gravidade contra quem você dá o soco.
8: É verdade. E também o nosso trabalho missionário tem que ser baseado na obra de Cristo. Não é? Nós vamos ter a nossa oferta de missões agora. E todas as vezes, quando chega nessa época, a gente fica meditando um pouco sobre isso. E eu estava justamente meditando sobre as motivações para se fazer missões. E eu acho que é louvável quando você faz missões por compaixão, né? Amém. Você vê os povos perdidos, nações sem Deus, pessoas perecendo, e você quer ir lá, né, para ser instrumento de salvação. Eu acho isso louvável. O problema disso é que quando você chega lá, você vai com toda essa compaixão. Na hora que você chega lá, você pode ser recebido com pedrada. E aí você fala, poxa, vim aqui para ajudar a salvar esses pecadores, me recebem com pedra, entendeu? Aí você corre o risco de se tornar alguém meio amargurado com tudo, não é verdade? Por quê? Porque a sua compaixão, ela é boa, mas ela tem um limite. Agora, se a sua motivação é Cristo, aí muda de figura. Então, eu não estou indo simplesmente porque eu tenho compaixão, ainda que eu tenha. Eu estou indo porque eu não posso deixar que o trabalho dele seja considerado inútil. Entendeu? Um sacrifício tão grande precisa de atingir o máximo possível de pessoas. Então, quando eu quero honrar a Cristo, honrar o sacrifício de Cristo, aí quando eu chego lá e ganho pedrada, eu não me importo. Falo, não, eu vim aqui para honrar a Cristo, a pedrada só aumenta a honra.
9: E é um privilégio esse trabalho, pastor.
8: Exatamente.
9: Imenso, né?
7: Glória a Deus. Glória a Deus. O que nos dá até paz, né, pastor? Porque tem irmãos nossos que vivem o evangelho de uma maneira muito sofrida, né, pastor? Mas a paz vem do fato que tem algo muito maior do que essa vida.
8: Com certeza. Pastor Guilherme, deixa eu só voltar nessa questão novamente dos alienígenas.
7: Sim.
8: Né? Os aliens.
7: Que é grande.
8: É porque, você sabe, a gente começa a conversar, sempre vai para Cristo.
7: Sim.
8: Essa é a minha vida. Quando eu começo a conversar, vai desembocar em Cristo. E eu comecei falando de aliens, terminei falando de Cristo.
7: Aleluia.
8: Né? Que não era um alien. Você vê, ele teve que nascer de uma mulher.
9: Ele era humano, né, pastor?
8: Era homem, né? Não tinha natureza pecaminosa, mas era homem. Mas essa questão dos aliens, né, tá muito na moda isso. Então, você mencionou, né, que a CIA, FBI, não sei mais quem, eles divulgaram todos os arquivos que tem guardado nos Estados Unidos a respeito disso. Eu queria ver esse negócio, porque o que eu vi até agora é só uns pontinhos brilhantes, umas luzinhas movimentando. Eu não vi nada.
9: Tem nenhuma forma.
8: Eu pensei que ia ter, assim, uma foto do alien sendo dissecado, médicos abrindo as entranhas pra ver o bicho.
7: A famosa Área 51.
8: Né? Eu queria ver isso, mas não tem, rapaz.
9: O negócio não saiu do lugar, pastor.
8: Não aconteceu nada. Não avançou. Mas tem gente dizendo que não viram tudo, porque a quantidade do arquivo é muito grande. Então, ainda vão ver. Então, eles falam, né, que que há provas e que o governo americano e outros governos já tiveram contato com pelo menos 4 raças alienígenas.
10: Eita.
8: Agora eu esqueci o nome que eles dão, mas uma eu lembro que são os reptilianos, que isso aí repete-se constantemente. Os reptilianos estão sempre aí.
9: Deve
8: eu
9: acho mais.
8: Que são demônios, né? Porque réptil só pode ser demônio.
7: Só demônio.
8: É, tem outro que parece o ET do filme ET mesmo, tem um nome que eles dão. Tem uns que parecem elfos, não sei se você assistiu O Senhor dos Anéis.
9: Mesmo, elfos.
8: É, parece elfos, criaturas assim.
10: Esses aí são mais interessantes.
8: É, deve ser, mas o diabo também disfarça em anjo de luz, né? E tem uns que parecem aparência de peixe. Então você vê, eu não sei de onde tiraram isso, mas são histórias fascinantes. Agora, e se for verdade? E se realmente tiver esse contato? E se de repente anunciarem, não é? Um porta-voz dizer, olha, estamos com alguém aqui que é um ET, chegou e quer ter contato, veio falar então conosco. Quais seriam as repercussões disso?
9: E a licença mística, pastor? Quero ser místico aqui. Isso não são manifestações demoníacas?
8: Claro, isso é manifestação do engano. O engano pode chegar nesse nível. E a Bíblia fala lá em Romanos que por não darem crédito à verdade, Deus vai mandar para eles a manifestação da mentira.
9: Deus os entrega isso, né?
8: Né? Deus vai permitir que venha um nível enorme. Pode chegar nesse nível. E a Bíblia fala lá em Romanos que por não darem crédito à verdade, Deus vai mandar para eles a manifestação da mentira.
9: Deus os entrega isso, né?
8: Né? Deus vai permitir que venha um nível enorme de engano. Eu creio que isso pode acontecer.

0: no lixo.
1: É, e é um risco, é verdade, real, né, pastor?
0: Entendeu? Muita gente pode ter a fé abalada, igrejas podem ser esvaziadas e pode ser o cumprimento da apostasia. Porque uma vez que vem um negócio desse, todo pensamento cristão que ainda existe na sociedade, mesmo a sociedade não sendo religiosa, ela tem valores cristãos.
1: Tem.
0: Mas a apostasia significa o abandono completo, não é verdade? Então, veja, seria algo de fato espantoso. Então, nesse sentido, nós temos que nos preparar. Felizes são aqueles que estão envolvidos na vida da igreja e recebem instrução na palavra de Deus para terem a sua fé fortalecida, para estarem firmes em dias que possivelmente, como esses, vão acontecer.
2: Pastor, o diabo sempre trabalha propagando essas mentiras, né, de maneira sutil. E eu acredito que uma das grandes indústrias que fica propagando isso é Hollywood, né? Que sempre lançando filmes com essas possibilidades, que eu acredito que é para justamente já colocar no subconsciente das pessoas de que há uma possibilidade. E quando isso acontecer, não assustarem. Porque eles já estão avisando a respeito disso, né?
3: Tem um que, na minha opinião, é o mais maligno de todos, que é da Marvel, que se chama Eternals. Que ele propõe semideuses que vivem eternamente e que desobedece um tal de Areshim, que seria o Deus. E no filme acontece arrebatamento, acontece o juízo final, que ele fala, vou guardar vocês pro juízo final, e tudo distorcendo a palavra de Deus. Então, nitidamente você vê um roteirista tentando distorcer o que a Bíblia diz, e a pessoa pensa, ué, não parece com a Bíblia? Tem arrebatamento, tem o juízo final, tem tudo, só que na verdade são aliens.
0: Eu sou fraco, não assisti esse.
2: Mas os Vingadores contam traz uma ideia muito parecida com isso, só que a ideia do Thanos vindo e dizimando, né, uma parte da população, que na nossa perspectiva seria um arrebatamento, ele traz a ideia de um salvador mau. Então, quando Jesus vier e tiver o arrebatamento,
1: não precisa ir longe, né? O super-homem.
0: Não, o diabo vai falar isso, mas veja, a Bíblia é um livro fascinante. A Bíblia diz em Apocalipse 19, quando Jesus vier, ele vai descer no Monte das Oliveiras, vai entrar em Jerusalém pela Porta Dourada, e depois ele vai lá para o Armagedom, Vale de Jezreel, e lá nesse vale vai ter então aquela batalha do Armagedom, em que o anticristo, o falso profeta, eles vão ser lançados no lago de fogo, e 200 milhões de cavalaria serão mortos. Agora imagina, 200 milhões morreram no mesmo dia, na mesma hora. Um negócio inacreditável. Quem vai dizer? Quem vai dizer que é o príncipe da paz?
1: Pastor,
0: que
1: qual, tá chegando. Qual país que poderia?
0: Então, assim, existe muito engano.
1: Hein, pastor, qual o país hoje que teria à disposição, né, um exército, né, um arregimentamento de 200 milhões de soldados?
0: Olha, se for um país só, acho que só a China que teria essa condição, talvez a Índia, né? Mas eu creio que ali não vai ser. Eu creio que ali serão exércitos que virão de muitos países. Inclusive, vão atravessar o rio Eufrates, que vai secar.
3: E já está secando.
0: É verdade.
3: Já tem as notícias em relatos que está secando.
0: Até 2050 deve secar, se nada for feito.
3: Que loucura. Que loucura. Pastor, o assunto foi tão bom que a gente tá caminhando pro final do podcast, mas deixa eu dar só lugar a um rapaz.
2: Os ETs tomaram conta do podcast.
3: Não, mas eu preciso dizer, essa conversa aqui, se você que ouviu esse podcast hoje não mandar pra ninguém, eu não sei o que você é. Porque eu vou falar uma coisa, não tem conversa que chama mais atenção. Pastor Luiz, se o senhor estivesse falando isso aqui no final do culto, o povo ia tudo amontoar em volta de nós ali, porque é um assunto que todo mundo que ouve um pouquinho fala, não, peraí que eu quero ouvir isso aqui.
1: Viu, Guilherme, é bom até divulgar aqui que fica arquivado no YouTube, né? Qualquer um pode ter acesso.
3: Você que tá aqui no canal do Pastor Luiz, você pode enviar para alguém, tá bom? Canal da Rádio Vinha e também lá no nosso aplicativo. É o caso do Paulo, pastor. Ele tava aflito, e eu só vou ler rapidamente. Ele diz assim, ó, pastor, eu terminei o ensino médio, mas desesperado, sem saber o que seria do meu futuro, sem sentido da vida. E começou a mudar quando eu comecei a ouvir o Pastor Luiz na rádio. Aquela mensagem mudou minha visão, minha forma de pensar e a maneira que eu enxergava. E aí ele pergunta, pastor, por que que chega um momento que a gente percebe o sobrenatural de Deus começou a acontecer na nossa vida? Como entender essa graça e o começo dela se manifestar mesmo nas situações simples?
0: Bom, antes de mais nada, você tem que entender que o sobrenatural

0: nem sempre é o extraordinário. Então, nós estamos habituados, né, a pensar talvez como Elias, naquele dia em que ele foi até o Sinai. A Bíblia fala que primeiro veio terremoto, mas Deus não estava no terremoto. Mas de vez em quando tem terremotos de Deus na Bíblia. É. A Bíblia fala quando o anjo veio para também ali na ressurreição de Jesus. Exato. A terra tremeu, né? Então na cruz também a terra tremeu. Então, mas ali Deus não estava no terremoto. Depois veio a chuva de pedra, Deus não estava. Veio a tempestade, veio a ventania, Deus também não estava naquilo. E depois vem um vento suave. Quem imaginaria que Deus estaria no vento suave, na brisa, não é verdade? Por quê? Porque nós estamos habituados a pensar que o sobrenatural é somente aquilo que é extraordinário. Mas muitas vezes, eu diria, na maior parte das vezes, Deus se manifesta na nossa vida de uma maneira tão misteriosa que aos olhos de quem nos vê de longe parece algo natural. Mas não é. Não é. É a operação dele na sua vida. É o que acontece, por exemplo, Paulo, na sua, no seu caráter, na sua personalidade. Deus está operando transformações em você. Só o fato de você ter entendido a graça, só o fato dessa luz ter entrado no seu coração, já produziu transformações em você. Só que às vezes nem você mesmo, naquele momento, percebe. Mas depois de algum tempo, até os outros vão notar que você está diferente, não é? Então existe um agir de Deus que é suave, que às vezes é até imperceptível. O crescimento é imperceptível, não é? Você não percebe o seu filho crescendo, mas quem fica sem vê-lo um bom tempo percebe que ele cresceu.
1: Sim.
0: Então, mesma coisa acontece com as coisas de Deus. Agora, de vez em quando Deus se manifesta de forma que você mesmo diz: uau, isso não tem uma outra explicação, é Deus agindo, entende? Isso também obviamente pode acontecer na nossa vida e vai acontecer também na sua vida, mas agora quero que você entenda isso: o extraordinário, se acontecer todo dia, ele se torna o quê? Ordinário.
2: Comum.
0: É. Comum, não é verdade?
1: Sim.
0: Então só é extraordinário se for incomum, entende? Então, o extraordinário vai acontecer na sua vida, mas serão aqueles dias em que você vai colocar um memorial para você dizer: hoje realmente o sol parou, algo aconteceu, né? Não são coisas que acontecem a todo momento e a todo dia.
1: Glória a Deus, que a gente aprenda a se alegrar no sobrenatural e no natural de Deus também, né, pastor? Que é sobrenatural.
0: É sobrenatural,
1: né,
0: mas é um sobrenatural que é espontâneo. É um sobrenatural que aos olhos humanos é imperceptível.
1: Sim.
0: Mas é sobrenatural. O que você precisa de fazer? Eu vou pregar sobre isso daqui uns dias. Lá em Marcos 4:26, Jesus conta a parábola. Ele diz: olha, o reino dos céus é como um homem que lança uma semente à terra. E ele vai dormir e vai acordar. E sem ele perceber, a semente germina.
1: Glória a Deus.
0: E o texto diz: porque a terra por si só frutifica, sem saber ele como. Então nós não vemos às vezes e nem compreendemos os caminhos de Deus, mas a gente sabe quando a semente nasce.
1: Aleluia.
0: A gente percebe quando ela nasce, cresce e frutifica. Esse é o milagre de Deus.
3: Às vezes você está esperando, tem a expectativa de achar que, como o senhor falou, sobrenatural seja só algo extraordinário, o anjo brilhante que te aparece. Aí você despreza as grandes coisas que Deus está fazendo ao seu redor, né, pastor? Que a gente não tem conhecimento. O anjo acampado, você não vê. Os livramentos, você não, às vezes nem percebe.
0: É por isso que nós temos que orar todos os dias. Eu sei que aquela canção, né, conta as bênçãos, parece uma coisa tão antiga, mas é tão necessário. É. Tão necessário você contar as bênçãos. Hoje de manhã, por acaso, eu estava confessando o Salmo 103, que diz: bendize a minha alma ao Senhor, tudo que é em mim, bendigo o seu santo nome. Bendize, ó minha alma, ao Senhor, e não te esqueças. E eu frisei hoje de manhã, eu só confessei essa frase: não te esqueças, não te esqueças de nenhum só dos seus benefícios. Você está esquecendo de alguma coisa. Não esqueça. É preciso contar as bênçãos. Quando você para, né, para perceber, você vai ver.
1: Aleluia. Ouvinte, é dessa forma que nós nos despedimos do episódio de hoje. Pastor André Francisco, valeu a pena ter vindo?
4: Que é isso? Hoje muitas dúvidas foram sanadas, né?
1: Glória a Deus.
4: Glória a Deus. Muito obrigado pela oportunidade.
1: Uma honra, pastor André. Diga, pastor Igualdade.
3: Pois é, o pastor André, parabéns, porque muitas dúvidas respondidas. E para mim, muitas dúvidas aumentaram aqui.
1: É, não tem jeito. Eu vou com essa história aqui, pastor Luiz, nem que eu diga, como você diz, eu vou contar na roda, vou falar, ó, escuta aqui, porque é o seguinte, tem um planeta silencioso que o C.S. Lewis escreveu, e eu não sei explicar não, você quer saber, vai no podcast entender, o negócio é que Jesus vai governar, e em muito breve, né, pastor?
0: Muito breve, o Senhor está voltando, isso não é chavão evangélico, não é, isso é a palavra de Deus. Amém. Nós vivemos os últimos dias, o Senhor está voltando,
1: amém.
0: Né? Como diz a Baby Consuelo, o apocalipse está chegando.
1: Amém.
0: Então, prepare-se.
1: Ela disse mesmo.
3: Colocou em polvorosa a Sapucaí, né?
1: Foi, no meio do carnaval ela gritou em plenos pulmões. Prepara.
0: Ela tá certa.
1: Glória a Deus. Pastor Luiz, muito obrigado. Semana que vem, quarta-feira, ouvinte, marca na sua agenda, tem mais podcast e o pastor estará conosco. Obrigado, pastor, um forte abraço e até lá.
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2: Uma boa tarde para você conectado na Rádio Vinha FM. Está começando Futebol na Mesa, com muita descontração e as principais notícias do mundo esportivo. Com a fera Edinaldo Maurício, que está aqui hoje para falar. Hoje sempre, meu parceiro, me abandonou poucas vezes por motivos de guerra. Ele só larga aqui se for uma missão.
3: Se for atingido impossível. Por um míssil. Aí quando eu sou atingido, vou recuperar
2: aí
3: e eu volto.
2: Não tem jeito, você deixa o recinto.
3: Missão extraordinária.
2: Missão dada é missão cumprida. É. Boa tarde, meu irmão.
3: Boa tarde, Silvio. Boa tarde, Gessé. Boa tarde. Ouvinte tá vindo, estamos aqui firme e forte.
2: Quarta-feira com cara de sexta, amanhã feriadinho, tempo fresco.
3: Feriado.
2: Amanhã você trabalha, Edinaldo Maurício?
3: Trabalha.
2: Ah, o homem, ele... Você tá, a escala dele é 7x0.
3: 7x0.
2: Vai lá, fala lá pro Lula lá, mostra lá a sua escala pra ele.
3: Deixa esse homem pra lá.
2: Eita, nós!
3: Esse homem tem mais atrapalhado do que ajudado.
2: Ah, esse tem pouco tempo, só 20 anos só. Vamos falar do futebol que tá chegando, clima de Copa. A rádio aqui já está
3: em clima,
2: decorada,
3: né?
2: Aqui.
3: Tá faltando uma bandeira na minha sala, mas tá beleza.
2: Clima de Copa, todo mundo, eu tô sentindo aquela sensação assim de que o Hexa vem animado.
3: Você tá animado mesmo?
2: Tô animado, de verdade.
3: Certeza?
2: E eu acho que eu tenho essa sensibilidade, eu sou meio sensitivo aí. Eu acho que o Brasil vai papar esse Hexa. Esse Hexa vem pra casa.
3: É, então é você, o Gessé, a minha esposa tá empolgada.
2: Tá empolgada?
3: Demais. Tá empolgada.
2: Tá empolgada, até... Minha filha já destruiu as bandeirinhas todas, mesmo minha esposa decorou a casa lá, jardim, com as banderolas do Brasil, ela já arrancou tudo, mas o clima tá no ar.
3: Eu estou torcendo, agora confiante assim que nem vocês estão, eu tô meio assim com o pezinho pra trás, não tô muito assim empolgado. Hoje mesmo eu falava...
2: Mais torcendo, né?
3: Eu falava aqui hoje com o doutor Alexandre Tocantins, ele esteve aqui na rádio aqui agora de manhã, e eu falava com ele o seguinte, essa seleção não tá me empolgando assim, nem em 94, quando o Brasil foi campeão do mundo, não passo, assim, aquela de 94, foi praticamente uma espinha dorsal da de 90 que passou vexame lá na Itália. Então, assim, a de 94, então, ela não foi também com essa confiança toda pra Copa do Mundo. Mas tinha jogador diferenciado. Entendeu? Tinha
2: os craques, né?
3: E aí eu olhava pro banco, tinha também jogadores que, opa, esse aqui vai entrar.
2: Decide.
3: Porque, assim, Silvio, nós estamos chegando aí na Copa do Mundo, o Arrascaeta, por exemplo, do Uruguai, foi cortado.
2: Notícia ruim pro Uruguai.
3: Uruguai pro Flamengo. Assim, pro
2: Flamengo.
3: E a lesão dele
2: é séria?
3: Foi grau médio. Aí eu pensando aqui, se a lesão do Arrascaeta.
2: 3 meses.
3: Grau médio. Foi cortado o nosso craque da seleção, assim, em termos de nome. O grau dele é 2.
2: Não, mas os médicos falaram que a lesão do Neymar duraria no máximo, no pior dos casos. Mesmo ele falar, ó, lembrando que ele tá fazendo as tecnologias mais avançadas no tratamento, células-tronco.
3: Eu queria ter essa confiança sua.
2: Vermelho, não sei o quê.
3: Azul,
2: até dormindo no colchão magnético do Silvio Vaz, ele tá dormindo.
3: Aí.
2: Então, o homem, vamos colocar 3 semanas. Ele vai estar apto para o segundo jogo da seleção na fase de grupos. Falando em fase de grupos, você viu os jogos das seleções que vão enfrentar o Brasil na fase de grupos, todas as seleções surpreenderam, ganharam de 4, pelo menos fizeram 4 gols. O Haiti, que a gente tem como o time que vai ser espancado por todos do grupo, é o time que vai classificar todos, teoricamente.
3: Calma aí,
2: ele venceu de 4-0 a Nova Zelândia, que também está na Copa. 4-0 o time do Haiti fez na Nova Zelândia. O time da Escócia, que vai enfrentar o Brasil, jogou contra... A Escócia.
3: Marrocos.
2: Jogou contra o Curaçao e ganhou de 4-1. E o Marrocos venceu também de 4-0 Madagascar. Então as seleções aí do grupo do Brasil em alta.
3: Essas
2: o Haiti.
3: Até o Haiti, pra você ver. Esse amistoso serve assim. Na hora da onça chegar junto com. Que aí assim, começa no dia 9, né?
2: Mas dá ânimo, hein?
3: Não.
2: Um time do Haiti aí, depois de uma vitória dessa sobre a Nova Zelândia.
3: E outra coisa.
2: Surpresa dessa,
3: um time
2: acredita
3: que nem
2: mais.
3: O Haiti, Silvio, enfrenta a seleção brasileira. Passa 5 minutos, não tomou um gol, passa 10, passa 15. E eles vão jogar assim fechadinho.
2: Entendeu? Segurar até uns 30 ali.
3: Se não toma um gol.
2: Se pintar uma oportunidade,
3: pintou. Ainda vai lá e dá uma beliscada? Não. Meu amigo, coloca até o presidente dele lá no gol. Então assim,
2: perigoso.
3: O Brasil tem que ter muita paciência. Eles não podem ir afoito achando que é porque é o Haiti já vai ganhar de 5, 6, 4
2: gols no começo.
3: Nós tivemos aqui na Copa América, e aí assim, na Copa América, surpresa com a Venezuela. A Venezuela veio aqui e ganhou do Brasil. Empatou com o Brasil. Então assim, o Brasil, senhor, ele tem que fazer aquele jogo do caranguejo. Dá um passinho pra frente, dois pra trás, jogando assim. Não queira se aparecer. Mas é a primeira fase, vai classificar 3. Eu entendo que se classifica 3, entendo que o Brasil tem a obrigação de classificar, mas não é tão fácil como muitos estão empolgados.
2: Assim. Esse formato da Copa do Mundo novo, pra mim, acho que questão de classificação fica muito mais tranquilo para as principais seleções. Porque classificar 3, são 8, classificam de 12, então a maioria dos grupos vão classificar 3. Dá o peso maior ainda para o que é o mata-mata, ainda mais aumentando mais uma partida. E não é ida e volta, porque a ida e volta ali, se um dia o time vai mal, mas aí podendo recuperar, então a margem para o melhor time vencer, ela é maior. Ou seja, o Brasil, a fase de grupos não me preocupa. Claro que me preocupa o jeito que o Brasil vai jogar, se vai dominar, se o Neymar vai conseguir encaixar, se o Vinícius vai estar bem. Mas a Copa do Mundo, a partir de agora, para as seleções no topo, é de olho já direto no mata-mata.
3: O Brasil vai pegar, no grupo do Brasil é Marrocos, Haiti e Escócia. O perigo do Brasil, Silvio, assim, tô comentando aqui, isso aconteceu um desastre.
2: Uma boa vitória do Brasil, uma dos 3 jogos, uma boa vitória, tem chance do Brasil classificar muito.
3: Não.
2: Bem. Uma boa.
3: E o pensamento é, o Brasil tem que começar bem vencendo o primeiro jogo. Mas na pior das hipóteses aqui, acontece um desastre e o Brasil perde para Marrocos na estreia, aí as coisas já começam a ficar meio turbulentas. Então, a estreia vai ser fundamental para o Brasil. Entendeu? Então, assim, se o Brasil não perde e arranca o empate, arrancou o empate. Não é assim aquele empate que a gente fica triste, mas também o Brasil não pode perder. E uma margem de perca, assim, de 3-4 gols assim, pelo amor de Deus, Brasil, não faça isso não. Não, sim, busca no mínimo empate. Eu estou confiante que vai vencer. Mas fazer que nem
2: acalma o coração.
3: Meu amigo,
2: torcedor, faz de grupo.
3: Meu amigo, finado Edson Fácil. Rodrigues, narrador, falava: no futebol tudo pode acontecer.
2: O Brasil estará na pré-fase das oitavas. Como é que fala?
3: Segunda fase.
2: Então, a segunda fase, oitavas. quartas e o Brasil estará. João Fonseca perdeu, rapaz. Depois de fazer história, venceu o Djokovic, venceu o Casper Ruud, perdeu pro jovem também da República Tcheca, Mensik. Não sei como, acho que é assim que fala. Mensik. 3-0. Acho que o Djokovic deve ter ligado pra ele e falar: brincadeira, você tira meu 25º Grand Slam pra perder. O Ruud também, que é outro craque aí que poderia. Mas o João Fonseca, brincadeiras à parte, o Mensik fez uma partidaça, um bom jogador também dessa nova geração. Infelizmente não deu, mas o João Fonseca sai maior depois desse Grand Slam, com certeza, para os próximos torneios. Precisa de ter o quê? Consistência. Precisa de vencer mais jogos contra pessoas. Ele joga muito bem contra grandes craques, jogou muito bem contra o Sinner, por mais que perdeu, contra o Alcaraz, contra o Djoko, e vencendo o Djoko. Contra o Zverev, se não me engano, ele jogou bem também. Agora, quando ele joga com pessoas que não estão bem ranqueadas no topo, ele perde. Igual pro Mensik, perde com os caras aí 200 do ranking. Então, o João Fonseca precisa de ter essa consistência. E é isso aí. Ontem eu fui jogar um tênis.
3: E aí?
2: Encontrei o Neto, o Clóvis e o Fred.
3: Fala que você ganhou.
2: Jogando um tênis. Aí eu não joguei contra eles, não. Empatou, rapaz. Não existe empate no tênis. O meu oponente teve que ir embora. Ficou 7-7 em games. A gente ia jogar até melhor de 8. Por W.O. boa. GC falou aqui que se ele teve que sair, eu ganhei por W.O. Mas, rapaz, ô esportes, e minha esposa tá com raiva já do tênis.
3: É?
2: Ela falou assim: eu tô com raiva, vou começar a fazer aula agora, porque vou aprender. Já que você gosta dando desse trem, vou jogar com você então. Porque todo dia, se deixar, eu jogo tênis. Todo dia, se deixar, eu tô lá na quadra com a raquetinha. Esporte bom pra mente, viu? E pro corpo
3: também. O corpo também, né?
2: Gasta muitas calorias.
3: Ele tá louco.
2: E em breve, falei lá com o Fred e com o Clóvis, vamos lançar aí esse torneio. É o primeiro torneio da videira. Creio que nas férias vai ser mais tranquilo pra organizar a agenda do pessoal ali em julho. A gente consiga marcar esse torneio. Se você que joga tênis, pratica, não importa a sua categoria, mande uma mensagem aqui no WhatsApp da rádio que a gente vai estar colocando você no grupo do tênis.
3: Ô Silvio, na semana passada, vou falar aqui do time do Corinthians, teve a expulsão, no caso foi expulso mesmo, do parte do conselho, não é mais conselheiro, não é mais do Corinthians, o nome do André Sanches. E o Augusto Melo foi.
2: Tava lá ainda esse homem, rapaz.
3: Mas tá. E o Duílio, antes que o povo caçasse os direitos dele, o Duílio pediu pra sair do time do Corinthians. E eu atentamente, assim, voltando ao assunto do futebol, futebol é uma coisa que. Ele é uma paixão que envolve. O torcedor do Corinthians, o torcedor do Flamengo, cara, torcedor tem seu time e às vezes a gente fica assim, cara, o Cruzeiro há pouco tempo atrás teve que ir na lama, ficou acho uns 3 anos na Série B para poder voltar a ser o que está sendo hoje. Não ganhou nada depois disso, né? Mas a não ser um Campeonato Mineiro. Mas.
2: Sempre que eles estão com essa pose toda, né?
3: Mas teve que passar por uma limpeza geral, né? Lá no Cruzeiro. E o Corinthians não foi diferente. Expulsou, então, baniu o Andrés Sanches. O Augusto Melo, que foi o outro presidente, que também foi caçado, tiraram ele, com envolvimento. E eu ouvi uma entrevista do Dinei. Que nem foi jogador do Corinthians, campeão no Corinthians, e quando o Augusto ganhou, colocou ele na base. E quem estava no time sub-20 do Corinthians era o Danilo. Danilo, esse que passou aqui no Goiás, foi campeão no Corinthians, foi campeão no Corinthians como treinador do sub-20 na Copa São Paulo. E o Danilo, e eles tiraram o Danilo assim, sem mais, sem menos. Opa! Eu não sei se você lembra, o Luxemburgo, quando esteve lá no Corinthians, essa última passada dele, Tinha um tratamento com o Danilo. Quem tá lá? O Murilo. Pode levar ele, o Robert. E esses jogadores, o Corinthians fez dinheiro com ele. O Moscardo. Foi tudo na era Danilo. E o Corinthians fez um caixa com esses jogadores. Jogadores que saíram e renderam em torno de quase ou mais de 400 milhões aos cofres do Corinthians. Então, ontem, essa semana, o Augusto saiu, o Duílio, que foi o presidente também, que se não pede para sair, eles iam sair com ele. Então, mostra, eu acho que um time tem que começar a passar limpo e banir esses caras, porque amanhã esses caras estão de volta.
2: Tá, parece, entendeu? Que é um carrapato.
3: Isso.
2: Você falou o nome dele, do Sancho, eu falei, que até hoje, rapaz, esse homem aí.
3: Ele tava lá. Quer dizer, esse cara cheio quebrou de escândalo, com o Corinthians. E voltando pro nosso futebol aqui, Silvio, teve ontem uma reunião no conselho do Goiás, aonde nessa reunião ficou acertado, ainda não bateu o martelo, mas praticamente acertado que o conselho vai aprovar mais um empréstimo pro time do Goiás, girando em torno de 25 milhões. Quer dizer, acho que 25 milhões para nós é muita grana, mas para um time que nem o Goiás vai dar para talvez fazer uma inteira até o final do ano. Então o Goiás, ele tem que colocar o time nos trilhos, entender que o acesso esse ano é fundamental. O time ainda não sentiu esse baque, por mais que teve aí atraso no salário, atraso em premiação, o time, ele deu uma oscilada, mas parece que ele voltou aos trilhos novamente. Então, assim, na semana que vem o Goiás joga só na quarta-feira da próxima semana, né? O Goiás não joga essa semana pela Série B. Então, tem mostrado, Daniel Paulista tem mostrado ao elenco que o acesso é importante. O time do Goiás tem que entender isso. Ele tem que subir cedo, porque o ano passado quase bateu na porta, né? Bateu, mas não entrou. E aí o seguinte, esse ano a gente está vendo um reflexo, porque se o Goiás estivesse na Série A, a receita tinha aumentado, a receita da TV é outra realidade, né? Patrocínio, outra realidade. Então o Goiás, ele tem que subir esse ano. Não sei se vai subir nos playoffs, se é o segundo colocado.
2: Tem que estar lá, né?
3: Mas senão, tem que estar, porque senão complica a situação. Estou falando aqui do time do Goiás, mas é claro que o Atlético tem.
2: E o Vila tá lá.
3: O Vila também tem
2: condições. Vice-líder.
3: Hoje o Vila é o vice-líder, né?
2: Então tem que ter essa expectativa mesmo. Ontem a gente estava falando do uniforme, elogiando o uniforme da seleção, mas o povo tacou-lhe pau no. Falou que tava parecendo mecânico, tava parecendo pijama de linho. Mas eu gostei,
3: Eu também achei interessante, até porque assim. Porque, Silvio, antigamente a seleção brasileira, o povo reclama de tudo, né? O povo, assim.
2: Sempre tem alguém que vai desagradar.
3: Se não limpa a rua, o povo reclama. Se limpa a rua, o povo reclama porque é de dia. Se limpa à noite, reclama porque é de noite. Então, assim, o povo reclama de tudo.
2: É complicado agradar
3: todo mundo, né?
2: Então, e quem lançou também uniforme, falando de estilo, o Real Madrid lançou seu uniforme para a temporada de 2026-27, com listras vermelhas.
3: O Real Madrid?
2: Mudou bastante. Quer dizer,
3: mudou, né?
2: Listras vermelhas na manga. É só na manga. Achei que ficou legal, ficou diferente.
3: Sai
2: do seu aspecto. Deixa eu mostrar aqui quem tá no YouTube aí, ó. Você que tá no YouTube, consegue ver aí.
3: Aí, beleza. Aí, tá vendo? Então, assim.
2: Dá o zoom aí.
3: Sai do.
2: E dá o like aí quem tá no YouTube, porque o like ajuda, né? Demais. Eu tava vendo o Jornal Realidade com o Elias, eles ficam like. E like ajuda mesmo. Quem tá pelo YouTube, dá o likezão aí pra ajudar a gente a propagar o melhor jornal esportivo. Gostou do uniforme?
3: Gostei. É um diferente, né, Silvio?
2: Diferente. Mudou, né?
3: Sai mudando. Então, assim, eu acho que quando você faz uma mudança, eu acho que quando coloca um time que nem o...
2: E o uniforme do Brasil, você gostou?
3: Esse que eles foram...
2: O amarelinho, o padrão. Não, a frente dele eu achei linda, mas é aquela parte do número atrás, da cor, parece Colômbia. Ficou parecendo Colômbia.
3: Ficou meio desbotado esse
2: uniforme. A parte de trás da camisa...
3: Não... Pra mim, assim, eu gosto daquela seleção, aquele uniforme de 94,
2: pra mim
3: é lindo demais.
2: E o, a segunda camisa da seleção lá do capeta?
3: Ah, eu não gostei. Não.
2: A seleção vai jogar com ele. Qual jogo? Já tem, já, né? É, quais são os jogos que ele, que eles vão entrar?
3: Não, deve, pra mim não deveria entrar, não. Acho que deveria deixar guardado lá esse uniforme. Deixa lá. Lá é, deixa lá.
2: Esse negócio aí.
3: É, usa outro.
2: Quem criou, não sei não. Pode pesquisar aqui.
3: É, tem.
2: Tem trem aí nesse. É. Tem coelho nesse mato aí.
3: Nesse angu tem caroço.
2: Tem caroço. mas eu gostei da parte da frente da seleção da camisa amarela.
3: Assim, eu queria gostar mesmo era da seleção em campo. Coisa que isso, eu não tenho gostado.
2: A tendência é que o Ancelotti, o pessoal tá falando que ele vai entrar nesse jogo contra o Egito, que vai ser no sábado?
3: No sábado. Sábado.
2: Qual é o horário?
3: Sete da noite.
2: Estão acreditando que ele vai entrar ali. O goleiro a gente não sabe, acho que é o Alisson. Mas
3: tem que ser ao menos ruim.
2: Com Wesley, a dupla que estava na final da Champions, Gabriel Magalhães e o Marquinhos.
3: E Marquinhos do outro.
2: É, Alexandro. Eu entraria com o Douglas Santos, mas acho que ele deve ir com o Alexandro. Aí é onde vem a principal mudança ali dele. É, ele vai entrar com, na minha opinião, Casemiro, Paquetá e Danilo. Acho que o Bruno Guimarães cai.
3: Ele não dá conta de correr, ele não dá conta de marcar. Ele tá lá só porque o pai dele é o Ancelotti, cara. Ele não dá conta,
2: ué. Não dá pra entender ele ali, não.
3: Não dá, não, ué.
2: Eu preferia até o Douglas. Sabe como é que eu preferia? O Ibanez na direita e o Wesley, por estar jogando de ponta esquerda na Roma, o Wesley jogando de lateral esquerdo.
3: Aí se eu tivesse lá, eu ia fazer que nem o...
2: E aí você achou interessante, não, esse jeito?
3: Não, eu acho e assim...
2: O Wesley é melhor que o Douglas Santos.
3: E é o que nós temos, agora sim.
2: E ele tá acostumado a atacar pela esquerda.
3: Você lembra aquela do Edilson, quando o Leão foi colocar o Everton, que foi um jogador, um atacante que teve no Corinthians? Lá na escalação, ó, o Everton é titular. O Edilson, eu vou ser titular pra ele? Não. Então assim, se coloca o Ibanez. Lá, o Ibanez lá, que o ex-governador lá de...
2: Lateral direito e o Wesley esquerda.
3: E aí, o Alexandro, eu falo, não, o professor, eu sei que o senhor me quer aqui como um líder do grupo, mas não dou conta não, vou embora. É melhor, cara. Porque assim, eu tô falando pelos caras, pra você ver. Pra que me levam dois jogadores que não tem, assim, os dois do Flamengo, os dois laterais, eles não têm condições nenhuma de colocar a camisa.
2: O Danilo é o preletor, ele foi lá de pra ser o...
3: É o coach.
2: O coach lá. E é bom, é importante isso. hoje nós tá pegando o pé dos...
3: Por isso que não dá, cara. Como é que você quer que hoje eu comporte com essa seleção? Não tem condição, ué. Eu me levo dois, um racional esquerdo, um direito. Tem. Aí eu pego o lateral direito
2: e
3: coloco
2: e hoje esquerda. O melhor que a gente tá falando pra seleção é um cara improvisado. Por mais que não seja improvisado, que ele joga nesta posição na Roma, no ataque, ele joga de ponta esquerda na Roma. Mas é uma posição que ele está acostumado, mas ele é destro, ou seja, vai querer ter que improvisar um lateral, porque os dois laterais esquerdos nossos não conseguem.
3: Lamentavelmente, como que você me convoca uma seleção e aí você... assim, que o ideal para a seleção... seria fazer improvisação. Sim, pra uma seleção... Você entendeu?
2: É ruim.
3: O raciocínio?
2: Sim.
3: Pra seleção...
2: Tá errado, né?
3: Você viu que a gente tá assim, o errado que
2: mas pra mim essa improvisação é o melhor. Não. Eu gosto do Wesley atacando, puxando a perna direita pra dentro.
3: Não, mas aí
2: ele
3: assim...
2: Ele ataca melhor.
3: Cara, como é que você... Aí você perde praticamente três convocações pra fazer
2: três convocações.
3: Errado. Por causa
2: Alexandre,
3: de...
2: Alexandre, Douglas Santos e... E
3: pra,
2: Danilo do Flamengo.
3: Pra fazer média com o Flamengo, só pode ter sido.
2: Não dá pra entender. Mas a gente tá com falta de laterais mesmo nessa posição.
3: Não, mas aí se você...
2: No Brasil como um todo.
3: É aquele ditado, Silvio. Se você não tem cão, caça com gato. Aí tudo bem. Você improvisa. Mas você não compromete.
2: Tira então essa vaga desse cara e convoca um outro jogador tem quanto mesmo nessa posição.
3: Não, mas aí se você...
2: No Brasil como um todo.
3: É aquele ditado, Silvio. Se você não tem... Cão, caça com gato, aí tudo bem. Você improvisa. Mas você não compromete.
2: Tira então essa vaga desse cara e convoca um outro jogador que tem muita qualidade.
3: Que vai dar mais qualidade. É.

0: Médio, me leva o Neymar.
1: Ah, não, não, ele aí é só contra você.
0: Não, não sou contra, não.
1: Tamo junto, Edinaldo Maurício. Deus abençoe a sua quarta. Valeu demais, até a próxima quinta, próxima sexta.
0: Sexta-feira, né? Seu filho. Já tá querendo forcar a sexta.
1: Vamos emendar, não, porque o negócio aqui nós temos que fazer acontecer. É futebol, quero ser aqui. Vai ter missão, não, né? Valeu, meu irmão.
0: Um abraço, Silvio, até amanhã. Um abraço, ouvinte, Tavinho.
1: A todos os ouvintes, uma quarta abençoada. Então a gente volta na sexta-feira com o seu futebol na mesa. Você não pode perder. Valeu, siga na melhor programação. Um abraço.

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6: E hoje eu quero compartilhar essa mensagem tão poderosa com você, que é como viver a vida intensamente. Eu sei que esse é um assunto e é um tema que nós às vezes não costumamos muito a falar na vida da igreja. A gente acha que esse tema, ele é um tema do mundo, né? O mundo é que vive intensamente, porque ele vive lá no pecado loucamente, então é isso que é vida intensa. Não, você sabe, na verdade, quem vive essa vida louca do pecado, ele não está ganhando a vida, ele está perdendo a vida. Por quê? Porque todo prazer cobra, custa. Custa saúde, custa tempo, custa relacionamentos, traições, tristezas, angústias, decepções, desilusões, custa dinheiro, custa tanta coisa. Então, são momentos aparentemente intensos, que são trocados depois por coisas caríssimas, que é a nossa própria vida. Então, de fato, isso não é vida intensa, né? Tem gente que fala que nós, os crentes, vocês não são livres, porque vocês não podem fazer o que vocês querem fazer. Nós que estamos fora da igreja, que somos de fato livres. Mas quem fala isso não entendeu nada, não sabe o que é o verdadeiro conceito de liberdade. Por quê? Porque liberdade é poder de escolha. Liberdade é poder escolher. Você sabe, o mundo não é livre para escolher. O mundo é escravo. O mundo, se não tiver bebida, sexo e, né, dinheiro, eles vão cair em depressão. Nós podemos escolher fazer o que nós quisermos. E podemos escolher não fazer também. Porque nós estamos livres, somos servos só do Jesus. Aleluia. Então, de fato, quem é livre somos nós. Agora, tem gente também que pensa que vida intensa, para você viver uma vida intensa, você tem que ter muito dinheiro. Senão você está fadado a um fracasso, a uma vida fracassada, cheia de boletos para pagar, de contas. Isso também não é verdade. Porque nós sabemos que você passa na frente de uma mansão, numa casa linda, incrível, sei lá, uma casa milionária, e às vezes dentro daquela casa, lá num quarto, tem uma mulher trancada no escuro, com depressão, pensando em se matar. No outro quarto, às vezes, tem um jovem envolvido nas drogas, perdendo a sua vida, justamente porque tem tudo, mas não tem nada. Eu ouvi alguém dizendo uma coisa tão séria, tão verdadeira um dia, um testemunho. Ele estava dando um testemunho, um homem muito rico. E ele disse assim, no testemunho dele, ele se converteu, porque ele disse assim: eu era alguém tão pobre, que a única coisa que eu tinha era dinheiro. Eu olhei aquilo e falei, nossa, que coisa, é verdade. Porque Deus quer nos dar a plenitude. A Bíblia diz que no Senhor existe plenitude de alegria. Deus, como nós sempre compartilhamos com você, viver intensamente é poder ter sim uma casa boa para morar, mas ter alegria para viver nela. Ter uma cama legal e um sono top. É ter dinheiro para comer a comida que você quer aí depois do culto com os irmãos, mas poder ter amigos de verdade para ir para a comunhão, ter fome para comer, não é? É poder realmente se casar, ter prazer com seu cônjuge e acordar de manhã sem condenação. Isso é plenitude. Agora, olha para cá, por que que eu estou te dizendo isso? Eu sempre digo isso para os meus pastores: não desperdice a única vida que Deus te deu. Não aceite viver a única vida que Deus te deu, mais ou menos. Não troque a vida intensa pela vida boa. É possível sim viver uma vida intensa, porque Deus nos criou. A Bíblia diz que quando Deus estava criando todas as coisas, Ele criou a terra, o céu, o mar, o sol, a lua, os animais, as aves. E se você ler lá em Gênesis, cada dia que Ele criava, Ele dizia, e Deus disse que é bom, e Deus disse que é bom, e Deus disse que é bom. Mas a Bíblia fala que quando no sexto dia Ele criou o homem, a sua imagem e semelhança, Ele não disse é bom, Ele disse é muito bom, é muito bom. Quando Jesus vem, Ele não vem para trazer vida, Ele vem para trazer vida em abundância. Sabe o que é vida em abundância? É vida que transborda. É vida para você e para quem está perto de você. Isso é a proposta de Jesus. Eu sei que na cabeça de muitos de nós, a vida cristã é uma vida de sofrimentos, de angústias, porque senão não é espiritual. Não, você não precisa confundir as coisas. Nossa vida é uma vida espiritual. E os irmãos nos conhecem, nós somos uma igreja de jejum. Nós jejuamos como igreja pelo menos duas vezes por ano. Nós fazemos encontros quando está normal aí, quatro, cinco vezes ao ano. Isso significa que tem mais umas quatro, cinco semanas no ano que todo mundo jejua também, que está envolvido na liderança, não é? Depois nós temos os jejuns pelas conferências. Temos os jejuns particulares. Essa igreja é uma maravilha, a gente quase não come, por isso que é magro. Aleluia. Que nada, acaba o jejum, a gente come tanto que engorda tudo de novo. Mas nós somos bons para tudo, vamos ser honestos, né, irmãos? Quando a gente jejua mesmo. Mas quando a gente faz festa, a gente faz festa mesmo. Quando a gente ora mesmo. Quando a gente briga mesmo. E quando a gente perdoa mesmo. Nós somos tudo intenso, essa igreja é intensa. Quantos dizem amém? Quantos intensos tem aqui, aleluia? Eu não sei viver de outra maneira, porque é assim que o nosso Deus é. Jesus é intenso, é ou não é, irmão? Vamos ser honestos. Jesus é intenso, ele dizia: quem comigo não ajunta, esparrama. Quem não é por mim, é contra mim. E quando ele tinha que andar e orar, ele orava. E quando ele tinha que ir para a festa, ele transformava água em vinho. Porque nós celebramos a vida, mas também a gente jejua, a gente luta a batalha espiritual, mas nada disso significa que a minha vida tem que ser triste. Quem está me entendendo? É porque nós temos uma mente religiosa. A gente vem normalmente de uma tradição católica ou religiosa, e que na nossa cabeça alegria não combina com espiritualidade, não é? Parece que não combina, que crente que é alegre e feliz e que quer viver dias felizes, então esse crente é carnal. Não, não confunda carnalidade com felicidade genuína. Quem está me entendendo? Eu acho que o maior testemunho que nós podemos dar ao mundo é a nossa alegria contagiante do Espírito. A Bíblia que diz: alegrai-vos no Senhor. Alegrai-vos sempre no Senhor. A Bíblia que diz que a alegria do Senhor é a minha força. Ora, se a alegria dele é que me fortalece, você faz ideia do que é a alegria de Deus? Deus é alegre. É porque você cresceu vendo quadros de um Deus carrancudo. Mas aquele quadro não está na Bíblia. Aquelas pinturas de um velho barbudo sentado num trono no céu, olhando, procurando alguém para matar, não é a imagem de Deus. Aquele Deus que a sua avó, sua mãe, sua tia dizia para você quando você era criança: não faz isso porque o papai do céu está vendo. E ele castiga. E você cresceu com a imagem de um Deus severo, de um Deus que quer te pegar, quer te punir. E você está aqui porque está com medo para o inferno. Coisa horrorosa. Se isso é ser crente, quem quer vir para cá? Não, para a liberdade, Cristo nos libertou, aleluia. Nós somos livres, alguém pode dizer glória a Deus? Para a liberdade, Cristo nos libertou. Você é livre. Então nós não fomos chamados para a escravidão. Nós somos chamados para celebrar essa vida. E quando as pessoas olham para nós, elas ficam sem saber. Eu desconheço. Olha, irmãos, eu já fui do mundo, mas eu já amanheci nas boates, mas amanhecia caindo os pedaços. Mas a primeira vez que nós fomos para o Serra Dourada era 6 da manhã. Nós amanhecemos naquele estado, 12 horas de conferência, sem bebida, sem droga, sem nada, e o povo lá em cima pulando e cantando, e o dia amanhecendo. O que é isso? O que esse povo bebeu? Nós bebemos da água da vida, nós bebemos do vinho novo, aleluia, e por isso nós celebramos a vida. Nós somos um povo cheio do Espírito, e isso é poderoso. Não viva uma. Não pense que ser espiritual é ser uma pessoa de uma vida triste, mais ou menos. Não, Jesus nos chamou para viver uma vida que vale a pena de viver. Que a gente acorda cedo, acorda de manhã, levanta a mão e diga: ah, que bom, mais um dia. Eu amo viver a minha vida. Eu amo estar vivo na presença do meu Deus. É isso que Jesus quer que você faça. Não significa que não tem lutas. Eu não estou aqui pintando uma vida sem guerra, sem problemas, sem dificuldades, sem dias difíceis, não. Mas eu estou aqui para te dizer que apesar das lutas, é sim possível viver uma vida intensa. Feliz, alegre, que vale a pena. Por quê? Porque todas as coisas cooperam para o bem daqueles que amam a Deus. Todas as coisas. Ele transforma tudo ao nosso favor. Isso é poderoso, irmãos. Você precisa mudar a sua perspectiva. Você não está fadado a uma vida ruim. Eu sei que talvez você está sofrendo, você perdeu um ente querido, você está doente, você está com algum problema. Você fala: pastor, você não sabe o que eu estou passando, por que você está falando isso? Eu estou falando isso, querido, porque o choro na sua vida, ou o seu Espírito Santo está mandando dizer para pessoas que estão me ouvindo agora, o choro na sua vida pode durar a noite inteira, mas a alegria virá pela manhã. O seu sofrimento tem dias contados, porque a unção da alegria vai tomar o seu coração, vai renovar você, vai te consolar, vai te fortalecer, e você vai voltar a viver. As dores e as lutas têm prazo para acabar, mas o Senhor tem uma alegria para nos dar. Crente é o único ser que entra naquela porta triste, abatido, chorando, e sem saber por quê, quando termina o culto, sai daqui rindo. Quando já tiver essa experiência, você entrou aqui ruim, mal, né? E de repente você se envolveu, nem viu, o povo estava orando, cantando, você ouviu, ficou na palavra, de repente foi cheio, acabou, você está indo embora rindo, fala: por que eu estou rindo? O negócio está ruim lá fora, não aconteceu nada. Nós somos esse povo maravilhoso. Nós somos esse povo livre, que nós podemos realmente viver essa vida que Deus planejou para cada um de nós, e que o diabo não vai nos roubar, porque Deus nos criou de uma maneira assombrosamente maravilhosa. Eu sempre gosto de pensar nisso. Outro dia eu conheci alguém que é ateu. Eu fico pensando, tem que ter muita fé para não crer em Deus, porque é difícil demais. Quando você olha para si mesmo, para o espelho, quando você olha como Deus nos criou, é impressionante. Eu fui fazer um exame, depois de 50 anos, tem que fazer uns exames. Fazer um exame da carótida. Aí a mulher fez uma ultrassom aqui nessa. Olímpia. Vocês veem que passa aqui do lado, é um negócio bonito. Se você já viu o som do sangue, tum, tum, tum. Falei, nossa, o que, que é isso? Eu tô passando mal? Não, é o seu sangue que tá bombeando aqui com toda força e sua carótida tá linda. Ela falou pra mim, eu falei, aleluia, eu já sabia, só vim, não sei nem porquê. Não sei se você sabe, é tão incrível, é tão rápido, é tão violento o sangue correndo, que ele persegue, ele percorre dentro de você todos os dias uma distância equivalente a 4 voltas ao mundo. Pensa num negócio desse, dentro de você, agora mesmo. Uma loucura, não é? Eu gosto de lembrar isso para quem nunca me ouviu, porque eu já falei isso tanto. Os seus olhos estão enxergando colorido porque tem 100 mil células reflectoras de luz em cada um deles. É uma coisa impressionante. O nosso cérebro é uma máquina tão fantástica que os cientistas dizem que para... E ele tem 2,6 kg, 2,7 kg, uns cabeçudos, tem um peso um pouco mais. Mas tem uns que só tem 1 kg, brincadeira. Porque não pensa muito. Oh Deus, me ajuda, Senhor. Vamos focar aqui na mensagem. Mas os cientistas dizem que se fosse criar uma máquina como a nossa mente, seriam necessários 20 estádios do Maracanã. 20 lotados de computadores de última geração para fazer as continhas que a sua cabeça é capaz de fazer. Mesmo que você duvide que não goste de matemática, mas a sua mente é brilhante. Custaria bilhões, com certeza. E assim vai, se você começar a perceber a maneira como Deus nos criou, é uma máquina fantástica demais. Eu estava conversando isso com essa médica, falando disso. Eu amo, depois se você tiver curiosidade, vai lá e pesquisa sobre a teoria do designer, não é? Eu acho isso incrível, porque essa teoria, ela diz exatamente isso, que tudo aquilo que tem designer, significa que um designer esteve por trás. Você não pode imaginar que essa cadeira aí que você está sentada, com braço encosto, planejada, com estrutura para não cair, para não virar, para suportar seu peso, foi fruto de uma explosão lá numa mina de petróleo, que é tudo de borracha, né? Explodiu, bum, dinamite lá no fundo do mar, voou o petróleo para todo lado e caiu essa coisa linda aí sentada. Não, não precisa ser muito inteligente para entender que quando tem um desenho, alguém desenhou. Quem está me entendendo? Agora, não há nada que se compare com você, querido. Não há nada que se compare com o ser humano. É um desenho incrível, fantástico, detalhado nos mínimos detalhes. Há um Deus, há um Criador que nos criou de uma maneira impressionante, incrível. Eu pergunto para você, Deus perderia o seu tempo para fazer um ninguém? Não. Nunca mais diga que você é um ninguém, porque você foi feita a imagem e semelhança de Deus. Se Deus te planejou para viver de uma maneira, eu vou dizer, ó, preste atenção nessa frase. Se Deus nos fez de uma maneira assombrosamente maravilhosa, amém? Diga comigo, Deus me fez de uma maneira assombrosamente maravilhosa. Então, se Deus me fez de uma maneira maravilhosamente assombrosa, não faz sentido ter sido feito de uma maneira assombrosamente maravilhosa para viver uma vida assombrosamente medíocre. Então, Deus quer que você viva intensamente. E Deus quer que você viva uma vida que fala, valeu a pena viver. Valeu a pena viver. Cada dia da minha vida não tem que ser ruim. Você não está fadado a isso. Você que está me ouvindo pode estar ruim agora, mas não será sempre assim. Então, eu quero, talvez você está se perguntando nessa altura, pastor, mas o que eu faço então? Eu vou te dar, pode ficar tranquilo que eu não vou dar um curso aqui, eu vou só mencionar, ok? Eu vou mencionar para você 7 verdades espirituais. Quantas? Que vão te ajudar a viver intensamente. não tem jeito de viver intensamente. Mas você vai descobrir que todo mundo que está aqui pode desfrutar disso. E essas são chaves espirituais que, se você abrir, se você usar, coisas vão mudar na sua vida hoje ainda, porque a palavra de Deus é viva, é poderosa, é mais cortante que uma espada afiada de dois gumes. Ela penetra até o ponto de separar o espírito da alma, juntas e medulas. Ela é apta para discernir os propósitos e pensamentos do coração dos homens. Ela tem o poder para nos transformar de dentro para fora. Amém, irmãos? Para quebrar cadeias, para romper grilhões na sua vida. E a primeira coisa que eu quero te falar é que, se você quer viver uma vida intensa, você precisa sair da condenação. Você tem que aprender a viver livre da condenação. Não tem jeito de ser uma pessoa intensa, feliz, que vale a pena viver, se você está preso no seu passado. Se você vive a sua vida presa nos seus erros. Se você vive a sua vida debaixo de condenação e culpa, por causa das coisas erradas que você fez ou que você faz. Isso precisa ser resolvido. Quem aceita condenação na sua mente vive o tempo todo remoendo os erros do passado. Claro que você não precisa ignorar seu passado, mas você precisa apenas crer que, a respeito do seu passado, a sua dívida está paga. Isso não é conversa fiada. Jesus derramou o seu sangue na cruz para pagar as suas dívidas com Deus. Não há pecado grande demais que ele não possa pagar. E não há pecado sujo demais que o seu sangue não possa lavar. Tem pessoas que se convertem e elas têm tantos problemas na vida, e elas vêm se aconselhar, e ela fala: pastor, eu vou contar desde o começo para você entender. O senhor entender o meu passado e tudo que me aconteceu, o senhor saber por que que eu estou assim. Eu falo: não precisa contar. O senhor não quer saber sobre o meu passado? O senhor não faz nem ideia. Eu digo: não, eu não preciso saber o seu passado, porque eu já sei qual é o passado de Jesus na cruz. Eu não preciso saber o que você fez, porque eu já sei o que ele fez por você. Eu não preciso saber o tamanho da sua dívida, porque eu sei o tamanho da provisão para pagar a sua dívida. O sangue de Jesus é maior. Eu não tenho que viver no meu passado preso, remoendo, debaixo de culpa, de angústia, que não me permite avançar. Se você crê no sangue do Calvário, então não há mais nenhuma condenação sobre você. Isso é Romanos capítulo 8, verso 1. Nenhuma condenação há. Agora, pois, já nenhuma condenação há para aqueles que estão em Cristo Jesus. Diga comigo: não há mais condenação para mim. Tem gente que está sempre com a sensação de que não orar o suficiente, de que não fizeram o suficiente, se sente sempre em falta, e por causa disso vive uma vida miserável, uma vida angustiada. Tem horas que você acha que Deus te cura, mas tem horas que você acha que Deus colocou uma doença para te tratar. Tem horas que você acha que Deus te dá dinheiro para te abençoar, mas depois tira o seu emprego para você ficar um pouco mais humilde. Você vive num conflito. No momento você crê que Deus perdoa os seus pecados, mas depois você acha que você tem que pagar pelo que você fez, porque aqui se faz, aqui se paga. Quantos concordam com essa frase? Vou fazer uma enquete aqui com você e com você que está aí. Aqui se faz, aqui se paga. Então, vocês estão indecisos, eu estou sentindo. Quem acha que aqui se faz, aqui se paga? Quem acha que você pode fazer o que quiser, não vai acontecer nada? Quem não acha nada? Não me ponha nessa confusão, pastor. Eu creio sim na lei da semeadura e da colheita. O homem colhe sim o que planta. Jesus falou que daí, quem tira a espada, da espada morrerá. Você não vai ver bandido velho, porque ele saca do revólver morrerá. São leis espirituais universais, não é? Mas e você? Pô, então, pastor, então ficou ruim de novo, estava indo tão bem. Agora estou preocupado, porque eu fiz muita coisa errada. Pois é. Então, olha para cá, você fez coisa errada aqui na terra, sim ou não? mas Jesus pagou aqui na terra. Então não importa se aqui se faz, aqui se paga. No seu caso, ele pagou. E ele pagou aqui. Você está perdoado. Não há mais condenação para quem está em Cristo. Não custou para você, mas custou tudo para ele. E essa é a loucura do evangelho. Eu sei que tem pessoas que me escutam e falam: ah, mas então é muito simples. Não, não é simples, é profundo. É tão profundo que só pelo Espírito você entender. Porque depende da fé. Você não vai compreender nunca esse amor. Porque se nós que somos maus seríamos capazes de pagar tudo que temos para tirar um filho da cadeia, imagina o que Deus não pode fazer por você. Não duvide do amor de Deus. Apenas creia. A verdade é que algumas vezes as pessoas creem que Deus os ama, mas quase sempre sentem que Deus está zangado com elas. Simplesmente não dá para viver a vida intensamente com pensamentos divididos a respeito de Deus. Você tem que decidir no que você vai crer. Ou ele realmente te perdoou, realmente te ama, realmente está cuidando de você, realmente não está irado com você, ou então ele não te ama, está irado e vai te pegar. Mas o que está escrito é que você está perdoado, que você é amado, que você é justificado nele. Essa é a verdade que está escrito. Por causa da obra consumada de Jesus na cruz, toda a ira de Deus foi derramada sobre ele. Toda, diz a Bíblia. Significa que nenhuma mais existe para ser derramada na sua cabeça. Diga amém. Deus não se lembra mais dos seus pecados passados. Olha o que a Bíblia está dizendo. Dos teus pecados passados não me lembrarei mais. Se Deus não se lembra mais, por que você está lembrando? Por que você está permitindo o diabo te lembrar? Agora, não significa que Deus não se lembra mais porque deu uma amnésia divina nele. Não, é porque ele pagou. E que o sangue apagou, não há memória mais diante de Deus. Teve um irmão, um homem de Deus, pastor, ele cometeu um pecado horroroso, terrível, acabou com a família dele. E ele, e com a vida dele também. E ele entrou em depressão por causa disso. E um amigo dele, irmão também, pastor, ficava tentando ajudá-lo. Não, mas Deus te perdoou. E ele: não, o que eu fiz não tem jeito, eu acabei com tudo, aquela coisa toda. Não vou aqui entrar em detalhes. Mas ele, então ele passou a orar, o amigo dele passou a orar, pedindo a Deus uma palavra: Senhor, me dá uma palavra de consolo, não faz sentido isso. E ele contou que numa noite, ele teve um sonho, esse amigo do pastor que aprontou. E nesse sonho, ele chegou no céu. E ele, quando ele chegou no céu, ele disse que tinha uma grande biblioteca. E ele olhou aquele monte de livros. E aí um anjo veio atender ele, um bibliotecário com asas. E ele falou: o que é isso aqui? Ele falou: aqui é a biblioteca do céu. O anjo falou para ele no sonho. E ele falou: e o que são esses livros? Ele falou: esse é o livro da vida de cada um. É mesmo? E ele disse que no sonho ele falou: e eu posso ver o livro de alguém? E o anjo falou: sim. Eu posso ver o livro do meu amigo? Fulano de tal? Pois não. E ele disse que no sonho o anjo foi e buscou o livro do pastor que tinha pecado. Quando a gente fala de pecado de pastor, fica um silêncio, né? Todo mundo é curioso para saber. E aí, ele disse que o anjo começou a abrir o livro daquele pastor e começou a ver a história dele. O dia que ele nasceu, o dia que ele se converteu. Aí entrou o casamento dele, os filhos que nasceram, seminário, né? E ele se tornou pastor, o ministério. E ele conta que à medida que o anjo ia virando as folhas, ia chegando o dia do pecado do pastor, ele diz que mesmo no sonho o coração dele começou a bater mais forte, porque ele estava ansioso por ver o que estaria naquela página. Mas ele conta que, para surpresa dele, quando chegou naquela página, ela estava em branco, não tinha nada escrito, e ele se assustou. E ele falou: mas como? Por que que essa página aqui está em branco? E o anjo olhou, ele fala bem nos olhos dele naquele sonho e disse: porque o que o sangue de Jesus apagou, não há memória diante de Deus. páginas dos seus pecados estão em branco na presença de Deus. Você está perdoado. Não há mais condenação para você. Dê um forte aplauso a Ele. Aleluia. Oh, irmãos, isso é tão poderoso. Deus não se lembra mais. Não há nada que possa ter sido feito para que você seja condenado. Você não tem mais que ficar com pensamentos de condenação de si mesmo. Eu sei que muitas vezes você pensa, que vem pensamentos que te dizem como que você pode se chamar de crente. Olha as coisas que você apronta. Você está pensando o quê? E tantos pensamentos horrorosos que te assolam, que querem que você pare de orar, que fala que Deus nunca vai ouvir a sua oração, e que te dizem, olha para você, você nunca vai dar nada na vida. Para de olhar para você e olha para Cristo, olha para a cruz, olha para o perdão. É dessa maneira que você vence a condenação, porque lá na cruz, por meio do sacrifício de Jesus, você foi feito justo. A condenação do diabo na sua mente está te privando de uma vida intensa, mas você pode se livrar agora mesmo, se você crer e declarar que o seu passado foi apagado pelo sangue de Jesus. Digo, o meu passado foi apagado pelo sangue de Jesus. Meu passado foi apagado. Aleluia. Você não tem mais condenação para você.

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4: Olha, mais uma vez eu tô recebendo aqui no estúdio da Rádio Vinha o meu amigo Caio da Zetelo Madeiras. Só que, ô Caio, antes da gente falar um pouquinho da Zetelo Madeiras, eu queria mais uma vez reforçar aqui pra os ouvintes ficarem antenados aqui na nossa programação, na nossa parceria, porque você, depois do que aconteceu no primeiro bazar da Zetelo Brands, você já tá aí pilhado pra fazer o próximo, né?
5: Justamente. Foi um sucesso, viu, Daniel?
4: Foi maravilhoso,
5: foi,
4: né,
5: Caio? Foi maravilhoso o que Deus fez ali, realmente.
4: Seja sincero, você aguarda, você esperava?
5: Não,
4: tudo?
5: Não. Não mesmo, só que eu tinha uma certeza, irmão. Eu tinha uma certeza. Eu tava indo pra roça com a minha esposa e eu falei assim: amor, eu tô sentindo uma paz, uma alegria tão grande no meu coração, que esse bazar, esse evento, vai ser igual aquela passagem da viúva, que Deus manda ela pôr as vasilhas. Eu falei assim: nós pode pôr as vasilhas que Deus vai encher.
4: Amém.
5: Cara, e encheu. Amém. Que transbordou, que ali foi um milagre. Então, pro ouvinte que tá nos ouvindo agora, que não sabe, a Zetelo se tornou uma marca de roupa em 2023, a Zetelo Brand, entendeu? Então, o site já tá sendo organizado, tá subindo a coleção de roupa nova pra você comprar de qualquer lugar do Brasil. Então, assim, é muito satisfatório falar do que Deus tem feito na Zetelo, viu, Daniel?
4: Não, e é um grande milagre. Mas, assim, você e sua esposa, como é que é o nome dela?
5: Érica.
4: Érica, um abraço pra ela. Assim, vocês têm um coração, assim, muito voltado pro Senhor mesmo. E vocês são pessoas que honram, né? Quantas foram as vezes que a gente viu você fazendo promoção, condição especial de pagamento, para aquelas pessoas que estão nos ouvindo agora, inclusive, né? E isso, quando você, de fato, você tá semeando através da Rádio Vinha aqui na vida das pessoas, e você tá colhendo isso de volta, né? Por isso que tá sendo esse sucesso.
5: É dividir para multiplicar, né?
4: Sim.
5: Dividir para multiplicar.
4: Sim.
5: Eu tenho muito essa visão, que às vezes, isso, até antes de eu me tornar empresário, Daniel, eu tinha isso, esse questionamento com Deus. Eu falei: Senhor, para quê? Para que que eu vou construir isso, construir aquilo, pra quê? Sendo que pra mim viver eu preciso de pouco, um parede de roupa, um pacote de arroz, uma beirada de um rio aí pra mim ficar tranquilo com a minha família, tá bom. Mas quando eu entendi o objetivo de se tornar esse empresário reconhecido, que o objetivo disso tudo é repartir essa bênção, entendeu? Com os clientes, com os amigos. Então, a Zetelo hoje tá aí pra servir, irmão.
4: Amém. Parabéns pelo seu coração, né? Da sua família. E assim, precisou também de madeira, precisou de telhas. Isso. Pode procurar a Zetelo Madeiras também. Aliás, o bazar foi lá na Zetelo Madeiras.
5: Foi lá na sede da Zetelo Madeiras. Passou mais de 7 mil pessoas lá dentro.
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4: Valeu, Caio!
5: Obrigado, tamo junto.

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3: Boa tarde, ouvintes da Rádio Vinha FM. Que alegria estar aqui com você novamente nessa quarta-feira. Sandra Vaz chegando para inspirar sua tarde. E é claro que sempre tem histórias para inspirar você aqui. O que não falta aqui é gente para inspirar você. Gente, é demais. Hoje tá demais, hein? Antes de falar quem que eu trouxe para essa tarde maravilhosa. A tarde tá linda aqui em Goiânia. Tá parecendo que tá frio? Tá parecendo que não tá frio? Tá meio assim, né? Eu gosto muito desse clima. E você, ouvinte, gosta também? 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Então eu tô indicando coisa boa aqui para você, tá certo? Então um abraço grande aí para você, Judas, e todo o seu time que tá aí antenado no Valores que Inspiram na Rádio Vinha FM, na trilha sonora do céu. 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Um abraço grande aí pro Robson e pra Gabriela, que estão aí também em sintonia com a Rádio Vinha FM. Um abraço pra toda a equipe aí também, as vendedoras, o pessoal que tá antenado aí, trabalhando e escutando a Rádio Vinha FM. Que alegria! Um abraço grande pra você que tá aí no aplicativo, rodando pela cidade e sintonizado com a gente. Um abraço grande também pra Fernanda, da Nanda Semijoias, que carinhosamente, toda semana, manda pra mim essas peças incríveis. Incrível, deixa eu tirar o cabelo aqui pra quem tá no YouTube ver o que que a Fernanda mandou pra mim aqui hoje. Olha essa composição, gente. De bolinha, um colarzinho combinando com o anel. Olha pra isso, que lindo! Obrigado, Fernanda, suas peças arrasam. Quer dizer, você arrasa, né? Muito bom, parabéns. Gente, eu tenho falado que esse programa nasceu primeiro no coração de Deus, depois no coração dos pastores aqui da rádio, pastor Fabrício, pastor Guilherme Rigonato, depois veio pro meu coração e ele se fez acontecer, não é? E a gente tem inspirado realmente muitas vidas, muitas pessoas, porque tudo que eu faço é com muita intensidade, com muita presença, com muito amor no coração, e eu tô aqui para fazer isso para você, para inspirar. E os feedbacks que eu tenho recebido têm me incentivado a continuar, têm me motivado a levar histórias que inspiram para você que tá aí do outro lado. Então, hoje não é diferente. Hoje eu trouxe uma pessoa que veio do nada, começou assim muito pequeno, como eu também comecei muito pequena, e eu conheço esse convidado aqui de hoje há muitos anos e eu tenho acompanhado a história dele e é claro que ele vai inspirar você aí do outro lado. Fique atento, porque com vocês, nessa tarde maravilhosa aqui nos estúdios da Rádio Vinha FM, ele, do Anclis Castro. Que maravilha!
4: São longas datas que a gente se conhece, hein?
3: Muitos anos, né?
4: Muitos anos. Eu quero agradecer seu convite a todos, né, ouvintes da Rádio Vinha. Até porque eu sou membro aqui da Videira, né?
3: É verdade, eu te vejo sempre, você, sua esposa, é, sua filha, tá, né?
4: Já quase 10 anos.
3: Aí, tá antes de mim.
4: Bem.
3: Eu tenho 8 anos. É.
4: Mas eu quero agradecer o convite, né? Pra mim é uma honra. E a gente se conhece lá atrás, quando você me conheceu, que eu praticamente era...
3: Você trabalhava com informática na época.
4: Sempre fui programador na época, né?
3: Sim, é verdade.
4: Mas eu sempre fui um cara meio inconformado com a realidade que eu tinha. Eu falei, cara, eu não posso aceitar essa realidade.
3: E ser inconformado, Du, eu acho que é o primeiro passo pra gente alcançar o topo, não é?
4: Eu acredito que sim, né? Porque, assim, tudo vai de uma construção de mentalidade.
3: Exato.
4: Você tá vendo a sua realidade, você fala assim, cara, poxa, eu não posso aceitar essa realidade. E eu já tava, quando a gente se conheceu, acho que eu... Não sei se eu era solteiro, casado.
3: Sim, você era ainda solteiro, era solteiro, depois você, né, conheceu sua esposa e casou.
4: Fiz
3: imediato.
4: Fiz algum serviço pra você na
3: foi,
4: época, né?
3: Foi, é verdade.
4: Disso, e depois a gente começou... Ah, eu comecei a trabalhar na internet.
3: Foi, e não parou nunca mais.
4: Nunca mais.
3: Mas conta pro nosso ouvinte de onde que você vem, que você fez, assim, depois que você trabalhou com informática, eu sei que você foi pra esmalteria, você tentou empreender de todo tipo, não foi, Du? Como é que foi isso?
4: Eu acho que, assim, a pegada de empreender foi algumas tentativas, né? De querer, como a gente tava falando de ser inconformado, eu sempre tive essa vibe de empreender, desde lá da feira, quando, acho que a feira hippie era na... mudou ali pra rodoviária, mas bem antes eu vendia cabide na feira.
3: Meu Deus, essa parte eu tinha esquecido. É verdade.
4: Mas bem antes disso, eu cheguei a fazer a vender suco, roupa.
3: Oh, olha!
4: Mas eu sempre tive essa vibe de vendedor, né?
3: É verdade. E quem vende enriquece, já dizia aquele escritor maravilhoso, quem vende enriquece, Napoleão Hill.
4: É, Napoleão Hill.
3: Ele tá sempre, eu amo aquele livro, é um livrão assim, né? Mas ele é completo falando que quem vende enriquece e fala por quê. E uma das coisas que o livro traz é a inconformidade mesmo. É a gente não estacionar, não ficar na inércia, uhum, pra gente chegar onde a gente quer, não é, Duantes?
4: E assim, antes de tudo isso, lá com meus 14 anos, eu trabalhei aqui no TJ, no Tribunal de Justiça, durante 4 anos.
3: Fazendo o que lá?
4: Menor auxiliar.
3: Oh, menor aprendiz.
4: Era o famoso Procerrado na época, né?
3: Que legal.
4: E aí eu fiquei 4 anos e aquele ambiente me moldou. Eu falo que a ambiência também molda quem nós somos.
3: Demais.
4: Né? Se você tá num ambiente tóxico, pessoas que...
3: Não crescem.
4: Não tem visão de crescimento.
3: Reclama.
4: Aonde você vai estar?
3: Vai estar no mesmo nível deles.
4: Eu peguei aquela mentalidade, só que eu não tinha essa condição financeira na época, muitos anos atrás, de fazer cursos.
3: Eu sei.
4: O que eu fazia? Existia a famosa banca de revista aqui em Goiânia, que hoje já...
3: Hoje tem pouquíssimas, né?
4: É. Eu juntava as pratinhas, as moedinhas e comprava um livro, o outro.
3: Olha.
4: E aí eu programando, eu via todos os meus colegas programadores, eu falei assim, cara, eu não quero ser programador a vida toda, eu quero construir coisas. Como o livro Pai Rico e Pai Pobre, do Robert Kiyosaki, fala assim que existem dois tipos de pessoas, né?
3: Sim.
4: Aquelas que estudam para serem, trabalhar em uma grande empresa, mas existe aquele que estuda, porém é necessário, para um dia ser dono de uma grande empresa. E eu sempre peguei essa visão.
3: Você queria ser o pai rico, né?
4: Filho rico, né?
3: E ele lançou um livro também que chama Filho Rico, Filho Vencedor, que eu quero que você compre para suas filhas.
4: E aí
3: esse livro é diferente.
4: Eu me tornei amante do conhecimento. De lá pra cá, eu leio uma média de 15 livros por ano, né? Uma média. Então, assim, eu me tornei amante do conhecimento. Eu falei, eu não tenho condições na época de fazer treinamentos e eu ia comprando livro. Fui lendo grandes livros como esse do Napoleão, vários do Napoleão Hill, As 48 Leis,
3: A Lei do Triunfo.
4: O primeiro livro que eu li foi O Segredo da Mente Milionária.
3: Olha só, e
4: eu tenho
3: um livro
4: até hoje, tá?
3: Eu também tenho ele.
4: A partir do momento que eu li aquele livro, eu comecei a ter uma mentalidade diferente sobre o dinheiro.
3: Olha a dica aí, ouvinte, ó. Primeiro livro que caiu ficha pra ele, e pra mim também foi praticamente ele, que é O Segredo da Mente Milionária. É um livro pequenininho, fininho, baratinho, mas que faz...
4: Sim,
3: porque... Revoluciona a nossa vida.
4: A gente fala de prosperidade, a gente literalmente tá falando de conhecimento, né?
3: Exato.
4: Porque pra cada um, a prosperidade é relativo.
3: Sim.
4: Pra mim, ter uma abundância financeira, de ter uma melhor qualidade de vida, isso não significa que eu sou melhor do que ninguém, pelo contrário.
3: Claro. Né?
4: Mas eu sempre falo, um dia me disseram o seguinte, me fizeram essa pergunta, que todo mundo tem como crença, dinheiro traz felicidade.
3: Uhum.
4: E aí, essa coisa entra muito na nossa cabeça, porque a gente tem muitas crenças sobre isso erradas. E a pergunta que eu sempre falo, se dinheiro não traz felicidade, sem ele,
3: Sem ele, será que você é feliz, né?
4: Como que você...
3: Sem recurso, né?
4: Vamos colocar recursos básicos aqui que a gente poderia... Você paga seu Wi-Fi? Sua internet hoje, que as pessoas hoje não conseguem mais ficar sem.
3: Ficar sem, né?
4: Se o seu filho precisa de uma assistência básica de saúde e você não tem condições, é claro que a gente não está falando da centralidade do dinheiro no nosso coração, dele ser acima, porque a própria Bíblia fala sobre isso.
3: Deus em primeiro lugar, né?
4: Sempre. E eu construí toda essa base em cima do princípio bíblico.
3: Amém. Isso é maravilhoso.
4: Né? Por quê? Porque Provérbios 23:7, acho, se eu não me engano, né, diz: assim como o homem pensa em sua alma, ele é.
3: Assim ele é. É verdade.
4: Então eu falei: Deus, ó, eu tô fazendo acontecer. Porque o mundo não é só de contar história. Ah, eu vou contar minha história, tô aqui na rádio com você, com esse programa.
3: É meu storytelling.
4: O mundo é de quem faz.
3: Sim. Ação, né?
4: Ação. Você fala muito disso, né?
3: Autorresponsabilidade.
4: Quando a gente assume a autorresponsabilidade, é sair da posição de vítima. Fala, ó, o vitimismo é sempre sentar no banco dos réus e apontar culpados, muitas vezes, das situações que você está vivendo, ou que as pessoas estão vivendo. Ah, minha vida não prospera, porque isso, porque aquilo, porque a culpa do governo é por causa daquilo. Tá, tudo bem, né?
3: São as historinhas que as pessoas, nós, seres humanos, contamos para nós mesmos, para justificar o nosso fracasso ou o nosso insucesso, né? Aí eu só não prosperei mais o ano passado por conta da política. Ah, não prosperei, não troquei de carro, não viajei, não fiz nada, né? Não coloquei meus filhos numa escola melhor. Ah, é porque a situação do país não tá bacana. Ah, é porque o meu pai adoeceu, porque o meu pai, minha mãe, meu filho. Então, tipo assim, as pessoas contam, nós contamos historinhas o tempo todo para justificar o que a gente não tá fazendo.
4: Sim.
3: Então, isso é grave.
4: Eu falo sempre, a vida é só uma. Ela só passa depressa. No final, você literalmente vai morrer. Você já parou para pensar que eu sempre falo assim, ó, eu gosto de usar um vocabulário que é o seguinte: não coloque Deus no meio de situações que você vai ter que fazer.
3: Exatamente.
4: Porque ele já fez o principal. Qual que é o principal, Sandra? Mandou Jesus para nos salvar.
3: Já salvou a gente,
4: né? É claro que você tá debaixo da fé, da oração. A fé te move, né? Um comportamento não é só de orar, é de agir. Eu vou buscar conhecimento. Ah, eu vou sair hoje para buscar um emprego. Tá, eu já me movi para isso. Agora, a questão é, eu estou me qualificando diariamente para estar apto.
3: O que está no meu currículo que vai me fazer ganhar esse emprego, né? Conquistar esse emprego.
4: Às vezes eu vejo muito disso, porque assim, no final das contas, você vai, né? No final das contas, você vai embora dessa para a glória. E Amém. Lá, você já viu assim, que às vezes tem vamos colocar aqui um relato o seguinte: a pessoa morreu. Todo mundo está lá no velório. O coveiro vai lá, jogou a terra por cima do caixão. Naquele exato momento que finalizou aquele rito, as pessoas viram as costas e vão embora. O que isso significa? A vida passa rápido demais pra gente ficar vivendo e não assumir responsabilidades. Porque no final das contas, o que você precisa fazer, a gente está falando da vitimização.
3: Sim.
4: Vai ser você que vai ter que fazer.
3: É verdade. E em cima disso aí que você está falando, Anclis, eu acho interessante, porque nós aqui na Videira, a gente é ensinado, treinado, né? E nós somos discipulados a descansar no Senhor. Mas os pastores sempre pregam em cima disso para que as pessoas não confundam. Porque descansar no Senhor não é deixar de fazer. É você fazer o que precisa ser feito com leveza no coração, porque o jugo do Senhor é leve. Mas as pessoas não podem se acomodar. Não, Deus proverá. Não, calma aí. Como assim Deus proverá? Então nós temos que levantar, né? Levantar e levantar para fazer. Levantar para fazer acontecer. Né? E eu levanto todos os dias para fazer acontecer.
4: É aquela pergunta, Sandra. Vou colocar num contexto que eu vejo que você faz atividade física.
3: Muito. Né? 5 vezes por semana.
4: É. Alguém vai fazer leg press pra você?
3: Vai, não.
4: Não tem como. Eu li um livro esses tempos atrás que me fala muito sobre essas pequenas atitudes que são necessárias nós fazermos. Porque as mudanças de hábitos, elas só vão acontecer quando na nossa mentalidade tiver investimento.
3: Exatamente.
4: Se eu não tenho investimento, por exemplo, para lidar com as situações cotidianas do dia a dia, de emprego, de fazer uma renda, né? Aonde que eu vou estar?
3: Isso aí é delicado, né?
4: Se eu quero ter um corpo saudável, o que eu preciso fazer? Porque assim, a gente tem muito essa questão de repetição de hábitos. Esses dias eu estava falando para uma pessoa que ela fala assim, ah, mas isso que você tá falando é meio que repetido. Eu falo, mas você não repete a vida toda reclamando, hábitos ruins, dificuldades, são repetições de hábitos que não vão te levar pra lugar nenhum.
3: Exato.
4: Agora, quando você ouve que você é a pessoa mais importante da tua vida, que você precisa se amar, que você precisa buscar, ah, isso é repetido. Então, deixa eu falar uma coisa.
3: Então, se considere a pessoa mais importante da sua vida, por favor, né? Mais ou menos isso, né, Duanques? É, não pode vir pra mim, que aí eu fico mais dura na queda. Você é muito delicado pra explicar.
4: Não, mas é porque eu tô me ambientalizando aqui, né? Você tá no seu espaço.
3: Vai cuidar da sua vida, mas e para de ficar falando pessoas... que eu tô repetindo, gente.
4: Juntou duas pessoas que gostam de falar.
3: Olha só, depois do intervalo, eu quero saber de você sobre o seu trabalho no digital. Quero saber de você também, você como pai, você como esposo, né? Você realmente é uma pessoa que inspira. Você inspira confiança, inspira amor, o cuidado que você tem com a sua família, né? A gente acompanha seu trabalho, a gente sabe o tanto que você é dedicado como pai, como esposo, né? E a gente quer entender um pouco mais desse lado seu aí, viu? Rapidinho, ouvinte, fica quieto aí, hein? Não muda, porque é bem rápido mesmo, a gente volta já.
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1: Estamos de volta, ouvintes da Rádio Vinha FM, hoje entrevistando Duâncris Castro, esse empreendedor que fala de relacionamento, que é pai, que é marido, que é amigo, que é filho e que é uma pessoa que é admirável e é uma pessoa que veio aqui hoje para inspirar você. E eu fiquei de perguntar para ele sobre essa parte aí dos pilares da vida que ele cuida tão bem, que ele mostra pra gente aí pelo Instagram dele, como ele cuida bem. Duâncris, fala pra mim, como que é ser pai? De meninas.
2: Meninas. Eu falo que agora são três mulheres lá em casa.
1: Três mulheres. Né?
2: Mas é uma experiência, um amigo meu uma vez disse o seguinte, você ser pai, se isso não mudar a sua vida, nada mais muda. A não ser, né, Cristo, né, quando você entrega a sua vida ali e recebe a salvação. Mas pra mim é uma experiência incrível. Lidar com a experiência de mulheres é completamente diferente, mas pra mim eu tenho aquela pegada de ser a pessoa que minha esposa tá grávida agora na próxima semana,
1: a Maitê chega,
2: a Maitê,
1: né?
2: Chega, né? E eu sou aquele que vou em todas as ultrassons.
1: Eu vejo você falando lá que tá indo acompanhar as ultrassons, né?
2: Desde a primeira eu tô presente, assim. Por quê? Porque pra mim é um fruto, assim, que Deus nos presenteou, assim, tão grande. E aquela coisa, claro que eu venho buscando essa capacidade de ser um pai melhor, um marido melhor. E é claro, pra mim essa experiência é formidável. Hein?
1: Eu quero ver a Maitê reclamar de crença limitante de que não teve pai presente. Eu quero ver, Maitê. Por favor, hein? Você, por favor, reconhece aí esse pai presente que você tem. Isso é maravilhoso demais. E como chama a sua primeira filha?
2: Maria Fernanda.
1: Maria Fernanda.
2: Beijo, filha.
1: Beijo, Maria Fernanda. Linda. Eu vejo suas postagens. E a sua esposa é a?
2: Fernanda.
1: Ah, Fernanda e Maria Fernanda e Maitê. Ó, que galera é essa?
2: Foi uma homenagem às duas sogras. Minha mãe Maria, minha sogra Maria. E juntou, a gente achou o nome bonito, ficou Maria Fernanda.
1: Maria Fernanda e agora Maitê.
2: Maitê.
1: Muito bem. Fernanda, abraço pra você, parabéns.
2: Beijo,
1: aí. Beijo, beijo grande. Amor da vida do Duâncris.
2: Eu tô olhando pra cá, né?
1: A sua é essa aqui, eu acho. Então, Duâncris, esse negócio de ser pai, de menina, tudo, né? A gente vê que você realmente tira de letra, você vai atrás, uhum, pra saber o que é ser um pai melhor a cada dia. Isso é maravilhoso. E como marido, qual o desafio?
2: Ah, eu falo que a relação...
1: Vamos ensinar pra esses ouvintes aqui como que é ser um marido exemplar.
2: Eu trabalho com isso, né? Hoje é a minha área...
1: Exatamente, com relacionamento.
2: Um adendo aqui. Eu não sou o homem perfeito. Eu sou o homem que tenta todos os dias acertar.
1: Eu vou chamar a Fernanda aqui pra me dar uma entrevista, assim, tá?
2: Eu sou o homem que tenta acertar. Então eu busco conhecimento. Esses dias eu tava... eu tô terminando de escrever um livro agora que é Criando Filhos com Propósito.
1: Uau.
2: E tem toda essa cadeia de...
1: Vamos trazer esse livro aqui, tá?
2: Tá, da fase da esponjinha, que é a fase do 0 aos 7 anos, que é a formação do caráter, e a fase da adolescência, e a fase principal é ali, né? Na infância.
1: Uhum.
2: Mas como marido, eu procuro também lidar com essas situações e entender o lado da minha esposa, ter uma... Eu falo que todo relacionamento precisa ter, de tempos em tempo, alinhamento de expectativas.
1: Uau, é verdade.
2: Porque se eu não estou alinhando o relacionamento que eu tô, porque a gente, com o tempo, a gente vai mudando a nossa mentalidade.
1: Todos nós vamos mudando, né?
2: Sim. Mas o que é mais importante é respeitar. E esses dias eu tava falando assim, uau, Deus me deu a capacidade de ser um homem que pôde mudar a história da vida de uma mulher.
1: Verdade.
2: Isso pra mim é surreal. E claro, hoje eu trabalho no digital, praticamente é 100%. Eu vim construindo meus negócios, minha empresa, eu tenho outros negócios. Mas hoje o foco principal, por incrível que pareça, às vezes eu falo dirigindo, eu falo, Deus, o Senhor me colocou aonde, Deus? São 60 mil alunas.
1: Olha isso, gente!
2: 3 milhões de seguidoras.
1: Olha
2: total.
1: Só. Não, o Duâncris abre uma live, gente, você não tá entendendo, não. É loucura, eu já fiz live com ele umas 3 vezes já. É ele entrar na live e o negócio, a audiência é loucura mesmo, muito interessante. E o que eu percebo também sobre você ser marido, né, da Fernanda e tal, é sobre você trazer a Fernanda também pra você. Tipo assim, você incentiva a Fernanda a se arrumar, se incentiva a se maquiar, você incentiva ela a gravar também com você, vocês dançam juntos, né? Eu acho que isso aí é um bom exemplo para quem tá aí nos assistindo pelo canal e também ouvindo no rádio, porque eu acho que o marido presente dessa forma faz a mulher se sentir mais segura, mais tranquila, não é? E mais amada. Eu acho isso maravilhoso.
2: Eu falo que se um homem entra na vida de uma mulher, ele não serve para facilitar a vida dela. Ele não serve.
1: Melhor não entrar, né?
2: Porque são, assim, são, é claro que a gente tá falando de pessoas distintas, homem e mulher.
1: Sim.
2: Né? O homem, ele ama, é como a Bíblia fala lá em Efésios, na utilidade da vida, né?
1: É verdade.
2: A mulher já ama em outro contexto. O papel do homem é proteger, prover e direcionar. E dar a vida, né?
1: É.
2: O papel da mulher é nutrir, educar e harmonizar.
1: Olha isso, tem que decorar isso aí, gente. Volta no vídeo aí do canal do YouTube e anota esse negócio aqui. Agora, rapidamente, eu quero saber sobre o seu trabalho. Realmente, você é um homem, um profissional, um empreendedor. É uma pessoa que não tem obstáculo pra você. Você vai lá e você faz mesmo, né? E eu acho isso maravilhoso. Fala um pouco aí do seu trabalho, do que você realiza. Eu quero que você passe o seu Instagram também, pra todo mundo que tiver interesse aí, que tá nos ouvindo, começar a te seguir.
2: Hoje eu trabalho literalmente com relacionamentos. Né? Eu liderava na videira célula, né?
1: Já foi líder aqui na videira, gente? Olha que bênção.
2: De casais. E eu tomei o gosto. E aí eu comecei a me identificar com isso. Eu ensinava muito sobre negócios, sobre empreender, essa coisa. Mas um dia eu gravei um vídeo sobre relacionamento há uns 10, 12 anos atrás e a coisa pegou.
1: Aí você falou, é isso.
2: É isso.
1: Uau.
2: E aí eu comecei a fazer vídeo por vídeo. Eu fui. É claro que eu incorporei a coisa. Eu fui me profissionalizar na coisa.
1: Sim.
2: Eu fui estudar sobre cinema pra entender composição, de gravar vídeo, cena na época. Eu lembro que eu troquei uma moto que eu tinha por uma câmera.
1: Olha! Meu Deus!
2: E eu fui estudando. Hoje, claro, hoje eu tenho um estúdio, né? Você foi lá, gravamos um podcast.
1: Gravamos,
2: né?
1: Umas 4 vezes lá já. É. Gente, foi o Duangles que me ensinou a olhar pra câmera lá no Instagram, porque ele via as minhas postagens e falava, Sandra, você tá olhando errado. E eu, jura? Como que olha? Né? Aí ele que me ensinou.
2: É porque a gente tem uma noção de querer olhar pra tela pra gente se validar. Será que eu tô bonito?
1: E tem que olhar pra câmera, né?
2: A gente olha pra câmera, porque a gente tá falando com a pessoa.
1: Olha aí, gente. E eu, graças a Deus, que eu tenho humildade pra aprender. E agora eu tô fazendo certo, né?
2: Certo.
1: Tô fazendo certo?
2: Acompanho quando eu acompanho você lá. Mas... E aí a coisa foi crescendo, Sandro. Foi crescendo. Aos poucos eu montei o estúdio que você foi lá, a gente... E eu... Fui entendendo todo disso, né? De um microfone a uma mesa de corte, uma mesa de som. E fui fazendo. Hoje, graças a Deus, eu tenho uma equipe que me ajuda. Exclusivo.
1: Quem aprende não depende, né?
2: É. E eu fui construindo outras coisas para me auxiliar nesse negócio, né?
1: Uau!
2: E aí virou uma empresa, hoje, uma empresa de médio porte, eu posso falar assim. Mas com livros, palestras...
1: Mentorias. E-books, que eu sei que você tem.
2: E aí, a coisa cresceu.
1: Cresceu, né? E hoje você vive disso, né?
2: Vivo 100%.
1: Disso. Aí você trabalha com mulheres ou com mulheres e homens?
2: Mulheres.
1: Somente com mulheres?
2: Mulheres.
1: E só tem mulher em casa, tem que trabalhar com mulher, né? Entende tudo.
2: É, mulheres. E assim, muitas mulheres falam assim, mas por que você não ensina homens, né? Eu vou te falar uma coisa. Eu acho que a mulher, ela tem uma... Claro que homem também inspira. Mas a mulher, ela tem uma capacidade de...
1: De aprendizado?
2: Não é só de aprendizado, de fazer a coisa acontecer.
1: Assimilação do conteúdo.
2: Uma mulher amada, segura, ela transforma um lar em
1: prosperidade. Não, isso eu acredito. Acredito piamente.
2: E assim,
1: nisso.
2: Independe do profissional. Porque você, mulher, você pode... buscar ali um ginecologista, falando aqui de médico, tanto ou um psicólogo, homem ou mulher.
1: Sim.
2: Então, muita gente fala assim, mas por que você não ajuda os homens a enxergarem isso, né? Eu falo. De tabela, acabo que falando.
1: Acaba falando.
2: Eu falo, ó, muitos homens, eu falo que eu uso muito os meus dialetos, mas eu falo assim, cara, o problema não está na essência do homem ou da mulher. Está na, você disse aqui bem, na autorresponsabilidade do quanto eu cresço para aprender a filtrar quem vai entrar na minha vida ou não.
1: Exatamente, é verdade. E hoje você trabalha com grupos de mentoria, tá tendo alguma aberta no momento? Como está funcionando?
2: Hoje tem praticamente um ano que eu parei com mentorias, né? Hoje é só os meus treinamentos, a plataforma que a gente lançou há quase um ano.
1: Não dá tempo, né, de fazer tudo também, né? Você tem que focar em alguma coisa.
2: E olha que eu ponho a mão na massa.
1: Sim.
2: Como programador, por exemplo, agora a gente fez o nosso sistema de nota fiscal da empresa.
1: Uhum.
2: E agora eu construí uma plataforma. Igual você tem as suas plataformas de EAD, eu construí uma plataforma minha. Fiquei
1: bacana.
2: 6 meses programando isso. E virou, eu falo que tá virando um sucesso, porque todo dia as mulheres me dão feedback e falam, cara, eu nunca vi um negócio disso.
1: As mulheres são suas alunas, né?
2: É.
1: Suas alunas.
2: São alunas.
1: Bacana. Então hoje você tá mais concentrado nessa parte.
2: Sim, sim. Bem e... nessa parte do negócio em si. Então criando novos negócios dentro do meu próprio negócio. A plataforma de desenvolvimento pessoal só para mulheres. E ali dentro tem livros, audiolivros, treinamentos. Agora a gente vai trazer uma nova vertente para a educação em outras áreas, como por exemplo a sua aí, que você, por exemplo, vendas, né?
1: Ah, vai ampliar o leque.
2: Vou ampliar
1: aí, né?
2: O leque. Quero trazer outros profissionais, porque agora o do Anclis começa a sair de cena e só toma conta do negócio.
1: Você vai ficar mais administrando,
2: sim,
1: o seu negócio,
2: sim,
1: né?
2: Porque a coisa começou a ganhar vida.
1: Que bacana isso. E para as pessoas terem acesso a essa plataforma e falar, não, eu quero ver tudo que tem nessa plataforma, que eu quero aprender com o do Anglis. Como que faz?
2: No Instagram tem toda, assim, no meu Instagram tem um link lá na bio.
1: Ah,
2: que a pessoa clica, que é do Anglis, é arroba do Anglis, é meu nome, esse nome complicado, né?
1: É, eu tenho que falar como que escreve
2: com
1: aqui,
2: várias,
1: né?
2: Várias consoantes.
1: D-H-U-A-N-K-L-E-S. Nosso Deus, do Anglis Castro. Só do Anglis, na verdade, né? Lá no Instagram.
2: É, só do Anglis.
1: Aí vai pro link da Bill, fala, não, eu quero ter acesso a essa plataforma, eu quero conhecer o trabalho, sim, dele. E aí lá a pessoa adquire.
2: Sim. É, ela entra gratuitamente, tá?
1: Ah, é gratuito?
2: Aí, à medida que ela quer evoluir com algumas outras coisas,
1: ela clica lá e adquire alguma coisa. É. Olha só, gente, ele que cria tudo isso, né? Pensa, o rapazinho que vendia cabide na feira... Hoje é um grande empreendedor. Eu sei que tem umas placas lá no seu estúdio. Placas de 1 milhão, placa de 2 milhões. O que, que é aquilo lá tudo?
2: São placas, pra mim, são memórias, né? Que,
1: sim.
2: De marcos, na verdade. Eu tenho placa do YouTube.
1: Isso.
2: Placa de faturamento.
1: Isso, né? Exatamente.
2: Os dois últimos anos a gente... Pode falar valores aqui? Ou
1: pode falar.
2: A gente atingiu... É para quem vive de internet hoje, um marco de 5 milhões de faturamento.
1: Olha só que maravilha.
2: Então agora a gente, para os próximos anos, é chegar aos 10.
1: Uau, e vai mesmo, né? E vai mesmo, porque Deus está do seu lado. Está cuidando de tudo, né?
2: Eu creio.
1: Eu também creio muito nisso. Você é uma pessoa muito abençoada, né? Deus já está com a mãozinha em cima da sua cabeça.
2: E o princípio é, eu sempre falo naquele quesito assim de servir. Você servir as pessoas. Esse é aquilo que é o meu propósito, que Deus...
1: Abençoada, né? Deus já tá com a mãozinha em cima da sua cabeça.
2: E o princípio é, eu sempre falo naquele quesito assim de servir. Você servir as pessoas. Esse é aquilo que é o meu propósito, que Deus colocou. Claro, a gente aprende, a gente...

0: valoriza muito pra pessoa decorar. Não vai falar, vai cuidar da sua vida. Pode ser outra frase.
1: Você é mais tipo Marcelo.
0: Vai cuidar da sua vida. Não, uma frase assim que você deixa pra inspirar o nosso ouvinte. O que que seria?
2: Eu acho que todo mundo sabe o que precisa fazer pra você conquistar êxito e sucesso na vida. Se fosse pra mim falar algo que não seja uma frase, seria exatamente isso. Todo mundo, você sabe o que, que você precisa, aonde que mais aperta para você crescer. Então, se a gente for falar de uma dieta, todo mundo sabe muitas vezes o que precisa fazer para emagrecer. O que, que você precisa para alcançar a prosperidade? É o conhecimento, é a ambiência, é as pessoas que você precisa se cercar? Eu tive que fazer muito isso. E aí a gente é taxado muitas vezes, você sabe disso, né, Sandra? De seletivo demais. Mas não é, porque a gente quer estar num lugar mais agradável, com pessoas que, né? Não desmerecendo ninguém, pelo contrário, eu sou muito acessível. Eu ando no shopping, no mercado, as pessoas.
0: É a ambiência mesmo, né?
2: As pessoas chegam
0: mudar.
2: Até a mim, querem tirar foto. E tá tudo certo, eu sempre gosto disso.
0: É, e eu sei que as suas mentoradas lá, as seguidoras lá, elas admiram muito seu trabalho mesmo, né? Isso é verdade.
2: Graças a Deus.
0: Isso é muito bom.
2: É sinal que a gente tá indo no caminho certo.
0: Verdade, mas você tá sempre no caminho certo. Você é muito centrado, né? Graças a Deus.
2: A gente erra de vez em quando, né?
0: Mas é errando que se aprende, né? O ditado aí, né? Gente, então essa foi a entrevista com o meu convidado de hoje, do Anclis Castro. Segue aí o Instagram, acessa a plataforma dele, vai conhecer o trabalho dele, porque vale muito a pena. É um grande amigo meu, que eu admiro demais. Então, louva a Deus.
2: Amém.
0: Pela sua vida. Um abraço grande aí pra Fernanda, Maria Fernanda, Maitê, que tá chegando aí semana que vem, né?
2: Semana
0: que Deus abençoe muito a sua família, do Anclis.
2: Graças a Deus. Amém. Glória a Deus.
0: É isso aí, ouvinte. Então, nós vamos ficando por aqui. É claro que eu vou deixar aquela mensagem especial pra você. Olha só, você continua sendo amado, viu? Desejado e acolhido por Deus. E isso basta. Não é o seu histórico que o define, mas o sangue que o cobre. Amém, ouvinte? O Espírito não habita em quem merece, mas em quem crê. Mesmo que a voz da acusação tente calar você, a voz da graça grita muito mais alto, porque você foi justificado. Então, tudo que você for fazer já é sucesso. Onde você colocar a mão, já virou ouro, já é sucesso total, porque Jesus te ama, ele te amou primeiro. Combinado assim? Quarta-feira que vem a gente volta com mais um convidado aqui, ou uma convidada, se Deus quiser. Até lá, tchau, tchau.
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3: Uma coisa importante, irmãs, ter fé não é ficar parada esperando tudo acontecer de braços cruzados, não, hein?
4: Exatamente, Márcia. Fé não é desculpa para omissão. Fé é convicção que te motiva. A gente precisa estar em movimento.
3: Misericórdia, é verdade. Porém, tem gente dizendo que confia em Deus, mas não organiza, não decide, não age, não se posiciona, sabe? Fica ali parado, esperando.
4: Não, Márcia, e o pior não é isso. O pior é quando a gente ora por mudança, mas continua vivendo do mesmo jeito. A fé verdadeira faz preparar terreno, alinhar postura, ajustar a rota, faz de fato a gente se mexer e mudar.
3: Irmãs, e no empreendedorismo isso é muito claro. Não adianta pedir prosperidade e continuar negligenciando o básico, sabe? Aquilo que a gente precisa fazer no dia a dia mesmo. E aí fica a reflexão. A sua fé tem gerado esse movimento ou virou, sabe, um discurso bonito pra adiar as decisões? Tipo assim, tô esperando em Deus, sabe, Michelle? Pessoa, o ano passado tô esperando em Deus. 2 anos atrás tô esperando em Deus. Tô esperando em Deus.
4: E não se mexe, né, Márcia?
3: Exato.
4: E, gente, irmãs, vou falar uma coisa, porque quem crê de verdade não fica paralisado. Se posiciona, caminha e confia em Deus, porque ele vai sustentar o processo, mas a gente tem que se movimentar.
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0: Fernandinho, 5 horas 12 minutos, horário de Brasília, cantando Moisés nas melhores. 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
0: E tem alguém especial aqui que vai dizer boa tarde. Fala pra eles, Helena. Fala boa tarde.
2: Não.
0: Não? Então tá bom. A Heleninha diz que não. Mas o importante é que ela está aqui acompanhando presencialmente. Você sabe onde a mamãe da Heleninha está nesse exato momento? Na imersão VK que acontece na Conferência Mulheres da Vinha e principalmente na Arena Praça da Bíblia. Todas as mulheres já estão chegando de todas as partes do mundo para participar de um grande avivamento em Goiânia. E você acompanhando pela Rádio Vinha FM a programação da tarde. Abrindo as melhores, Fernandinho Moisés, e nós seguimos com Gabriela Rocha e a música Rompendo em Fé.

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3: E na Rádio Vinha, 5 horas 21 minutos. Você ouviu o recado do Daniel aí? É hoje, 19 horas. Não tem Voz do Brasil, tem música. E é o seguinte, na Vinha nós temos sempre o comentário do jornalista Alexandre Garcia e nós vamos fazer algo então. Vamos a ele para que a gente possa se inteirar do mundo político, da opinião política e principalmente dos fatos e acontecimentos. Vamos lá.
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3: Uma ótima tarde de quarta-feira para você, Alexandre.
5: Boa tarde, Guilherme Rigonato.
6: Começo com uma boa notícia para o agro. Começou ontem a produção da Pampa Foz, lá em Lavras do Sul. A retirada do minério, que depois vai para processamento no município vizinho de Caçapava do Sul, para os fosfatados, do NPKLP. Né? O Brasil importa muito do Marrocos. Com isso, reduz a dependência. Levou 15 anos para conseguir convencer Ministério Público e órgãos ambientais. Não, não pode, não pode. Deixa a riqueza no chão para ninguém usar. A riqueza é nossa, mas não é para usar. É uma maluquice. Nós somos um país masoquista. Bom, o outro assunto, né, de país masoquista, está no artigo mais importante da Constituição, que é o 5º, direito à vida. Aí tem um tal de conselho, né, que tem 30 integrantes. Num ministério, eu não sei que ministério é esse, tem tanto ministério, né, que a gente nem sabe mais onde estão, mas não importa em que ministério está. Conselho Nacional dos Direitos da Criança e do Adolescente. Eles decidem quais são os direitos. 30 pessoas que não têm voto. Né? E aí eles decidiram que o Estado podia determinar a interrupção de uma gravidez, isto é, aborto. Sem ouvir a família, sem ouvir mãe, pai. É a cabecinha estreita que não conhece sequer a história contemporânea, que essa ideologia não deu certo por 70 anos de prática, com poderes divinos sobre a vida e morte das pessoas na União Soviética. Não deu certo, não dá certo, não funciona, não adianta. Né? Mas aí a Cris Tonietto, deputada pelo Rio de Janeiro, entrou com um decreto legislativo para acabar com essa resolução, que é de 2024, desse tal Conselho da Criança e do Adolescente. Né? Lá na Câmara dos Deputados foi uma goleada de 317 a 111 e agora o Senado derrubou definitivamente a resolução desse Conanda, né? E já promulga, não vai para o presidente da República vetar ou não vetar ou sancionar. Não, é promulgado. O presidente do Congresso promulga, virou lei. Não existe mais essa resolução que permite aborto sob a decisão do Estado. Bom, a senhora ministra Carmen Lúcia, participando de um seminário sobre ética, integralidade, redes, inteligência artificial, aqui em Brasília, de que fazem parte 15 países, né, declarou que a crise de confiança no judiciário é séria, é grave e precisa ser reconhecida por nós, juízes. O primeiro passo para corrigir algum erro é reconhecer o erro. É reconhecer por que há crise de confiança. Porque se puser o Supremo vis-à-vis da Constituição, a gente não vai fechar, não vai dar empate. Se continuar mantendo esse inquérito do fim do mundo, que surgiu sem Ministério Público, ao contrário do que manda a Constituição. E não seguiu o devido processo legal, foi usado politicamente num ativismo judicial que não deu bola para Ministério Público, não deu pleno direito de defesa e muito menos juiz natural, porque figurou todo mundo com juízo no Supremo e não na primeira instância. Né? Bom, mais uma pergunta que é preciso fazer. Por que os Correios deram um lucro durante o governo Bolsonaro e começou o governo Lula e deu prejuízo. Agora se anuncia que está com 3,15 bilhões de prejuízo no primeiro trimestre deste ano. Se multiplicar por 4, são 4 trimestres, vai ser maior que o prejuízo do ano passado, que foi 8 bilhões e meio. É incrível. Como é que bota lá o seu Floriano Peixoto e dá lucro como presidente? E não dá lucro com a diretoria que o Lula põe lá. É inexplicável. De Brasília, Alexandre Garcia.
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2: Na Rádio Vinha FM, 5 horas 37 minutos, e a versão de Felipe Rodrigues compõe as melhores, abrindo com Eliseu Alves, Me Ama. E uma música que talvez você já tenha ouvido. Ele é o único brasileiro com o selo da Motown. Se você conhece a gravadora Motown, sabe que quem carrega o selo tem muita moral no mundo musical. E ele é cristão. O nome dele? Thales Roberto. Dá pra ver quando o talento tá na cara, né? Cantando na programação das melhores, Poderoso.

0: 5h40, Thales Roberto Poderoso na programação das melhores. Um abraço pro Júlio César, que mandou mensagem sempre perguntando o seguinte: qual o nome da palavra do pastor Nahor? Eu repito aqui no ar para você saber. A chuva do céu foi o tema de hoje, mas a gente já respondeu ele pelo WhatsApp. Aí você se pergunta, tem como perguntar no WhatsApp da Vinha? Mas é claro! Manda mensagem pra gente, 99997-2005. Você sabe o que você faz para chegar ainda mais rápido? Faz o download do aplicativo da Rádio Vinha. Lá tem um botãozinho escrito Participação do Ouvinte. Clicou, você já será direcionado imediatamente para a nossa caixa de mensagens. Combinado? É a Rádio Vinha FM que está no ar nesta tarde de quarta-feira. Rápido intervalo e a gente já volta, não sai daí. 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
0: 5h45, horário de Brasília, F-Hop, o som é com eles. Meia-noite.

0: 5h48, F-Hop Music, diretamente de Florianópolis, House of Prayer, cantando meia-noite.
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0: Get Worship nas melhores, sou grato.
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1: Sou grato de Get Worship e Juliane Souza cantando a música do mês. Ah, Jesus!

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Olá, ouvintes da Vim FM, nós estamos aqui mais uma vez para tocarmos no trono da graça. O Senhor tem, nesse momento, uma bênção para dar a você. Eu sei que muitas vezes nós somos levados a um território de incredulidade. Às vezes você tem clamado a Deus, às vezes você tem buscado ao Senhor, mas você tem aquele pensamento de que não está sendo ouvido. Mas sabe, a Bíblia diz o seguinte: no tempo de Deus, todas as coisas são mais formosas. Sabe, tudo fora do tempo de Deus não tem beleza. Acredite, o Senhor, no tempo oportuno, fará grandes obras na sua vida, na sua casa, na sua família. Isso é o que nós cremos. Por isso eu quero convidar você, pare por um instante. Estou certo de que o Senhor estenderá a mão dele sobre a sua vida e te abençoará. Vamos, nesse momento, falar com Deus. Espírito Santo, eu te dou graças porque o Senhor é aquele que traz provisão nos momentos mais difíceis da nossa vida. Quem sabe essa pessoa que me ouve agora tem sido privada em muitas áreas. Olha, eu estou certo de que o Senhor tem pensamentos de paz a nosso respeito. Eu creio nisso. E sei que o Senhor fará nesse momento, ó Deus, um milagre na vida conjugal, na vida financeira, na vida profissional, na vida emocional de cada uma dessas pessoas que oram comigo. Talvez esse dia tenha sido um dia tão difícil para essa pessoa, mas eu te peço, a Deus, muda o aspecto das coisas. Dê a essa pessoa sabedoria, força, fé. Ó Deus, altruísmo, que o Senhor possa renovar sobre ela a disposição, o encargo. Ó Deus, porque eu sei que por mais que as guerras sejam duras, a vitória já é nossa, no teu nome. Ó Deus, por isso confessamos e declaramos isso, que o Senhor possa vir agora, nesse momento, sobre cada uma dessas pessoas, onde quer que ela esteja. Talvez ela está aí no seu carro, na sua casa, no seu trabalho, eu não sei. Mas eu sei que o Senhor quer abençoá-la, porque o Senhor tem prazer em abençoar. Por isso, que o Senhor estenda a tua mão sobre ela. Nesse momento, ó Deus, e supra ela em todas as suas necessidades. Não sei quais são as necessidades, mas eu sei que o Senhor, nesse momento, virá sobre ela com grande favor e com grande bênção. Ó Deus, que o Senhor, nesses dias, nos abençoe e nos guarde. Que o Senhor faça resplandecer o teu rosto sobre nós e tenha misericórdia de nós. Que sobre nós o Senhor incline o teu rosto. E que o Senhor nos dê abundante paz. Em nome de Jesus. Amém.

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9: Na Rádio Vinha FM, 6:10. Vamos ao último bloco desta noite de quarta-feira das melhores da Vinha.
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9: Júlia Vitória cantando duas músicas em uma pra emocionar sua noite de quarta. Um abraço, Sani Correia, um abraço pra Núbia Prado e pra todo mundo que está ouvindo a Rádio Vinha. Júlia Vitória canta Joinville, medley Além do Rio Azul.
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melhores da Vinha chegando ao final nessa tarde de quarta. Hoje você ouviu aqui na Parada do Ouvinte, Bruna Oli, Gratidão, Israel Salazar, Portas Abertas e abrindo o último bloco, Júlia Vitória, João Vil, Medley, Além do Rio Azul. Eu não te deixo só, mas te deixo em ótima companhia, porque o pastor Aloísio vem com a palavra: o Senhor te abrirá o seu bom tesouro.

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0: Olá, Pastor Rigonato, perguntando aqui a Laura. Pastor, a Bíblia diz que o obreiro deve ser irrepreensível no seu caráter. Caso, pastor, um irmão venha cair no pecado de adultério, ele se torna impossibilitado de assumir qualquer função pastoral, pastor?
6: O cair pertence ao homem. O levantar pertence a Deus. Quer dizer que se ele cometer um erro, apesar de ser um erro grave, se tiver evidências de arrependimento, arrependimento é mudança de atitude. Que ele não mereça mais não ser pastor, imagina. Porque, além desse erro, humanamente falando, todos nós somos passíveis. Estamos sujeitos a muitos erros. Mas não quer dizer. O que nós, como videira, fazemos é que aquele que se casou, divorciou e casou novamente, nós não dizemos que ele está condenado, que não pode ser vencedor, muito menos que não pode ser salvo. Nunca dizemos isso. Amamos os divorciados e cremos que Deus os ama e que tem um propósito para eles. Agora, o que eu estou dizendo é a ocupação de uma função ministerial, pelas implicações. Imagina que o cara esquece de pagar a pensão, ele se tornou, casou novamente, né? Se tornou pastor, e aí ele não lembrou de pagar a pensão. A ex-esposa está furiosa. Aí ela chega no culto, levanta lá e fala, tá pregando aí, mas nem pagar a pensão dos filhos ele paga. Só uma amostra do que pode acontecer, razões pelas quais nós não ordenamos um pastor que se casou pela segunda vez ou mais vezes, mas que haja condenação ou que ele não possa exercer o ministério. Se ele caiu em adultério, foi exposto, foi descoberto ou confessou o erro, se reconciliou com a esposa e acertou essa parte, a vida continua. Porque, havendo reconciliação, se estabelece a harmonia. Aí o inimigo não tem contra que o acusar.
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12: Se houver uma palavra sobre a sua família vai ser abençoada. Se houver uma palavra de cura, você vai ser curado. Presta atenção, se há uma palavra de prosperidade na sua vida, então você vai prosperar na presença dele. Porque essa é a chuva. O Senhor diz, eu vou abrir o bom tesouro. Como é que o bom tesouro é liberado sobre você? Quando você tem a palavra, que é chuva. Essa é a chave. A maneira do tesouro vir sobre você é se apropriando da promessa da palavra. Amém, meus irmãos? E a promessa da... O negócio é que muitos de nós somos tão cheios de teologia, tão cheios de análise, e perdemos a simplicidade da palavra de Deus. Mas infelizmente alguns não acreditam em pobreza. Alguns acreditam que Jesus se fez pobre para que você pudesse ser mais pobre ainda. É assim que está escrito? 2 Coríntios 8, verso 9. O Senhor não tomou a nossa pobreza para colocar no lugar uma pobreza maior ainda. Não, olha o que Paulo diz, 2 Coríntios 8, 9. Tem muita gente que prega a graça, mas fica escandalizado se me ouvirem falando disso. São hipócritas, na verdade, porque eles são contra a prosperidade, mas todos eles são prósperos. Mas não aceita falar de prosperidade. Presta atenção, quando o Senhor abrir o seu bom tesouro e liberar a palavra sobre a sua vida, você vai experimentar a bênção de prosperidade. É isso que vem no tesouro. Olha o que diz, pois conheceis... Conheceis o que, meus irmãos? Quantos conhecem a graça? Aqui está escrito que é a graça. Não é a troca. Não é a barganha. Entendeu? Não é ir comprar a bênção em algum prédio dito evangélico. Entende? Não é fazer Deus devedor seu. Não. Aqui diz, pois conheceis a graça de nosso Senhor Jesus Cristo. Qual que é essa graça? Sendo rico, se fez pobre por amor de vós, para que pela pobreza dele... vos tornasseis o quê? É o que está escrito. Quando se crê na chuva do céu, é a promessa. Quando você se apropria da palavra e você anda em linha com ela, mesmo que às vezes você não está vendo a coisa acontecer agora, anda por fé. Deus é fiel, ele vai cumprir a sua palavra e ele vai abrir o seu bom tesouro e derramar a sua palavra. Amém, meus irmãos? Aí você fala, pastor, mas esse texto de Isaías 55 está falando disso? Está falando de finanças? Bem, quem diz isso não sou eu. Porque olha o que diz o verso 10. Porque assim como descem a chuva e a neve dos céus, e para lá não tornam, sem que primeiro reguem a terra e a fecundem e a façam brotar, para dar o que, meus irmãos? Semente ao semeador e o que mais? Pão ao que? Presta atenção, a bênção de Deus sempre envolve essas duas coisas, semente e pão. E olha, quem usou esse texto dizendo que está falando de finanças foi o próprio apóstolo Paulo. 2 Coríntios 9, verso 10. Ele está se referindo a esse texto. E ele faz a menção do texto. E o contexto todo é de contribuição. Ele diz, ora, aquele que dá semente ao que semeia e pão para alimento, também suprirá e aumentará a vossa sementeira e multiplicará os frutos da vossa justiça, enriquecendo-vos em tudo, para que haja generosidade. Presta atenção, Paulo está dizendo, olha, essa chuva que cai, ela dá semente e ela dá pão. Quem falou isso? Foi lá em Isaías. Então o texto de Isaías, diz Paulo, está falando de semeadura espiritual, financeira, prosperidade. E qual que é a distinção? Paulo diz. Ela dá semente e ela dá pão. Quem falou isso? Foi lá em Isaías. Então o texto de Isaías, diz Paulo, está falando de semeadura espiritual, financeira, prosperidade. E qual que é a distinção? Paulo diz, quando Deus derrama

que que ele também te dá a semente? Para que o ciclo não pare, para que você continue plantando. E quanto mais você planta, mais semente você vai ter, mais pão você vai desfrutar. Isso significa que todo crente possui semente. O problema é que alguns estão comendo a semente. Transformaram a semente em comida. E por causa disso, não tem desfrutado de mais bênçãos. Pastor, então o que eu tenho que fazer? Você tem que aprender a semear aquilo que Deus te deu para ser semente. Você tem que ter uma mentalidade de suprimento. O Novo Testamento, a Nova Aliança, a mentalidade é sempre de suprimento e não de demanda, exigência. Aí você fala, pastor, como é que é isso na prática? Aquele crente que tem mentalidade de suprimento é porque entendeu a graça. Aquele crente que tem mentalidade de demanda, de exigência, é porque ele ainda vive com base no Velho Testamento, na lei do merecimento. Então, por que que eu estou aqui pregando diante de vocês e falo na presença de Deus, em paz, cheio da alegria do Espírito? Porque minha mentalidade não é de demanda, é de suprimento. Quando eu chego aqui, qual que é a minha cabeça? Eu já sou suprido com a palavra, sou suprido com unção, o Senhor já derramou do céu sobre mim. Quando eu falar, eu vou ter o que compartilhar, porque eu fui enriquecido em toda palavra, em todo conhecimento. Isso é o quê? Suprimento. Como é que alguns pastores chegam diante das suas igrejas? Ai meu Deus, eu tenho que pregar, esse povo é muito exigente, se eu pregar qualquer coisa aqui vai ser um problema, eles vão cobrar de mim, ai eu já preguei tão bem, agora eu tenho que continuar mantendo o padrão, como é que eu faço? A mentalidade é de quê? Demanda. Ele está o tempo inteiro debaixo de demanda. Quanto mais você vive na demanda, menos justiça, paz e alegria você experimenta. Mas quando você tem mentalidade de suprimento, meu filho, você sempre tem semente para compartilhar, não importa a área. Eu te dei um exemplo meu, mas pode ser aplicado em qualquer coisa. Você chega no seu trabalho, o crente que tem a mentalidade de demanda, como é que ele pensa? Estão cobrando demais de mim, olha o alvo que me deram de venda, essa empresa é destruidora, esses patrões são capitalistas selvagens, eles querem roubar a minha mais-valia. Ele está sempre preocupado, porque ele não tem, ele tem demanda. Mas como é que é o crente que tem mentalidade de suprimento? Quando alguém fala, o seu alvo esse mês é tanto, ele fala, o Senhor tem mais para mim. Ele vai abrir o seu bom tesouro, o céu, ele vai me dar. Eu não tenho que preocupar se outras vão ter, não tenho que preocupar com crise, não tenho que preocupar com nada, porque o meu Pai vai me dar, já me tem dado. Entendeu a diferença? Quem tem mentalidade de demanda vive estressado, angustiado, fica doente da alma e do físico. Mas quem tem mentalidade de suprimento, ele é sempre surpreendido pela graça de Deus, sempre surpreendido, porque o Senhor dá, porque o Senhor dá. Quantos estão entendendo o que eu estou dizendo? Você chega no culto, chegou a hora de ofertar. Aquele tem mentalidade de demanda, o que ele pensa logo de cara? Eu não tenho. Como é que a igreja pede isso para mim? Eu não tenho. Está cobrando uma coisa que eu não posso fazer. A igreja tem que pensar que estamos numa crise. Olha a dificuldade. Qual a mentalidade dele? De demanda, de exigência. Mas e aquele que tem a mentalidade de suprimento? O que ele diz? O Senhor já me deu a semente. Porque ele me dá pão e ele me dá a semente. Então eu vou pegar a semente e eu vou semear aqui hoje, porque aquele que deu o pão e a semente hoje vai fazer multiplicar a minha sementeira e eu vou ter mais semente para semear. Essa é a mentalidade de quê? Suprimento, graça. Quantos estão compreendendo? Eu fico preocupado se você está entendendo ou não o que eu estou falando. São coisas muito simples, mas só pela revelação do Espírito é que você pode entender. Mas quando essas coisas explodem no seu coração, há um liberar de fé inacreditável. Viva com base no suprimento de Deus. No seu casamento, como é que é aquele que tem mentalidade de exigência? Meu marido não faz comigo, meu marido não me dá dinheiro, meu marido não me dá atenção, ele não conversa comigo, olha aí. Ele faz de conta que está conversando, mas ele não me entende. Ele está sempre na demanda. Quem vive pensamento de demanda nunca tem nada. Mas se essa pessoa tem mentalidade de suprimento, eu sou abençoado, Deus me deu esse marido, então ele é abençoado também, o Espírito do Senhor está na minha casa, há um rio de vida jorrando do meu interior, o Senhor está me suprindo. Está entendendo o que eu estou dizendo? Quem você acha que vai ser o vencedor no final? Quem tem mentalidade de suprimento, graça, favor, favor. O Senhor diz que ele já

te deu a semente. Quantos querem uma mentalidade de suprimento aqui? Você já tem. Não deixe que o pensamento do mundo, né, mude você de tal maneira que você não compreenda o que está acontecendo. Na palavra de Deus, eu estava lá em Israel agora, tem uma ilustração que ela é tão comum, mas tão falada, mas eu vou falar assim mesmo para você. Quem já foi em Israel, sabe, eu sempre falo isso quando a gente está lá. É a diferença entre o Mar da Galileia e o Mar Morto. O Mar da Galileia, ele recebe o Rio Jordão vindo do norte. O Rio Jordão joga água nele. E no sul, o Mar da Galileia devolve a água para o Rio Jordão. Ele recebe e ele dá. Por que recebe e dá? É cheio de peixe. Até hoje é assim. Cheio de peixe. Tem restaurantes que vendem o peixe que é pescado lá na hora. Mas o Mar Morto, ele recebe o Rio Jordão do norte, mas ele não dá nada. E porque ele não dá nada, está cada dia morrendo mais. Todos os anos ele abaixa vários metros. E se nada foi feito, daqui a 30, 40 anos vai desaparecer, vai secar completamente. Por quê? Só recebe, não compartilha nada. Você não é um reservatório, você é um canal de Deus. Se você fosse um reservatório, você receberia e ficaria tudo acumulado, mas seria como o Mar Morto, que não dá nada e por isso está morto. Mas você é só um canal. O Mar da Galileia, apesar de parecer um reservatório, não é, porque ele é só um canal. O rio passa por ele, o rio de Deus vai passar por você. Se você receber e liberar, você vai ser cheio de vida. Mas a medida do que você recebe é, no mínimo, a medida do que você dá. Mas isso do ponto de vista natural, porque do ponto de vista espiritual, o que você recebe e depois dá, é uma semeadura, presta atenção, e a semeadura, ela não é algo natural, ela é sobrenatural, porque a semeadura é baseada no princípio da morte e da ressurreição. A semente de Jesus caindo na terra morre, mas porque ela morre, ela ressuscita novamente e gera fruto, presta atenção. O princípio da morte e ressurreição é o princípio de Cristo. Quando você entra no princípio de Cristo, filho, você vai colher 100 vezes mais. É algo sobrenatural. Mas alguém gosta de falar, não, pastor, tendo para mim e para minha família, eu estou contente. Eu acho que tem muita ganância na igreja. Ok, um pastor nosso, aconteceu algo interessante com ele, não foi comigo, mas eu achei a resposta dele sensacional. Ele estava conversando com uma irmã, e a irmã estava falando das suas dificuldades. O pastor falou para ela, irmã, você não gostaria de ter mais recurso financeiro, prosperar? A irmã falou para ele, é isso que eu não gosto na igreja, é essa conversa de prosperidade. E aí ele falou para ela, você não quer prosperar? Ela falou, se eu tenho para mim, e ela tinha um filho, ela era mulher separada com um filho, e ela falou, se eu tenho para mim e para o meu filho, eu já estou contente, eu agradeço a Deus. E ele falou, irmã, você sabia que tem hoje crianças que estão morrendo de fome em muitos lugares? Seu filho tem que comer, mas tem muitas crianças passando fome. E ela falou, sim. E ele disse, você não gostaria de poder ajudar essas crianças? Na hora que ele falou isso, ela entendeu que quando ela diz, tendo para mim, para o meu filho, que se dane o resto. É isso que ela disse. Mas só pode ajudar quem tem para ajudar. Pobre não ajuda pobre, porque pobre não tem nem para si. Só pode ajudar quem tem. Quantos querem ter para si? Mas quantos querem ter para si e que dá para abençoar ainda? Essa é a mentalidade daquele que ama. Está me ouvindo? Mas o mundo colocou na sua cabeça a ideia de que querer ter vai fazer de você uma pessoa egoísta e gananciosa. Não tem ninguém mais egoísta do que aquele que não quer prosperar. Ele recebeu semente, mas não quer semear. Esse é egoísta. Ele está dizendo que se dane a igreja, que se dane esse negócio de plantação de igreja. Eu já tenho para mim e para o meu filho. Estou contente. Então, que os pastores morram de fome lá no Zimbábue, não é no Zâmbia. Entendeu o que eu estou dizendo? É isso, você está falando em outras palavras. Quando você diz que se dane, que morram de fome os missionários, você acha que vai ser abençoado com essa mentalidade? Mas pastor, eu não tenho. Está vendo a mentalidade de demanda? Pensa em suprimento. Deus diz que ele te deu semente, então você tem.
mas é tão pouco. Não se preocupe com o que Ele tem te dado, apenas semeie a semente que Ele te deu. Para uns Deus dá mais, para outros Deus dá menos, mas todos receberam, todos, alguns um talento, outros cinco, mas todos receberam. Semeia, semeia, e você vai ter a colheita sobrenatural de Deus. Quantos de nós ouvimos isso com tanta frequência e achamos que isso é humildade? Meu Deus, é pecado, é pecado. Ah, eu queria poder ajudar tanta gente. Ah, eu já falei para o Senhor, Deus, me dá a graça de administrar riquezas, porque tem tanta gente precisando, gostaria tanto de poder fazer mais, mas os recursos são limitados, as necessidades são monstruosas, e nós procuramos ser zelosos para administrar o dinheiro de maneira que dê um pouco para todo mundo. E olha, com esse pouco, o Senhor tem feito no nosso meio. Olha quantas igrejas estão sendo abertas, olha quantas igrejas estão sendo abertas, mas eu não quero ver esses pastores gemendo. Mas tem alguém que Deus chamou para ir lá para os cafundós da Tanzânia, para morar no interior da Índia. Deus chamou, ele está indo porque ele ama o Evangelho e ama o Senhor, e Deus o chamou. Deus não chamou todos, ele não chamou você para isso, mas chamou esse irmão, entendeu? Cabe a nós semear para que ele possa pregar o Evangelho em paz, que ele não tenha que preocupar com a comida dos filhos todo dia, porque ele sabe, eu tenho irmãos que cuidam de mim. Ah não, ele que dependa de Deus. Não, a mentalidade dele deve ser essa, tudo vem de Deus. Mentalidade nossa é, vamos fazer o melhor que nós pudermos. Quantos estão comigo nisso? Lá em Isaías, capítulo 45, verso 3, também fala do tesouro. Aí tem um outro aspecto importante aqui. Em Isaías 45, há uma promessa de Deus, que diz o seguinte: dar-te-ei os tesouros escondidos, e as riquezas, o que, meus irmãos? Encobertas, para que saibas que eu sou o Senhor, Deus de Israel, que te chamo pelo teu nome. Presta atenção, quando o Senhor abre o tesouro do céu para derramar chuva, Isaías diz que a chuva é a palavra que ele te dá, palavra de certeza, palavra de fé. Jesus diz, ajunte tesouro no céu, porque quando Deus abriu o tesouro do céu, vai ter um depósito multiplicado sobre a sua vida. Mas tem um outro aspecto do tesouro, que existem coisas dentro desse tesouro, que não foi você que colocou, é de Deus, e Deus chama isso de tesouro escondido. Existem tesouros escondidos e riquezas encobertas. O que quer dizer com tesouro escondido e riqueza encoberta? Significa que tem algum tipo de negócio que você não está vendo, que ninguém está vendo, e que Deus vai abrir os seus olhos para você ver. Deus faz isso. A promessa de Deuteronômio, em primeiro lugar, é para os judeus, ok? Os judeus são o povo natural de Deus. Quando o Senhor apareceu para Abraão, lá em Gênesis 15, o Senhor disse que a descendência dele seria como a areia do mar e como as estrelas do... Presta atenção, a areia do mar é natural, é terreno, são judeus, mas as estrelas do céu são celestiais, apontam para nós, somos nós, dois aspectos do povo de Deus, o Israel natural e o Israel espiritual. A promessa, em primeiro lugar, é para o Israel natural, mas também é para nós, se recebermos pela fé. Quantos dizem amém? Sabe o que acontece com os judeus? Frequentemente estão descobrindo novas áreas, nichos, para ganhar dinheiro. Você vê esse judeu chamado Mark Zuckerberg, que criou o Facebook. O que é o Facebook? Vamos ser franco. É uma bobagem sem tamanho. Mas ele, há uns 18 anos atrás, enxergou potencial onde ninguém enxergou. Havia uma riqueza encoberta, um tesouro escondido. Ele investiu no Facebook, hoje é uma das maiores empresas do planeta. Todo mundo está lá. E ele ganha dinheiro. Como? Fazendo propaganda. Quando o Google começou o trabalho deles, ninguém sabia como é que ia ganhar dinheiro, porque eles ofereciam tudo de graça. Quer um programa para escrever? Tipo Word? Tem aqui, de graça, pode baixar. Quer isso, quer aquilo, tudo de graça. Está lá no YouTube, é de graça. Mas ninguém imaginava como eles iam ganhar dinheiro. Hoje é uma das empresas mais lucrativas do planeta. Isso era uma riqueza escondida. Estou falando de exemplos grandiosos. Mas durante a história isso é muito comum. Eu estava lendo no século XIX, presta atenção nisso, no século XIX, nos Estados Unidos, existiam muitos poços de piche. Sabe o que é piche? Aquele negócio preto que usa para fazer asfalto?
Tinha muito, aquilo é uma coisa que tem na natureza, poços daquilo. E os fazendeiros tinham medo, porque o negócio pega fogo, é inflamável. Então, quando um fazendeiro ia comprar um terreno, ele contratava uma empresa para perfurar, para ter certeza que não tinha piche. Por quê? Porque ninguém precisava de piche no século XIX. No final desse mesmo século, inventaram o motor a combustão, que precisava de quê? Combustível, gasolina, querosene. E esse combustível vem da onde? Petróleo, piche. Hoje, quantos gostariam de ter um pocinho de piche lá nessa fazenda? Só que agora não é mais riqueza oculta. Naquela época era. E eles pagavam para se livrar daquilo. A cada geração, olha para cá, Deus revela novas fontes de riqueza. A cada geração, riquezas mudam de mão. Está me ouvindo? Deus é que faz isso, porque é Ele que vai abrir o tesouro do céu. Quantos dizem amém sobre isso? Ele é que vai abrir. Olha para cá. Tem alguma coisa perto de você que Deus vai usar para trazer prosperidade na sua vida. Mas ninguém está vendo, ou se está vendo, não está atribuindo valor. Quando nós compramos esse prédio, aqui era um galpão, ninguém ligava a mínima para isso aqui. Quando nós compramos o prédio, um pastor de uma grande igreja de Goiânia, eu encontrei com ele, ele falou: escuta, como é que vocês viram aquele imóvel? Eu passo por lá quase todo dia, nunca vi. Estava à venda? Eu falei, tentaram vender muitas vezes, não acharam comprador. Eu falei, vou comprar esse negócio. Aí alguém fala, por que que ele passou aqui e nunca enxergou? É claro que Deus tinha para nós, mas presta atenção, era um tesouro escondido, era uma riqueza que estava oculta. Há algo que está oculto e Deus quer mostrar para você. Quando Abraão voltou da guerra, Melquisedeque, rei de Salém, Melquisedeque significa rei de justiça, Salém significa paz. Ele era rei de justiça e era rei da paz. O autor de Hebreus disse que esse cara é Jesus. Ele saiu ao encontro de Abraão. Presta atenção. Melquisedeque é Cristo, o sumo sacerdote. Porque Melquisedeque era sacerdote de El Elyon, o Deus Altíssimo. Jesus hoje é sacerdote segundo a ordem de Melquisedeque. Eu pergunto para você, Melquisedeque permanece hoje? Cristo permanece hoje? Ele continua sendo rei de justiça e rei da paz? Ele saiu ao encontro de Abraão e levou pão e vinho. Pão e vinho aponta para quê? Para ceia. Eu pergunto para você, o pão e o vinho permanecem hoje? E o que que Abraão levou para ele? O dízimo. Abraão é o pai da fé. Paulo diz aos Gálatas que nós somos filhos de Abraão. Os filhos de Abraão permanecem hoje? Então, como filho de Abraão, o dízimo permanece também. Você não pode dizer que tudo permanece menos o dízimo. Melquisedeque permanece, o pão e o vinho permanece, os filhos de Abraão permanecem, mas o dízimo não, esse acabou. Não, se Melquisedeque continua vindo ao seu encontro para te trazer pão e o vinho, então venha ao encontro dele trazendo o seu dízimo, que representa tudo que você tem. Mas o diabo quer eliminar a contribuição na casa de Deus, para eliminar o crescimento, eliminar o avanço. Então eu não vim aqui hoje te fazer promessas vazias ou para te ensinar coisas tolas. Não, eu vim aqui te falar de revelações da palavra de Deus. E espero que os seus ouvidos tenham estado abertos para entender isso. Com qual objetivo? Para que você dê com alegria. Para que você faça por amor de Cristo e por amor do Evangelho. E a promessa é: você vai receber 100 vezes mais. Feche os seus olhos. Pai, louva ao Senhor porque irmãos têm dado seu tempo, irmãos têm consagrado seus talentos, seus dons, têm liderado na tua casa. Tudo isso, ó Deus, tem sido consagrado ao tesouro. Pai, e o Senhor declara que vai abrir o tesouro do céu. Hoje nós estamos aqui depositando algo nesse tesouro, para que quando o Senhor abrir, nós possamos receber, como diz tua palavra, 100 vezes mais, porque essa é a promessa do Senhor. Pai, nós fazemos por amor a ti e por amor do Evangelho. Nós amamos essa mensagem, nós amamos essa verdade que conquistou o nosso coração, nós amamos esta obra e queremos vê-la avançando e crescendo, e que da mão do Senhor eles recebam a recompensa, porque o fazem com alegria, porque também eles amam ao Senhor, amam o Senhor,
e o fazem como expressão de adoração. Livra-nos, Pai, de toda avareza, porque aquele que sabe o quanto foi amado se torna generoso na tua presença. Livra-nos, ó Deus, da idolatria ao dinheiro, da ganância, de andarmos à procura do nosso interesse, mas dá-nos, Senhor, o privilégio de desfrutar da tua bênção sem medida sobre nós, a cada dia. Derrama a tua chuva, libera a tua palavra hoje, ó Deus, para que possamos emprestar a muitos, mas nunca pedir emprestado, em nome do Senhor Jesus.

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5: Olá, estamos aqui em mais uma edição do programa Batom e Bate-Papo Cast. Hoje aqui temos algumas novidades excelentes, mas antes eu quero falar para você o tema desse programa, é multiplicai-vos. E tem um versículo tremendo que nós vamos falar nesse programa, que eu já quero falar ele para você. Ele os abençoou, de sorte que se multiplicaram muito. Nós vamos falar hoje de um evento impressionante, mas eu quero já cumprimentar as pastoras, o timaço do Batom e Bate-Papo. Como vai, pastora?
6: Eu estou ótima. Estou animadíssima e eu creio que falar do tema hoje da Conferência Internacional Mulheres da Vinha é algo que já está enchendo o nosso coração, que nós estamos preparando, orando, trabalhando nas ministrações. E claro que nós somos as primeiras a receber do Senhor, né?
5: Sim.
6: E eu penso que o Senhor vai derramar algo poderoso nesta conferência.
5: Amém.
6: Hoje aqui a gente vai falar um pouquinho sobre o que vai acontecer.
5: Amém.
7: Imperdível, né, pastora Dalva?
8: Imperdível essa conferência, né? O timaço aqui vai estar nessa conferência, escalado, né? Ninguém pode ficar de fora, vai ser uma grande bênção.
9: Gostei do timaço aqui.
5: É. Gostou, pastora? A senhora é escalada número um, você sabe,
9: aleluia,
5: né?
9: Aleluia, e só o tema, né? Multiplicar,
6: já que esse nosso coração. Eu acho que a gente devia fazer uns programas na Copa do Mundo, falar de futebol.
5: Olha!
6: Ué, quem sabe? Falamos, né?
8: Não.
6: Mas a gente
8: mas
6: fala de tudo.
8: Mas elas falam de tudo, pastora.
6: É. Fica pra próxima.
5: Isso, hein, pastora Marília? A senhora tá escalada?
9: Estou escaladíssima.
5: E muito bem, pastora Márcia. Nós vamos ter algumas novidades, a senhora vai falar aí para nós, né? Mas esse versículo, né? Por que que a senhora colocou esse versículo como versículo tema da nossa conferência? Que é o Salmo 107:38.
6: Lê pra gente aí, Valéria.
5: E ele os abençoou, uhum, de sorte que se multiplicaram muito.
6: Uhum. Olha, Eu gosto muito desse versículo. Tem muitos versículos que falam sobre a multiplicação.
5: Certo.
6: Mas esse em particular começa declarando a fonte da bênção.
5: Ai, que maravilha.
6: Ele os abençoou.
5: Uhum.
6: Então, todas as bênçãos que nós recebemos, incluindo a multiplicação, procede de Cristo.
5: Uhum. É verdade.
6: Cristo é a fonte de todas as bênçãos.
5: Isso.
6: Então, nós não multiplicamos por causa do nosso trabalho em si, ainda que ele exista. Não é por causa dos nossos talentos, daquilo que nós fazemos, mas é por causa daquilo que ele fez. Então, quando você entende a fonte, você já começa certo. Já é uma crença correta, que, uhum, vai produzir uma prática correta. Uma vida cristã saudável.
5: Uhum.
6: Porque eu não vou ficar debaixo daquela obrigação. Tem que multiplicar, tem que crescer. Tem que liderar.
5: Uhum.
6: Porque muitas pessoas pensam assim, gente, esse povo da videira, eles não param, né?
5: Imparáveis.
6: Essas pastoras do Batom e Bate-Papo, elas não param. E eu nem posto muito nas minhas redes sociais, assim, fotos e coisas, onde nós estamos, que a gente está fazendo. Só para não cansar as pessoas, né?
10: Entendi.
6: Porque às vezes eu falo, puxa, eu estava lá no Japão, agora está aqui, depois já está em outro lugar. Mas, na verdade, nós fazemos isso no descanso.
10: Amém.
6: Porque nós entendemos que é Ele que nos abençoa.
10: Amém.
6: E Ele nos abençoa para quê?
10: Uhum.
6: Para que nós possamos crescer e multiplicar.
10: Amém.
6: Então, a Bíblia fala em João 15, que nós glorificamos a Deus com frutos.
10: Uhum.
6: Não é a única maneira. Eu posso glorificá-lo também com meu testemunho.
10: É.
6: Não é verdade?
10: Sim.
6: Mas ali é bem específico. Então, nós precisamos andar em linha com essa palavra. Ah, mas eu não consigo levantar um líder, treinar, fazer minha célula crescer. É você e o resto da humanidade, né?
10: É.
6: Porque é o Senhor que faz.
10: Amém.
6: É. Então, a primeira coisa que nós temos que entender é isso. A fonte da bênção é Cristo.
10: Nossa, que revelação
8: que...
10: é essa?
8: Justamente o que está escrito em Gênesis, né, pastora Márcia, capítulo 1, versículo 28, que foi a primeira bênção que Deus liberou para o homem que ele fez. Eu sempre falo isso, que Deus fez o homem e a mulher, e ele não abençoou com a bênção da saúde, da prosperidade, embora nós cremos que o Senhor nos dá tudo isso. Mas a primeira bênção que Deus liberou foi a da fecundidade. Ele falou, Deus os abençoou e lhes disse... sede fecundos, né? Multiplicar. Então, essa bênção que estava sobre ali a vida do primeiro homem, também está sobre nós. Porque
6: é
8: nós também somos filhos de Adão, carregamos essa herança e Deus repete essa palavra depois em tantos lugares, né? Ele fala para Abraão, né? Uhum. Que vai ter uma
6: multidão. A palavra
8: multidão.
6: De Deus, ela é eterna. Porque Deus falou lá na criação, não significa que passou.
8: Exatamente.
6: O que era para aquela dispensação. Ele falou, sede fecundos.
10: Isso.
6: Então, esta palavra é uma ordem. Então,
10: sim.
6: Deus liberou. Uma vez que ele decretou, aquilo vai se cumprir.
8: Amém.
6: Então, nós estamos debaixo desta palavra. E, inclusive, nós temos aqui, né, já mencionando nossos materiais, e um desses livros aqui, que é o livro da conferência, eu ministro uma palavra sobre isso, sobre a tua palavra.
10: Uhum.
6: Que é a expressão bíblica, né?
10: Sim.
6: Justamente para mostrar que nós estamos debaixo de uma palavra de multiplicação, mas
10: sim.
6: É a palavra de Deus.
10: Sim.
6: Quando nós falamos, a gente só está repetindo, né? E declarando aquilo que ele já disse. Então, nós vamos lançar aqui, a gente tem aqui uma caixa com o livro da imersão, que é um treinamento para a liderança que vai acontecer na semana da conferência, na terça e na quarta, 2 e 3 de junho. Se você quiser participar, ainda tem vagas. E aqui nós temos o material da conferência, que é um livro que vem já numa caixa para aqueles que querem também adquirir ou presentear. Então, nesse livro, nós vamos compartilhar também na conferência alguns capítulos sobre essa palavra, porque não é só uma ordem, é uma promessa.
10: Aleluia!
6: Multiplicar é uma promessa.
10: Amém.
6: Porque eu gosto muito, você mencionou Abraão, né, Marília?
8: Sim.
6: E eu quero até ler aqui Gálatas 3, 14, que diz, para que a bênção de Abraão chegasse aos gentios em Cristo Jesus, a fim de que recebêssemos pela fé o Espírito prometido. Então, aqui está falando de um processo, né?
10: Uhum.
6: Deus falou para multiplicar. E aqui está falando de uma bênção que era de Abraão, mas chegou até nós.
10: Isso.
6: Como é que ela chegou? Que ela foi sendo transferida.
10: Isso.
6: Então ela foi sendo multiplicada.
10: Sim.
6: E qual que é a bênção de Abraão? Aqui está falando, é o Espírito Santo.
10: Uhum.
6: Então, nós recebemos o Espírito Santo. Na verdade, nós somos os verdadeiros herdeiros de Abraão. Porque Jacó, Isaac e Jacó receberam a mesma bênção de Abraão. Porque eles iam gerar o quê? Uma descendência. Não é?
10: Isso.
6: Ou seja, Deus falou para ele, você vai multiplicar, você vai virar nações.
10: Uhum.
6: Isso aqui é multiplicação.
10: Ah, é verdade.
6: Agora ele fala aqui que chegou até nós. Então agora nós temos mais do que eles tinham. Eu não tenho só a promessa. Eu tenho agora o Espírito
9: Aleluia.
6: Santo.
9: Aleluia. É verdade.
10: E é na força dele que a gente então, multiplica.
6: Não tem como não multiplicar.
10: É. Não tem, né? É só se não entender que isso é uma palavra de Deus e que já foi liberada e é uma promessa.
9: Para Adão ele falou, né? Você é abençoado. Mas para Abraão ele disse, sê tu uma bênção.
6: É.
9: Olha, essa é uma palavra. Também estou lançando um livro nessa conferência que se chama Conte as Estrelas, porque Deus me deu revelação de Gênesis 15, 5, quando ele fala para Abraão, né? Sai e olha para o céu e veja. Se você pode contar as estrelas, assim será a sua descendência. Então o Senhor nos mostra o infinito, né? Ninguém pode contar a estrela. Isso é uma figura daquilo que Deus tem para nós, que é muito maior do que a nossa capacidade de gerar, né, pastora Márcia? Que são filhos espirituais. Eu creio nisso, eu creio que Deus vai fazer isso nessa conferência.
6: E quando você fala essa palavra ser, quer dizer, como é que você fala para a pessoa ser uma coisa, fala, não conta de ser.
9: Ele capacita.
6: É igual você falar, seja obediente. Uhum. Ah, eu tento, mas tem hora que não dá. Seja santo. E aí você fala, eu tô tentando. E aí de repente Deus chega para Abraão e fala, não, ser uma bênção.
10: Ser fecundo.
6: Ser fecundo.
10: É.
6: Ele falou para Adão, ser fecundo, agora ser uma bênção.
10: É.
6: Mas isso, nada disso passou.
10: É
6: agora,
10: verdade.
6: Com que eu vou ser? Essa é a pergunta. Tá, eu creio na promessa, mas a questão é como que ela vai se cumprir. Acontece é que ela já se cumpriu.
10: Sim.
6: Em Cristo. A maneira de Deus cumprir essa promessa foi nos colocando em Cristo.
10: Amém. É verdade.
6: Porque Cristo é uma bênção.
10: É.
6: Porque Cristo é fecundo.
10: Isso.
6: Porque Cristo, ele se multiplica. Aí quando eu entendo que não depende do que eu faço, mas de Cristo, aí eu descanso.
10: Amém.
6: Percebe?
10: Amém.
6: É a mesma coisa de você ter ali um motorista que vai te levar. Não adianta falar assim, olha, me leva a tal lugar. E aí você não sabe onde é, você não tem GPS, você não tem direção.
10: Sim.
6: E você fica assim, mas como que eu chego lá? Mas de repente você tem um motorista e fala, pode descansar, eu te levo.
10: Eu chego até lá.
6: Então você descansa.
10: É.
6: Não é verdade?
10: Sim.
6: Agora, muitas pessoas não descansam na promessa da multiplicação e ficam, às vezes, acusados.
8: Cansadas.
6: Cansadas. E às vezes até frustrado, porque trabalha tanto.
10: Isso.
6: E o fruto não
10: isso.
6: vem.
10: Isso. É verdade.
6: Percebe?
10: Sim.
6: Mas é porque não consegue compreender. Primeiro você tem que entender a questão da obra da cruz. Para depois você cumprir esse chamado. Porque Deus nos chamou foi para multiplicar.
10: Uhum.
6: Quando ele fala, lá em Mateus, ele fala, ide, é Mateus, que ele fala, pregai o evangelho.
10: Marcos 16, 15, ele fala, ide, pregai o evangelho.
6: Pregai o evangelho.
10: Isso.
6: Então, ele estava falando ali de pregar. Aí você fala assim, ah, mas eu não sei pregar.
10: Uhum.
6: Olha, ele falou isso para todos os seus discípulos.
10: É.
6: Não é para alguns, não. Não é para quem. Não é para pregador.
10: Uhum.
6: Ele falou para todos. E de pregar o evangelho. A palavra pregar no original grego significa falar abertamente. Percebe?
10: Certo.
6: Então eu vou falar abertamente. Eu vou falar em voz audível.
10: Glória.
6: Eu vou falar também com os meios de comunicação que eu tiver.
10: Uhum.
6: Então, as pessoas na época fizeram isso. Os discípulos falaram. Eles pregaram de casa em casa, no templo. Eles pregaram para multidões. Percebe? E pessoas que vieram na história também, historiadores, Lutero e outros. Né? Eles usaram os meios. Inclusive, Lutero, ele explorou ali no bom sentido a imprensa, né, que estava sendo ali, que estava surgindo naquela época, e começou a imprimir o quê? A Bíblia, traduzir Bíblia. Percebe? O que é aquilo? Eu estou falando abertamente, através da literatura.
10: Uhum,
6: então, hoje, nós estamos vivendo a melhor época.
10: Aleluia,
8: é verdade.
6: Para cumprir esse chamado de Jesus e de pregar o evangelho a todo mundo. Porque nós temos meios de comunicações que alcançam o mundo inteiro, simultaneamente.
10: É verdade.
6: Se chama internet.
8: E está sendo usada por todos os meios, né, pastor? De forma certa e de forma errada. Então, nós precisamos entrar pelo meio para evangelizar, né? Eu gosto muito desse texto de Romanos 11, 36, pastora, que ele fala, porque dele, por meio dele e para ele, são todas as coisas. A ele, a glória. Por que que eu gosto muito? Porque quando se fala em multiplicação, a nossa tendência, pastora, é trazer a responsabilidade. Eu tenho que multiplicar. Mas o texto, ele te leva para outro lugar. É para ele, porque é dele, vem dele, é por meio dele. E tudo que eu fizer é para ele, e a glória é dele.
9: Amém.
8: Então, se eu faço uma obra assim, a multiplicação não vai acontecer o que a senhora falou. Eu não vou ficar cansada, eu não vou ficar entristecida, sobrecarregada ou acusada. Por quê?
6: É verdade.
8: Porque é tudo dele.
6: É por isso que é tão importante nós aprendermos, ouvirmos repetidas vezes a respeito da lei e da graça.
8: É, muito poderoso.
6: Porque a lei é muito mais fácil você entender.
8: É, facinha.
6: Muito fácil.
8: Mas difícil praticar.
6: Se comporta bem que eu vou te dar esse livro.
8: É.
6: Isso é lei, você entende rápido, até criança entende.
8: É verdade.
6: Mas a graça não é tão simples assim.
8: Não é,
6: é verdade. Porque a graça, independente de você fazer algo por merecer, você vai receber.
8: É.
6: Aí você fica assim, mas como?
10: Ela afronta a lógica então, humana, né?
6: A lei é exigência. É uma exigência. Você tem que cumprir para você receber.
8: É.
6: Mas a graça, ela é suprimento.
10: A provisão.
6: Deus vai te dar, independente de você merecer. Mas como as pessoas estão tão ligadas a merecimento, até porque o mundo vive com a cultura do merecimento, então nós já trazemos isso do mundo.
8: Sim.
6: Na igreja nós vemos a mesma coisa. Então a pessoa quer trabalhar, e às vezes ela quer até multiplicar, crescer e multiplicar, para receber o amor de Deus.
8: É, uma troca.
6: Então ela quer fazer coisas para receber a aprovação de Deus. Não tem aquele filho que ele quer se comportar bem para agradar o pai.
8: Sim.
6: O pai poder falar, muito bem, agora você está me agradando. Você está se comportando muito bem. Mas na cabeça dele, ele fala, na hora que eu pisar na bola,
8: acabou,
6: meu pai vai ficar irado comigo. Percebe? Nós trazemos essa cultura de merecimento.
8: Sim.
6: E aí alguns querem também multiplicar, às vezes para quê? Para poder receber o amor de Deus. Percebe a troca?
8: Aprovação.
6: Então isso é lei, nós vivemos, nós acostumamos com isso.
8: Um sistema
6: de troca.
8: Quando eu falo
6: dessa mentalidade, essa cultura, porque eu também eu cresci da igreja. Então imagina o ímpio.
8: É verdade.
6: Imagina o ímpio, né? Que ele não cresceu na igreja. Ele, na verdade, nunca ouviu falar de graça. Então, de uma maneira ou de outra, nós trazemos essa herança. Então, nós precisamos agora mudar a maneira de pensar. O texto que a gente comentou aqui sobre a bênção de Abraão, que está lá em Gálatas, né, 3:14, fala para que a bênção de Abraão chegasse aos gentios. Então, é claro que está falando do Espírito Santo, mas toda promessa de Deus para Abraão é para nós.
8: Amém.
6: Prosperar.
8: Amém.
6: Multiplicar. Percebe? Agora é interessante essa palavra gentio, porque gentio significa estrangeiro, né? A gente não era da família de Cristo.
10: Não éramos.
6: Nós éramos estrangeiros.
10: Estranhos à promessa.
6: Nós fomos, então, incluídos nele.
8: Amém.
6: Agora nós somos parente próximo.
8: Nossa.
6: Ele é nosso irmão mais velho.
10: Enxertado na videira verdadeira.
6: Não é verdade?
10: Sim.
6: Então, tudo vem dele.
10: Pastora, a senhora está falando aí, eu estou pensando, né? Nós estamos fazendo uma conferência com esse tema, com esse título, Multiplicai-vos. Ela deixou, no meu entendimento, vejam se eu estou certa, de ser só uma proclamação profética, ela já é uma realidade.
6: Certamente.
8: É uma ordem, né?
10: É porque eu sempre fiquei assim, né? Nós vamos fazer uma conferência para nós proclamarmos e declararmos e confessarmos e repetirmos aquilo que a gente quer ver. Não, já aconteceu. Sim, tem que dar uma pane.
6: Mas é um princípio bíblico. Eu sempre falo, já repetidas vezes eu menciono isso. Tem outros lugares onde a gente vai em conferências. Qual que é o propósito de uma conferência?
8: Sim.
6: A importância dela?
8: Sim.
6: Então, eu entendo que a importância da conferência, eu vou falar só duas coisas. A primeira razão que é importante ter uma conferência é para você fazer uma proclamação no mundo espiritual.
8: Sim.
6: Daquela localidade.
8: Ah, tá.
6: Entendeu?
8: Sim.
6: Então você está fazendo uma capital. Você está ali declarando algo no mundo espiritual, porque toda cidade, nós sabemos disso. Vou falar teologia aqui, mas a Bíblia mostra. que toda localidade tem um mundo espiritual agindo ali.
10: Certo.
6: Às vezes numa cidade, numa nação.
10: Uhum.
6: E quando você faz uma conferência, a igreja, não é uma pessoa que proclama, é a igreja, o corpo de Cristo naquela cidade.
10: Certo.
6: Tem poder para fazer uma proclamação no mundo espiritual.
10: Uhum.
6: A segunda coisa é isso, o que, que você vai proclamar?
10: Uhum.
6: Então, o conteúdo daquilo que será dito também é importante. Porque uhum. nós fomos chamados para pregar o evangelho. Então, eu tenho que fazer aquilo que o Senhor falou. Eu tenho que proclamar a obra consumada da cruz.
10: Amém.
6: Tá certo?
10: Sim.
6: Quando nós estamos falando de multiplicar, nós estamos proclamando isso.
10: Amém.
6: Essa obra é a bênção de Abraão chegando para todas as nações.
8: Pastora, mas tem muitas pessoas que elas proclamam outra coisa. A respeito da cidade. Então, assim, eu acho importante nós ensinarmos que nós estamos fazendo uma conferência para proclamar a coisa certa. Porque, às vezes, algumas mulheres vêm para essa conferência proclamando o que elas estão vendo. Ah, na minha cidade não acontece, lá não tem líder, lá eu não multiplico. Assim, a importância da proclamação, de vir com esse espírito, né, para a conferência.
6: É, com certeza. Quando você entende que você é um proclamador do evangelho, você vai se posicionar.
10: Uhum.
6: Então, aqui nós vamos compartilhar. Nós vamos falar, nós vamos ouvir, nós vamos declarar juntos. Isso tem poder no mundo espiritual.
8: Sim, sim, demais.
6: Agora o resultado virá depois.
10: Ah, sim, é uma semeadura, né?
8: Sim.
10: Nós vamos passar um vídeo da nossa conferência, porque nós estamos falando, eu sei que o seu coração já está se enchendo, né? O tema da nossa conferência é multiplicai-vos, e nós queremos falar um pouco mais a respeito desse tema, até porque Deus já começou a realizar aquilo que nós já temos falado e que iremos proclamar. Nem temos mais como fazer inscrição para essa conferência. Assista esse vídeo, enche seu coração.
6: Mas vamos sortear.
10: Exata. Nós temos uma surpresa, pastora.
8: Olha.
10: Fica conosco até o final. Vai ter um brinde para você, ok? Aguarde e eu já volto.
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5: Nesse Batom e Bate-Papo Cast especial do tema Multiplicai-vos, que é a nossa conferência que vai acontecer, e eu tenho uma surpresa para você. Daqui um pouquinho eu falo. A senhora tem um testemunho para dar, pastora Marília?
6: É, nós encerramos o primeiro bloco falando do tema, que é multiplicai-vos e também daquilo que Deus já está fazendo, né?
5: Sim.
6: E um dos sinais foi as próprias inscrições que fecharam, assim, de uma maneira assombrosamente rápida, né? Eu me lembro que o último bloco, parece que nós fechamos 2.000 inscrições em horas, minutos.
7: Uma hora.
6: Foi uma hora. Eu não me lembro de nenhuma conferência nossa, em nenhum lugar, acontecer isso. Eu acho que Deus já está mostrando aquilo que Ele já está fazendo,
5: né? Sinais, né?
6: E eu louvo a Deus porque nós multiplicamos também um dos nossos prédios aqui, que é do Bueno, onde nós somos pastores, para a Arena Praça da Bíblia que nós construímos. Então, agora em março, nós enviamos 1.000 crianças e juvenis nas células, né? E foram 68 células, 11 discipuladoras, foi algo significativo. E eu fechei o relatório agora, de maio, essa semana. E eu fiquei impressionada, porque nós enviamos, eu fui checar, porque o que acontecia no passado é, às vezes, falar, não, essa célula não existe, e diminuir. Mas nós aumentamos 14 células.
5: Meu Deus, que maravilha!
6: E 230 crianças e juvenis nas células. Eu até fiz as contas de novo.
5: A senhora foi surpreendida, então.
6: Surpreendida. Eu falei, gente, nós já estamos vivendo o tema que nós estamos proclamando.
5: Amém.
6: Porque eu acho que Deus também, Ele não quer que você fale, não quer que seja um tema de uma conferência, quer que seja realidade.
5: Sim.
6: Já quero profetizar que na sua vida você vai experimentar milagres de multiplicação.
5: Amém, amém.
6: Nós vamos perder as contas um dia.
5: Amém.
6: Pastora
5: amém.
6: Márcia falou isso para nós. Gente, vocês ficam falando isso, vai chegar um dia que você vai ter tanto número que você não vai saber explicar.
5: Você vai perder o controle.
6: Ela falou isso e eu quero
5: falou.
6: Chegar nesse nível.
7: Eu creio que amém. A gente já está bem
6: creio.
7: Perto de si, porque às vezes eu também não lembro.
6: É.
7: Eu falo, você tem quantas células, quantos líderes... Fico pensando, ai, peraí, deixa eu lembrar.
5: A senhora já está perdendo as contas.
7: Eu perdi as contas aqui.
6: É muito
5: glória
6: precioso.
5: Glória a Deus.
7: Porque não é uma questão, a gente conta.
6: É.
7: Mas nós queremos, na verdade, é glorificar o Senhor.
5: Sim.
7: Né?
5: Amém.
7: Eu creio que nós
5: amém.
7: Temos que pensar e enxergar como Deus enxerga.
6: É.
7: Na hora que Deus falou para você ir pregar o evangelho para todo mundo,
6: vai.
7: Até os confins da terra... Ele estava pensando em muita gente.
5: É, com certeza.
7: Eu acho que ele estava pensando em número.
5: Com certeza.
7: Então tem pessoas aí que falam, ah, tem Igreja Videira, só pensa em números, só fala em números. Ah, e Deus pensa em números.
6: Sim.
7: Uhum. Porque a Bíblia descreve números.
6: É.
5: Sim.
8: Inclusive tem um livro na Bíblia.
7: Inclusive tem um livro na Bíblia.
6: É verdade.
8: É, ué.
7: Mas é interessante porque quando o povo foi conquistar Israel... Depois ali de anos, né, Josué chega para eles e fala assim, escuta, tem muito mais terra para conquistar.
6: Isso.
7: Nem conquistou tudo. É. Percebe?
9: Sim.
7: Deus estava pensando em quê? Em números.
9: Exatamente.
7: Ele estava pensando naquelas cidades que não foram conquistadas. Agora, Deus estava preocupado ali com a questão geográfica, política?
9: Não.
7: Ele estava preocupada, era com vidas, pessoas.
9: É, almas. Exatamente.
7: É isso que significa cidades, nações.
9: Números são
7: isso.
9: Pessoas.
7: Significa gente.
9: Uhum. É.
7: Pessoas que precisam ser alcançadas. Eu acho que nós precisamos, hoje na igreja, é ser mais preocupado com números, do ponto de vista de Deus. Porque quando você não preocupa com isso, você fica acomodado na sua casa.
9: É verdade.
7: Você não se preocupa em pregar o evangelho para ninguém, em liderar uma célula, em gerar discípulos, porque é muito mais cômodo, né?
9: Mas eu tenho uma boa notícia para vocês. Tem muitas mulheres sedentas.
6: Amém.
7: Graças
9: famintas,
7: a Deus.
9: Amém. Tem muitos vasos
6: é
9: que estão vindo,
6: amém,
9: querendo essa realidade, sabe? E recebendo esse testemunho. Eu percebo, assim, um burburinho no mundo espiritual que eu não sei explicar.
6: E eu queria até perguntar para a pastora Márcia.
7: Deus, que a gente não sabe.
6: Isso que você não sabe explicar.
9: Tá.
6: Uma vez eu ouvi uma palavra do pastor Luiz que me fez enxergar, pastora Márcia, a conferência de uma outra forma. Ele falou uma palavra sobre portas e processos.
7: Lembro.
6: E a conferência é uma porta, que nós entramos por ela e depois o processo vem depois. Né? E eu penso que muitas mulheres que estão vindo para essa conferência, elas precisam entender esse processo de Deus. Porque às vezes em uma conferência existe um mover naquele lugar, para aquele momento, naquela palavra. Não é uma questão de eu pegar a palavra depois e ouvi-la em casa. Ótimo, isso, ruminar é bom. Mas aquele momento...
7: Faz parte do processo.
6: Faz,
7: né?
6: Parte do processo. Mas a porta é aquele momento, né, pastor?
7: É verdade, é verdade. Eu creio que Deus trabalha dessa maneira mesmo. E a pessoa discernir isso, estar ali, é muito importante.
9: Uhum.
7: Porque tem, às vezes, naquele contexto, naquele momento, que Deus vai derramar algo.
6: Sim.
7: Então, nós já experimentamos isso.
9: Já.
6: Muitas vezes.
7: Já tivemos conferências, assim, que de repente vem uma unção. E Deus libera tanta palavra profética, libera espírito de cura.
9: Sim.
7: E para aquele momento...
9: Sim,
7: específico.
9: Sim.
7: E nós recebemos.
9: Sim.
7: E depois fluímos nessas bênçãos.
9: Sim.
7: Mas aquele momento da unção ali cessa depois.
9: Sim.
7: Ah, não significa que Deus não vai mais mover com palavra profética, cura. Não é isso. Mas naquele momento ali foi numa medida extravagante.
9: Sim. É verdade.
7: Se você estava lá, você recebe.
9: Aleluia.
7: Então eu acho que tem que discernir mesmo. Essa forma como Deus age.
6: Eu tenho um testemunho, pastora Márcia. O ano passado, na conferência que nós estávamos aqui, eu estava aqui na Arena Bueno, e eu me lembro exatamente no final, onde nós estávamos orando, nesse momento da unção, onde cada um orou por algo, o Espírito me impeliu para orar por cura. E eu fui assim com muita ousadia, repreendendo o espírito de enfermidade e de câncer. E aí eu fui falando em tal lugar, eu me falei, né, na cabeça, no cérebro. E depois que passou, né, nós temos um irmão aqui na Igreja Videira, o marido da Karen, que estava com câncer na cabeça e seríssimo, teve que fazer cirurgia. Rodolfo, ele é atleta, participa aí de triatlon e tudo, ela é nutricionista, e eles ficaram muito, foi com um monte de tratamento, e quando eu liberei aquela palavra, ela, as irmãs
9: receberam.
6: Sabiam de tudo, foram em cima dela, ela chorando muito, horário, e ele estava... com um diagnóstico terrível, não tinha acontecido nada. E ele perdeu um parente próximo também com esse mesmo problema. E ela fala que naquela hora ela recebeu.
7: Amém.
6: E ele hoje está completamente curado.
9: Amém.
7: Eu creio.
6: Porque ele fez cirurgia.
7: A Bíblia fala que Jesus enviou uma palavra.
9: É.
6: Sim.
9: Né? Isso.
7: E foi o servo do centurião foi curado.
6: Isso.
7: Então, por que que isso aconteceu?
6: Naquela hora ela recebeu.
7: Amém.
6: E ele hoje está completamente curado.
9: Amém.
7: Eu creio.
6: Porque ele fez cirurgia.
7: A Bíblia fala que Jesus enviou uma palavra.
9: É.
6: Sim.
9: Né? Isso.
7: E foi o servo do centurião foi curado.
6: Isso.
7: Então, por que que isso aconteceu? Porque uma palavra foi liberada.
9: É verdade.

0: do Senhor, isso
1: Isso.
0: pode mudar a sua história
1: É
0: de
1: verdade.
0: vida
1: Isso.
0: completamente.
1: É
0: Com
1: verdade.
0: certeza.
1: Eu
0: Precisamos
1: posso falar
0: ouvir
1: muito
0: da
1: sobre isso.
0: palavra para ter mais revelação.
1: Amém.
0: Amém. E
1: Eu
0: no
1: fui muito
0: ambiente da
1: transparente
0: presença.
1: e isso
0: É.
1: acontece, né? Em muitas conferências eu percebi isso no meu ministério. Mudanças no meu ministério que aconteceram a partir de uma conferência.
2: É
1: Eu estou com muita
0: verdade.
1: expectativa de uma nova medida de unção.
0: Amém.
1: Amém.
0: Eu creio que essa medida de unção que você estava falando, Valéria, você tem, eu estou sentindo alguma coisa, não estou sabendo o que que é, mas algo grande. Eu creio que é provisão.
1: Amém.
0: Deus tem algo
1: Amém.
0: assim grande para nós, mas assim,
1: Amém.
0: se ele derramar tudo de uma vez, nós vamos ficar. Nós
1: Dias
0: nem
1: aqui,
0: vamos
1: vamos
0: saber
1: querer ir embora.
0: usufruir ou
1: Entendi.
0: desfrutar.
1: Entendi.
0: Então Deus vai dando em porções. É igual um menu degustação. Você vai,
1: Cada hora chega um.
0: você vai comendo ali porções pequenas, mas a medida é grande.
1: Amém.
0: Então, eu creio, sim, que nós estamos como igreja nesses dias declarando esse tempo de multiplicação, sobre multiplicar, porque Deus quer derramar numa medida grande. Já
1: Amém.
0: tem feito,
1: É verdade.
0: mas agora é numa medida maior.
1: Amém,
0: E
1: amém.
0: eu creio que essa conferência de mulheres, sinto isso no meu espírito, como você falou. Eu creio que vai ser um liberar numa provisão muito grande para nós,
1: Amém,
0: que Deus vai dar.
1: amém. Amém.
0: Agora, é importante você parar para ouvir a palavra.
1: É verdade. Sim.
0: Então, a questão de você ir para uma conferência como essa, você vai ali para ouvir, você vai ali para receber.
1: Isso é
0: Amém.
1: importante.
0: Porque nós estamos falando sobre. O Evangelho da Graça há anos, anos, repetindo, fazendo jejum,
1: É verdade.
0: ministrando para as igrejas. E assim, parece que não esgota o assunto.
1: É.
0: Quanto mais nós ouvimos, falamos, mais a gente tem clareza. Então, quando nós falamos no multiplicar, nós não estamos colocando a ênfase aqui no esforço do homem. Você tem que liderar. Não, envolve liderar, mas não é uma exigência. Percebe? Então, você vai descobrindo quem você é em Cristo. E é importante saber isso, porque isso a multiplicação, ele é um resultado daquilo que você é em Cristo. Se você crê que está nele, porque o que define a minha identidade ou a nossa identidade não é aquilo que nós fazemos, é aquilo que Cristo fez.
1: Exato.
0: Percebe?
1: Sim.
0: Então, eu sou hoje. Abraão foi um abençoador?
1: Sim,
0: Foi.
1: foi.
0: Nós falamos aqui. Então, a mesma bênção que Isaac e Jacó recebeu lá do pai Abraão, ela é nossa.
1: Amém.
0: Ela é nossa. Percebe? E
1: Sim.
0: Deus começa a bênção que Isaac libera na vida de Jacó falando assim: Deus te dê.
1: É
0: É a
1: verdade.
0: primeira frase que está lá. Na hora que Abraão vai abençoá-lo, Deus, ele fala. Deus te dê. Percebe de novo a fonte?
1: Ele sabe onde é a fonte.
0: A fonte é ele.
1: Sim.
0: Então, na hora que eu entendo que eu também sou um abençoador, igual a Abraão,
1: Amém.
0: eu recebi dele, mas agora eu também vou transferir.
1: Amém.
0: Eu vou multiplicar igual a Abraão,
1: Amém.
0: descendência de
1: Amém.
0: salvos, de
1: Aleluia,
0: discípulos.
1: aleluia.
0: Mas é por causa de mim? Não.
1: Não.
0: Não. Deus te dê, Márcia. A bênção de Abraão. Não, Deus te
1: Amém.
0: dê, Dalva. Deus te dê, Maria. Deus te dê,
1: Amém.
0: Valéria.
1: Amém. Amém,
0: Deus dê para
1: Jesus.
0: você a bênção de
1: Amém.
0: Abraão para você
1: Amém.
0: multiplicar.
1: Amém. Oh,
0: Então é isso que
1: aleluia.
0: nos define. Nós
1: Amém.
0: somos abençoadores.
1: Amém,
0: Nós somos
1: Jesus.
0: proclamadores. Então nós estamos aqui para declarar isso. A minha identidade não é o que eu faço. Se eu sou pastora de crianças, de mulher, de adulto, não é isso que me define. O que define é aquilo que Cristo fez. Então ele me colocou em Cristo. Então agora eu faço tudo o que Cristo fez. Eu posso
1: Aleluia.
0: pregar, eu posso proclamar o reino, manifestar as obras de Deus. Isso é multiplicar.
1: Amém. E pastora, as orações estão acontecendo para tudo quanto é lugar, né?
2: Estão acontecendo. Nós temos uma escala de
0: Marília
2: oração.
0: fez uma escala de oração e não escapou ninguém.
1: Não, graças a Deus.
2: Cinco
0: Está rodando o
2: regiões,
0: mundo
2: é
1: essa
2: verdade.
1: escala.
0: E
1: Glória a
0: elas estão que
1: Deus.
0: manda vídeo, né, pastora Marília?
2: Cinco regiões do Brasil, uma
1: Expectativas.
2: semana por região. E, na verdade, é jejum e oração, não é só
1: Certo.
2: oração, né? Olha, isso tem muito poder, porque nós estabelecemos ali os alvos e mandamos os alvos por escrito e elas estão orando nas regiões, enviando vídeos, cada cidade orando pelos mesmos alvos, mas também na via internacional.

0: né? As nossas igrejas fora do país também estão envolvidas. E eu creio que é isso que está gerando esse mover de Deus.
1: E quando a gente vê os alvos, a gente tem a sensação que Deus lê aquelas frases lá e sela, né?
0: É.
1: Fala, eu vou fazer, eu já estou fazendo.
0: E a expectativa, né? Quando você se move em jejum e oração por algo, aquilo já gera expectativa.
1: Sim.
0: Não creio que elas já
1: aquece
0: estão saindo
1: espírito, né?
0: Do lugar onde elas estão, vindo com essa expectativa para receber exatamente aquilo que elas oraram.
1: É verdade.
2: É verdade.
1: Gente,
2: pastora,
1: um ambiente de conferência é bom demais, né?
3: Orando pela conferência, Deus me deu uma palavra. Influência.
2: Amém.
3: Conferência, Deus vai usar aquelas pessoas que estão ali para influenciar para o propósito.
2: Amém.
3: E eu tenho orado por isso, porque muitas pessoas têm sido influenciadas por muitas outras internet, pessoas que às vezes influenciam com coisas que nem levam a propósito. Mas nessa conferência, Deus está querendo nos levar para o propósito.
2: Uhum.
3: Né? E eu creio que Deus vai fazer isso. Deus vai usar os preletores, o louvor, tudo que for acontecer
2: não é só
3: ali.
2: Levar, eu acho que ele quer acelerar. Não?
3: Amém. Olha, mais
2: tá
3: poderoso que
2: ele.
3: Está
2: tá passando marcha aí,
0: eu
2: nós
0: também
2: temos
0: acho.
2: Que acelerar.
3: É verdade.
0: Eu sinto isso.
2: Porque o tempo se abrevia.
3: É verdade, pastora.
2: As pessoas têm sempre aquela ideia de que você tem tempo.
3: Uhum. É.
2: Mas você tem tempo para pegar o evangelho,
0: sim,
2: você tem tempo para abrir igreja. Eu não sei, tem? Para nós
0: não
2: o tempo
0: sei.
2: É hoje.
3: É verdade.
2: Então se nós não fizermos agora,
3: quando será?
0: Eu estava falando isso no meu discipulado hoje já, sobre isso antes. Porque é engraçado que a gente tem uma agenda, né, anual e o número de encontros para fazer. E aconteceu isso, essa aceleração, porque aqui no Bueno, onde eu pastorei, a gente tinha 2 encontros programados para abril. Nós fechamos, abrimos a inscrição na secretaria em 40 minutos. Nós fechamos 220 inscrições.
3: Glória a Deus.
1: Isso não é só para cá, né, pastora?
2: Isso é a provisão.
0: É a provisão.
2: Deus.
0: Não, com inscrição
3: de
0: com dinheiro. Aí,
3: nasceu aqui,
0: aí duas esposas de obreiro que acabaram de chegar no meu discipulado. Ela falou, chegou, mas eu tenho mais 2 encontros fechados. Aí eu liguei para a pastora Márcia e falei, se tiver chácara, já fui atrás. Fizemos 3 com 330. Isso que é aceleração.
2: Falei, é
0: tempo. Aí as novas, o que, que eu fiz? Vamos fazer com elas? Aí eu fiz uma escala de pastores mais experientes por período. Ficou, todo mundo cobriu aquele encontro. Eu fui lá, mas não deixou de acontecer.
2: Não, e outra coisa maravilhosa também, né? Você falando dos encontros, né, Marília?
0: Sim.
2: Porque nesse ano de 2026, nós realizamos os encontros mundiais, né? As nossas igrejas.
3: Isso.
2: Que é Encontro Mundial para Crianças e Juvenis. Nós realizamos no mês de fevereiro, principalmente no feriado do carnaval, mas estendemos também para um tempo maior, para que todas tenham a oportunidade de realizar esse encontro. E neste ano, nós realizamos um encontro para mais de 34 mil crianças.
0: Aleluia.
2: Em todo o mundo. Olha que coisa poderosa.
3: Poderoso.
2: Pregar o evangelho para mais de 34 mil crianças em um mês.
3: É.
2: Nos 5 continentes.
3: É muito poderoso,
2: e
3: gente.
2: Isso é algo assim, não tem, nós não temos essa capacidade de mobilização
0: não
2: tão
0: mesmo.
2: Eficiente assim. Por mais que você divulgue e mobilize, você fica dependendo das pessoas.
1: Há um limite, né?
2: E no caso das crianças, nós dependemos assim, exclusivamente do pai assinar uma autorização.
3: Sim.
2: Não é?
3: É.
2: E permitir. Então, assim, é algo sobrenatural.
3: É verdade.
2: No nosso caso aqui, a autorização dos pais, mas em alguns países, igual, por exemplo, Inglaterra, que nós temos igreja lá. Então, nós fizemos agora, nesse ano, encontros lá na Inglaterra para crianças. Foram 5 encontros.
3: Verdade.
2: É algo assim,
3: verdade.
2: Mover de Deus para a Inglaterra. 5 encontros de crianças. Todos de 3 dias, não é de um dia, não.
3: É.
2: E lá, não é só o pai que autoriza, é o juiz que tem que autorizar a criança ir participar daquele encontro. Então, assim, a exigência é maior.
3: É verdade.
2: Mas nós realizamos isso. Por quê? Porque Deus tem aberto as portas.
3: É verdade.
1: Mas Deus tem aberto as portas, irmãs, e nós temos tido a revelação. De perceber esse timing, de perceber Amém. Esse momento. Eu quero essa unção. Amém. A senhora tem orado, Amém. Mas eu tenho orado porque eu quero experimentar essa multiplicação que eu perco as contas.
3: É verdade.
1: Eu quero escolas, eu quero ver, eu tenho chorado no Senhor para isso. E eu sei que não é na minha força. E se você vem com essa fé, esses testemunhos, não são só para o Bueno, não é só para a Inglaterra, Sim. é para as nações. Mas é interessante que, pastora, é diferente você orar para o Senhor, é diferente ministrar num culto do que numa conferência, porque a sede, a fome que vem na pessoa, Deus fala, não, ele vai para saciar, porque ele fala, uma comida eu tenho para comer, uma água eu tenho para oferecer, que é a água da vida.
0: É verdade.
2: Olha, quem tão tem poderoso sede, vem, essa questão de você discernir o tempo de Deus, porque recentemente eu e a Luísa viajamos para a Coreia do Sul e para o Japão. E para mim foi a primeira vez, para ele foi a segunda. Nós fomos ali justamente por causa da igreja. Então, nós estamos começando ali a célula na Coreia do Sul. E lá no Japão nós já temos uma igreja, né? Já tem se reunido lá quase 200 pessoas, que é uma igreja muito grande para aquele país.
3: É verdade.
2: Mas é interessante, porque é outra cultura, é outra realidade. Até o fuso horário é 12 horas de diferença. Então, é tudo assim, invertido. Mas quando eu estava lá, tudo é novidade para você, né?
3: Sim.
2: O povo, a comida, acaba sendo tudo muito interessante. Mas nós não fomos ali para passear, para fazer turismo. Ainda que você conheça algumas coisas. Mas olhando aquelas pessoas na rua, eu senti tanto encargo.
3: Amém.
2: Sabe, eu fiquei assim pensando, falei, gente, mas como que essas pessoas precisam ouvir a respeito do evangelho da graça?
3: Sim, verdade.
2: No Japão era feriado e tinha tanta gente na rua, nunca vi tanto japonês junto. Pra onde você ia, tinha japonês na rua, em shopping, em loja, e as famílias, né, com crianças, então muita criança. E claro, nós trabalhamos com crianças, eu ficava olhando para aquelas crianças e eu sentia tanto encargo, pensando, meu Deus, com esse tanto de criança aqui, imagina um tanto de célula. Nós não podemos abrir e alcançar uma geração
3: Que
2: está à nossa frente.
1: Mas o encargo, ele acessa a
2: multiplicação.
1: Mas isso
2: também faz parte de mover, sabe?
3: Sim.
2: Você discernir o tempo de Deus. Porque você olha... E você já olha com olhos de Deus, fala, gente, preciso pregar para esse povo.
3: Isso mesmo.
2: Né? Eu falo igual a Luísa. A Luísa, a gente viaja, ele olha, ele fica falando, nome, aquele prédio é bonito, ia dar uma igreja muito
1: Só
2: boa.
1: Só pensa em igreja.
2: Só pensa em abrir igreja.
1: Mas o que movia Jesus era essa compaixão.
2: Mas é porque o nosso coração está cheio. Né?
3: Os campos estão brancos, né, pastora?
2: Estão.
3: Eu acho que essa urgência está no coração de Deus.
1: Amém.
3: Porque os campos estão brancos e nós precisamos ir para essa colheita, porque é o que a senhora falou, se não for agora, quando será? Né? As crianças vão crescer, nós precisamos realmente ir. Eu acho que essa conferência também vai nos levar para esse lugar, aonde Deus quer nos levar como igreja. Né?
2: Exato. É a questão de multiplicar, é muito mais amplo do que nós enxergamos. Às vezes nós enxergamos aqui, ó. Você está enxergando ali um metro na sua frente. Mas acontece que Deus enxerga gerações, uma eternidade inteira.
3: É verdade.
2: Então, há muito mais para nós do que nós podemos prever ou até desejar.
1: Antes de eu dar uma boa notícia aqui, eu quero falar que está vindo caravana de tudo quanto é lugar, viu?
3: Sim.
1: A senhora vai ver aqui também algumas nações representadas, algumas etnias, que Deus está enviando para nós, para receber esse encargo, né? Eu quero dizer para você, antes da pastora Márcia deixar uma palavra aqui para nós, para encerrar esse momento, que nós vamos sortear 5 inscrições da conferência. Deixa eu te falar, não tem mais vaga. Isso foi separado para você que está participando aqui conosco. Eu vou te falar a forma que você vai participar.
3: As inscrições já acabaram, né, pastora?
2: Já acabaram. Esse é o Batom e Bate-Papo.
1: Exatamente. Você que participa do Batom e Bate-Papo, olha aí. Felizardo e Felizarda. Né? Você vai mandar uma mensagem no WhatsApp falando o nome da conferência Mulheres da Vinha, multiplicai-vos agora em 2026. Você vai mandar uma mensagem falando o tema dessa conferência pelo WhatsApp 99997-2005. E você vai falar o nome da nossa conferência, que é Multiplicai-vos.
3: Ela tá dando a cola.
1: Eu tô dando. Só aqui que eu dou cola, Dá. Mas eu vou deixar com a pastora Márcia e depois eu vou me despedir de você.
2: Tá bom, nós estamos encerrando aqui hoje, é mais uma edição do Batom e Bate-Papo. E eu quero reforçar aqui material que a gente está lançando nesta conferência, que é o livro Multiplicai. Também um livro Tempo de Multiplicar, que é o que nós vamos usar na imersão, que será que acontecerá na mesma semana da conferência. E eu tenho aqui um outro livro, que também é lançamento, Galero Anchu.
1: Aí,
2: tá,
1: Glória.
2: É para juvenis. E ele vem, é claro, num kit, mas pode ser adquirido separadamente, porque faz parte de um projeto que nós trabalhamos com os juvenis para consolidar através do batismo nas águas. Então, esse material, tudo vai estar disponível aqui na conferência e, é claro, nós vamos ter também preletoras, pastoras, e elas estão lançando seus livros também. Então, eu creio que vai ter muita novidade interessante para vocês. Mas eu quero finalizar aqui dizendo para você algo, que é a mensagem central do Evangelho da Graça. Nunca pense que você merece ser abençoado. Confie na graça.
1: Amém.
2: Então, se você tem vivido, talvez frustrado, desanimado, ou você não tem experimentado dos frutos, não ande no princípio do merecimento. Ah, eu já trabalhei tanto, já fiz e não vejo. Porque não é com base naquilo que nós fazemos. Confie na graça. Meu convite para você é: venha para a graça. Participe dessa conferência.
3: Amém.
2: Você vai ser grandemente abençoado. Amém.
1: Amém. Amém. Eu estou confiando que eu vou ser grandemente abençoada. E você fica conosco, que o próximo programa vai vir na semana que vem. E até lá.

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